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5: A noite da Band FM está no ar. Tudo bem com você aí? Eu sou Marcelo Dias, cheguei, ficaremos juntos, você e eu. Metade da semana já foi, hein, gente? Até uma da manhã. Às 10 horas tem o nosso Band Love. A sua rádio do seu jeito. 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
5: Linda, moderna, marca da Band FM também. Aqui no coração tem o... O mascotinho da Band FM, ela é linda, viu? Feita de um tecido leve, te protege, corta o vento gelado, certo? Tem capuz também, tem bolso. Você vai ganhar, mas você tem que participar, tá legal? Tem que escolher a sua preferida dentre as 6 que eu vou te mostrar agora. Telefone e WhatsApp à sua espera. Telefone é 11-3743-1313. Atenção, música 1, Panda, eu te seguro. Admita, Matheus e Cauã, música número 2. 3, Vagabundo, Gustavo Lima, 9010. Maiara e Maraíza é a 4. 5, Irmão da Lua, Amigo das Estrelas. Zezé de Camargo e a música 6, Menos é Mais, Champanhe. Escolhe a sua. 1, 2, 3, 4, 5 ou 6.
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2: Vocês precisam admitir alguma coisa.

0: Tarde FM, a música 3 da Super 6 das 9. Ai. Gustavo Lima, Vagabundo 917. 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Tem bolso também e feita de um tecido especial, tecido leve, pra cortar o vento, gente, pra te proteger do vento gelado. Então participe pelo telefone 11 37 43 13 13 e no WhatsApp da Band FM também. Pode votar quantas vezes quiser, mas escolhe aquela que você gosta. Tô tocando 6 músicas. Qual que você gosta? 1, 2, 3, 4, 5 ou 6. Agora você vai ouvir a 4, Maiara e Maraíza, 90-10, na noite da Band.
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2: Existe uma teoria que se chama 90-10, onde uma pessoa tem 90% daquilo que você procura em alguém. Só que você foca naqueles 10% que falta. Aí você sai pra rua, se aventura, e realmente você encontra aqueles 10%. Mas não se deu conta que perdeu os 90%.

0: FM Champagne, menos é mais. É a música 6 da Super 6 das 9.
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0: Tem jaqueta corta-vento, se espera durante o comercial também, viu? Agora a gente vai dar o boa noite pra Babi, boa noite.
2: Marcelo Dias, boa noite. Tô de volta aqui com outras informações.
0: Diga.
2: Carlo Ancelotti fez hoje sua primeira convocação da seleção brasileira depois da Copa do Mundo, na qual o Brasil foi eliminado pela Noruega nas oitavas de final.
0: Nem lembro.
2: E olha, muitas novidades. 26 jogadores foram convocados para 3 amistosos, 2 contra a Austrália nos dias 25 e 29 de setembro e 1 contra a Índia no dia 3 de outubro. E só 9 jogadores que estiveram no Mundial foram mantidos. Entre eles, Marquinhos, Gabriel Magalhães, Bruno Guimarães, Rafinha, Vini Júnior e Endrick. Agora, entre os convocados, 10 jogadores atuam no futebol brasileiro. Os goleiros Hugo Souza, Pedro Morisco e Otávio. Os defensores Arthur Dias e Mateuzinho. Os meias Breno Bidon, Danilo e Bom Tempo. E os atacantes Pedro e Samuel Lino. Por outro lado, nomes importantes ficaram de fora, como Neymar, Casemiro e Everton.
0: Ok.
2: Um beijo, Dias. Boa noite.
0: Beijo, Babi. Boa noite. Até amanhã. Obrigado.
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22: Música vencedora, Panda. Eu te seguro.

0: Band FM, as melhores músicas para você. Jorge Matheus molhando o volante, também Kleber e Cauã, mil adjetivos, 9:44. Chegou aquele momento especial, que é o momento lembra dessa. É, essa música fala da saudade que persiste, mesmo com o tempo, e dos amores passageiros que não substituem o verdadeiro. No refrão, amar e sonhar resistem como esperança de reviver aquele grande amor. É linda, é linda.
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0: Tá no meu coração. Edson Hudson. Eu sou fã demais dessa dupla.

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1: Boa noite, meu amigo Walter Anjo.
2: Boa noite, Marcelo.
1: Começou Eu Te Encontrei aqui na noite da Band FM. Quem fala com a gente hoje?
2: Hoje é a Claudenise. Boa noite, Claudenise.
3: Boa noite, Walter. Como vocês estão?
1: Tudo bem, bem-vinda. Obrigado pela confiança na Band FM. Você está procurando alguém, né, Claudenise?
3: Sim, o meu pai.
2: Conta pra gente essa história. Há quanto tempo você não vê ele?
3: Quando eu tinha 11 anos, ele ia sempre visitar a gente, aí numa vez parou. Então vai fazer, hoje eu tenho 36, vai fazer uns 20 anos que eu não vejo ele a mais.
1: Menina!
2: Mas vocês chegaram a conviver juntos?
3: Não, não conviver não. Eu fui conhecer ele realmente quando a minha avó morreu, que aí ele apareceu. Isso eu já devia ter uns 5, 6 anos, a minha irmã uns 4.
1: Certo.
3: Mas a gente nunca morou junto. Aí ele ia sempre a ver a gente, aniversário, Natal. Aí ele pegava a gente pra passar férias. Aí uma vez, acho que foi até no mês dos pais, que a gente ficou esperando ele, esperando, e nunca mais apareceu. A minha mãe chegou até ir atrás dele, mas também não conseguiu achar, e por isso foi ficando.
1: Ficar nessa dúvida é muito ruim, não é?
3: Horrível demais.
1: Vamos fazer o seguinte, vamos ouvir a musiquinha aqui na Band FM?
4: Eu te encontrei.
1: Tocou a musiquinha, Claudenise. Você tem uma energia tão boa na voz, um sorriso.
3: Obrigado.
1: Bonito. A gente queria tanto dar uma boa notícia pra você hoje, menina. Mas a gente queria muito dar uma boa notícia pra você. Infelizmente, nem sempre é possível dar as boas notícias para as amigas, para os amigos, mas aqui na Band FM a gente lida sempre com a verdade, até para tirar dúvida do coração dos nossos amigos e amigas, né, Walter?
2: Exatamente. Claudenise, infelizmente, em 2017 seu pai faleceu. Fora do ar, eu vou passar para você o último endereço dele e todos os dados para acalentar um pouco o coração de vocês.
1: De repente, você investigar para ver se ele fez, se ele formou outra família, se ele tem outros filhos, se você tem irmãos, né? Menina, obrigado pela, mais uma vez, obrigado pela confiança na Band FM. Como eu vou repetir, não era essa notícia que a gente queria dar pra você. Mas sinta-se abraçada, um beijo no seu coração. Meu amigo Walter, ó, a missão tá cumprida, mas assim, tem muita gente ouvindo a noite da Band FM que tá com saudade ou que tem essa dúvida no coração. Esse pessoal faz o quê?
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1: Coloque na busca do seu Insta Gente Procurando Gente. Clique em seguir, aí você vai clicar em mensagens, tá bom? E colocar as informações da pessoa que tá desaparecida. Com total segurança, não paga nada, é de graça. É a Band FM querendo deixar a sua vida bem melhor. Obrigado, Walter.
2: Obrigado você, Marcelo.
1: Vai começar Band Love.
0: Já, aqui na Band FM, você vai ouvir Henrique.

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3: 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Metade da semana já foi. É, e a gente tá aqui na noite da quarta-feira com você pra curtir essa noite de quarta-feira com as melhores músicas de todos os tempos. Eu sou Marcelo Dias, feliz, grato, sempre. 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
3: Já começo a noite contando que o WhatsApp da Band FM está à sua espera. 11 99991 9197. Aperta o microfone do WhatsApp a partir de agora para mandar aquela mensagem especial para a pessoa que você ama, para a pessoa que te faz feliz, para a pessoa que você gosta ou para as pessoas que você gosta. Você pode mandar uma mensagem carinhosa para os seus familiares? Você pode mandar uma mensagem bem bacana aí para os seus amigos ou amigas do trabalho? Eu sei que tem muita gente trabalhando nesta noite de quarta-feira e a gente quer a sua companhia e quer a sua mensagem, porque você participa comigo nessa missão que é espalhar amor, que é espalhar amizade, espalhar otimismo aqui no nosso Band Love até 1 da manhã. Eu vou tocar para você anos 80, anos 90, 2000 e tem o sucesso atual também. A partir das 10h30 a gente para de tocar música, mas por um ótimo motivo. Chegam Murilo e Tatá para contar mais uma história de amor do Band Love. Ah, e todo mundo que participa na noite de hoje concorre ao kit personalizado João Bosco e Vinícius Band FM. 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
6: Ai, que saudade de um
3: e o beija-flor,
6: Henrique
3: Juliano, já já. Isso é lindo. I Have Nothing. A eterna Whitney Houston na noite de hoje. How Deep Is Your Love? Take That. É clássico. Essa música é uma delícia, né? Hã?

começar, só para começar, a gente toca para você um grande clássico da música mundial chamado Coming Around Again. Carly Simon, aqui no Band Love, tocando a trilha sonora da sua vida.

0: Band FM, você não me ensinou a te esquecer, Bruno e Marrone. Isso é maravilhoso, não é? Ó, ó. 10 horas, 14 minutos. Isso aqui também é maravilhoso. Começo, meio e fim. Roupa nova, aqui no nosso Band Love. Ainda hoje, inteirinha pra você. Eu já falei aqui uma vez no Band Love, difícil falar qual a melhor música do Roupa Nova. É aquela que toca mais o coração. Mas você falar qual é a melhor, não dá. Todas são lindas. Tivemos Henrique Juliano Flor e o Beija-Flor, com a participação da Marília Eterna Mendonça. Simply Red Stars e Coming Around Again, com a Carly Simon. Foi a primeira música de hoje aqui no nosso Band Love. Mande seu áudio, mande o seu recado, espalhe amor, espalhe otimismo, espalhe coisa boa através do Band Love.
1: Boa noite, Marcelo Dias, aqui é Denise de Carapicuíba.
0: Boa noite.
1: Sempre ligadinho no Band Love.
0: Obrigado, sua
1: Amo
0: linda.
1: Amo ouvir esse programa.
0: Obrigado.
1: E meu irmão Alberto, na Paraíba, quero mandar um beijão pra ele, que ele tá ligadinho no Band Love todas as noites também.
0: Ah, que coisa boa.
1: Beijo, beijo, fica com Deus.
0: Beijo pra você, pra família toda. Tá
2: Boa
0: bom?
2: Noite, pessoal da Band Love.
0: Boa noite.
2: Tudo bem? Meu nome é Matheus Valengo. Escuto vocês todas as noites aqui no meu serviço de vigia. Queria mandar um grande beijo pra minha esposa, Michele. Falar pra ela que ela é a melhor coisa que me aconteceu.
0: Ah, que maravilha.
2: Que eu amo muito ela.
0: Legal. Tá dado, Ricardo. Bom trabalho, meu amigo. Boa noite, Band Love. Eu sou o Erson, de Jundiaí. Hoje faz 3 anos que casei com o meu grande amor, o grande amor da minha vida. É minha esposa Rosângela. Rosângela, quero que você saiba que te amo muito. Minha vida! Aí ele pediu aqui uma música do Só Pra Contrariar. Tá anotado aqui o pedido. Parabéns pra vocês, viu? Rosângela e Erson, casal Band Love, comemorando 3 anos de casamento. Parabéns, parabéns. Quero pedir a música dos Travessos, Tô Te Filmando, e oferecer pro meu marido. Em outubro vamos completar 25 anos de casados. Essa música foi quando conheci ele. Beijos, Band. Eu sou a Fabiana, ele se chama Maurício. Mais um casal Band Love na escuta da nossa
3: Boa
0: noite.
3: Boa noite, Marcelo Dias e ouvintes da Band FM do Band Love.
0: Boa noite.
3: Fala, Jairo da Ponha Dove. Nesse momento que estou aqui em casa, só no descanso, mas ligado na Band FM, curtindo o Band Love, as músicas mais românticas do rádio brasileiro.
0: Muito bom.
3: E, se possível, eu gostaria de ouvir a música Perfume com Bela aí, e oferecer a todos os casais apaixonados e ligados no Band Love.
0: Tá anotado aqui, amigão. Um abraço pra você.
4: Boa noite, Marcelo Dias.
0: Boa noite.
4: Quem tá falando é o Eric, do Parque Santo Antônio.
0: Fala aí,
4: passando pra desejar uma boa noite a todos os ouvintes.
0: Obrigado.
4: Os meus amigos do grupo,
0: todos.
4: Os Mete o Louco. E deixar um beijo especial pra minha esposa Ana Paula e pra minhas filhas Ana Clara, Giovana, Gabriela e meu filho Gustavo. Amo vocês.
0: Aê. Abraço pra você, pra família, amigão. 10h17, já já 10h30. História de amor do Band Love com o Murilo, com a Tatá. E nessa semana eu tô falando sobre amor próprio, porque isso aqui que eu vou falar faz parte do amor próprio. É aquele que a gente tem que praticar diariamente, tá? Acreditar em si mesmo é dar ao coração a chance de descobrir até onde você pode chegar. Então, confie na sua capacidade, respeite o seu tempo e nunca diminua a força dos seus sonhos. Quando você acredita em quem você é, começa a enxergar possibilidades onde antes só via distância.

0: Band FM como nunca amei ninguém, Exalta Samba. Aqui no Band Love, Juanes, Para Teu Amor e também Bob Marley. Is This Love? Tá na hora, gente. 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
2: Tem coisas que acontecem na nossa vida que a gente só consegue entender muito tempo depois. Na hora, parece que tudo deu errado. A gente questiona, se revolta, perde a esperança. Até que lá na frente percebe que talvez existisse um propósito em tudo aquilo. Em 2023, eu estava vivendo um momento de mudanças quando tudo começou. Já fazia 2 anos que eu tinha aberto meu próprio salão, mas eu andava pensando bastante em mudar de carreira. Foi bem nessa época que eu percebi uma bolinha perto do meu pescoço. Em maio daquele mesmo ano, eu fiz uma ultrassonografia e apareceu um nódulo pequeno, de 2 milímetros. Mas como eu não sentia dor e nem tinha nenhum outro sintoma, o médico disse que poderia ser só uma íngua e pediu para que eu observasse. Eu fiquei tranquila, segui minha vida. Só que no fim daquele ano, eu percebi que o caroço estava crescendo. Eu já conseguia enxergar a bolinha toda vez que eu me olhava no espelho. Por isso, eu fui numa outra consulta médica e repeti o exame.

0: Olha, Mayara, é realmente suspeito.
1: Por quê, doutor? O que que aconteceu? Há um ano, ele estava pequeno, não dava nem para ver direito, e agora?
0: Seu caso não é a minha especialidade. Você precisa de um cirurgião de cabeça e pescoço.
1: Tá, mas o que que você acha?
0: Olha, eu não posso te afirmar nada. O que eu posso dizer é que ele tá crescendo.
1: Como todo meu acompanhamento era pelo SUS, as consultas demoravam. E a cada semana que passava, eu ficava mais aflita. O pior era saber que tinha um caroço crescendo no meu pescoço e que eu não podia fazer nada. Eu só podia esperar. Até que uns 3 meses depois, eu acordei com o pescoço muito inchado. E eu estava sentindo muita dor. Eu fui para o pronto-socorro, fiz outra ultrassonografia e pelo tamanho do caroço, eu fui encaminhada com urgência para o tal do especialista. E mesmo assim, mesmo com a urgência, eu ainda precisei esperar algumas semanas. A sorte foi que uma amiga disse que conhecia um médico dessa especialidade e conseguiu que ele me atendesse de graça, porque uma consulta particular custava mais de R$1.000. Ele pediu uma punção para avaliar. Eu fiz o exame. E aí veio o diagnóstico de tuberculose ganglionar. Apesar do susto, eu fiquei até aliviada porque eu achei que finalmente eu tinha uma resposta agora. Eu logo comecei o tratamento. Eram 6 meses de medicação e eu precisava ir todos os dias ao posto para tomar os remédios. Só que eles eram muito fortes e o meu corpo sentiu. Eu comecei a ter enjoos, dor de cabeça, tontura e um cansaço que eu nunca tinha sentido antes. Nos primeiros 2 meses eu passei tão mal que foi um inferno na minha vida. Eu mal conseguia dormir e vomitava praticamente todo dia. E mesmo sentindo tudo isso, eu nunca deixei de ir. No primeiro mês, inclusive, eu falei pro médico tudo o que eu estava sentindo. Ele disse que seria normal, que os sintomas seriam mais fortes no começo e que depois de alguns meses eu ia me sentir muito melhor. E eu acreditei nisso. Só que os meses foram passando e nada melhorava. Além do mais, tinha uma coisa que me preocupava cada vez mais. O caroço no meu pescoço não diminuía. Pelo contrário, ele continuava crescendo. No terceiro mês, aumentaram a dose da medicação e eu fiquei ainda pior.
0: Eu sei que é ruim, mas você precisa continuar o tratamento, Mayara. Tá só no começo.
1: Mas como que esse tratamento pode estar me ajudando se os sintomas só pioram? E olha aqui, o caroço continua crescendo.
0: Mas quais são os sintomas? O que é que você tá sentindo?
1: Eu tô sentindo náusea. Muita dor de cabeça, tô com dor no corpo também. À noite eu fico transpirando, tô com coceira também, no corpo inteiro e febre.
0: Isso é normal, é tudo normal. Faz parte do tratamento.
1: Mas doutor, se é tuberculose, por que que os gânglios estão aumentando em vez de diminuir?
0: É assim mesmo. A medicação vai fazer efeito mais pra frente. Tenha paciência.
1: E eu continuei. Eu comecei o tratamento em outubro de 2024. E mesmo depois da mudança da medicação, em janeiro, eu continuava passando muito mal. Tinha dias em que eu não conseguia nem comer. E de uma semana inteira, às vezes, eu só conseguia trabalhar 2, às vezes 3 dias. Até que chegou março de 2025. Os 6 meses de tratamento tinham acabado. E nada, nada tinha mudado. Meu pescoço continuava inchado, os gânglios continuavam crescendo e eu continuava cansada, passando mal todos os dias. Você tem noção do que é isso? Passar mal, enjoar, ter dor todos os dias durante 6 meses. Você consegue imaginar um negócio desse? Era um pesadelo. Depois desses 6 meses sendo acompanhado no posto, eu consegui uma consulta com uma infectologista. Ela analisou meu caso pediu vários exames, inclusive tomografias. O problema é que tudo demorou. E quando eu finalmente consegui fazer os exames, marcar o retorno, eu descobri que ela tinha saído de licença maternidade. Eu tinha passado com ela uma única vez e justo quando eu estava com todos os exames nas mãos, não tinha mais como quem retornar. Ah, meu Deus, que angústia que eu senti. Foi mais um tempão de espera até eu conseguir marcar um outro médico. E quando eu fui na consulta, ele olhou para as minhas tomografias e foi bem direto dizendo que era difícil que aquilo que eu tinha fosse uma tuberculose ganglionar. Os meus exames mostravam vários nódulos grandes e ele disse que eu precisava fazer uma biópsia para descobrir o que realmente estava acontecendo comigo. Foi aí, foi bem aí, que eu comecei a entender a gravidade da situação. Aquele nódulo que tinha só 2 milímetros, agora já tinha 5 centímetros. Em menos de 2 anos, aquilo que eu mal conseguia enxergar tinha se transformado em vários nódulos grandes no meu pescoço. E depois de 6 meses tomando uma medicação fortíssima, passando mal todos os dias e acreditando que eu estava tratando uma tuberculose, eu descobri que talvez nunca tivesse sido nada disso. Quando enfim eu passei com a especialista, ela olhou os meus exames, viu as datas e ficou muito surpresa. Ela disse que eu já deveria ter chegado até ela 2 anos antes e perguntou por que eu tinha demorado tanto. Eu expliquei que desde que eu percebi o nódulo, tinha procurado atendimento, tentado investigar, mostrei os exames, as datas, mostrei tudo para provar que eu não tinha simplesmente ignorado aquilo. E depois de analisar tudo, ela disse que ia me encaixar para fazer uma biópsia ainda naquela semana. Eu perguntei se a situação era tão grave assim. E foi aí que ela me explicou que, pelo que estava ali nos exames, o meu tórax estava tomado por nódulos e que a gente precisava descobrir logo o que estava acontecendo. Eu ainda perguntei sobre o tratamento que tinha feito no posto de saúde durante aqueles meses e a resposta que ela me deu me destruiu. Ela simplesmente disse que eu tinha passado meses tratando uma tuberculose ganglionar que, na verdade, eu nunca tive. Eu nunca tive. Quando eu ouvi aquilo, eu fiquei tão indignada. Eu tinha passado 6 meses fazendo um tratamento tão forte, sofrendo horrores, e agora eu descobri que tudo aquilo tinha sido em vão. Era uma sensação de revolta que eu nem sei como explicar. Mas eu também não tinha tempo para ficar parada reclamando. Eu precisava respirar e continuar, porque naquele momento eu percebi que eu estava lutando pela minha própria vida. Eu fiz a biópsia, mas o resultado poderia demorar até 40 dias para sair. Naquele mesmo mês, eu tinha uma viagem marcada com o projeto de missões da igreja que eu participo. Eu também estava agoniada, mas eu não queria deixar aquela situação tomar conta da minha cabeça e eu decidi sim viajar. Só que uma semana antes da viagem, o resultado da biópsia saiu. E lá estava escrito: linfoma de Hodgkin. Ainda sem entender bem ou sem querer entender bem, eu fui ao médico e ele me explicou que eu teria que fazer quimioterapia, mas falou com tanta tranquilidade que naquele momento eu nem entendi direito a gravidade do que eu estava passando. Eu fiquei preocupada, mas como eu ainda não sabia exatamente o que aquilo significava, eu mantive a decisão e eu fui viajar. E aquela viagem acabou sendo muito importante para mim. Durante as missões, a gente ouve muitos testemunhos. São pessoas contando histórias de situações difíceis, de coisas que pareciam impossíveis e que, para elas, tinham terminado em verdadeiros milagres. Eu ficava ouvindo tudo aquilo e pensando que eu não tenho nenhum para contar. porque na minha família eu já tinha visto coisas que pareciam impossíveis acontecerem. Meu irmão teve meningite, ficou em coma, se recuperou. Meu pai teve 2 AVCs em 6 meses e tá aqui, vivo, tá bem. Minha irmã esperou 14 anos para engravidar, teve uma gravidez de risco e hoje o filho dela também está aqui. Eu tinha tantos testemunhos na minha família, mas sentia que não tinha o meu. E foi durante aquela viagem que eu fiz uma oração. Eu falei com Deus sobre tudo aquilo que eu estava vivendo, sobre como eu queria um dia ter um testemunho meu para contar. Naquele momento eu ainda não sabia, mas aquela oração já estava sendo respondida. No dia 31 de julho de 2025, eu fui ao hematologista acompanhada da minha prima. Até então, eu não tinha entendido a gravidade do diagnóstico. Mas quando ele olhou os meus exames e olhou a biópsia, ele falou claramente que o que eu tinha era câncer. Naquele momento, parecia que o meu mundo tinha parado. Eu só conseguia ouvir o nome da doença. E no meio daquele choque todo, a primeira coisa que eu perguntei foi: o meu cabelo vai cair? Todo mundo riu. Mas eu não sabia absolutamente nada sobre quimioterapia. Na minha cabeça, quimioterapia era só isso. Era sinônimo de perder o cabelo. O médico explicou que a doença estava avançada e que eu precisava começar o tratamento o quanto antes. Na segunda-feira eu fui internada e no dia seguinte eu fiz a primeira quimioterapia. Meu tórax estava tomado pelos nódulos. Foram 8 sessões de quimioterapia. Eu comecei em agosto e terminei em novembro de 2025. E nesse período o meu cabelo começou a cair. Eu sempre fui muito vaidosa. Tinha um cabelão quase na cintura. Primeiro eu cortei no ombro, porque ainda não estava preparada para raspar. Só que ele continuou caindo cada vez mais. Até que não teve mais jeito. E aí, no dia 9 de novembro, eu raspei o cabelo. 4 dias depois, eu fiz a minha última quimioterapia. E eu pensei que, enfim, tudo tinha acabado. Mas não tinha. Eu ainda precisava enfrentar a radioterapia. No final de janeiro, eu comecei as 15 sessões de rádio. E para mim, foi ainda mais difícil do que a quimio. Porque na quimioterapia eu ficava alguns dias muito mal, mas depois eu melhorava. E eu conseguia voltar a trabalhar, a fazer as minhas coisas. Já a radioterapia era todo dia. Todo dia aquilo atingia diretamente o meu pescoço, o meu tórax e a minha garganta. Meu paladar mudou. A minha saliva ficou grossa. Minha boca começou a ficar toda machucada. E eu parei de comer. Nas últimas 5 sessões eu passei muito mal. Eu vomitava tanto. Teve um dia em que eu fui arrastada para o hospital porque eu não queria mais ir. Eu só queria parar. Mas eu também pensava: não. Não, não, não. Falta só mais um dia. Só mais um dia. Eu vou conseguir. Eu vou. E eu consegui. Eu consegui. Só que mesmo com o fim da radioterapia, ainda não era o fim do sofrimento. Eu ainda passei mais de 1 semana sem conseguir comer direito, sem conseguir beber água, sem força para quase nada. Em pouco tempo, eu emagreci quase 10 quilos. Eu estava tão fraca que eu precisava tomar banho sentada. Eu fiquei quase 1 mês isolada porque eu não queria receber ninguém. Não queria que ninguém me visse daquele jeito. Eu estava careca, estava magra, com o rosto triste. E aquilo mexeu demais comigo. Eu sempre fui uma pessoa muito alegre, brincalhona. Daquelas que estão sempre pra cima, sabe? E de repente, Quando eu olhava para mim, eu pensava: meu Deus, eu sou uma pessoa tão feliz. Como é que eu tô assim? Foi sem dúvida uma das fases mais difíceis emocionalmente de todo o tratamento que eu passei. Mas aos poucos eu fui melhorando. Voltei a comer, minha força foi voltando e em maio fiz um novo exame. 10 dias depois eu voltei para a consulta morrendo de medo, né? Depois de tanto tempo recebendo notícia ruim, eu já entrava em qualquer consulta esperando já o pior. A médica pegou o resultado, começou a olhar, ficou quieta por alguns segundos. E aí ela olhou para mim e falou que tava tudo limpinho. Ela falou que eu tava em remissão. O tratamento tinha dado certo, meu Deus, tinha dado tudo certo. Naquele momento, eu não conseguia pensar em mais nada. Depois de tudo que eu tinha vivido, de tudo que eu tinha sofrido, de tantas vezes que eu chorei e eu pensei que eu não ia conseguir, eu finalmente tinha recebido uma notícia boa. Eu senti como se pudesse respirar de novo. Eu saí daquela consulta com uma sensação que é até difícil explicar. Eu tinha perdido quase 10 quilos, meu cabelo tinha caído, né? Meu corpo tinha sofrido muito, minha cabeça tinha passado por tudo aquilo, mas eu estava ali. Eu tinha chegado até o outro lado. Claro que eu ainda preciso continuar fazendo acompanhamento e exames pelos próximos anos. E às vezes aquele medo aparece. E se voltar? Mas eu tô tentando não viver pensando nisso o tempo todo, porque eu quero viver a minha vitória agora. Porque quando eu olho para trás, eu lembro daquela viagem que eu fiz, daquela oração e de tudo que eu pensava naquele momento. Eu dizia que não tinha um testemunho meu para contar. E hoje eu tenho. Eu passei por um diagnóstico errado. Passei por meses de sofrimento, por químio. Perdi o cabelo, emagreci. Tive dias em que eu achei que não ia conseguir continuar. Mas eu continuei. E hoje eu tô aqui viva. Eu tô viva. Tô retomando a minha vida. E contando a minha história para você que tá ouvindo Quem Ama Não Esquece. Por isso, quando eu digo que a vida é um milagre, é porque hoje eu consigo enxergar esse milagre. Eu pedi a Deus um testemunho para contar e Ele me deu esse testemunho. Só que eu nunca imaginei que a resposta daquela oração viria do jeito que veio. Então, se eu puder deixar uma coisa para você que tá me ouvindo agora, eu queria deixar essa mensagem. Cuidado com o que você pede para Deus, porque Ele não esquece nenhuma oração.

0: que lindo, meu Deus. Um novo dia, Get or Ship, aqui no nosso Band Love. Fechando a história da Maiara, gente. Uma história de fé, uma história de força, uma história de esperança, uma história de vitória. Depois de enfrentar um diagnóstico difícil demais, tratamentos intensos e momentos em que pensou em desistir, a Maiara encontrou forças para continuar. E hoje vive em remissão. Às vezes, tudo que a gente precisa é de força para vencer mais um dia. E um dia de cada vez pode nos levar até a vitória. Esteja certo disso. Vamos ouvir a voz da nossa guerreira aqui no Band Love? Fala com o Band Love, Maiara.
1: Quero agradecer imensamente a Band FM, a Tatá e o Murilo, que estão contando hoje a minha história. Quero dizer que estou muito feliz hoje, graças a Deus sou vitoriosa, e também quero deixar uma mensagem a todos que estão nessa luta, que não percam a esperança, não percam a fé, acreditem sempre na vitória, que a vitória um dia vai chegar. Hoje, graças a Deus, estou muito bem, mesmo depois de todo o tratamento, e muito grata a Deus, muito grata à minha família, aos meus amigos que estiveram comigo durante todo esse tempo, e agora quero viver uma vida muito feliz, e que Deus abençoe todos vocês.
0: Amém. Um beijo no seu coração. Parabéns, parabéns pela sua luta, parabéns pela sua garra, pela sua fé, pela sua vitória. Conheça essa guerreira chamada Maiara lá no Facebook e no Instagram da Band FM. Tem as fotos, tem o resuminho da história. Você pode curtir, pode comentar. Fica à vontade, você está aqui no Band Love também para mandar a sua mensagem. 11 99991 9197. Pode comentar a história a partir de agora, tá?
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Band FM, são 11 horas, 6 minutos aqui no Band Love. Tem uma música que diz o seguinte, ó. Ah, coração, esquece esse medo de amar de novo. Ela é tão linda.

0: 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Clássico do Roupa Nova pra você no Band Lobby. São 11 horas 10 minutos. É clássico atrás de clássico. Alphaville. Do you really want to live forever? Forever, yeah. Vou tocar pra você daqui a pouquinho, aqui no nosso Band Love, combinado? Tivemos Marília Eterna Mendonça, Quero Você do Jeito que Quiser. Tivemos Paul McCartney com Stevie Wonder, clássico mundial eterno. Ebony and Ivory. E também a Lady Gaga com Bruno Mars, outra música maravilhosa. Die With Smile, quer pedir a sua peça? Estamos te esperando aqui no nosso Band Love. Tem mensagem chegando, 11 horas 10 minutos, muitas mensagens comentando a história da Maiara. Vamos lá.
1: Boa noite, Band.
0: Boa noite.
1: Passando para parabenizar essa amiga. Mulher, você é uma privilegiada. Você é a menina dos olhos do Senhor. Receba a tua bênção, tua vitória, porque já está nas tuas mãos. Você já recebeu. Merecedora você é, viu? Guerreira. Beijo, Deus te abençoe.
0: Amém. Obrigado, minha amiga. Um beijinho.
2: Oi, Band. Boa noite.
0: Boa noite.
2: Escutei a história agora, que é a Vanessa Costureira.
0: Oi, Ivan.
2: Poxa vida. Que história, hein? Meu Deus do céu. Mexeu muito com o nosso emocional. Que história, hein? Boa noite, Deus abençoe todos vocês.
0: Valeu, Vanessa, um beijinho no seu coração. Eli, você ouviu a história, Eli?
3: Boa noite, Marcelo. Tava aqui ouvindo a história, ouvi de manhã com a Tatá. Um diagnóstico, né? Um diagnóstico errado trouxe toda essa tortura na vida da Maiara. Mas ela é forte, ela é guerreira, ela é mulher de fé. E ela ainda tá em acompanhamento, mas Deus tá no comando aí por ela. E ela vai vencer. Vai sim, se Deus quiser. E assim eu espero e desejo para ela saúde, todas as bênçãos e felicidade nos caminhos dela. Eliana Marques de Barueri, tô ligada, viu? Bora.
0: Valeu. Beijo, sua linda. Você sabe que além da Maiara, que a gente falou aqui, tem muitas guerreiras, muitas vitoriosas, muitas vencedoras ouvindo o Band Love. Mas a Thalita deixou o depoimento dela aqui no Band Love, né, Thalita? Parabéns, vencedora, guerreira.
4: Boa noite. Eu escutei essa história de manhã, mas não consegui comentar. Tive o privilégio de escutar agora novamente. E eu passei a vencer pela mesma coisa. Em 2019, bem na época do Covid. Dores nas costas, tratei como pneumonia e uns 4 meses depois eu descobri um linfoma de Hodgkin estágio 3 avançado, 17 centímetros, também fiz quimioterapia, fiz radioterapia, mas para honra e glória do Senhor estamos aqui. Hoje estou em remissão, faço acompanhamento, uma vez no ano. Mas graças a Deus, hoje eu vivo cada minuto da minha vida, porque eu entendi que viver é diferente de estar viva.
0: Beijo no seu coração, parabéns, viu?
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0: Perfume aqui no nosso Band Lopes, 11 horas 24 minutos. Deixa eu dar um recado pra você que tá com saudade de alguém. Toda segunda e quarta, um pouquinho antes do Band Love aqui na Band FM, nós temos o Eu Te Encontrei na Band FM comigo e Walter Pessinisk. 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

Continuar viajando bem gostoso com as melhores músicas de todos os tempos. São 11 horas 32 minutos até 1 da manhã, tocando a trilha sonora da sua vida. Aqui na sua rádio do seu jeito tem Take That. How Deep Is Your Love?

0: Band FM, Zezé de Camargo e Luciano Destino, aqui no Band Love. 11 horas e 42 minutos. Aquela voltinha lá nos anos 80. Toto. 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As soon as forever is through, I'll be over you. Música maravilhosa que você vai ouvir ainda hoje aqui no Band Love. Outra música maravilhosa foi Lover Why, com Century. Espetáculo, né? Outro espetáculo, Take That, How Deep Is Your Love? Ó, são 11 horas e 43 minutos, a gente continua viajando, mas colocando as mensagens no ar também. Tem muita mensagem chegando aqui pro nosso Band Love. Geisa Barbosa, um beijo. Ela disse, oi Marcelino, boa noite. Fazendo um pão pro café da manhã e ouvindo essas músicas maravilhosas. Amo todas. Beijinho no seu coração. Ela mandou a preparação do pão aqui, a foto no WhatsApp. Menino, eu sou fissurado, viciado em pão caseiro. Quem quiser, chama. Chama pra tomar um café e coloca um pãozinho que nós vai, viu? A Sueli tá com a gente também. Nossa, que história maravilhosa. A Mayara passou por tudo isso e hoje tá aqui dando testemunho. Isso é maravilhoso. Deus é fiel naqueles que nele crê. Felicidades, guerreira. Deus ainda tem um propósito na sua vida. Somente creia. Uma ótima quinta-feira para você. Marcelo, Deus te abençoe. Sueli, da Zona Sul. Obrigado, Sueli. Beijinho no seu coração, tá bom?
1: Nossa, Marcelo, Vitão. Que história, hein?
0: Maravilhosa,
1: meu,
0: né?
1: Meu Deus, essa mulher é guerreira. Mas Deus é maravilhoso. Vai abençoar ela, vai dar tudo certo.
0: Já deu tudo
1: aprendizado.
0: Certo.
1: Aprendizado. Deus sabe de tudo e de todas as coisas.
0: É isso aí, amigão.
1: Abraço.
0: Um abraço, Vitão.
2: Oi, Band. Uma ótima noite a todos vocês. Que história linda, emocionante, hein?
0: Demais, né?
2: É, tô dirigindo aqui. Graças a Deus ela conseguiu a vitória. É, mas é bom entregar tudo nas mãos de Deus mesmo. Denis, motorista de aplicativo da Zona Leste.
0: Valeu, Denis. Aquele abraço pra você. Bom trabalho, amigão.
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0: Tarde FM Band Love, James Blunt, Same Mistake, Alphaville, Forever Young e Djavan, Eu Te Devoro. Que sequência, hein, meu Deus? Tem muito mais pra você ter uma da manhã.
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24: Uma hora, direto só de música pra você a partir de agora, aqui no nosso Band Love. Vamos tocar clássico atrás de clássico, sabe aquela que vai tocar. Eu sou Marcelo Dias, estou aqui, feliz, grato.
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24: Uma da manhã, meu amigo Diego Lopes com Band Coruja, gente.
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24: A sua rádio do seu jeito, indo lá pros anos 80.

0: Band FM Raça Negra Sozinho. Aqui no Band Love, Vanessa da Mata, boa sorte. Também Phil Collins, Do You Remember? Que sequência, hein? Tivemos ainda Sandy Júnior, Imortal, Gustavo Lima, Celine Dion, To Love You More. E abrimos mais uma hora com Toto, I'll Be Over You. Estamos tocando uma hora diretão, só de clássico pra você, sem nenhum intervalo comercial. Uma da manhã ele chega, hein? Diego Lopes, o Diegão com o nosso Band Coruja.
1: Oi, boa noite, eu sou a Graciele.
0: Oi, Graça.
1: Tô aqui com a minha filha Agnes.
2: É. Oi, boa noite.
1: Ouvindo o Band Love antes de dormir. Um beijo pra todos os ouvintes, que vocês fiquem com Deus.
0: Um beijinho pra vocês, suas lindas. Quem tá com a gente também aqui... não tem tempo. Boa noite, Marcelo. Quero mandar um beijo para minha esposa Thaís e dizer que ela é a fortaleza da nossa família. Juntos temos um casal do jeitinho que pedimos a Deus. Que maravilha! Que bênção! Final do telefone 3541. Valeu, meu amigo! Aquele abraço, viu? Tem mais áudio chegando aqui no Band Love comentando a história da Maiara, né?
3: Boa noite, Marcelo.
0: Boa noite.
3: Tô aqui ligadinha na Band.
0: Maravilha.
3: Que história emocionante, né? Fiquei emocionada com a história desse moço. Sou a Maria de Goiás.
0: Valeu, Maria. Um beijinho pra você, viu? Com vozinha de sono. A nossa amiga, final do telefone 6577, disse o seguinte: boa noite, Marcelo Dias. Que história linda. Parabéns para essa guerreira. Eu sou enfermeira. Vejo muitos pacientes desistindo de viver por tão pouco. Que mulher guerreira. Isso se chama fé. Muita saúde. Que Deus continue abençoando a sua vida. Obrigado, minha amiga. Beijinho no seu coração.
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0: Eduardo Costa.

0: Emelis, Miguel, Labarca. Isso é lindo, lindo demais, gente. Que música maravilhosa. Tivemos Maiara e Maraísa, Medo Bobo e Nico Rezende, Esquece Vem. 9 para 1, não acabou não. Tem mais Band Love. Já já o Diego Lopes com Band Coruja.
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0: Band FM Péricles, melhor eu ia. Eu vou porque ele chegou. Você tá bem,
1: vai
0: né?
1: Vai não, fica aí, fica um pouquinho aí.
0: Vou ficar, vou ficar.
1: Só mais um pouquinho.
0: Espera aí que eu já volto. Primeiro vamos dar presente aqui, Diegão.
1: Opa,
0: que esse kit
1: bom.
0: É legal, hein? Band FM, João Bosco e Vinícius. Tem Big Copo Térmico, tem chaveiro com abridor de bebidas, o suporte para celular, a bolsa térmica, tudo com a marca Band FM, João Bosco e Vinícius, para Adriana Gomes Paiva.
1: Opa!
0: Adriana Gomes Paiva, parabéns! Ganhou aqui os prêmios do nosso Band Love. Já tomou um cafezão aí?
1: Já tô tomando aqui, mas
0: tá umas picadinhas. Tá com um copão gigante aí.
1: É, esse aí é pra aguentar a madrugada,
0: rapaz,
1: né?
0: Rapaz, mas vai.
1: Band
0: vai,
1: Coruja até as 5 da manhã. Tem
0: vai
1: que
0: dormir meio-dia tomando
1: é
0: tanto
1: pior
0: café.
1: Que é assim, você acredita, velho?
0: Sério?
1: Eu tenho que acabar ele até umas 3 da manhã. Passou disso aí, já atrapalha o sono já.
0: Olha só.
1: É. E vai chega em casa, vai, fica com o olhão desse tamanho.
0: Vai treinar que horas?
1: Ah, e é só quando acorda, meio-dia, uma hora. Ah. Eu tô meio vagabundo ultimamente. Antes eu ia direto, mas daí não desenrolava na academia.
0: Mas posta vídeo todo dia, então é outro mentiroso, né?
1: É, mas tem que postar.
0: É, que é igual o Robson Ramos. Robson Ramos posta foto toda semana, mas
1: e nem vai, às
0: não
1: vezes.
0: Não vai faz uns 6 meses.
1: Ah, mas o shape denuncia, né?
0: É, né? É. É.
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1: Opa, 1 e 2, bom dia. Um ótimo dia pra você que tá ligadinho aqui na Band. Quintamos, hein? Quinta-feira, 10 de setembro, bora meu povo.
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1: Você tá bem aí? Tá feliz? Tá tudo bem? Tá tudo certinho?
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1: Aqui é assim, né? A sua rádio do seu jeito, bebê. Prepare-se, vamos começar. Band Coruja no ar. Band Coruja no ar. Começou, bebê. Chama.
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0: tudo bem? Tudo certinho? Tudo tranquilo? Preparado para mais uma quinta-feira? Preparado para mais uma madrugadinha? Espero que você esteja bem, esteja feliz, esteja abanando o seu rabinho, porque a partir de agora o bicho vai pegar. O chão vai tremer, a casa vai cair, poeirão vai levantar. Hoje é dia de festa, hoje é dia de alegria, hoje é dia de você mandar sua mensagem para nós. O que tá acontecendo na sua vida hoje? Conte coisas boas que aconteceram aí pra você, porque a gente fica feliz em saber. Ah, tá tristinho, tá borocochozinho, tá borocochozinho hoje? O que que aconteceu que você tá borocochozinho, hein? Fala comigo que eu sou teu amigo. Até às 5 da manhã, aqui na Band você nunca está só. Bom dia, bom dia. Fala comigo, bebê.
1: Bom dia, bom dia, bom dia, bom dia, Diego, oh, seu vagabundo da pena fina.
0: É tu,
1: seu... Vamos que vamos, hein? Começou, hein?
0: É nóis.
1: Começou, hein?
0: É nóis, começou, hein? Vai mandando sua mensagem no 11999919197. 11999919197. Pessoal de Porto Velho tá lá sintonizado com a gente, muito obrigado pela audiência. A nossa grande audiência no Rio Grande do Sul. O Rio de Janeiro tá bombando, cara. Que coisa boa, hein? Bombando mesmo. Calma, calma. Fala, Tati.
2: Bom dia, Diego. Ai, fiquei sabendo que ontem foi animado, né?
0: É,
2: que
0: todo
2: pena
0: dia.
2: Que eu tive que dormir cedo.
0: Todo dia animado.
2: Mas anima hoje também.
0: Claro.
2: Ai, fala mais de anos 80. Eu vivi os anos 80.
0: Chega de anos 80.
2: Eu sou uma idosa.
0: Já foi isso.
2: Tati, perigosa. Beijo, beijo.
0: Quantos anos você tem, Tati? Quantos anos você tem, Tati? Você não é véia, você não tem cara de véia. Como que você viveu os anos 80? Eu nasci nos anos 80, mas não vivi muita. Vivi pouco, não lembro. Eu não tinha cabelo mullet, eu tenho hoje, mas na época eu não tinha. Quem mais tá aí, quem mais tá aí? Só pra te avisar, começamos a nossa live lá no TikTok também, começamos lá. Vai lá pra você ver como é que eu tô bonito hoje. Diego Lopes. Diego com Y. Fala, Anderson. Você tá bom, filho? Tudo tranquilo? Fala aí comigo, bebê. Bom dia.
3: Bora que bora, Diegão. Bom dia, bom dia, bom dia. Até 5 da madrugada.
0: Eu quero saber o que você vai fazer até as 5. Eu cheguei hoje aqui na firma pra trabalhar. Tá cheio de gente importante hoje. Tá tendo um debate aí dos políticos, né? Cheio de gente bonita. Político tem assessor demais, né? Tem muito assessores políticos, né? Eu queria ser político só pra ter assessor, né? Alguém pra segurar meu casaco, outro pra me dar água, um advogado aqui, um contador, um office boy aqui pronto pra levar pro documento não sei pra onde, é o motorista, é o segurança. Que coisa, né? Muita gente aqui hoje. É, que coisa boa. É, debate, debate hoje, debate. Mas é de senadores. Ô, Sidney, você tá bom? Como é que tá no Japão? A nossa audiência, a Mariana Previtali. É, oi, Didi, tudo belezinha? Fui ouvir a rádio agora pra passar tempo, começou o seu programa? Eu não sei se eu ganhei ingresso. Eu também não sei, viu? Ô, Mari, se você esperar um pouquinho, às 5 da manhã eu vejo se você ganhou. Espera só um pouquinho, eu tô brincando. Daqui a pouquinho eu vejo pra você, tá bom? Fala aí, ô,
4: barriga de cadela prenha, fala, beleza? Fala,
0: teta de cadela.
4: Bora tacar fogo nesse parquinho hoje de novo aí. Cadê
0: Vamos
4: a véia arada? Já chegaram?
0: Já estão aqui as minhas véias.
4: Menino, você queria ser um ladrão com privilégios, né?
0: Cala sua boca. E não vem xingar minhas véias, não. Deixa minhas véias aqui comigo. Vai cuidar dos seus pão aí, padeiro.
5: Vai, Diego Lopes.
0: E aí?
5: Nós temos que estralar, né?
0: Hã?
5: Pintou. Tá igual calcinha. Só no cheirinho.
0: Ah, essa é nova, essa é boa.
4: Ô, Diegão!
0: Oi.
4: O ingresso eu não sei se ela ganhou, não, mas ela ganhou o passeio. Se ela quiser o passeio.
0: Olha.
4: Canela fina!
0: Deixa eu falar. Canela fina é teu pai, cretino. 1:10 da manhã. Você tá afim de ir no passeio? Responde pra mim. Você quer ir no passeio ou prefere o sorteio? Ah, eu vou perguntar. Vou perguntar pra ela, sabe? Se ela quer ir no passeio ou se ela prefere o sorteio. O motoboy de Guarulhos tá aqui curtindo a gente. toca um Elton John. Elton John, eu vou tocar Nikita. Vou tocar Nikita. A música do Rei Leão. Como é que é o nome da música do Rei Leão? Que o Elton John canta? Hakuna Matata, cala a boca.
1: Diego, já pode xingar o padre sem pai? Ou tá cedo?
0: Não. O Pedrão tá perguntando que passeio é esse, hein? Que passeio, que passeio?
6: É. Passeio o pau na tua cara!
0: Cala a boca! Vai!
7: Fala, Diegão, bom dia. Ó, aqui Paulinho, de Rio Preto.
0: Fala comigo, bebê.
7: Tô online. Ó, eu sei que não pode falar de política aqui, mas eu vou falar pra você.
0: Você não pode?
7: O Lula não vai aparecer nesse debate aí, né? Porque você falou, pra começar, você falou que tá cheio de gente bonita.
0: Cala a boca!
7: Petista e esse safado Lula não é bonito, então ele não vai mesmo.
0: Cala a sua boca! Vai cuidar da sua vida, cala a sua boca! Fala comigo, bebê. Ô, Diego, a véia ficou brava ontem. Que véia, hein? Obrigado pela roça. Que véia.
8: Fala, Diegão. Você já cadastrou o Cleito Padeira aí pra poder encontrar o pai dele? No Gente, procurando gente?
0: Gente, não é o Cleiton, É o Nelson. É verdade, todo dia eu chego aqui, eu esqueço de falar com o Titio Celo pra ele colocar o nome do Nelson pra achar o pai dele. Coitado dele, velho. O cara não conhece o pai. Eu juro pra você, Nelson, eu falei brincando aquele dia, cara. Me deu até uma dorzinha no coração toda vez que eu lembro. Por isso, hoje nós vamos iniciar a campanha Achando o Pai do Padeiro. Imagina o orgulho que teu pai vai sentir quando ele souber que você é padeiro. Na madrugada. Fala aí, ô.
9: Fala, Diegão. Cara, que bom que a Tati quer barraco. A Tati Perigosa apareceu aí, ô Tati.
0: É.
9: Tira aquela foto de Iá do seu perfil.
0: Qual foto?
9: Eu vi seu vídeo lá com o Irã Duarte. Não tem nada a ver. Na foto de perfil do seu Instagram, você tá alta, magra. E no vídeo eu vi que você é baixinha, gordinha.
0: Ô. E velha. Edinaldo. Por que você não vai cuidar da tua vida, hein? Por que você não vai cuidar da sua vida, cara? Mano, eu juro que eu queria entender qual é o prazer estar aqui com vocês.
1: Ô, tio Celo, eu sei que você tá ouvindo aí. Coloca o nome desse baitola aí, pra não achar o pai dele, esse fresco.
4: Ô, Diego, fala pra ele falar a cidade que o pai dele mora, o nome do pai dele aí. Se for uma cidade que não tiver aqui por perto, nós procura pra ele.
0: Mano, deixa eu falar
4: uma coisa. Queimador de rosca?
0: Pera aí. Mano, o Nelson nem tá ouvindo hoje. Ele deve estar de folga, nós aqui falando dele. Começa agora! Falando dos outros pelas costas. 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Vamos falar mal de quem agora? Para, Michael. Ó, Ivan Nery chegou agora. Ivan Nery está por aqui. Diego, tô de volta. Fui no Rock in Rio ver o show do Elton John. Foi maravilhoso o show, 2h30 na cidade do Rock. Eu vou ligar pra você agora que eu sou fã do Elton John. Eu quero saber se ele cantou Nikita. Quantos anos tá o Elton John, gente? Alguém fala pra mim a idade do Elton John, por favor. Ele tá cantando bem ainda? Vamos falar mal do Ivan. Ó, o povo quer falar mal de você, Ivan. Atende aí.
10: Oi, Diego.
0: Oi,
10: bom dia.
0: Está me ouvindo?
10: Tô te ouvindo.
0: Aê! Eu gosto quando o ouvinte é inteligente. Ele fala comigo pelo WhatsApp, se eu ligar pelo WhatsApp, e ouve pelo rádio, né, Ivan?
10: Exatamente, Diego.
0: Olha, o Ivan é maravilhoso. Eu quero saber, como é que foi, cara? Você assistiu o show do Elton John?
10: Uhum.
0: Como é que tá o Elton John?
10: Diego.
0: Deixa eu pôr uma música do Elton John aqui de fundo aqui, só um minuto. Vai, como é que foi ele? Você ficou lá em que área? Área VIP?
10: Não, fiquei lá no...
0: Eu gosto
10: no meião mesmo.
0: Eu gosto dessa música aqui. Essa aqui é maravilhosa. Olha, essa aqui é do Rei Leão, não é?
10: Uhum.
0: É Can You Feel the Love Tonight?
10: Maravilhosa, Diego.
0: Nossa, eu imagino a emoção que é ver. Você já tinha ido no show dele ou não?
10: Nunca.
0: Eu imagino a emoção de você ver um cara que você viu a vida inteira, que você curtia as músicas dele ao vivo.
10: Verdade. Maravilhoso. Foi uma sensação maravilhosa que eu passei lá de.
0: Você gostou? Você tirou foto, filmou o show?
10: Não levei o celular não, Diego. Eu preferi deixar em casa.
0: Melhor, é melhor, né?
10: É
0: verdade.
10: É, pra não roubar, né, Diego? É melhor.
0: Ó, estão falando que ele tem 79 anos, é isso?
10: Sim.
0: Caramba, cara. E como é que tá a voz dele ao vivo?
10: É, tá boa. Eu gostei, assim, pelo show que eu prestigiei lá, pra mim tá ótimo.
0: Caramba, cara, que legal. E ele cantou todos os sucessos?
10: Todos. Passei 2 horas e meia lá, Diego, a hora passou que eu nem vi, Diego.
0: Eu quero saber se você beijou na boca.
10: Claro.
0: No Rock in Rio?
10: Sim.
0: Aqueles roqueiros loucos?
10: Não, não foi com o roqueiro, né, Diego?
0: Que... Ah, você não beijou o roqueiro?
10: Não, não gosto de roqueiro, não.
0: No dia do show do Elton John, quem mais estava lá? Que outro show tinha? Porque ele foi o último, né?
10: Isso. Teve Gilberto Gil, teve outros shows também.
0: Gilberto Gil tava lá?
10: Tava.
0: Quantos anos tem o Gilberto
10: Gil? Ele foi
0: Gil?
10: Até no camarim do Elton John, você não viu não, Diego?
0: Aí ele cantou aquela, eu gosto daquela. Ele cantou essa?
10: Cantou.
0: Eu gosto daquela. Andar com fé eu vou, que a fé não costuma, falhar. Andar com fé eu vou. Ele cantou essa também?
10: Cantou.
0: Ele tá, ele, o Gilberto Gil é maravilhoso, né, cara?
10: Com certeza, adoro o Gilberto Gil.
0: Caramba, também. Quem mais tava lá? 110 anos estão falando aqui, mentira. Mentira, não.
10: Não.
0: Para, o Flávio, não tem nada, é 84, né? Cara, mas olha, eu vou falar, se eu souber, se eu durar essa idade que esses velhinhos estão fazendo show ainda, eles estão fortes, tão bom, né?
10: Verdade.
0: E quem mais tava lá? Que outro show que teve?
10: Então, que na verdade, assim, Diego, teve esse show, teve Maroon 5, entendeu? Aí eu fui mais em questão do Elton John mesmo.
0: Ah, é verdade, mas era só. Eu acho que era o show principal que todo mundo foi, sim, lá pra ver, né? É.
10: Sim.
0: Caramba, que legal. E você vai mais algum show lá? Já acabou, né? Acabou ou não?
10: Não, vai ter esse final de semana ainda, Diego.
0: Caramba, quantos finais de semana são?
10: São 7 dias.
0: 7 dias, ah, entendi. Isso.
10: Simone teve de sexta a segunda, agora vai ter de sexta a domingo.
0: Simone Parecena tá te mandando beijo aqui, ela acabou de
10: beijo,
0: chegar.
10: Beijo, Simone, sua linda.
0: É. E, mas que pena que você não tirou foto, não fez um filme lá pra nós.
10: Não deu pra levar, não quis levar não, Diego, não quis me arriscar não, preferi curtir o show sem celular mesmo.
0: Você não encontrou o Pedrão lá não?
10: Não, não encontrei não.
0: Ele tava lá, sabe que ele tá namorando?
10: É, ele tava lá, ele falou pra mim que ia
0: namorada. Sabe que ele tá namorando? Vamos fofocar. Sabe que ele tá namorando?
10: Não.
0: Você não sabia que o Pedrão tá namorando?
10: Não, sabia, sim, sim.
0: Todo mundo sabe já, né?
10: Claro que eu sei.
0: Ele postou a foto, você sabe quem é ela?
10: Não.
0: Começa agora, falando da vida do Pedrão. Falando da vida do Pedrão. O Pedrão tá namorando, cara.
10: Sim. Depois que ele saiu do Bando de Coruja, ele arrumou essa namorada aí.
0: É verdade. Eu sabia que ela era minha ouvinte antes de conhecer ele?
10: Oi?
0: Ela era minha ouvinte antes de conhecer ele.
10: É mesmo? É. Quem é?
0: É ela? Você não sabe quem é ela?
10: Eu não.
0: Ah, então não sou eu que vou falar. Ué, mas eles postaram foto junto lá, gente.
10: Depois eu vou dar uma olhada no Instagram dele. Faz tempo que eu não olho o Instagram do Pedro.
0: É, dá uma olhada lá, que eles estão postando foto. Eles já sumiram. Uhum. Eles estavam escondidos. Eu prefiro escondido. Eu acho que não dá dor de cabeça. O que
10: o Pedro não gosta muito de expor a namorada dele no Bando de Coruja, não, por causa dos requenguelados aí, né?
0: O Ivan, você acha que expor o relacionamento pode estragar mesmo? Tem essa coisa ou não?
10: Ainda mais se tratando do Bando de Coruja, opa.
0: Você expõe teus namoros, teus casos, não?
10: Não.
0: Eu não tenho como, não, porque nós, eu, tanto eu quanto ela, a gente trabalha com internet, então não dá pra esconder, mas eu preferia escondido.
10: Sua personagem é maravilhosa, Diego.
0: É, ela é maravilhosa, é. Mas olha, eu já tive dor de cabeça com esse negócio de internet, sabia? O povo da madrugada, igual você falou, a galera inventa coisa. O povo é muito invejoso, esses invejam. Mas, ó, só tem hater quem faz sucesso. Por isso que tem hater, viu?
10: Eu sei disso.
0: Então, mas eles inventam coisa pra personal, você sabia?
10: Acredito.
0: Eles pegam. Lembra quando eu fazia os 10 segundos, aqueles mais ousados? Eu não faço mais.
10: Sim.
0: Porque deu problema isso aí. Eles printavam e mandavam pra ela, você
10: mandava acredita? Pra ela, né? No direct, né?
0: Mas tem vagabundo que não tem o que fazer. Eles faziam isso, printavam o negócio e mandavam pra ela.
10: Complicado, né, Diego?
0: Que ódio.
10: Mas ela entende, né, Diego? Você já explicou como tá bom de coruja pra ela. Ah,
0: lógico, vai. O programa, tudo faz parte. Tudo pela audiência.
10: Exatamente.
0: É. E agora você tá onde? Você tá no Rio?
10: Tô em casa, não. Tô em casa, já voltei já.
0: A Palestina já mandou foto aqui do Pedrão com a namorada dele. É, eles vigiam, eles sabem da vida de todo mundo também, esses ouvintes aqui, vou falar, viu?
10: Verdade.
0: E você não vai mais lá, né? Não, já vai...
10: Não, vou não, Diego.
0: Agora tá de boa, né?
10: Tô, não. Já gastei muito, já não dá, não.
0: É. Você gastou quanto, mais ou menos, pra ir lá no show do Elton John?
10: Eu gasto...
0: Com tudo, com passagem, com hotel?
10: Tudo?
0: É.
10: Mil e cem reais. Uhum.
0: Ah, mas posso falar? Compensa, velho.
10: Compensa.
0: Ô, Elton... peraí.
10: Foi maravilhoso.
0: Gente, é Elton John...
10: É.
0: Olha, pode ser uma oportunidade única de você ver o show do cara.
10: Verdade.
0: Ele não vem muito pro Brasil, né?
10: É.
0: Ô, Ivan, abraço pra você. Tamo junto, mano. Quer mandar recado pra alguém?
10: Tá ligado, tô na sintonia aí. Um abraço. Valeu.
0: Valeu, tamo junto, Ivan Neres. O cara foi no show do Elton John, velho. Você já foi no show do Elton John? Você já foi? Então cala a sua boca que ele foi no show do Elton John, mano. Eu queria ir aqui no Vila Cauta, no show do Teodoro Sampaio, não consegui?
11: Canto Vucu Vucu pelo Brasil.
0: Mas é do Elton John.
11: Vamos ele, o rei do Vucu.
0: Se bem que eu preferia Teodoro Sampaio. Mas se for pra eu escolher, você prefere ir no show do Chris Brown ou do Paraná? Eu prefiro o show do Paraná. Eu queria ver um trio Paranadora.
12: Ivan Neres é mentiroso, Diego. Não acredito as coisas que ele fala, não, viu?
0: Por quê, velho?
12: Ele falou que tinha um presentaço pro Pedro. Pedro desceu lá embaixo, tudo contente. Era um ímã de geladeira.
0: Para, Michael. Michael, deixa eu te falar. Não importa... Não importa o presente, o que importa é a intenção. É um imã de geladeira também, é pra acabar, né? Mas eu gosto, eu faço coleção de imã de geladeira, sabia? Os lugares que eu vou caçar imã de geladeira pra pular. Até, isso é coisa da minha mulher. Ela viu no TikTok, ela quer fazer, ela faz as coisas do TikTok, eu falo. Pagou, tamo pagando a geladeira até hoje. R$12.000 pra ela botar imã de geladeira. Ai, eu fui em Salvador e lembrei de você. Ah, pera!

0: fui dar um gole de café. O bicho tá pegando a nossa live lá no TikTok, vai lá pra você acompanhar. Gente, dá tap-tap, curte a live aí pra mandar pro povo, dá dois toquinhos assim e manda uma florzinha pra mim, por favor. Faz tempo que eu não fazia live, né? Vocês gostam, né? Vocês gostam de olhar minha cara. Eu até penteei o cabelo hoje. Faz tempo que eu não penteava o cabelo também. O rádio é um veículo maravilhoso, mas agora inventaram de colocar câmera. Agora não, já tem um tempo, né? Não pode mais coçar o nariz, não pode coçar as partes baixas. Mas a gente coça, né? A Mara, ela fica olhando pelaquela câmera ali de ladinho. E ela tem umas figurinhas de eu coçando meus bagos. Olha quem chegou!
1: Oi, Dieguinho, bom dia a você, bom dia a todos. Ai, Van Neres arrasou. E no show de Elton John, nossa, é tudo, né? Um mito, né? Um dos maiores cantores do mundo, né? Elton John. Ele tá com 79 anos, 79. Tá com um probleminha de andar um pouquinho, assim, de locomover um pouco, mas tá bem, canta demais. Nossa, eu amo demais Elton John e Freddie Mercury. Eu sou apaixonada.
0: Ah, mas o Freddie Mercury não dá mais pra ver. Freddie Mercury já não dá pra ver. É igual eu com o Ozzy. Meu sonho era ir no show do Ozzy, mas não dá mais. Só se eu morrer e for pra onde ele foi. Mas Deus livre, que eu acho que ele tá lá pra baixo. Ele gostava, né?
2: Eu fui no show do Elton, Diegão.
0: Foi?
2: Elton, John dos teclados. O baiano doido. Tocou esse final de semana lá na minha quebrada.
0: Elton John dos teclados. Domingo show danças. Fala aí.
3: Ah, Diegão, esse negócio de câmera aí tá foda, hein? Encheram os teus caminhões de câmera. Agora não dá nem pra sacar o manjolo pra fora, mas.
0: Deixa eu falar um negócio, cara. Eu vi um vídeo de um cara, de um baita idiota. O cara, mano. Vocês devem ter visto esse vídeo. O pessoal da rodagem tem os grupos deles, dos de vocês aí. Vocês devem ter visto. É um tiozão, cara. Ele simplesmente, o caminhão tá na estrada. Ele vai saindo, ele vai ficando em pé, mexendo aqui no volante. Aí ele senta no banco de trás. Eu acho, me parece nesse vídeo, você deve ter visto. Vocês me respondam aí, vocês que praticam essas coisas. Eu acho que ele foi dar um raio. Você viu esse vídeo? Nem sei se podia falar na live. Você viu, Renato? O Renato disse que viu. Ele não foi dar um raio. Parecia muito que ele foi. Pelo barulho. Mas ele é tão idiota que ele tem que esconder da câmera pra fazer essas coisas. Mano, não dava pra parar e encostar. É que às vezes não dá pra parar. É pauleira, né? Aí, mano, eu acho que ele já tava doidão já, né? O Ivanildo viu também. Ele não morreu não, Renato? Eu só vi até a parte que tombou o caminhão, velho. Entrou terra pela janela, que tombou, né? Quando entra terra pela janela, que tombou. Ninguém jogou terra na janela. Você viu aí, né, dragões? Cara, eu não sei, mano. Eu acho que, olha, na estrada é coisa de louco, né, velho? Deixa eu falar um negócio pra você. A madrugada é igual a estrada. Não é pros fracos, não, mano. Eu aprendi a fazer isso aqui, ó. Deixa eu mostrar aqui na live. Isso aqui, ó, é café. Antes eu fazia a mesma quantidade, só que eu passava café normal, velho. Chegava às 3 da manhã, eu tava dando mortal pra trás aqui. Sério mesmo. Teve uma vez que eu joguei capoeira com o homem mito. Aí agora eu aprendi a passar o tal do café carioca. Café carioca é o café fraquinho. Que você pode tomar mais quantidade, que você não dá o pico da cafeína. Mas aí você imagina a galera na estrada, né? Tem uns caminhoneiros que usam as coisas aí, não tem? Esse mesmo, eu acho que ele foi dar uma cafungada lá atrás, eu acho. Quem viu o vídeo sabe do que eu tô falando. Agora eu só tomo café totoso. Ai, que delícia. Fraquinho, que você pode tomar mais quantidade, que você não dá o pico da cafeína. Mas aí você imagina a galera na estrada, né? Tem uns caminhoneiros que usam as coisas aí, não tem? Esse mesmo, eu acho que ele foi dar uma cafungada lá atrás, eu acho. Quem viu o vídeo sabe.

0: Boa noite, Renato, você usa essas coisas. Farinha que passarinho não cheira. Ô Renato, você é caminhoneiro? Ô Renato, você tem aquela rodinha vermelha? Você tem aquela rodinha vermelha no para-brisa? Ah, não. Olha lá, o motorista, o pessoal dos 40 janelinhas, tá aí. Você tem aquela rodinha vermelhinha? Não. Um salve pra Praia Grande, Danilo Boni. O Pedrão, obrigado pelo bolo aí, cara. Podia ser real, né? É, o Renato vai pra Minas de vez em quando. Momento lá ele. A rodinha dele tá no banco do passageiro. É, cara, eu vou falar pra você, cara. Deve ser punk mesmo, porque tem horário pra bater, né? Eu não uso, eu nunca usei essas coisas. Ah, uma vez eu tomei um negócio. Como é que era o nome? É que eu esqueci agora, velho. Era um desses, tipo pré-treia, Vinvance. Mano. Eu virei 2 dias, mano, acordado, você acredita? Qualquer hora eu vou tomar um pra vir apresentar o programa. Vocês vão ver o pau torar aqui. E aí, Cátulas? Alô, Ivanildo! Alô, Fernando! Tati Perigosa! Ô, Tati, você não vai arrumar o pau de fogo pra mim com o velho do lixo só? Só promete?
1: Diego, não vou no show desse Elton John nem de graça. Só tem música deprê. Vai te catar.
0: Ah, sai daí, ô! Você não sabe o que é música boa, cara. Olha lá, o Pedrão viu o vídeo hoje. Pera aí. Acho que ele foi dar um... É verdade, eu acho que foi mesmo. Simone Palestina, bora batalhar, bora. Vamos. Alô, Edson, Capão Redondo na área. Cuiabá, Mato Grosso, tá ouvindo nós também. O Jamerson tá no Cuiabá. Onde é que vocês estão? Onde é que vocês estão? Toca um Amado Batista pra nós. Alô, Val. Bicha Fossanca tá no Cuiabá. Tá frio no Cuiabá? Como é que tá? Cara, tá cheio de gente aqui. Eu nunca vi isso aqui. Cheio de gente do jeito que tá hoje. Tudo assessor dos políticos. Tá aqui. Todo assessor. O Cleiton tá em Lages. Alô, Lages. Tá frio em Lages, não? Tá calor aí no Cuiabá? Bahia, Guilhermina, Praia Grande, meu vizinho, olha. Tô em Goiânia, Itajaí, Santa Catarina. Tá frio aí? Aqui tá frio, cara. Você acredita? Obrigado, Danilo. Obrigado. Araçatuba. Onde mais vocês estão? Rio de Janeiro, Galeão. Vai chover agora no Cuiabá, estão falando aí. Boqueirão na Praia Grande, mais um vizinho meu. Agora o abacaxi pegou, o que que é? Higienópolis. Promissão, São Paulo. Alô, Vitória da Conquista, alô, Bahia, alô, Bahia! Tá frio na Bahia? Se esfriar na Bahia, em Cuiabá, pode cancelar o mundo que acabou. São Bernardo, Blumenau, escutando pela internet, obrigado pela audiência aí. Feira de Santana! Todos os lugares da Bahia são perto de Feira de Santana. Eu nunca vi, velho. Você pergunta qualquer lugar pra um baiano, ele fala, pertinho de Feira de Santana. Ai, a Simone Palestrina fez a piadinha. Se dentro de casa tá frio, imagina em lá, na Lages. Alô, Chavante! Chavante tá lá no interior de São Paulo. Chovendo aí, né?
2: Sintonizadinho aí, Diego Lopes, positiva.
0: Pose.
2: Aqui é só a noite também, a rodagem. Só a noite, positivo.
0: Valeu, cara, tamo junto. Você precisa dar uma animada aí. Gente, ao invés de vocês ficar usando essas porcaria, liga o rádio na Band FM. É a mesma coisa de você dar um raio.

0: Nós não deixamos você dormir. Mesma coisa. Daqui a pouco eu coloco uns loucos no ar pra falar. O sono vai embora rapidinho.
1: Deixa rolar que vai. Deixa rolar.
2: Ô, Diegão.
0: Oi.
2: Vocês falando desse Elton João aí, ó.
0: Elton João.
2: Eu só vou te responder assim, ó.
3: Eu passei na sua rua, já era de madrugada, as luzes da sua casa estava quase apagada.
0: Bosta, ainda bem que ligaram pra interromper você. Ainda bem que o Cleito fez a função dele.
2: Vai cantar na casa do chapéu, padeiro sem pai.
0: Alô, Elaine!
4: Bom dia, Dieguinho. Aqui o Maranhão tá ventando, mas tá muito quente. Beijos, Elaine do Maranhão.
0: Alô, Maranhão! Que lugar do Maranhão você é, Elaine? De São Luís mesmo? Eu tenho uns amigos que moram num lugar chamado Imperatriz. Imperatriz é no Maranhão, né, gente? É. E tem um amigo que mora numa cidade chamada Barra do Corda, que é no Maranhão. Eles são tudo de banda de reggae. Ainda tem reggae no Maranhão?
2: Tá explicado porque o pai dele foi embora.
0: Canta mal desse jeito, né? Fala aí.
5: Ô, Diego, como que faz pra participar dessa panelinha aí? Solta meu áudio no ar.
0: Faz-te homem clandestino.
2: Vai. Bom dia, Diegão. Muita chuva aqui em Joinville. E aí, que hora vai ser o sorteio da bicicleta? Põe no grupo.
0: Que bicicleta, mano? Eu nem sei, tem tanto prêmio aqui na Band. Ó, caixa premiada R$1.300, te peguei R$600. O que mais? Tem iPhone 17, tem R$1.000 da Anitta. Pra galera da madrugada tem um copo gigante, copo térmico. O que mais? Tem um monte de prêmio aí, gente. Oi, Calica!
6: Bom dia, Diegão. Calica chegou pra incomodar esses ancião, hein? Ah, se fosse pra me escolher um show, eu gosto de rock, eu curto rock. Então eu gostaria de ir no show do Evanescence. É rock and roll, Diegão.
0: É uma dupla.
6: Então, Diegão, e também faz Eva tempo que eu não participo aí, né? O pessoal já tá com saudade, os recalcados, venham aí. Então eu tô com você aí até as 5.
0: Valeu.
6: Ah, Diegão, eu quero o Te Peguei. Quem vai me pegar?
0: Ela quer pegar alguém, gente. Vamos pegar. Hoje o pau vai torar. Ó, nós temos só até sexta-feira pra achar um pretendente pra Calica, hein? Só até sexta-feira pra achar alguém pra dar um jeito na Calica, hein? Ô, Calica, você sabia que os caras tão com medo? Sabe que os caras tão com medo? Eu tô na rede, mano, não é de umas... Eu tô falando pro Brasil inteiro, um Brasil de emoções. Meu amor, qualquer band que você ligar aí, você vai estar ouvindo nós, tá bom? Você tem Alexa? Fala assim, Alexa sintonizar Band FM, acabou. Agora, pra você que viaja, aí você tem que fazer o seguinte, você faz uma pesquisa. Você tem chat GPT no teu celular? Porque eu não sei aqui as frequências das band de tudo que é o Brasil aí. Você vai abrir o teu chat GPT, você vai falar: oi, chat. Como é que é a voz do chat de vocês, hein? Eu coloquei a voz de uma mulher no meu chat. Você acredita que a minha mulher tem ciúme do meu, da minha chata Jepatá? Que ela fala, quer ver? Deixa eu ver. Ah, mas eu tô na live ali. Quando eu acabar aqui, eu vou. Mas é que a minha chat, ela provoca. Ela chama eu de bebê, de amor. Mas dá, isso é tudo é programado. Eu falei zoando que é pra irritar minha mulher e ela ficou. Aí eu falo, oi, chat. Ela fala, oi, meu amor. Estava com saudade. A minha mulher dá uns tapas. Fica louca, a doida.
6: Eu notei, Diego, eles têm medo, aí eles ficam xingando, falando mal para os outros não pegar, para os outros não querer, né?
0: Ah, é.
6: Esses barriga de cadela aí.
0: Barriga de cadela. Eles têm medo de você, Calica, porque você fala que você é ninfo. Alô, James. Diego, amei sua foto dos anos 80, ficou legal, né? Diego, coloco de leira pra você ver, ou não? Ah, eu já coloquei no meu GPS. É muito engraçado, né? Mas enjoa.
7: Bom dia, Calica, bom dia. Sou seu admirador de São João de Meriti, Rio de Janeiro. Tô aqui acordado com 20 centímetros pra te dar uma coça.
0: Cala a boca, tá louco, louco? Vem, vou mergulhar na flor. Tá louco, louco? Ah, é o chicotinho dele, só se for, né? Só se, ó. Tome ele, olha, 20, olha, Calica, olha. Tome.
8: Ó, Diegão.
0: E aí?
8: E aí, Calica? Bom, vem pro Japão que eu te cato, safadinha.
0: Que ô, Diegão, isso,
8: aqui,
0: gente?
8: Os shows aqui no Japão é cruel, mano. Você não pode usar o celular, não. Se eles pegam você usando o celular, eles param o show, põem você pra fora ou cancelam o show. No Japão aqui não se entra com nenhum tipo de filmagem, de qualquer coisa que atrapalhe o show. É isso aí, falei. Curiosidade do Japão.
0: É, mas também quem é que vai querer filmar? O que tem de show no Japão, hein? Quem é que vai? O que tem de show no Japão? Uma geisha? O que tem de show aí, mano? Psy? Psy não é japonês, cala a boca.
2: Aí, Calica, bora dar uma viajada no meu Mercedão, né? 15/19, boto você aqui dentro, aqui vai ser um suador danado, Hugo Joinville.
0: Ô, Calica, você sabe o que é um 15/19 que ele tá chamando você pra passear aí, não?
9: O único show que tem no Japão é Tsunami Terremoto.
0: Cala a boca!
9: Direto lá.
0: Para, Michael!
10: Hi, B.I.G.
11: E aí?
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2: Aí, Calica, bora.
0: Ai, peraí, eu vou colocar o áudio de novo que ela quer se mostrar. Vai.
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0: Ai. B.I.G. Eu quero comprar um B.I.G. só pra falar Hi, B.I.G. Hi, B.I.G. Oh, como é teu nome, essa menina? Oh, Hi, B.I.G. Você tá gostando do B.I.G.? Você vai gostar quando der problema nessa bosta dessa bateria aí. Não, eu tô falando sério, eu tô pensando em comprar um BID, tô falando sério mesmo. Nossa, tô gastando demais com gasolina, velho. Nossa. Aí econômico não gasta, né? Gasolina não gasta, né? Com BID não gasta, né? Ainda dá pra falar com ele. É verdade que com o BID você. É BYD que fala, né? BID. É. O Irã Duarte falou que ele pega a estrada, ele fica só com o dedinho assim. Que não. Que não precisa nem dirigir, né? Que ele vai levando o carro sozinho. Diego, não fala o meu nome, por favor. Tá bom, não vou falar. Por quê? Porque você tem vergonha de ter um BID?
12: Boa noite, Diego Lopes. Tudo bem? Eu sou criador de conteúdo adulto. Gostaria de convidar a Calica para fazer um filme, uma cena comigo, já que ela é ninfo. O cachê é R$5.000, se ela quiser. Um abraço.
0: Ah, essa voz já me irritou. Vocês viram uns vídeos que tem no Instagram? da mulherada reclamando dos homens de hoje em dia. É a voz desse cara aqui, ó. Escuta de novo, presta atenção. Homens de hoje em dia.
12: Boa noite, Diego Lopes. Tudo bem? Eu sou criador de conteúdo adulto. Gostaria de convidar a Kalika para fazer um filme, uma cena comigo, já que ela é ninfo. O cachê é R$5.000, se ela quiser. Um abraço.
0: Aí, Kalika. Responde aí, Kalika. O que você achou do Boca Mole? Fala direito, ao Boca Mole. Vai, Boca Mole.
13: Eu já falei já, se der terremoto, tsunami, aqui a gente segura na sua gaia, ô corno.
9: Montagem mal feita do diabo, tá tocando até passarinho no fundo do áudio do cara, velho. Vai se lascar, mano. Meu
6: amor. Nossa, claro que eu quero. Ó, uma Kalika. Cena não, várias.
0: Olha, Kalika.
6: Delícia, é dentro.
0: A Kalika parece aquelas tia que cai nas pegadinhas. Que namora com o Tom Cruise, sabe? Pelo Face. Claro que eu aceito, vamos lá. Como é que faz? Ô, Kalika, é fake, Kalika. Tu acha que o cara, 1h45 da manhã, vai pagar R$5.000 pra fazer conteúdo com você, Kalika? Não que seja você o problema. O problema é ele. Só de olhar, ouvir a voz do cara, dá pra ver que ele tem problema. Vou mergulhar na flor. Não pode acreditar em tudo que fala, Kalika. Parece minha mãe. Minha mãe manda foto de um cachorro dançando axé. Ela fala, isso aqui, será que isso aqui é IA? Não, não, mano.
14: Diego Lopes, bom dia. Eu não vejo a hora de comprar um BID e falar, hi, BID, faz massagem nos meus grãos. Só vou comprar quando vim com essa opção. E aqui em Portugal, o que você acha... Esse carrinho elétrico aí, ó, não só ele, mas outros que tá até por 5.500 euros. Você tá doido?
0: Você tá muito doido, mano.
15: E aí, pessoal? Bora pra cima. Aqui é o Hélito de Poá. Motorista de aplicativo.
0: Tá bom, cara.
15: Bora, bora.
0: Bora, bora.
15: Devorador.
0: Bora, devorador.
15: Bora pra cima.
0: Olha lá, outro. Nossa, ai, eu sou o devorador. Nossa, velho.
6: Nossa, Diegão, para e pensa. Eu já faço por necessidade, agora pagando é melhor ainda, ô papai.
0: É, Cali, ela acreditou. Deixa ela.
1: 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Fantasia.
16: Ô, Diego, quando eu fui nos estúdios da Band FM com o Pedro, eu dei de presente pra ele uma sacochila do Rio de Janeiro e um imã da geladeira do Rio de Janeiro. O Pedro adorou. Maicon Cagão, para de ser hater, requenguelado e psicopato. Vai cuidar da sua vida, seu maldito. Vai pro inferno. Não pedi sua merda de opinião, nem o Diego pediu sua merda de opinião, tá bom? E Vaneres, nada melhor que um dia após o outro.
0: É, uau. Vocês são mentirosos. Ele não deu um imã de geladeira. Ele deu um saco lixo, uma sacochila e um imã de geladeira. Ah. É o que eu falei, Ivan. Esse povo é invejoso. Nossa, povo que não transa. É, são invejosinhos. Não liga, não.
17: Ô, Diego, esse cara mama. Pode ter certeza disso, Diego.
0: Sai daqui.
18: Ah, foi mal, Ivan Neres. É, o que contou aí foi o sacochila que apresentasse.
0: Para.
19: Deve ser um sacolinho todo furado de bala, né? Do Rio.
17: Ô, Diegão. Mandei uns 200 áudios falando pra você aí, do pessoal da Heliópolis, já arrumou aquela parada pra você. Eu tô com o seu objeto pra te entregar.
0: Olá.
17: E aí precisa marcar aí, ver se vai dar certo de pegar no horário ou você encontrar comigo no pedágio de Diadema. Entendeu? A hora que você sai da rádio. E vamos que vamos, meu parceiro. Tamo junto. A Kalika me soltou ontem, era 6 horas da manhã, mano. Você tá louco, ela desbloqueou lá. Ô, Kalika, faz bem isso comigo, não. Sai cachorro.
0: E aí, ó. Ô, velho do lixo, eu não sei quem são os caras de Heliópolis, mano. Não tem como eu falar com eles, eu não sei o contato aqui, não sei, mano. É, você que tem que desenrolar essa parada pra nós. Você que é o cara que faz o desenrolo no meio do campo. Vê aí pra nós. Eu saio 5, pô. Passa aqui. Antes disso, deixa lá na frente. Ou me chama que eu vou lá. Me chama que eu vou!
18: Cuidado, hein, Diego. Velho carente. Tá bravo aí que você não colocou os áudios dele, hein? O velho carente que conhece uma pessoa que nunca viu na vida e já marca viagem.
0: Ô, Maico! Eles conhecem, sim.
19: Cuidado, viu? O Diadema é um pouquinho pior do que o Rio de Janeiro, viu?
0: Calma.
20: Ih, Diego, o velho do lixo entregou aí em público, hein? Você comprou um canhão, onde vai entregar e tudo mais, hein? Errou, hein?
0: Errou, hein? Não, não tem nada a ver, vocês estão pensando, gente, não tem nada a ver. Ô, Cleiton, a dessa mesmo que eu quero, é.
19: É, motorista de aplicativo de
0: Quem é que tá ligando aqui? Para de ligar, ô, cretino.
19: Uai, devorador, bora, bora.
0: Ah, eu cheguei daqui, peraí. Ô, Cleiton, de quem que é essa aí, hein? É a dessa mesmo que eu quero. Pra deixar pra amanhã. É tua nada. Vem aí, vem aí, vem, desenrola, desenrola. Cara, o bom, deixa eu falar um negócio sério com você aqui. Pera aí, vem cá. Cara. Na madrugada, você consegue absolutamente qualquer coisa que você quiser nesta rádio. O que que você tá precisando? Você quer Monjaro? Você quer... O que que você quer, hein? Quer trocar de carro? Quer pagar quanto? Mano, os caras conseguem qualquer coisa, velho. Mano.
21: Fala aí, Diegão. É, música do Elton John. Eu lembro daquele filme Silêncio dos Inocentes. Aí toca a trilha sonora lá da... Da música do Elton John, The Magic on the People.
0: Não, cara.
21: É boa, é boa. Lembrei do filme.
0: Não, velho. Não é Elton John que canta Imagine, não. É John Lennon. Você errou os John, velho. Peraí, mano. Elton John é outra coisa, mano. Eu gosto daquela do Elton John, Imagine on the People. É John Lennon, mano.
22: Mas é burro. Isso aí quem canta é o John Lennon, sua anta.
23: Eu não quero nossa.
0: Ai, meu Deus. Elton John fez os embalos de sábado. É o John Travolta, o animal. Nossa, um pior que o outro.
24: Saco lixo rasgado. Achou.
25: Pra dar presente melhor do que o Ivan Lins aí, só o Nando Moreno mesmo.
0: Ah, para cá, pera aí. Eu queria, eu queria. Ué, apareceu alguma coisa aqui, sumiu.
26: Diegão, você fala que a gente de madrugada consegue qualquer coisa. Será que a gente consegue que você escute nossos áudios, cara? É difícil, hein? Parece que o programa é gravado, é sempre as mesmas vozes.
0: Cala a boca! Cala a boca, chorão de bosta. Ó, manda de novo aí, Palestrina. A hora que eu fui apertar, você sumiu. Vou batalhar com a Palestrina. No... Tico, tico.
27: Não, Gui.
0: Que é isso, mano?
27: Ó.
0: Olha, mano. É Java porco isso? Tá limpando? É javali? É java porco. Onde você tá, hein, Chavante?
28: Ô, Diego, tá bom? Bom dia a todos aí. Bom dia, bora pra mais...
0: Para de ligar! Deixa eu bloquear esse cara que tá ligando, só um momento.
28: Mais uma madrugada, né, Diego?
0: Ah.
28: E dá-lhe chuva no interior de São Paulo. E dá-lhe chuva no interior de São Paulo. Ô, Diego, vou mandar um vídeo pra você aí.
0: Ah.
28: Você quer um trem... Que acerta isso aí, ó.
0: É.
28: Vou mandar o vídeo aí pra você.
0: É, aí é bom, hein? Ele tem o couro duro, né, mas aí o que mata isso aí, hein? 45 pra cima. Olha lá.
2: Olha o cachorro. Olha
0: o cachorro, olha.
2: Olha onde ele tá, ó. Cachorro, vem com o olho. Ó. Tem boca não.
0: Ô Chavante, será que se eu treinar o Stitch, ele caça Java Porco assim, o Stitch? Um Golden? Eu vou treinar meu Golden pra ele caçar Java Porco. Tadinho, ele tem medo de galinha, imagina.
3: O senhor pega frouxa, consegue até Deca e como é que chama? Deca e Dura, R$180.
0: Ó. Oh.
3: Pra você continuar injetando.
0: Tá barato isso aí.
3: É isso, tem.
0: Manda pra cá, manda pra cá. Olha, sabe o que nós podia fazer? A feira da madrugada. Vamos fazer a feirinha a qualquer hora? Feira da madrugada, vamos fazer. A feira do Bando de Coruja.
3: Tem a foto aí pra você, ó. O que você acha?
0: Eu vi. Essa eu comprei uma agora, do Fábio Jussim. Ah, mas você tá no 019. Onde é que é 019, cara? 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
4: sabor. Aquela Nutelagem do Stitch, Diego, andando numa pista de skate? Deixa eu perguntar pra você com a Grazi. Não tá vendo sapato pra comprar pra ele, não, né?
0: Eu vou comprar um teninhos pra ele. Vai cuidar da sua vida, deixa que o meu cachorro eu cuido dele.
5: Ô, Diegão, falei com os caras passaram o áudio aí, você não falou nada, mano. Ó, eu vou acabar de falar aqui, você atende dois áudios aí, ele já vai mandar pra você, beleza? Falei pra eles aqui, ó. Atende os caras.
0: Como é que eu vou saber, animal? Qual que é o número dos caras? É o Brasil, é um país. É um país mandando mensagem pra nós. Como é que eu vou saber quem é os caras? Manda o número deles.
5: Ô, Diegão, Deca, Dura, Inantato.
0: É, tem algum trouxa ligando.
5: Por R$180 é falso. É falso, Diegão. Tá no mínimo aí 220, 230. O bujãozinho de 10ml.
0: Olha, o Edinaldo tá por dentro dos valores.
7: E aí, Diegão, é o brother aqui, tá ligado? Do Heliópolis. Caminhada é o seguinte, tio.
0: Achei.
7: Solta nosso áudio.
0: Olha lá. Para de ligar, deixa o cara falar.
7: E aí, nós tá presente, nós tá ouvindo a caminhada, tio. E aí, sua parada tá com nós, tio. Que dia que você vai desenrolar essa bronca aí com nós aí?
0: Pô, agora eu fui com medo.
7: Dá um salve aí no velho do lixo aí, tio. Velho do lixo aí sumiu aí na parada aí. Nós tá precisando aí trocar umas ideias. Jogar essas ideias tudo aí na mesa aí, sentar juntinho aí, desenrolar essa bronca aí, Diegão. E aí, Diegão, fala pra essa mina aí que aqui também tem baguete, tio. Se ela quiser, tem de qualquer qualidade que ela aí, precisa.
0: Ô, Calica, vai lá! Ô, Calica, vai lá! Já traz minha parada! Ô, mano, peraí, deixa eu salvar aqui. Agora. Ô, velho do lixo, ele falou que você sumiu, mano. É, eu sei que tem que fazer o desenrolo. Diego, cadê a pipoquinha? Sei lá da pipoquinha, ela aparece qualquer hora aí. Às vezes ela aparece. Começa agora, Bandido Coruja.
8: Ô, Diegão, se você quiser, eu faço aí um desenrolo pra tu lá com os parceiros. Eu gosto de conhecer gente nova.
0: Aí, a Tati fala e ela faz. Agora vai. Vai lá, Tati. Deixa eu só perguntar pro Edivan, advogado aqui, como é que faz, Edivan? Manda um áudio pra nós aqui, como é que faz pra se, der, se cair a casa, hein? Olha só, a Rô tá ouvindo nós lá na Irlanda. Alô, Irlanda! É Irlanda do Norte, Irlanda do Sul, Irlanda do Meio.
6: Aí, Diegão, tô até vendo, hein? Operação Heliópolis. Na operação é preso apresentador do Bande Coruja.
9: Esse assunto aí tá bem propício pra hoje, né? Tá cheio de polícia aí em volta aí, porque tá tendo os ladrão aí na rádio mesmo, né?
0: Cala a boca!
9: Tá certo isso, os caras juntam essas conversas aí.
0: Sai daqui! O The Hit tá aqui.
10: O que a série Sintonia fizeram com os caras? Os caras, porque moram na quebrada, tem que falar assim: aê, tio, mano, eu conheço uma pá de bandido, os caras não conversam assim não, véi.
0: Como é que eles conversam? Como é que eles conversam, os que você conhece? Eu prometo

0: Diegão, bom dia, você tá bom?
1: Bom.
0: Falasse do carreteiro por cá, que Deus abençoe nessa quinta-feira aí, hein? Rapaz, tô até vendo a notícia amanhã. O apresentador da Band FM é preso.
1: Que é isso, cara?
2: Não dá nada não, Diego. Só o palavreado do cara que é diferente. Mas só em vida das dúvidas, faz seguro até pra cueca sua.

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10: FM 12:03, bom dia, uma ótima quinta-feira pra você, até 5 da manhã, tô por aqui, seu amigo Diego Lopes, comandando o Band Coruja, a madrugada mais louca do Brasil. Tá tudo bem aí, tudo certinho, tudo tranquilo, bora fazer bagunça, vamos? A sua rádio do seu jeito, bebê.

0: FM.
1: Atende aí, bebê. Fala comigo.

uma teoria que se chama 90-10, onde uma pessoa tem 90% daquilo que você procura em alguém, só que você foca naqueles 10% que falta. Aí você sai pra rua, se aventura, e realmente você encontra aqueles 10%, mas não se deu conta que perdeu os 90%.

0: Band FM, é o Ferrugem Arrependidaço. Bora, 12h25 agora, 12h25, bebezão. Deixa eu mandar um beijo pra Cibele. Você tá boa, Cibele?
1: Diegão, antes do Ferrugem, tocou Zezé de Camargo e Luciano, Dois Corações e Uma História. Também tocou Jorge Mateus e Maiara e Maraíza. Eu queria te pedir um favor pra você comparar Dois Corações e Uma História de Zezé de Camargo e Luciano com essa música aí da Maiara e Maraíza. Você consegue comparar, Diegão?
0: Separa, cara. I don't wanna lose your love tonight. Mas também é o tempo, né, meu? Ó, por exemplo, esta música que está tocando agora. Mano, os anos 80, os anos 90, fazer música era diferente. Hoje em dia a galera entendeu, presta atenção na visão. A galera entendeu que eles ganham mais dinheiro fazendo músicas pra acabar logo. Tá tudo muito rápido hoje em dia. Então a música é feita pra ela durar, tipo, semanas mesmo, no máximo um mês. Depois tem que virar outra, por quê? Porque é assim que gira o mercado. Os caras não fazem mais uma música pra durar a vida toda. Você vê, o apaga, não vai durar a vida toda. Agora, essa Dois Corações e Uma História são músicas pra vida toda. Músicas boas. Não que não seja boas músicas de hoje em dia, mas... Você entendeu.
2: É verdade mesmo, Diego, você tem razão. A música do Nando Moreno mesmo tocou só um mês na rádio, não toca em lugar nenhum mais.
0: Cala a boca. Para, Michael.
3: Manda um abraço aí pros cortadores de pau aqui, os alisadores de madeira aqui do módulo 16 aqui, Bataguaçu, positivo. Colheita Florestal.
0: Um abraço pros alisadores de pau da Colheita Florestal.
4: Bom dia, tudo bem?
0: Bom dia.
4: Liga pra mim.
0: Hã?
4: Liga pra mim, por favor.
0: Pra quê, hein?
4: Essas trends dos anos 80 me fazem lembrar, sabe o quê?
0: Hã?
4: Folha Seca do Amado Batista, eu lembro do meu chifre. Liga pra mim.
0: Nossa senhora. Deixa eu ligar pra você, deixa eu ligar pra esse corno. Só um momento. Deixa eu colocar aqui. Ver se ele vai atender. Vamos ver. Alô?
5: Alô?
0: Quem fala?
5: Oi.
0: Quem é que tá falando?
5: Você.
0: Oi?
5: Bom dia.
0: Essa música é pra você, ó.
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0: Ai, meu coração.

0: Nossa. Você ligou?
1: Eu liguei!
0: Tive pena do teu amor.
1: Quem é você, hein? Tá chorando, velho. Não chora, não.
0: Eu estou indo pra Baixada.
1: Tá indo pra Baixada?
0: Eu não acredito que você ligou pra mim hoje.
1: É que tá uma microfonia. Tá muito ruim a ligação. Caiu.
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1: Essa música aqui é pra doer mesmo a gaia até de quem não tem. Presta atenção na letra.
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1: O cara acolheu ela. E ela. Ela... É que tá uma microfonia. Tá muito ruim a ligação. Caiu.
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1: Essa música aqui é pra doer mesmo a gaia até de quem não tem. Presta atenção na letra.

0: A casa foi que eu te dei.
1: Era uma tarde tão triste.
2: Você, infelizmente, tá com microfonia, estou indo pra baixada, você me ligou, você matou meu sonho.
0: Matei?
2: Foi a primeira vez na minha vida, o Bando de Coruja me ligou. Obrigado!
0: É. Imagina, cara, obrigado. Desculpa ter matado teu. Eu não entendi, agora eu não entendi se ele tá feliz ou não. Obrigado, viu, cara? Eu que agradeço, Eduardo. Tamo junto, Eduardo! Eduardo, canta que essa aqui é pra você, Eduardo. Vai!
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0: Não, mas pra sofrer tem que ser essa aqui, ó. Calma, Eduardo. Calma, Eduardo. Calma, Eduardo.
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0: Dança, Tatu, dança. Dança, Tatu, dança. Dança, dança, dança, dança.

0: tira essa música aí, por favor, Diegão.
1: É o chato.
0: Nessa música, eu lembro que eu morei um ano ali no Vale do Anhangabaú, tomando corote, Diegão. Por favor, tira essa música.
1: Ah.
0: Diegão, tira essa música aí, por favor, Diegão. Ouvindo essa música, eu lembro que eu morei um ano ali no Vale do Anhangabaú, tomando corote, Diegão. Por favor, tira essa música.
1: Então tome nos peitos. Edinaldo, aquele cheirinho de churrasco grego.
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1: Sempre tinha um que tocava essa aqui, né?
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1: Ô, Edinaldo, você sabia que eu já tive uma banca de camelô no viaduto no Engabaú ali?
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1: Já vendi CDs, baixinho CDs, Nani CDs,

0: autista me lembra o meu sobrinho.
1: Uá?
0: De 1 ano e 5 meses.
1: Ah.
0: Que só dorme ouvindo Amado Batista, acredita?
1: Coitada dessa criança, gente. Meu Deus, meu Deus, meu Deus.
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1: Todo mundo, everybody.
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3: Mas eu morei na rua mesmo. Levei um pé na bunda, não sei se foi uma gaira. E na época que eu morei lá na rua, no, um ano, no Vale do Anhangabaú, tocava muito essa música, cara. E agora você fez eu relembrar tudo de novo.
1: Caramba, Edinaldo. Que triste, velho. Você já foi mindinho? Ah, não, deixa eu ver. Eu só acredito com foto. Cadê as selfies? Cadê as fotos? Só acredito com fotos. Se tiver uma foto de você dormindo com aquele cobertor Paraíba, em frente à loja de CD, Atacadão dos CDs, tomando a coça da PM, da Veraneio Vascaína, no pátio do colégio, tomando a coça da Veraneio no pátio do colégio, eu acredito, se não, não.
4: Mas pensa no lado bom, Edinaldo. Agora você tá curado, tá bem.
1: É, isso
4: tá
1: aí.
4: Tá fortão.
1: Vai comprar uma Porsche.
4: Até fora, hein, mulher oferecida, você dá?
1: É. É, se fosse mendigo, você comia.
2: Tão só.
1: Tem umas mulheres que tem umas fetiches esquisitas, né?
5: Que música de corno. A cornaiada aí deve estar tudo feliz, né? Isso é louco.
1: Para, Michael.

0: Bom dia, você tá bom?
1: Bom.
0: Ô, Diegão, acho o telefone da Paulinha aí, liga pra ela aí, contata ela aí. Vamos tirar a dúvida aí se ela levou todos os pau que tinha a levar ontem ou se ficou mais um pouco de pau pra ela levar hoje. Acha ela aí, vamos ligar pra ela, Diego.
1: Qual é a Paulinha?
2: Meu ex-amor. Bom dia, Diegão. Diegão, você é muito pirracento, pô. O Edinaldo com dor de corno e você pirraçando ele.
1: Eu? Ah!

0: Diego, a melhor coisa que tinha em São Paulo era os camelô, cara. Tinha um camelô lá no Santo Amaro que eu comprava a fita dele. A fita número 1, entendeu? A primeira linha.
1: Ah, é?
0: E eu gostava, mano. Você sabia se um artista tava fazendo sucesso se ele estivesse tocando nos camelôs, entendeu?
1: Exatamente.
0: Aí
1: exatamente.
0: Eu assistia no Lago 13 e ali na Bandeira ali.
1: É.
0: Tinha de outra pergunta. Ah. Era você que controlava aqueles nóis ali na Praça da Bandeira?
1: Não.
0: Pra atravessar dali da Bandeira, daquele busão que tinha um chifre. Que eu disse ia vir no Vila Formosa.
1: É, praça...
0: Pra chegar na Bandeira era trabalho, hein?
1: Na Praça Clóvis. Bonito demais. Então, eu morava na Tabatinguera, que era. Ela atravessa ali a rua. A Rua do Carmo, que dá bem na Praça da Sé. Hoje aí ali ficava lá os trombadinhos. Lembra dos trombadinhos? Ainda tem trombadinha? Não tem mais. Uns baita trombadinha criado a Todd, velho. Os musculoso. Não, como é que um trombadinha era musculoso? Eu nunca esqueço disso. Era o Edinaldo. Será que era o Edinaldo? Edinaldo, você era trombadinha musculoso? Do pé cinza. Oi, papetinho, paperoba, galera, fila, cachê. Tá na fila e olho de perova. Vai, papetinho.

0: tava vendendo lá na praça de Duque de Caxias.
1: Ah,
0: autografou pra ela. Ela ficou feliz pra caramba, abraçou ele, chorando. E ele saía pra vender os CD dele, né? Porque tinha aquele negócio de porcentagem, de, sei lá, que ele perdia um dinheiro pra quem divulgasse.
1: É verdade.
0: Pra quem vendesse o CD dele, e saía pra vender o CD dele ele mesmo.
1: Eu lembro.
0: Aí minha mãe comprou um CD dele, tirou foto com ele e tudo. Foi um momento muito, muito marcante pra ela. Pra mim também, né? Ela ficou muito feliz.
1: Então tome nos peitos. É, eu lembro que ele fazia isso. Cara, tem uma pegadinha famosa com o Agnaldo Timóteo, que ele tá na rua vendendo o CD dele, os caras vão lá encher a paciência dele. Que era fácil, né?
2: Pela primeira.
1: Era fácil tirar ele do eixo, que ele era bravo, né? Não sou não, não sou não.

0: Dona Rosana, grava um áudio só falando assim: Munha.
1: E agora? Timóteo é um mito, né? Quando eu morava na Liberdade, na Baixada do Glicério, quando eu subia pra ir pra Praça da Sé, sempre via ele lá vendendo seus discos, seus CDs. Agnaldo Timóteo é um mito, né?
0: Ele
1: um dos nossos maiores cantores da história desse país. Ele.
0: Quem é o trouxa que tá ligando?
1: Calbi Peixoto, nossa, e outros vários, Altemar
0: Dutra,
1: Vanderlei Cardoso, nossa, cantores assim, Jerry Adriani, cantores que marcaram, né, a nossa música brasileira, nossa, são eternos.
0: Ô Michele, você chegou aí em algum show do Calbi Peixoto quando ele cantava no Bar Brahma? É verdade, gente, ele fez vários shows lá, eu acho que era, chegou a ser um tempo artista da casa, eu acho. Aliás, a parmegiana do Bar Brahma. Enfrento a chuva, o mau tempo. Pra poder. Eu gostava de ir ali. Eu morava ali na Casper Libra, né? Depois. Eu já morei por tudo. Eu sou cigano. Aí deu uma época que eu morei ali na Casper Libra e eu ia na feirinha da Praça da República. Ô, Michele, tinha uns amigos teus na Praça da República, não tinha? Agora, tinha umas amigas lá, eu lembro que tinha.
1: Digo, várias vezes, Calbi Peixoto, Ângela Maria batia carteirinha lá.
0: A Ângela Maria também.
1: Maria, o filé parmegiana era o chefe carro da casa.
0: É verdade.
1: Ô, Diego, bons tempos que não volta mais.
0: É muito bom, né? Aí, que mais? Ah, sabe quem cantava lá? Tinha o meu mestre capoeira e chama Tucano Preto. E aí ele fazia berimbau pra uma cantora chamada Carolina Soares. Ela é cantora de capoeira, mas cantava lá no Bar Brahma samba, né? Cara, isso é a nata da malandragem paulista. Saía lá, ia jogar a capoeira na roda do mestre Ananias, na República. Capoeira dura, tomava um pau, apagava na roda. Lá ele. Poder um pouco te ver.
2: Ô Diegão, lembro uma vez que eu comprei um CD do Boca Louca, mano. CD não, DVD, né? Aí na hora que eu cheguei em casa, mano, era sucesso na época, né? Coloquei no DVD em casa, mano. Aquelas televisão de tubo ainda. Quando pensa que não, apareceu a foto da Márcia Imperator, mano. Filme de chucheiro. Ah, mas eu fiquei com ódio desse cara, viu, mano? Nunca mais eu achei ele.
0: Ficou com ódio. Tu fez é gostar, rapaz. Aí eu fui comprar um CD do Boca Louca, apareceu a Márcia Imperator e eu fiquei pensando, peraí, tu viu a Boca Louca da Márcia Imperator? Aquela Boca Louca. A Márcia Imperator era maluca, você lembra? Você lembra que ela é famosa porque ela goza, ela, como é que eu posso falar, hein?

0: Diegão. Acho que você vendeu aí CD na sua época também, lá no Largo Paissandu, do lado do Café do
1: Taquinho. Isso, exatamente, exatamente.
0: Você andou por lá, não andou não?
1: Também.
0: É, eu ia direto lá no Café dos Artistas pegar show.
1: Você e o Ovelha.
0: Tinha umas pá de camelô ali.
1: É.
0: Aí depois subiram ali adulto do chá. Ei. Na época da mesbola.
1: É, o mapping, o mapping.
0: Sou velho mesmo, hein? Velho do lixo é dose. Já rodou esse Brasilzão. Puta merda. Sai cachorro?
1: É, tinha um mapping ali. Aliás, eu também, eu não tinha banca, mas eu vendia fita pornô pra Samurai. A Samurai era uma camelô sapatona. E tinha uma banca do lado do mapping ali, cara. Era muito, o tempo bom, viu, velho do lixo? Nós se metia com tudo. Eu tinha medo da Samurai, que ela era brava.
2: Bom dia, dia, bom dia. A polícia tomou tudo, né? Só vendia CD pirata, né?
1: Não, cara, eu saía correndo do Rapa. A polícia não, o Rapa, né? O Rapa era uns negão, velho. É, uns cara grandão. Aí daí o povo gritava, ó, Rapa! Aí nós fechava a lona e saía vazado. Uma vez eu saí correndo com as 300 fitas de vídeo, mano. Nossa senhora, nunca corri tanto igual pra não perder a mercadoria, né? Sou camelô, sou do mercado. Cara, era eu e o Silvio Santos. Ah, oi!
3: Ah, também ainda tinha o Cine Rio Branco, cara. Agora que eu lembrei, Cine Rio Branco. Também era vários filmes com ingresso só.
1: Deixa eu te falar uma coisa. O meu sonho era entrar num cinema desse. Tanto é que eu já cogitei agora. Porque eu não entrava, porque eu era adolescente, né, velho? Tanto é que eu já cogitei agora, depois de velho, eu matar esse sonho meu que tinha. Mas daí eu não fiz essa bobagem, eu não fiz.
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1: Tocava muito isso aqui na época.
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1: E aí eu passava lá e ficava aquelas baita gostosa na porta. Com aquelas mamãozão grandão. Ela falava, psiu, vem cá. Eu falava, não posso, eu sou de menor. Lá mesmo, lá na São João, na Rio Branco, na São João.
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5: Ó, gente, só que os camelô de antigamente era bom, entendeu? Você negociava com eles. Depois os camelô quis virar empresário, ficou xarope. Você chegava pra negociar com eles, era tanto, você falava, é tanto. É quando você ia sair, nem falava, não, leva.
1: É, mas tentava até a última, mas esse é o segredo. Você acha que eu sou um bom vendedor? Cara, eu consigo vender qualquer coisa hoje em dia. Absolutamente qualquer coisa. Eu usava essas técnicas de venda, sabe aonde? Quando eu fui apresentar o Band de Varejo. E o Band de Motor. Aí eu lembrava, desde moleque negociando, né, velho? É, a vida é dura. Só pra quem é mole.
6: Foi comprar o Boca Louca e apareceu o Boca Larga.
1: É. Ai, eu queria ter visto o Renatinho Boca Louca, apareceu a Márcia Imperator, eu não gostei. Eu conheci a Márcia Imperator pessoalmente. Ela é amiga da Fátima Leão, ela. Até hoje, ela é uma véia bonita, ela. Mas eu olho pra cara dela, eu lembro da cena dela aí, não dá. É melhor não. Ah, vem aqui em casa tomar um vinho, vai estar só eu e a Márcia. Vou nada. Tomar um vinho com a Márcia Imperator, já pensou? Vai que ela me come eu.

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1: Aí já chegamos a contratar até artista de circo lá. Os caras faziam umas apresentações passando pela... aqueles aros de bicicleta com faca. Os caras lutavam capoeira, passavam por ali.
2: É verdade.
1: O cara era bom, nós já levou muito show dali também pro circo. Da hora, mano.
2: Ontem... Olha, a galera da capoeira que pulava dentro do arco de faca. Vocês lembram que eles vendiam umas pomadas? Cara, aquela pomada servia pra absoluta. Olha, aquilo curava câncer. Aquelas pomadas curava AIDS. Não, passava essa aqui, você passa no pau, né? Fica lustroso, bonito. Ah, mas o que você tem? Não, eu tenho pico de papai. Ah, é só passar essa pomada. E aí ele, olha que desgraçado, ele passava a pomada nas costas e falava, agora olha o que eu consigo fazer. Ele pulava no arco de fogo.
3: Ô Diegão, você precisa dar uma dica de alongamento aí pra sua colega de grupo, viu? Você viu o tamaninho de pocinha de água correndo na guia, ela não deu conta de pular?
2: A Stephanie Toso? É que ela tem a perninha curtinha, gente. Ela é toda pequenininha.
4: Ô, Diego, uma vez eu fui no Lago do Paissandu comprar trança, né? Que eu usei muito trança, sempre gostei de trança, né?
2: Tá.
4: Aí eu fui no Lago do Paissandu comprar as tranças, assim, eu comprava lá. Na volta, eu vi um negócio armando assim, e aí o Dia da Consciência Negra, dia 20 de novembro, quando eu vejo o Belo, meu Deus, cantando.
2: Belo?
4: Eu quase passei mal. Aí vesti o show, pegou na mão de todo mundo, super humilde na época. Ele tinha acabado de sair do Soweto e tava formando a banda dele sozinho, né?
2: Oh,
4: ele tava cantando sozinho. Nossa, eu nunca me esqueço do show do Belo, né?
2: É.
4: E eu fui também no show do Belo várias vezes, na Vai Vai, mas ele quando era Soweto. Agora, ele sozinho não. Nossa, ele sozinho foi maravilhoso. Inesquecível, nunca me esqueço.
2: Ah, o Belo era maravilhoso. Ainda é. O Belo é maravilhoso, cara. Não, um baita artista, gente boa. Às vezes ele atrasa um pouquinho no show, né? Só às vezes. É, ele fica sem teto, né? Sem teto, o aeroporto fica sem teto, né? Pô, tô sem teto aqui, papo. E eu que me lascava tomando latada no palco, gente. Infelizmente o Belo não vai ver. Cara, se você. Olha. Eu era moleque, tá certo, né? Eu comecei a trabalhar com rádio com 20 anos. Aí os caras de sacanagem falam, olha, sobe lá no palco, avisa que o Belo não vai vir. Aí lá vai o trouxa. Hoje em dia eu não faço mais isso. Pô, pessoal, desculpa, viu? Aqui, infelizmente... Ah! Latada na cara e garrafada de mijo.
5: Ô Diego, será que aquela pomada naquela época curava viado?
6: Ele passava pomada porque nas costas e falava agora.
5: Mandava aí, pro Ivan Nelis aí, ó. Será que.
7: Ô Diego, eu sei que os Nutella aí não vai conhecer, mas eu não sou muito velho, não. Eu comprava as fitas do Anjinho dos Teclados. O Anjinho dos Teclados parece que lançava uma fita por mês. É, logo começou, mano. Meu Deus do céu. Ninguém sabe quem é o Anjinho dos Teclados, não.
2: Claro que todo mundo sabe. O Anjinho dos Teclados teve uma época que ele tava pau a pau com Frank Aguiar e com o Zezinho Barros. O cachê era o mesmo. O Frank Aguiar tinha acabado de chegar lá do Piauí. Aí ele contratou duas menininhas pra cantar com ele. Ele contratou duas menininhas pra cantar com ele. As menininhas se transformaram nas... Simone. E aí, meu amigo? Nessa época que eu conheci a Simone Simone. Antes elas eram de um forró chamado Eita Peita. Aí foram pro Frank, depois forró do Moído. Aí as coleguinhas, o bar das coleguinhas e Simone e Simone. Você tá E a Simone tá voltando. A Simara tá voltando agora, hein?
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2: Eu digo, caralho, meteu o Amy Winehouse do nada. Olha, deixa eu falar um negócio. Anjinho dos Teclados. Eu apresentei um show do Anjinho dos Teclados, Zezinho Barros e Franca Guiar, numa casa chamada 40 Graus, lá em Guarulhos. O 40 Graus era um lugar maravilhoso. Você olhava em volta aquele povo bonito, parecia você, ouvinte do Band Coruja. Dançando desesperado. Aí era eu e uma locutora chamada Silvana Mello. A Silvana Mello nunca mais achei, ela era locutora da Rádio Imprensa. Ela gemia no microfone, era uma loucura na madrugada. Se ela tivesse no ar hoje em dia, ela me dava trabalho, ela me daria. A única que poderia mexer com a nossa audiência aqui era ela. Porque ela, mano, ela abria o microfone, os caras ficavam loucos, mano. Ela abria o microfone, ela fazia assim, ó.
8: Oh. Oh. Oh.
2: E falava o nome do cara. Ela falava assim: ô, Severino.
8: Oh.
2: Ai, Severino.
8: Oh.
2: Ah, Severino.
8: Oh.
2: Alguém lembra disso ou é coisa da minha cabeça?

0: Aí nós ia lá apresentar. Cara, o Zezinho Barros, ele chegou uma época num Fiat 147. Não, Fiat 147, Ele chegou, ele tinha um Monza. E ele chegava com o tecladinho no Monza dele.
1: Pô, Diegão, eu lembro disso aí, mas era no Disque Sexo.
0: Não, cara. Nessa época eu era feliz e não sabia. Olha ela aí.
2: Caramba, Diego, você é bem rodado, hein, cara? Pois você é. Também já foi do lixo ao luxo, hein?
0: Já.
2: Pô, mas fala pra nós aí, Diego, naquele tempo lá era facinho de traçar, né? Essas mulheradas aí não tinha essa frescurada que tem hoje, né? Era duas conversas, uma escola e pra dentro, né?
0: Era, mano. O tempo bom naquele 40 graus. Chupa, cacá.

0: coisa, mãe, tá tentação. WhatsApp tá chamando.
1: Aquilo 1.8 a álcool, não sabia se eu bebia, se ele bebia. Cê tá doido.
2: Monza Hatch Vinho.
0: Jura feio.

0: aquele outro poeta que tem uma música que fala: amanhã vou lá hoje, preciso te ver, tô apaixonado, meu cachorro me chamou de louco, acho que ele exagerou um pouco.
1: Não vou mandar nada, Alexandre, deixa de ser tarado. Onde é que você tá? O que que é isso aí? O que que é esse print aí? O que que é isso? Tá vindo pra cá? Tá vindo pra cá? Traz um lanche. Tá vindo, traz um lanche. O Alexandre, cara, o Alexandre é maravilhoso. Uma vez ele trouxe pra mim um sal de fruta, velho. Eu tava com uma azia, um negócio. O cara trouxe um sal de fruta pra mim. Tá vindo pegar uma menina, tá cheio de gente aqui, velho. Esse debate, tá rolando esse debate ainda, não vai acabar, não. 3 da manhã esse debate tá, os caras tão, que é, hein? Tá rolando ainda o debate, gente? Alguém vê na Globo, na Band aí?
2: Diegão, você deve ter comido mulher pra caramba nessa época, né, Diegão? Ó, eu era um simples segurança do Netinho. Cara, a mulherada vinha pra cima, eu não era nada. Imagina você que era um apresentador de shows.
1: Cara, foi outra vida isso, né? Foi outra vida, foi papum. É outra vida, não existe mais. E outra, eu era moleque, eu era feio.
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1: Doeu.
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4: Tá tocando demais a Simone hoje.
1: Cala a boca.
4: Tá apaixonado, Diego?
1: Sai daqui.
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1: Diego, manda um beijo pra minha filha Ana Júlia. Fala que a mãe Willy Wonka. Williane ama muito ela. Aê. Williane, cadê a sua filha Ana Júlia? E você tá onde? Vocês estão fazendo o que agora às 3 da manhã, vocês?
5: Nostalgia ouvir a Simone assim, né, Diegão? Depois de 20 anos, né, cara? Falar que ela comia na tua mão, né? Ou melhor, você comia na mão dela, né?
1: Eu não falei absolutamente nada disso. Você não me vem, você não me vem a pôr palavra na minha boca. Ó.
2: Ele tá parecendo o Pedrão quando se apaixonou por um ouvinte. Ele só tocava a música que o ouvinte gostava.
3: Eu tô ligando só pra te dizer.
6: Ô, Diegão, você já apresentou algum show gótico já? E foi nesse show gótico que você conheceu a Bárbara Beltrano?
1: Não, a Bárbara estudou comigo, cara. Não era rock gótico, não, era heavy metal, era Ozzy.

0: dobrar. Sabe, tá chegando assim até umas horas, mano. Ele olha, tá, dá vontade, olha,
1: tá
0: minha
1: bravo, boca ele ficar, tá bravo,
0: sabe? Quando é assim, você se expornou, Mônica Matos, Bruna Ferrari, rapaz. Fora o aspirador, que o aspirador, né? São só amigas, o direct aí, que falou pra mim, né? Você foi só amiga aí, ó.
1: É, ele tá bravo, ele tá bravo. Mandou muita mensagem, eu não tinha visto, Davi. Apagaram o teu contato aqui, Davi, por isso que não tava achando o teu nome, foi o Michael.
2: Começa agora momentos de um pinto louco.
3: Volta a dormir, Davi. E aproveita e toma um banho.
1: Para, Michael.
0: O Michael aí, o proxo aí é fedorento do Japão, fedorento da França é fácil não. Vou apagar o dele esse infeliz aí. Vai tomar banho você, ô careca suja. Careca fedida, vai tomar banho você, ô vagabundo.
1: Careca fedida, vagabundo. Para, Michael. Como é que você fez pra pagar o contrato do Davi, Michael?
4: Ô, Diegão, a gente precisa avisar, né, aos ouvintes novos que você já ficou com a Simone.
1: Cala a
4: mas
1: boca.
4: Era na época que você trampava com o Franca Guiar.
1: Precisa avisar, né? Precisa avisar nada. Cala a boca.
4: Aconteceu.
1: Cala a boca.
4: Normal, de empresa.
1: É o intervalo. Intervalo.

0: Marcelo Dias estava perguntando hoje quem estava ligando na rádio. Eu respondi que foi o Davi. Então ele apagou o contato dele mesmo.
1: Para, Michael.
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11: De FM 3 e 4, bom dia. 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Vamos!
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Olha, deixa eu falar um negócio pra você. Tá valendo pra galera do Band Coruja hoje o moletom, tom da Band hoje. Ai, que delícia. Ai, que legal. Moletom exclusivo Band FM pra te aquecer nesse frio. Tem nas cores preto com laranja. 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Manda aí, eu preciso do moletom tontão da Band. Eu quero o moletom tontão da Band. Manda assim agora, vai. Eu preciso do moletom tontão da Band. Nome completo, bairro, data de nascimento e telefone. Oi, oi. Esse o Léo Júnior não tem.

0: Ô, já expulsou um negócio lá, mano. Você é dinossauro, mano. Nós somos dinossauro, para com história, mano. Tem que viver a vida, o passado quando nós pudermos. Tu não tem mais, não.
1: Que é, Davi? Não entendi 6 gramas.
2: Cala a boca, Davi!
1: Para, Michael!
3: O seu moletom tonton você pega na lojinha da Band no Shopping Butantã, primeiro andar ao lado da parada estação metrô São Paulo Morumbi. Tá dito!
1: O seu moletom tonton da Band FM você retira na lojinha da Band no Shopping Butantã, primeiro andar ao lado da parada estação do metrô São Paulo Morumbi.
4: Ô Dieguinho, você ficou sabendo que, no, que na sexta, foi na sexta ou foi no sábado? Foi na sexta que o Lalau falou pro Léo Júnior que ia levar ele pra sauna lá na casa dele, lá ele mora no litoral, que ia dar uma sunguinha, uma sunga de crochê fio dental pro Léo Júnior usar. Ai, isso foi uma resenha. Uma resenha, Diego, precisava ver. Uma cueca de crochê fio dental pro Léo Júnior usar, pensa.
1: O Lala vai encarcar os ovos no Léo, você vai ver. Ele vem ligeiro, rapaz. Chupa
5: toda. Ô, Davi, tira as bolas da boca pra falar. Fala tudo engasgado, não dá pra entender nada que você fala. E dinossauro vai tá dentro da cabeça sua. Esse cabelo parecendo...
1: Para, Michael! É, não, não tem. Rosa não tem. Rosa não tem, gente.
0: Eu vou tirar, sabe? Eu vou realmente pegar e enfiar o meu mato na tua boca, Max. É que você tá engasgado aí, ô. Cheira com a ferida.
1: Ô, Davi, canta essa, Davi. Canta essa aqui, ó. Canta essa aqui, ó. É. É de balacobaca. Vai, Davi, vai, Davi.

0: digo, tem aquela lá. Do Beatles. Toca aí, ó. A Chicken No Baby, não.
1: Não, o Chicken No Baby.
2: Ô, Diego, eu tava dando uma olhada no Instagram do Irã Duarte. Irã Duarte é um homem chique, né? Só tem gente bonita no Instagram dele, um povo refinado.
1: É.
2: Acho que é por causa disso que ele apagou o vídeo da Mel Banana com a Tati Perigosa, né?
1: Ele apagou? Ele apagou?
3: Ô, Diego, eu vendia água no farol, lá na Rebouça. Ali na Rebouça, ali no em frente às clínicas também. Ali era o rapa, ali era as polícias mesmo, as polícias militares, moço.
1: Playboy forgado de brinco, puro trouxa, roubado dentro do carro da Avenida Rebouça.
4: Eu quero espancar!

0: ontem. Ele mandou a foto de um sapato vermelho aqui da Stephanie.
1: É, aqueles videozinhos lá, ele até postou um com a Mel Banana, com a Tati, mas ele sempre deixa lá as participações do Vila Country e não tá lá mais. Engraçado, né?
0: Ô, Maico, o que que você faz da vida, hein? Tá com tempo, né? O que que você faz da vida, hein? Além de azucrinar a vida do Davi, né? Olha, a vida do Davi... Quando... Quando você acha que não pode piorar, aparece um Michael do Diabo pra tentar o menino.

0: O Michael, se soltar ele com as cobras fogem, né? Elas falam assim, é muito veneno pra nós, né? Vamos rachar fora daqui.
1: Lá vem ele. Todo requebrante. Com seu balde de leite de cabra na mão.
2: Pum, pum. Uma lua em seus olhos, roupa de água marinha e seu jeito de malandro. Fala, Diego. Bom.
1: Quem é o trouxa que tá ligando? Puta merda. Para de ligar, ô dinossauro.
3: Lá veio o Davi dobrando na esquina com a cara de trouxa.
1: Para, Michael.
0: Não, vai, já começou a ragatanga lá, olha, presta atenção no...
1: Presta atenção, mano. Pum, pum.
4: A gente tenta defender o Davi, mas também é complicado, hein? Ele não sabe se ele toma sopa, se ele manda áudio. Aí quer fazer os dois ao mesmo tempo, a boca cheia de sopa, não dá pra entender nada.
1: Nossa, uma sopinha agora ia bem, hein? Ô, Davi, você não quer fazer uma pra nós, não? Ô, Davi, faz uma sopinha pra nós, Davi. Ah, aquele molho daquela feijoada, naquele macarrão gostoso, aquela panela saborosa.
5: Ô, Diego.
1: Oi.
5: O cara falou agora um pouco do Irã aqui, da vídeo lá.
1: Ah.
5: Você viu também a Palestrina?
1: O quê?
5: Postou as fotos lá como ela seria no Egito, como ela seria uma deusa.
1: Eu vi, eu vi.
5: Como ela seria nos anos 80.
1: Eu vi, eu vi.
5: Até que dá um caldo, viu?
1: Dá lá na IA, né? Né, Palestrina? É, uns mamazão.
6: Na Band FM, eu te encontrei.
1: É isso, apertei o botão errado, louco. Pera aí.
7: Bom dia, Diego, bom dia. Até que eu achei vocês. Tava procurando, não achava. E venha tudo doido pra cá também, né? Tudo brigando aí, os doidos. Até que enfim, tô aqui no QAP escutando vocês. Um beijo e ótima madrugada pra gente.
1: Ô, Cintia, onde você tá, hein? 13, onde que você tá aí? É São Vicente, Praia Grande, São Tomé das Letras?
8: Bom dia, Diegão. Bom dia, pessoal do CAPS aí. Tô aqui no aeroporto, aqui procurando o Região. Esse vagabundo. Tô doido pra dar uns 5 tapas na cara dele. Ô, Diegão, você pediu sopa pro Davi, mano? Você tá ficando doido, mano? Quer morrer, quer ter uma diarreia, quer ter uma virose, quer ter qualquer porra aí, mano, você é louco.

0: meu bebê.
1: A personal é tão ligeira que agora ela tá me dando aula.
2: Vem pra cá.
1: Só pra eu não ir sozinho pra outra academia. Eu toquei o Pablo agora. Lá na outra academia tem uma moça. Peraí, deixa eu ver se ela tá dormindo, peraí.

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2: Não, Diego, tô aqui em São Vicente trabalhando. Sou de Praia Grande, mas tô aqui trabalhando, São Vicente. Trabalho na madrugada. Tem tempo que eu não ouço você.
0: É que eu saí da rádio aí da Baixada, né? Agora eu tô só aqui, mas aí é 105.9 pra você ouvir a Band FM na Baixada Sofrida. É 105,9.
3: Você falou Tati, academia. É uma indireta pra Tati ir pra academia?
0: Que não, para, Marcos. Não, cara, é a ela é ligeira, depois que eu entendi. Tem uma moça, ela chama Lara Romão. Dá uma ligada na Lara Romão. Ela é fã número. Ela é louca no Pablo. Ela treina ouvindo Pablo. E aí a personal ligeira, ela já falou: não, não, eu dou aula pra você, vem aqui na academia que eu treino. E agora todo dia nós estamos treinando junto. Ai, que fofa! Porque ela me ama? Não, pô, eu não ia na outra. A Lara Romão.
4: Virose é você, o vagabundo. Que a tua mulher lá, aquela faca vagabunda lá.
0: Calma, Davi.
4: Virose, filha da puta.
0: Davi,
4: vai pegar você,
0: calma. Davi.
4: Margarita, vai pegar é. Gonorreia,
0: Davi.
4: Vagabundo.
0: Para,
4: vai,
0: Davi.
4: Vai pro tava de
0: porra. Davi, tu, para, Davi, calma.
4: Vai com tua, lá vai com tua casa, o viado.
0: Calma, Davi, calma.
4: Aqui a tua mãe de paz, o vagabundo.
0: Para, Davi. Meu Deus. Essa primeira, essa primeira. Você viu, cara? Como é que faz pra treinar com um satanás desse?
5: Fala, Diegão. Olha o Xandão aqui de volta. Já acabou qual é da coisa com o Reinaldo Azevedo. Tô aqui pra você ouvir a minha voz e fazer a Calica tremer.
0: Nossa. Olha que junção, Reinaldo Azevedo com Calica. Olha lá, olha o Thiagão do Maitá. É, Diego, o leão perde o dente, mas não perde as unhas.
6: Diego, a mulher falou que trabalha na madrugada aí na Praia Grande. Ou é do job ou tá vendendo droga pra caminhoneiro.
0: Não. O que que você faz aí na madrugada? Tá no QAP, gente. O QAP é padeira.
7: Bom dia, Diego. Bom dia, galera. Você tá doido, Davi? Pegou a logo cedo, hein? Começou a treta da sopa.
0: É, o Pô, Davi
7: começa
0: tava...
7: agora a treta da sopa.
0: A treta da sopa.
7: Agora.
0: A partir de agora.
4: Mas tá de eu fazer, Diego. Ganhei uma olhinha até lá do restaurante lá pra fazer. Vai ser uma delícia, mais tarde.
0: Tá.
4: Eu não vou responder nada esse vagabundo aí. Eu acho que vai pegar diarreia virosa, filha da
0: polícia. Calma,
4: você,
0: Davi.
4: Você é o vagabundo, filha de uma
0: calma,
4: boa,
0: Davi. Tarde.
4: Se a vara no teu rato, você vai ficar e pegar as coisas aí.
0: Pera aí, Davi.
4: Virose é você, o vagabundo. Calma. Com a tua mulher lá, aquela vaca vagabunda.
0: Davi!
4: Lá. Virose, filha da puta.
0: Para,
4: vai pegar
0: Davi.
4: Você, o lazarento. Vai pegar, é. Gonorreia, o vagabundo. Vai tava de pouco, seu filho do maestro. Vai com sua casa,
0: calma,
4: viado.
0: Davi.
4: Aqui é a tua mãe de paz, o vagabundo.
0: Calma.

0: essa aí, essa aí. Essa aí.
1: Ô Diego, escuta esse áudio aí, ó. Camarada meu mandou lá de Minas Gerais.
2: Você acredita que o Léo Júnior fez até um quadro pro Davi? Do macarrão do Davi, cara? É a noite inteira os caras falando macarrão do Davi?
0: Ah, não, mano. Sério? É o maior fazedor de quadro da história do mundo.
3: O rádio da Cintia não tem que painel digital, né? Ela vai passando rádio pro rádio, escutando o que tá tocando. Aí, como você tava tocando música, não sabia onde era a banda.
4: Ô, Diegão, o Maicon mandava áudio aí pra atormentar o Davi. O Léo Júnior nem colocava no ar, cara. Medo do Davi que falar esses palavrão, hein? Agora você parece que gosta, você cutuca, cara.
0: Lógico, cara.
5: Na casa de sensação, deixa eu contar no áudio pra vocês, seus viados. Ela vai gritar isso aqui, tá pra maneiro. Fala, tchê, tchê, tchê, tchê. Bate, Caíca, bate.
0: Hã?
5: Bate esses viados aí, que você bate cada vez mais. Eu já vou chamar ela aí, ó. Vou passar. Passar o telefone e mandar ela aí. Já vem a Caíca, vem aí, ó. Você, Dinaldo, é dinossauro, mano. Você é dinossauro aí. Você tem que parar com botar coisa lá, mano. Você,
0: ô, dinossauro.
5: Você tem que chupar pro priquito, mano. Vou pra xereca que você tá falando um dia disso aí, mano.
0: Ah, vi.
5: Você quer pra te salivar como eu, mano.
0: Tu chupa peixereca o quê?
6: Ô Davi, você nunca mais postou aqueles bauruzão babado que o cachorro baba tudo, depois você come, né? Posta, né? Tá com saudade de ver aqueles lanchão seu.
0: Para, ô careca fedida!
6: Falando no Davi, nunca mais ele postou aqueles bauruzão dele, né? Que o cachorro baba tudo, depois ele vai lá e come.
0: Peraí, cara. Ô, ô Maico, não fala do cachorro do Davi, não, mano. Mano, não fala dos cachorrinhos dele, velho. Não, pode falar o que for, mas não fala dos cachorrinhos do Davi, não, mano.

0: Paulozão, Paulozão, Paulozão, ô meu Paulozão, aqui é Tadiceu, Michael Careca Fedida, ô Paulozão, tá grandão, Tadiceu aí, mano. Você realmente é uma figura, mano, uma figura. Você é o proxo é Francisco Fedoreto, Careca Francisco Fedoreto aí, ó. Tá doido? Gavagem, gavagem. A coisa é igual a sua comida que a vagem, pouca que a sua mãe faz pra você, não, meu irmão. Esse vagabundo aí não tem nada, né, mulher? Não tem cachorro, não tem nada. Só tem que olhar a guarda, ela tem imposto fake news, tal de Maico aí, né, Maico? Né, Maico? Isso não vai pro que fazer, meu irmão. Vai dar o topa que você quer mais, mano, que é melhor. Arrumar um, ganhar um dinheiro aí que é melhor, mano. Arrumar essa careca aí que sua que tá fedida demais, tá louco? Mano. O cheiro vem daqui do seu lado, tanto tá fedido sua careca, mano.
1: Viu, Marco? Vai lavar essa careca fedida, ó. Canta aí.
2: Tô viajando na onda dessa menina que dá aulas de inglês.
3: Aguenta agora que você vai tirar a rádio fora do ar nos próximos áudios do Davi. Ah, achei que ia ver um bombardeio. Até que ele foi de boa.
1: É, foi de boinha, tá tranquilo. É que eu, se fala do meu cachorro, mano, eu esculhambo você. O Davi ficou de boa, ficou de boa. Ele deixa.
4: Gente, vamos manter a calma.
1: Dieguito,
4: meu amor, meu lindo. Bom dia. Cheguei, hein? O Maico não tem nem mão, pô, pra tocar punheta, eu acho.
1: Pera aí, Sandrinha!
4: A mão dele não quer nem ele, nem a mão
1: é
4: dele. Que
1: é para, Sandrinha!
4: A mão
1: Sandrinha.
4: As mãos dele. Quer o Maico pra tocar punheta
1: dele. Pera aí, Sandrinha!
4: Caraca!
1: Sandrinha! Agora tá, agora abriu as portas do hospício mesmo, agora.
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1: Começa agora. Xingue o Maico e ganha um moletom, tom, tom.
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1: Pum, pum.
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0: Os cachorros, é, graças a Deus, bicho, não sei nem faço cachorro pra ter que falar, esse vagabundo, esse Maico aí. Ah, você é um, você sabe, é, tá louco, Maico, tá louco, você é um cara, sabe?
1: Davi tá com sono.
0: Você é um verme, mano, o verme é um inseto, sabe, tem que esmagar logo.
1: Um inseto.
0: Mas eu sou cena, mano, sou você é o pronto, Maico. Foi com esse pega na reta aí, eu jogo você lá na areia, lá do outro lado, lá.
1: Eita!
0: Você gosta de dar o topo, velho, é essa. Isso aí, até a Sandrinha aí, ó, tá vendo? Minha Jedi aí, pode enfrentar o Maico aí, tô dois Jedi. Também tá outra Jedi aí, ó, tá vendo?
5: Meu pai,
1: ah, do nada, Jedi.
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1: Sandrinha Jedi.
6: Ó, o Maico tá mexendo aí com o meu Davizinho.
1: Ó lá.
6: Esse frango... Esse escroto, Michael escroto, meu, não mexe com o Davizinho, não.
1: Pera, Calica.
7: Mike, vamos fazer coxinha desses cachorros? Fazer espetinho?
1: Para, Michael. Não, fazer coxinha da carne do cachorro do Davi? Não, pera aí, gente. Não, pera aí.
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3: Calica, você gostando do Davi, vai lá, passa a noite com ele lá. Mas vai preparado, hein? Toma uma vacina antirrábica.
5: Já procurei noite e dia o pinto do meu pai.
7: Diego, se fosse você, fazia daquele purguinha do seu. Olha que cachorro, só dá prejuízo comendo os móveis todos, acabando com a sua casa. Fala pra Tia Graça que ele desapareceu e sumiu.
1: Vai fazer você nas tuas vacas aí, ô.
5: Se ter uma galinha ao lado.
8: O Davi tem que dar graças a Deus que acabou a época da carrocinha. Porque senão nem cachorro ele tinha mais.
1: Ei.
8: Cachorro, coitado, só vive na rua, revirando lixo.
5: Ei. Com a galinha da vizinha, já procurei de noite.
9: Fazer coxinha da carne do cachorro do Davi, não,
0: peraí. Ah, vagabundo, você já tomou uma égua, viu? É você, Cristão Viadinho, né? Você vai ver o que eu vou fazer com você, meu irmão. Fazer com você... Vou fazer você um.
9: Mas vai preparado, hein? Toma
0: vacina. Vou fazer, sabe você, sabe? Ah, que padre, eu vou te pegar aí, tá? Vou enfiar a vara no teu rabo, seu vagabundo.
10: Pera aí, Davi.
0: Seu coxinha, sou da cáustica.
10: Calma, Davi, calma.
0: Você, Caipira, fica quieto que a vaca já vai piar. Já, a vaca vai falar aí, a vaca. Boa, a vaca já, já aí.
10: A vaca já.
0: Já, a vaca vai falar aí.
10: Já,
0: vai. Você vai te falar, cara, aí vai falar.

0: 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Parou. Acabou a treta. A partir de agora.
1: Não esquece de olhar o pezinho, ver se tá vermelho.
0: Você encasquetou com o tênis vermelho. Você é chato, cara. Quem é que olha pro tênis da menina?
2: Ô, Diegão.
0: Fala.
2: Davi tem muito chifre. A cor do véio.
0: Ah, chega. Acabou o papo do Davi. Você não entendeu?
3: Não, mas de Guarulhos.
0: E aí, mano?
3: Tá aí até 6 horas da manhã.
0: É o quê, beleza? Cara? Pera aí, mano. Calma.
4: Ô, tia Stephanie, vem logo, viu? Tô precisando saber a previsão do tempo, tá, bebê? Vem.
0: Ela veio só buscar água pra fazer o café.
5: Fazer o quê? Tem que ter, né? Muito bem que eu tenho, né? A Carica também, todo mundo aí tem que ter. Porque, gente, a vida é assim mesmo, né? Quem não é corno?
0: Eu não.
5: Quem não passeou no consórcio?
0: Eu não.
5: Tem que ter prato pra gente.
6: Diegão, pergunta pra Stephanie. Porque às vezes eu olho no aplicativo e tá tipo 90% de chuva e acaba não chovendo. Por que isso?
0: Ela foi fazer café.
7: Tá chovendo aí? Aproveita pra tomar um banho.
0: Ei!
8: Bom dia, Diegão.
0: E aí, mano?
8: Cara, eu na hora que você coloca essa música pra tocar aí, eu lembro daquele seriado Todo Mundo Odeia o Chris. Lembro quando o amigo do Chris falava assim, cara, ela tá tão na sua. vocês dois.
0: Cala a boca.
8: Cara, ela tá tão na sua.
0: Cala a boca.
7: Diegão, pergunta pra Sandrinha aí se ela quer dar um rolê no meu Del Rey. Aqui tem Derby e Belmonte pra ela fumar aqui.
0: Ô, Sandrinha, e aí, Sandrinha?
9: Começa agora, Davi e seus cachorros sarnento.
0: Ah, não fala do cachorro do Davi que ele fica bravo, hein, mano? Ô, Maratacine, você para com essas figurinhas aí.
10: Bom dia. E é só.
0: É isso.
11: Ô, Diegão. O Davi cuida bem dos cachorros, pô. Eles são presos, cuida direitinho. Eu fui lá. Os cachorros deles são bem cuidados.
0: Olha lá.
11: Esses caras não sabem o que falam, não conhecem as pessoas, né, mano? Fica aí criticando. E aí, Davi? Tamo junto, parceirinho.
12: Ô, Diego, você podia fazer um quadro novo aí, né? Entrevista com a Totoso. Pergunte pra ela. Ia dar audiência, hein?
0: Não. Não, porque vocês não sabem se comportar. Ô, para. Olha lá. Vocês não sabem se comportar. Nossa, mas você fez. Rafael, você fez com o narigão aí. Eu não tenho esse narigão, não, viu?
7: Diego, final de semana retrasado, eu acho. Stephanie lascou com eu, falou que ia fazer sol sábado e domingo. Sábado o sol estralou, no domingo eu fui pra praia e choveu.
0: Você acredita em previsão do tempo, velho?
13: Diegão, ele cuida bem dos cachorros. Ele não dá macarrão pra eles, não. Aí o cachorro vai comer na rua.
14: Nossa, que calúnia, que difamação.
4: Mas muito vagabundo mesmo, né? Você não sabe se comportar, não sabe, não. Que claro que sei, rapaz, claro que sei. Chama ela pra você ver.
0: Não, senhor.
1: Só queria saber dela se o tempo vai melhorar pra pegar uma cachoeira fim de semana.
13: Essa música aí, tan-dan-dan, cafezinho, tô todo. Assim, quando o negócio vai subindo.
0: Pera aí, Sandrinha.
13: Vai pegando a pressão, que ele tá, né, a cabeça de cima não tá pensando mais nada, só naquilo, porque ele, no café tô todo.
0: Ô, Sandrinha.
13: Aí a cabeça de baixo
0: ô,
13: começa.
0: Ô, Sandrinha.
13: Tom-tom.
0: Sandrinha.
13: Tom-tom.
0: Para, Sandrinha.
13: É quando ela,
0: Sandrinha.
13: A cabeça de baixo fica fazendo a pressão pra subir. Juntinho. E vai subindo, voltando pra cima. Aí fica tom-tom.
0: Sandrinha.
13: Tom-tom. Essa porra aí, ó.
0: Sandrinha.
13: Tom-tom, ó.

0: Ai, por que que ela não vem mais aí?
1: Caramba, como que a Sandrinha adivinhou, mano? Quando o Diego toca essa música da Britney Spears aí, eu já pego no manjolo, já
0: fico segurando,
1: só esperando a bola.
0: Sai daqui, sai, sai, sai, sai.
2: Rapaz, boa ideia mesmo, hein? Imagina o quadro, ó, pergunte pra Doutosa. É?
0: Sai, sai, sai, sai, sai, sai daqui, sai daqui, sai daqui.
3: Ô, Diegão. Esses cachorros do Davi não tem nem água pra beber. Os cachorros tá mijando e bebendo.
0: Para de falar do cachorro do Davi, cara.
4: Eu não entendo esses baitola aí do programa, né?
0: Olha, Calica.
4: Com a mulherada, eles falam um monte, esculacha. Aí, quando é a moça aí do Café Totoso, eles ficam todos se querendo, dando de machão, né? Oh. Esses leite estragado, bando de idoso. Tudo com leite em véio já.
0: Ai, ela tá com ciúminho. Era só o que me faltava.
5: Tadinha da veinha, tá querendo atenção, é? Ninguém tá dando atenção pra você? Vai lá pular que nem uma siriema.
0: Vai lá, Michael.
6: Ah, Calique, é que tem uma grande diferença, além dela ser novinha e gostosa.
0: Cala a boca.
6: Ela não sai querendo distribuir pra todo
0: mundo. Cala a boca.
6: Todo mundo, mano, se fecha um pouquinho, mano.
0: O velho do lixo tá apanhando o clipe. Para, velho do lixo.
4: Não, Diego, não é ciúmes. Ah. É que eles querem mostrar que são macho pra moça aí. E com as outras ouvintes, eles falam um monte, esses Zé Ruela. Ah. Aí eles querem mostrar que são macho, mas não são. São bando de Zé Ruela. Não conta nem com a mulher de vocês aí, fica querendo mostrar que são macho, seus leite estragado.
0: Ei, Sandrinha! Cali... Ela tá com ciúminho. Por que que comigo vocês não ficam doidas assim? E com a Totoso, ela tá...
6: Sai daí, ô trenzinho do DST.
0: Cala a boca.
6: Menos um pouquinho aí,
0: pera,
6: menos.
0: Pera aí,
7: Cleiton. Ah, ficou com ciúminho. Só por causa que você é mais rodado do que ponteiro de relógio.
0: Para, Felipe.
7: Fica com ciúminho da, do Café Totoso.
0: Para, Felipe.
7: Me piorienta.
8: Calica, você nem disfarçou, meu. Disfarça um pouco. Eu vou te explicar porque a gente prefere a Totoso do que você. Porque já dizia meu pai, mulher oferecida não tem preço. Você se oferece demais, Calica.
0: Pera aí, pera aí.
6: Cala a boca, Cleiton. Ô, Diego, se for assim, você ameaça ele com o Robson Ramos. Fala que vai trazer pra ele, que aí ele me ouve. Para com essa
0: bunga, velho. Eu vou chamar o Robson Ramos.
4: Pior é você que não faz nada com a tua mulher, seu bicha, Zé Ruela. Você
0: pera
4: não
0: aí,
4: faz
0: cara.
4: Nada nem com a sua esposa. Tá levando o gaio uma hora dessa, enquanto eles estão perdendo tempo mandando áudio na rádio. Estão levando chifre, seus broxa.
0: Calica!
5: Calica, quem que é você na fila do pão pra dar moral pra alguém, Calica? Pra dar conselho, vai se lavar, fia.
0: Para, Cátulos. Cátulos.
5: Ô, Diego, ontem eu falei com meu filhinho que mora lá em Pouso Alegre. O Caipira cuida. Fala em Caipira.
6: Veinha do DST está se achando, olha.
7: Começa agora a ciumenta do Café Totoso.
0: Ah,
4: Quem é você na fila da rola grande?
0: Ei,
4: você
0: não é Calica!
4: Brocha, Calica! Brocha, leite estragado.
0: Para! Chegou, parou. Pera aí, Calica.
9: Muito genial.
0: Ei, sentiu.

0: É isso aí, Carica. Vamos meter a rola no rabo dele. Ei.
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11: 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Bom dia, bom dia. Um ótimo dia pra você, uma ótima quinta-feira. Bora fazer bagunça, vamos à última voltinha no relógio, gente. Vamos com força agora, vamos empurrar com força, vamos. Agora é com força, agora acaba botar pra atorar. Aqui na sua rádio, do seu jeito, bebê.

Essa mulher não para de fazer café, hein? A Japona em supermercado, tá louco, hein? Você que tá com o dedo comichando aí o...

0: Band FM, Zezé de Camargo e Luciano doa a vida por um beijo. Olha só quem chegou por aqui.
1: Pá, Diegão, bom dia. Cara, onde foi o rodízio, você descansa, fica fora das redes, aí quando você acorda com o Edinaldo Plácido filosofando sobre os anos 80.
0: Ah, é.
1: Ô, Diego, você ficou um viadão bonito de anos 80, hein?
0: Ah, vai se catar, ô vagabundo. Ah, é. Mandaram me chamar. Eu acabei de ver o vídeo do Edinaldo lá. Reclamando pra variar. Pra variar, tá reclamando. Da trend dos anos 80. É, porque os Noah, os Enzo não viveram os anos 80. O que é que tem? Deixa o Enzo brincar. Que coisa. Ô, Edinaldo, você ficou bonitão. Você viu lá que o. Que o. Que o hardcore fez você nos anos 80 lá, mano? Feiticeira faz feitiço.
2: Pari, pari, fica na ponta do pé. Engata na marcha.
3: É, o bagulho é doido. Aí, né? Aí depois fica botando a mão assim em cima do pau.
0: Ei!
3: Pra disfarçar, então, então vai da
0: chão, bandido. Sandrinha!
3: Tá fazendo, friccionando pra subir, tontão.
0: Para, Sandrinha!
3: Tremendo pra subir.
0: Para,
3: eu
0: Sandrinha!
3: Eu sei bem como é que é.
0: Sandrinha!
3: Até gosto de ficar olhando, que legal.
0: Uma para! Tonta.
3: Aí fica botando a mão aí na frente, né?
0: Eu porque... não!
3: É, o bagulho doido, hein?
0: Sandrinha!
3: Cometeu uma rola é pouco.
0: Pera aí. Pesado,
3: né? Acho que nem rola quer comer.
0: Pera aí, Sandrinha.
4: Tá gostoso demais. 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
3: Se mais vai cair na areia da praia sem roupa, vai fazer um castelo com rabo. Vai virar um castelo.

0: pari, pari, fica na ponta do pé.
1: Meu Deus, Sandrinha.
2: Tá top. Engata na programação, hein, mano, velho, mano novo. Abraça aí pro Nordeste.
1: Nossa.
3: Tô quieto aqui, não falei nada.
1: Para, Michael. Que coisa chata, você também.
4: Poque, poque, poque, poque, poque, poque, poque, poque, poque.
1: Ô, Lalau, fiquei sabendo das suas tretas aqui, viu? Contaram pra nós mais cedo aqui, é só treta aí, viu, Lalau?

0: Canta, Mirosmar! Tô apaixonado, café totoso!
1: Para, ô!
2: Ih, você tá com medo de falar com ela? Chega nela.
0: Tchau, obrigado.
3: Cala a boca.
0: Aô!
3: Vou chegar nada. Vou falar o quê? Vou falar o quê, louco? Oi, vamos tomar um café, Totoso.
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5: Ô Sandrinha, mas me tira a curiosidade, como que faz castelo com o rabo?
3: Ué, mas tem que perguntar pro Maico.
6: Ô Maico, só uma pergunta. Aquela delícia. A sua esposa, essa mineirinha linda, só fazer um franguinho com quiabo? Se não souber, nem vou, mano. Vou pra mim em Minas Gerais não comer um franguinho com quiabo, se é que você me entende.
3: Como é que você sabe que ela é mineira?
7: Tu gosta, né?
8: Cadê a voz que tá com ciúme do café totoso? Foi dormir?
3: É a Calica.
8: Cadê a vozinha que tá com ciúme do café totoso? Foi dormir?
3: Que vozinha, o quê?
9: Olá, meu amigo Diego Lopes. Tudo bem, meu querido?
3: Olha ele aí.
9: Não estou entendendo. Que tretas são essas?
3: Me
9: esclareçam, por favor. Ricardinho, Lala.
3: Quem que falou do negócio do Lalau aqui mais cedo? Que eu não lembro quem foi que falou do Lalau, hein?
10: O que o Michael tá querendo? O que ele quer, eu não vou dar, não. Já me esquece.
3: Ih, me esquece. Me esquece, Michael.
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12: Bom, que situação que chega também, né? O cara vai e fala, chama a mulher do cara aí de gostosa,
3: é,
12: de
3: mano.
12: Tá doido aí, não, pô.
3: Não,
12: aí,
3: os caras não tem pareia. Aqui não tem pareia.
13: A Sandrinha, quando começa a falar, eu sinto que ela tem uma voz tão amigável, né? Mas aí, do nada, ela vira chulinho no giratório, né? Pega todo mundo.
3: Vai, Sandrinha!
14: É, o Marco escutou de na areia da praia, escutou com rabo. Aí ele cria castelo. É só ele sentar, quicar assim na areia. Quando ele levanta, já tá um castelo pronto, cara. Pra tu ver como é que é o negócio lá, o rabo dele. O cu dele.
3: Pelo amor de Deus, Sandrinha. Sandrinha, o povo tá acordando pra ir trabalhar, Sandrinha.
15: Foi eu, Diego, que falei que o Cardinho Lalau vai dar a cueca de crochê para os meninos que vai na sauna dele lá no litoral paulista. Imagina, Diego, você na sauna de cuequinha de crochê.
3: Ah,
15: que perigo.
3: Ô, Michele, você sabe que hoje eu falei com a personal que eu vou lá na sauna, academia que a gente treina lá, que ela tá me obrigando aí agora. Por causa da Lara Romão. A da Lara Romão. A Lara Romão treina em uma, eu tenho que treinar na outra, porque é um demônio. E nessa academia que eu fui lá, lá tem sauna e eu vou na sauna. Quero ver se eu não vou lá com os bagos balançar na sauna. Suar os bagos na sauna. Depois tomar aquele banho gelado. Sauna é gostoso, né? Tu gosta da sauna, ô? Ô, Lalau, que papo é esse de sauna, Lalau?
8: Não era isso que você queria? Das 4 às 5, botar pra torar?
3: É.
8: Parabéns, você conseguiu.
16: Ô, Diegão, como é que dá pra escutar isso? Liga na rádio com a passageira, a mulher mandando o outro, falando que o outro faz castelo com o cu. Que diabo é isso? Região taxista.
14: Região. Desculpa aí o pessoal que vai trabalhar, mas o Michael já vai levantar, vai pra praia, porque se não estiver chovendo, a areia estiver bem sequinha, já vai trabalhar lá na areia, lá. pessoal vai trabalhar agora de manhã, bom dia.
3: Ah, isso, é.
14: Agora o Mário já tá pensando,
3: é,
14: em, né, rezando pra não chover, pra ele ir lá trabalhar também na areia, ficar na areia.
3: Tá bom, Sandrinha!
1: Esse menino é puro, tá? Joga a mãozinha pro alto.
13: O castigo vem dado, viu? Se sentiu da personal apitou, ela falou assim: vem cá, academia comigo, vem aqui, bichão. Vou cuidar de você.
3: Como é que pode, né, cara? Às vezes eu acredito mesmo que mulher tem essas coisas de se sentir. Não que. Não que tivesse algum perigo, alguma coisa. Não, não.

0: tia, que você tá brava comigo? Eu nunca falei nada do cê. Vai lá pegar sua vassoura, varrer seu terreiro, vai.
1: Pera aí, Michael. Ô, Sandrinha, ele mandou você pegar sua vassoura e varrer seu terreiro.
2: Pega pro alto. Essa menina é um puro talento, descendo. Joga a mãozinha pro alto.
3: Eu sou pro bardalu lá, Michael. Você aprendeu que é mulher, mano. Pegar peixereco, pegar a peixereca da mulherada lá, que você não sabe o que é isso aí, mano. Sabe, dá o toba.
1: Pera
3: só isso aí,
1: mano. Ô, Davi.
3: Vamos pro bardalu, a mulher te chamou já pra chupar a peixereca dela.
1: Pera aí, Davi. Rebola pica, Anitta. Escuta a batida e do nada ela vira
4: dançarina. Coitão pra sentar. Ô, Michael, vai procurar saber o que essa mulher tá fazendo. Você tá muito preocupado aí com os outros. Você já ligou pra ela pra saber? Vai cuidar do que é seu. Para de estar entrando em rolo aí, rola.
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0: Bichiafe, putz, nossa.
1: Tá maravilhosa.
2: Bichiafe, putz, nossa.
1: Agora ela vive do jeito que gosta. Bichiafe, putz, nossa.
3: Olha ela dançando. Mulher tem sexto sentido, né, Diego? Sempre, né?
0: É,
3: a mulher, não. Mulher tem sexto sentido, né?
0: E não é?
3: Então, alguma coisa ela viu de maldade lá nessa academia que você tava.
0: É Lara Romão.
3: Ela mandou você ir pra sua, tá, Diego?
0: O nome da maldade é Lara Romão.
3: Vai ficar calada, viu? Alguma coisa ela viu lá.
0: Não.
3: Ela sentiu o coração,
0: não,
3: na mente. A você fica lá pertinho dela, viu, Diego?
0: Não. Tá?
3: Trocado.
0: Eu sou.
3: Maquiagem. Sempre, né?
0: É,
3: a mulher, não. Mulher tem sempre sentido, né?
0: E não é?
3: Então, alguma coisa ela viu de maldade lá nessa academia que você tava.
0: É Lara Romão.
3: Ela mandou você ir pra sua, tá, Diego?
0: O nome da maldade é Lara Romão.
3: Vai ficar calada, viu? Alguma coisa ela viu lá.
0: Não.
3: Ela sentiu o coração,
0: não,
3: na mente. A você fica lá pertinho dela, viu, Diego?

0: A Lika falou que você é carente. Falou que você é Calígula carente.
1: Diego, porque toda vez que você vai falar da sua esposa, você nunca fala esposa, é, meu amor, você sempre fala da personal. Rapaz do céu, ele tá caindo o mundo aqui em Campinas de Água, hein?
0: Como é que cai na tua cabeça, ô metido? Vai cuidar da tua vida.
2: Fala, Diego, bom dia, nem carreteiro. Diego, bom dia, Diego. Não anda fora do trilho, não, viu, Diego? Cuidado, hein?
0: Não.
2: Precisa frequentar a academia com a patroa.
0: Não.
2: Muito tudo da madrugada na academia.
0: Não. Tô de boa. Tô tranquilo.
1: Calígula. Eu quero.
3: Eu não sou carente, não. Carente é minha pepeca.
0: Pera aí, Calígula.
4: Que no meu papinho você não vai mais cair.
5: Ô, Diego, essa Sandrinha não parece a versão feminina do Davi? E outro, parece que ela sempre tá bêbada.
0: Pera aí, ô. Ô, o que fala, Maico? Ô, Tatu.
6: Mas quer me pegar de novo. Tu fala mal de mim, mas quer me pegar de novo. Tu não.
7: A Calígula tá tão carente sem fazer sexo. Que ela quer atenção só pra ela.
0: Para.
8: Bom dia, Diego Júnior de Ubatuba. Mas a personal deixa você seguir a Azulete?
0: Cala a boca.
9: Ô, Diegão, fala pra essa Calígula passar o endereço aí que eu vou lá apagar esse fogo na pepeca dela.
0: Calígula.
10: Fala mal
9: de mim, mas quer me dar 20 minutos com a sua pepeca?
0: Para!
9: Ô, Diegão, duvido você chegar pra personal e falar, eu não tô afim de ir, não. Pra ver se tu é macho mesmo. Aí, meu amigo, já começa já a descambar o casamento.
0: Headshot, tá, taxista, especialista. Tá louco? Ô, Ida, para de apagar os áudios, Ida. Áudio.
10: Calica, vai ser só 20 minutos de língua e 10 na bombada.
0: Cala a boca.
1: Ei, Diegão.
0: Fala.
1: A Sandrinha é a reencarnação da DC. A DC reencarnou de novo.
11: Vou pegar minha vassoura e enfiar o cabo no
0: cabelo. Sandrinha! Sandrinha!
11: Vassoura quem tem é ele, deve ter várias. E ele deve ter várias coloridas. Tudo lubrificado.
0: Para, Sandrinha!
11: Tô boazinha hoje, hein? Tô calmo.
0: Tá, tô vendo.
11: Tava dormindo, acordei, escutei essa maromba aí. É, né? Essa resenha aí. Aí esse Maico aí tá sempre falando mal da mulher, disso, daquilo.
0: É, ele é assim.
11: Porra,
0: é
11: não gosta.
0: É o Maico, é o
11: né?
0: Maico.
11: Tá doido pra levar uma paulada no rabo.
0: Ê, Sandrinha!
11: Aí, mano, meu. Então aí... É, o cão chupando manga, é eu, sou eu meu. Falo o que penso, que acho. E acabou, ponto.
0: Tá bom,
11: Sandrinha. Enquanto
0: tá
11: o cabo, a vassoura, eu vou pegar a vassoura. Aliás, eu nem preciso, ele deve ter umas 10, né?
0: Pera aí, Sandrinha.
11: Cada uma de uma cor coloridinha, tudo envernizadinha.
0: Aí,
11: pra quê? Vai até a piaçada. O rabo dele.
0: Até a piaça. Eu imagino a cena. Cara, pra que eu tenho essa mente? Eu imagino a cena, velho. Agora imaginei o Maico correndo com as piaçava no rabo.
12: Deixa rolar que vai, deixa rolar que vem.
9: É, a Sandrinha se segurou nesse áudio, você percebeu ou não? Acordei, escutei essa merda e ela falando assim.
0: Alô, Pato Roco!
13: Eu imagino o Davi que gosta de levar vassourada na bunda.
0: Para, Maicon!
12: O garotinha do bumbum arrebentado.
14: Fala, Diogo! Beleza, tudo certinho. Narciso aqui na positividade, na correria, na loucura, é. Aqui, fala pra Sandrinha, antes dela falar aí, para de tirar o pau da boca.
0: Para,
14: credo.
0: Bora.
3: Ai, Diegão, eu quero 20 minutos com esse e 10 bombadas. Eu tô tão carente hoje, eu tô trabalhando, né? Não tem como eu fazer.
0: Ô, Calica.
3: Mas logo, logo eu tô em casa aí, passar minha localização aí pra galera.
0: Tá louco, passar?

0: O teu endereço no ar, tá bêbada? Vou mergulhar na flor. Imagina.
1: Sentir o teu sabor, tá ficando tão gostoso.
2: Vai começar, Maicon, a feiticeira. Olha o Maicon na piaçava, montado, enfiado na vassoura. Tô calma. Agora, vou falar.
0: Calma,
2: senhor. Quem me dera ser a reencarnação da DC. Com muita honra. Valeu.
0: Pera, Sandrinha. Ô, Maicon, você fica provocando a Sandrinha? Ela
2: fala.
0: Ela...
2: na boa, canta aí.
0: Sandrinha.
2: Mas não é pau de vassoura.
0: Calma,
2: não.
0: Sandrinha.
2: Bote na boca, bota onde quiser. Sandrinha. O buraco é meu.
0: Peço.
2: E onde eu quiser, onde eu gosto. Agora, o Maicon também. Entendeu? Mas só que ele não tá conseguindo pau nenhum.
0: Para, Sandrinha.
2: Eu ainda consigo. Entendeu?
0: Me ajuda aí, Slash.

0: Diego, a Sandrinha aí tá com super foco aí no Maicon, hein, cara. John Tatu veio aí, chamou ela de bêbada e ela nem xingou ele de corno.
1: É que toda vez que alguém fala qualquer bosta, eu falo, para, Maicon. Aí o povo tá pegando um ódio, todo mundo tá pegando um ódio do Maicon, velho. O Maicon tá unindo casais pelo ódio, o Davi e a Sandrinha.
2: Ô Sandrinha, você dorme e acorda bêbada?
1: Vai, canta, Davi.
3: Chega, bora.
1: Vai.
3: É o Coutinho Medjango.
1: Não, Davi. Essa é Sweet Channel Mind,
3: Davi.
1: Isso é outra música.
3: É o Coutinho Medjango, Coutinho Medjango, please.
1: É a Sweet Channel Mind. Ô, Davi, é outra.
3: É Medjari,
1: Davi, é outra.
3: É Medjari,
1: para.

0: Ligar pro Axl Rose.
1: Alô, Diego Ló.
0: Olha ele aí, olha ele aí. O...
1: Lá, Diego Ló, cavalo.
0: Sai do... Sai do... Sai do Bluetooth.
1: Vamos ao vivo, ao vivo. Aí
0: sai do Bluetooth. Sai do Bluetooth.
1: Não, já saí, cavalo.
0: Aê.
1: Tem bombas, hein, Diego? Bombas quais... bombásticas.
0: Quais são as bombas bombásticas de hoje, fenomenal?
1: Tem duas, hein? É bom se sentar aí, que é polêmica. Polêmica, Brasil.
0: Você tava dormindo?
1: Não, estou na ativa, estou ouvindo a Band, ouvindo a Band sempre.
0: Aí, muito bem. Muito... O que que eu tava falando agora, então?
1: Maria, né?
0: O que que eu tava falando agora, então?
1: Você estava no TikTok.
0: Nossa, faz tempo que você foi dormir, então. Ô, fenomenal,
1: você
0: por que você não...
1: estava no TikTok.
0: Amanhã vamos fazer batalha, mama, amanhã?
1: Mas você, ô cavalo, eu te chamo, mas você não aparece no meu coisa.
0: Eu não, porque você, tua conta é restrita, cara.
1: Não, tá, eu já coloquei de 18.
0: Ah, tá, você era menor.
1: Já, antes. Já enfiei um negócio lá, faz tempo.
0: Ô...
1: Agora vamos por partes aí.
0: Tá, cadê a Luciana Gimenez que não veio aqui hoje?
1: Não, ela já tá acertada com a Band já. Só que tem uma bomba. Sandy Júnior vai apresentar o programa da Globo ano que vem.
0: Meu Deus do céu.
1: É a apresentadora, a Sandy virou apresentadora.
0: O Júnior também?
1: A Sandy, só a Sandy.
0: E o Dig Joy, Boboy?
1: Não tem mais, só dos anos 90.
0: Meu Deus.
1: Ah, e tem mais uma bomba, Diego, a Caiuxa vai sair da Rede TV.
0: Ela tava. Eu nem sabia onde é que ela tava na Rede TV.
1: É, ela vai sair, porque não tá dando audiência. Tem outra bomba aí pra você. A Carol.
0: Pera aí, calma. São muitas bombas. Hoje você tá munido.
1: Não, hoje eu tô tudo em primeira mão, mas eu sei que trago notícias em primeira mão, mas tu não põe os áudios. Meus fãs tão bravos com você, cavalo.
0: Cara, por isso que eu te liguei.
1: Você não põe os áudios com meus fãs.
0: Eu já coloquei, vai.
1: Tu fica enlouquecido.
0: Eu te liguei pra você falar ao vivo.
1: Fenomenal, ele tá putaço com você. Eu
0: que
1: falei,
0: é isso?
1: Olha, o Diego Lopes, ele tem a bochecha pra trás, tem, mas é. Mas ele tem que cravar o áudio. Meus fãs estão bravos. Eu falei, gente, calma, que eu vou falar com aquele cavalo pra pôr os áudios. Calma.
0: Peraí, você me lembrou de um negócio. Tinha um cara aqui que mandou aqui pedindo pra eu postar no meu stories lá que ele precisava de uma cadeira de roda. Você que. Manda agora pra mim aqui de novo aqui, por gentileza. O cara que mandou. Eu perdi a conversa com ele aqui, ele vai mandar aqui. Ô, fenomenal, fala pra mim, o que você ia falar a última aí?
1: É da Carol Lecker, que a Carol Lecker saiu do SMT e tá vindo o Dani Brand.
0: A Dani Brand tá. A Dani Brand, o que que é?
1: Ela agora vai fazer o Fofocalista, a Dani Brand, que é do jornal do SBT.
0: Ah, não.
1: É sério, é aí do nosso querido Anselmo Meira, cabeça de nós todos, cabeça de mamãe sofreu.
0: Eu sei, mas ela não tem fofo do graça.
1: Não, mas ela que passou a fonte, e eu tô te passando.
0: Quem?
1: A Dani Brand.
0: Ah, você conversa com ela?
1: Eu sigo ela no Instagram faz anos, desde quando eu conheci o Cabeça, o... Cabeça de Malhação, cabeça de
0: Afrânio,
1: nossa,
0: é um
1: grande.
0: Meu Deus. Fenomenal, e a Fazenda, hein?
1: A Fazenda começa dia 14 agora.
0: 14. Começou hoje! Cadê as notícias da Fazenda?
1: Não, pera, cavalo.
0: Começou
1: calma, cavalo.
0: Hoje!
1: Eu tenho notícia fresca. Calma, você tá parecendo. Nasceu de 12 meses, parece que nasceu, né?
0: Porque você tá no Bluetooth, você tá me enganando.
1: Parece que você nasceu de 12 meses, não parece?
0: Sai do Bluetooth.
1: Eu não tô no Bluetooth, cavalo, é que seu ronde tá baixo.
0: Então fala perto da boca do microfone.
1: Agora eu acho que você tá me ouvindo, que eu tô me ouvindo.
0: Ah, agora tá melhor.
1: Cavalo, mas eu tenho notícias. Ah, sabe aquela que fez carrossel? A Helena lá de carrossel?
0: A professorinha Helena?
1: Então ela vai pra fazenda, exclusiva.
0: Aquela, a primeira véia?
1: É, então, mas ela tá com o negócio manchado. Veja bem, ela tá com o negócio manchado, Diego.
0: Que negócio?
1: A perna dela tá manchada. Você vê ela no Instagram, lá ela tá com o negócio manchado.
0: Ó, tem pergunta pra você, peraí.
2: Ô, fenomenal. É verdade que o Fiuk aceitou fazer o filme lá com André Surak, o filme mais 18?
1: Não, por um milhão de reais? Surak, a André Surak tem a igreja dela, mas agora ela vai virar cantora, né?
0: André Surak vai virar cantora?
1: É, apesar que ela já canta na igreja, né?
0: Ela canta em alto microfone. O Fiuk tá precisando de dinheiro. Dela. Por que, que o Fiuk não tem dinheiro, hein? Ele não é filho do Fábio Júnior?
1: Não, ele é filho do Fábio Júnior, mas o Fábio Júnior tem mais sucesso que ele, né?
0: Ah, bom, lógico.
1: Convenho, porque o Fiuk não, eu não sei, gente. É igual você pegar o Supra, é melhor que o Fiuk.
0: O Supra?
1: É o Supra lá, o Papito lá.
0: Mas ele cancelou o show. Peraí, tem mais pergunta pra você, peraí.
3: Acho melhor você ligar mais a miúdo pro Fenomenal. Senão, quando você liga, ele fica te enrabando no ar.
0: É, né? Verdade, oh, ele me briga.
1: Meus fãs estão bravos, minhas Alexandretes.
0: Ah, é.
1: Por que você não põe os áudios, cavalo? O que tá acontecendo depois que você voltou de férias? Não foi alguma coisa com a personal? Não é possível.
0: Não aconteceu nada, cara. Não vem colocar personal no papo, não.
1: Por que você tá com a bochecha contrária? Alguma coisa tá acontecendo.
0: A bochecha rosada é vergonha, porque...
1: Meu pobre pessoal falou que tem que ter o quadro da piscina... Tem vários quadros aí que o público me para, me comenta nas minhas redes sociais. Falei, gente, mas tem que falar com o Bochecha pra atrasar. Gente, né? Eu não sou diretor da Band.
0: Ó, pergunta pra você.
4: Fenomenal, você viu os stories do Diego hoje? Você viu que a bochecha dele, em vez de estar pra trás, estava pra frente?
1: Ele tá de óculos escuro. Ô, Diego, pera um detalhe. Por que que você pulou com aquele óculos escuro, com aquela mancha preta nos stories?
0: Que mancha preta?
1: Você postou no seu Instagram.
0: Não.
1: Eu até comentei lá que você tá de óculos escuros, tá parecendo o Elvis lá dos anos 90.
0: Uai, mas você não gostou?
1: Não, é porque você tá com a bochecha contrária. Aí não dá, e não brilha, sua bochecha não tá brilhando.
0: Ah, tem que estar pra trás pra brilhar, né?
1: Então não tá brilhando, então não dá muita audiência. Eu coloquei 9,5 lá, tá bom, né?
0: 9,5 tá bom, 9,5 tá bom. Pera aí, tem mais pergunta pra você, pera aí.
1: É Davi, bora aí. Atende aí, Davi. Já que ele dormiu, deve ter dormido, porque você demora pra ligar, cavalo. Davi deve ter dormido, mano.
5: Aqui, Diego.
0: Aê, Davi! Baixo, Davi.
5: E aí, Fernando, tudo bem com você?
1: Bora, Davi.
5: Bora. Feio, vamos fazer muito emocional junto ainda?
1: Vamos fazer, mas você quer fazer motivacional sobre o quê? Da...
5: Foi antes, eu quero saber, o que aconteceu com a Maria Xuxa?
1: A Xuxa? Eu sei que ela tá sendo, tá processando a Mora Maravilha, né? Abaixa o rádio,
5: Davi. As duas tá meio brigada, né?
1: Abaixa um pouco o rádio aí, Davi, que tá dando eco aí, tá dando retorno aí no Diego Cabral.
5: Pronto.
1: Isso.
5: Fala.
1: Então, a Xuxa tá processando a Mara Maravilha, né? Não sei se vai prosseguir o processo.
5: Ah, sim.
1: É,
5: um problema as duas, é um problema. É, e a Chimeza, então, vai lá mesmo pro vai ver pra onde, pra vir pra Band mesmo?
1: Eu acho que vai resolver.
5: É, se esperamos, né?
1: Eu acho que
5: vai resolver. Fora que o Neymar já vai pro pôquer, né? Já virar o campeão do pôquer, não joga mais, então, né?
1: Isso. Então, qual será o poema, ô Davi, bora, me fala aí.
5: Vamos lá, vamos fazer o motivacional aí.
1: Mas sobre o quê? Sobre o tempo, sobre...
5: É inédito isso aí. Vamos lá.
1: Sobre os anos 90, sobre o quê?
5: Vamos lá, vou falar, depois você fala, hein?
1: Tá bom, vamos fala lá. Aí, Davi, começa.
5: Vamos que vamos, o dia chuvoso hoje, olha. Olha, quinta-feira pra valer, vamos debaixo de chuva, debaixo de água, vamos lutar. Porque a vida é uma só, e a vitória é nossa. Vamos vencer, vamos guerrear e vamos lutar. Vamos de bate-chuva, através de fronteira, de guerra, de neve, de realmente de que cai até na nossa cabeça, até joga nossa cabeça, mas nós vamos enfrentar e vamos lutar, porque nós somos vitoriosos, a vitória é nossa. Bora aí, lutar. Grandes guerras fazem grandes fronteiras, grandes fronteiras fazem grandes guerras. E aí, grandes lutadores vencem grandes batalhas. Perdeu a guerra, mas não perdeu a batalha. O frio tá aí, mas vou vencer a batalha que é a nossa vida. E não perdemos nada, porque a vida é nossa e temos que chegar lá. Agora é você, fala aí.
1: O sol brilha pra todos. Você tem o luar, você tem a estrela. O seu coração brilha, faz com cu nessa quinta-feira. Ame o próximo como a si mesmo. Pode fazer com você dentro do olhar. Que nome? Diego Cavalo? Diego? Diego?
6: É isso aí, fenômeno. É isso
1: aí.
6: Bora por aí.
1: E quanto mais hoje do Flamengo?
6: Vamos pra cima aí, quem fazer grandes guerras aí. Porque a vida é uma guerra, aprenda isso, irmão. A vida é uma guerra e a vida é uma só.
1: Isso, é uma guerra.
6: Pensar sempre assim. Grandes panelas velhas fazem pipocas boas. Estamos velhos, mas estamos passando, vamos ver o futuro. É isso aí.

0: grandes panelas velhas fazem pipocas boas. Nossa, essa foi a hora do louco. Cara, que maravilhoso, velho.
1: É que faz arroz novo, ô dois retardados, vai pros infernos, velho.
2: Meu Deus do céu, Diego. É muito retardado uma ligação só. O outro me fala que panela velha faz pipoca boa. Olha, ele tem que tomar cuidado pra árvore não cair em cima da cabeça dele e quebrar o chifre.
0: Para.
2: Esse corno.
3: As pessoas criticam porque durante o dia dá prêmio, dá ingresso, dá dinheiro e na madrugada tem só um copão ou moletom. E aí, gente, tá vendo aí? É o que a gente merecemos.
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5: Quero nem saber hoje, quero pegar R$100 e na lotérica gastar tudo em jogo da Mega Sena. Eu vou ficar louco na madrugada.
6: Mas que papo de louco é esse dele, né? Do pneu de Francisco Morato. Abriram as portas do pneu de Francisco Morato, foi de luta. Que dupla implacável sair, viu? Bom dia, Dieguito. Bom dia. O Dieguito respondendo a sua pergunta sobre o Fiuk. O Fiuk falou que não é porque ele é filho do Fábio Júnior que ele tem dinheiro, não. O dinheiro do pai é do pai. O dinheiro dele é dele. Entendeu? Ele não quer saber de dinheiro do pai, não. E esse povo aí, misericórdia, mano. Melhor botar a Michelle aí pra soltar as punhas dela do que esse canal.

0: Dona Lourdes. Dinheiro do pai é do pai. O dinheiro dele é dele. Entendeu?
1: Entendi, Dona Lourdes.
0: Não quer saber do dinheiro do pai. E esse povo aí, misericórdia. Melhor botar a Michelle aí pra soltar as punhas dela do que esse fenomenal. Ele não sabe de nada. Contato com esse povo, não. Ele ouve falar, ele assiste a Rede Manchete lá.
1: Dona Lourdes, tá bom, Dona Lourdes. Obrigado, Dona Lourdes. Obrigado. Dona Lourdes! Ah, Dona Lourdes é maravilhosa. Ela chega pra apaziguar com a energia dela, né, Dona Lourdes?
2: Me chamou de cachaceiro, é? Não, já falei, gente. Se eu tiver que beber, eu vou beber.
1: Calma, Sandrinha.
2: Vou usar o que eu quiser.
1: Pera aí.
2: E eu falo de cara limpa mesmo, não tem essa não.
1: Tá bom, Sandrinha.
2: Gente, pelo amor de Deus, vamos catar a mulher, vamos gozar.
1: É, Sandrinha.
2: Vamos gozar, gente. Vocês estão precisando gozar.
1: Pera aí, Sandrinha.
2: Acho que vocês nem sabem mais o que é gozar.
1: Sandrinha.
2: Pau duro.
1: Sandrinha.
2: Mas falando em panela, me veio uma coisa na minha mente.
1: O que, Sandrinha?
2: Né? Enfiando uma espiga no rabo.
1: Sandrinha!
2: Aí depois fica pipocando, Sandra, pipoca todinha. Pipoqueira do Maicon. Mas tem que ser com a espiga inteira.
1: Pera aí, Sandrinha.
2: Entendeu? Aí vai soltando as pipoquinhas depois.
1: Calma, Sandrinha. Sandrinha.
2: Ô, rabo quente.
1: Pera aí, Sandrinha.
2: Esse programa é sensacional. Todo mundo sai gozar.
1: Pera aí, Sandrinha.
2: Vamos gozar, gente.
1: Pera,
2: vamos
1: gozar. Sandrinha.
2: Vamos vacinar, é, vamos gozar.
1: Pera, Sandrinha. Gente, o... Meu Deus do céu, gente. O que, que é isso, gente?
3: Dona Lourdes, a senhora já ofereceu um cigarrinho da brisa para as moças da igreja? Já?
1: Para você também de provocar ela.
4: Ah, hoje não vai ter jeito. Eu vou ter que lembrar da Sandrinha de dia. A hora que estiver tomando banho, lavando o furico, esses elogios.
5: Cora a bunda no chão. Vai. Cora a bunda no chão. Vai.
6: Ô, Marco. Se você sentar no milho, sai pipoca doce?
7: Tem gente que não acredita que os espíritos dos mortos não se incorporam no ser humano. Olha aí, ó. Essa mulher tá incorporada com o espírito da Desi Gonçalves, pô. Sandrinha.
1: Cara, a Sandrinha foi um achado nosso aqui, né, velho? Puta que pariu.
8: As irmãs metralha vem lançando um jeito novo.
3: Davi, posso usar essa tua frase de impacto no meu stories hoje?
1: Ô, Davi.
3: Panela velha é que faz pipoca boa. Foi daí que o Sérgio Reis tirou a letra daquela música, né? Panela velha.
1: Ô, Davi, manda só essa frase para... Ô, Davi, grava um vídeo falando só essa frase. Resumindo o motivacional de... resumindo a mensagem... Fala exatamente assim, Davi. Resumindo o momento motivacional de hoje, panelas velhas é que fazem pipocas boas. Vai, Davi, grava um vídeo bonitinho que nós vamos postar no Instagram e todo mundo vai repostar. Vai ficar famoso hoje, Davi.
9: Bom dia, FM, bom dia, Diego.
1: Bom dia.
9: É, Ivaneira de São Paulo.
1: Olha.
9: Então, sobre a resposta aí que o rapaz falou, que o Diego não fala muito da esposa dele, é porque ele não confunde serviço com casamento.
1: É, isso mesmo.
9: Ele sabe diferenciar.
1: Boa,
9: e entre quatro paredes, só ele sabe que rola.
1: É, rola, eu sei. Boa, obrigado, tá, viu? Obrigado.
9: E sobre a Sandrinha aí, ó, todo mundo tá...
1: Obrigado, ligaram. É, ligaram, parou.
9: Menos o Diego.
1: É, eu não.
9: Ele é casado.
1: Eu sou casado, é.
9: Beijo no seu coração, Diego.
1: Beijo no seu coração.
9: É Ivanilda.
1: Ivanilda, tá bom.
9: Mas pode me chamar de Ida.
1: Ida, tá bom, Ida. Bom dia, Tadeu, bom dia.
10: Alô, Apes Teste. Bom dia, Diego Lopes, bom dia, ouvinte da Bandia FM do Brasil.
1: Tudo tranquilinho, estamos já na quinta-feira.
10: Tudo tranquilo, quinta-feira, você já sextou, né?
1: Ah, eu já.
10: Você já. Ah, ué. Não. Pra você, você só trabalha agora na sexta, né?
1: É.
10: Eu ainda vou começar o meu dia.
1: Ah,
10: né?
1: É verdade. É. Então já é verdade. Já escorreguei você. Aqui, passou lá, já sextamos. É verdade,
10: exatamente,
1: é verdade.
10: Exatamente.
1: Eu não tinha pensado essa, com essa visão.
10: Que inveja que eu tô de você,
1: com tia. Essa visão.
10: Essa visão é macro, né?
1: É.
10: Uma visão macro.
1: É, uma
10: situação,
1: visão macro.
10: Né?
1: É. Vendo de cima assim, é, tudo exatamente. Vai. Gostei, de boa.
10: Ah, me dá, tá chovendo, viu?
1: Ah, é?
10: É.
1: De novo, cara.
10: De novo,
1: bem na
10: cara.
1: Hora. Ontem foi a mesma coisa.
10: Bem
1: cara.
10: Na hora de você ir embora. Cuidado,
1: meu
10: viu?
1: Meu Deus do céu, velho.
10: Cuida bem de você pra mim.
1: Pode deixar. Todo dia agora, a hora que eu vou embora, chovendo.
10: Mas que saco, né,
1: que
10: meu?
1: Que coisa, cara. Oh, pelo amor de Deus.
10: Tchau.
1: Você sabe, vem de guarda-sol pra cá.

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0: 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São 5 horas e 5 minutos, gente. 5 e 5, hora de Brasília. Bom

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1: Às 5:07, gente. 5:07, hora de Brasília. Bom dia! Mais essa quinta, hein? 10 de setembro de 2026. Esse dia aqui, todo de amor e alegria. Dia de amor, de alegria pra você, ouvinte Band FM, que sai para o seu compromisso, que sai para o seu trabalho, que sai pra estudar, que tá voltando pra casa também, né? Passou a madrugada junto com a gente, junto com o Diego, a rapaziada toda no Band Coruja. Muito obrigado pela sua audiência. Bom dia, Island Gomes, bom dia, Davi Oliveira, bom dia, Teia, bom dia, André Luiz, bom dia, Antônio, bom dia, Felipe Alves, bom dia, como tá você, Felipe Alves? Bom dia, Ademir, o Ademir tá com a gente, ô Ademir, o Márcio tá com a gente também, bom dia, Márcio, alô, Santo André, bom dia, Gilson, São Bento do Sul, Santa Catarina, ouvindo a Band FM também, Luciano, bom dia pra você, Alexandre tá com a gente também, ô Sol, bom dia, tudo bem aí? Genilson Barbalho tá com a gente também. Grande Nilson, bom dia. O Ivo Oliveira tá chegando também. O Tiagão também. Quem chegou foi o Alan. Quem chegou também foi o Iel da Paz. É Iel seu nome, cara? Ou Léo? Mas Léo com L? Não tem, né? E é um abraço pra você, meu querido. Bom dia, Weriston, bom dia, Alan de Mauá, bom dia, Gregório, bom dia também, o Caio de Mogi, bom dia, homem vinheta! Oh,
2: bom dia!
1: Bom dia! Tudo bem?
2: Né? Bom dia.
1: Bom dia, bom dia.
2: Ai, ai, ai, já estamos aqui, hein?
1: Estamos aqui. Isso aqui parece que faz 10 minutos que a gente saiu daqui.
2: O que foi?
3: Quinta-feira já.
1: Já é quinta-feira.
3: Eu não sei o que tá mais acontecendo.
1: Não, isso aí acabou.
3: Isso aí
1: é o que eu falo, o mundo já acabou. Em algum momento ali entre 2018 e 2020, o mundo acabou.
2: Você acha que foi ali?
1: Acabou e a gente ficou, infelizmente.
2: Você acha que foi ali?
1: É, eu acho que foi ali, esse trecho aí.
2: Caramba.
1: Porque o que tem depois disso é um recorte temporal pra mim. Cara, não parece que a gente já viveu 6 anos desde a pandemia.
2: É verdade, cara. Eu lembro que nós dois, né, bebê?
1: Sim.
2: Nós pegamos a tal do Covid e foi bem no começo, lembra?
1: Exatamente.
2: Nós dois, né, bebê?
1: A gente teve ficado 14 dias de quarentena.
2: Ai, terrível.
1: Sem
2: terrível,
1: se ver.
2: Será que foi ali que a gente morreu?
1: Provavelmente, eu acho que sim.
2: É. Então, gente, você que tá ouvindo agora, entenda isso. Já acabou o mundo e nós ficamos.
1: Exatamente.
2: Nós ficamos. Ah, mas como assim?
1: E parte da penitência que você tem que pagar é ouvir a gente todos os dias nesse loop infinito.
2: É isso aí. Então, gente. Ah, mas. Ah, tá. Então nós ficamos porque a gente tem que. Os nossos pecados nós vamos pagar aqui. O Tadeu acabou de falar.
1: Parte do pecado é ouvir o Band Bom Dia todos os dias nessa hora.
2: Então, você terá mais. Porque nós já ficamos aqui. Sei lá, uns 2.000, 3.000 anos ouvindo a gente, né?
1: É, exatamente. Por aí. Isso aí de forma eterna, né?
2: É, porque infinito. Acabou. Então, tamo aqui, legal. Quem foi, quem ficou, ficou. Já que ficou...
1: Exatamente. Parte da minha penitência, por exemplo...
2: Qual é?
1: Eu acho que é não transar mais.
2: Ai, cara.
1: Acabou. Você vai ficar querendo, mas não vai ter. Então, acho que parte da penitência é essa.
2: Agora tudo faz sentido, porque você falar uma coisa... Que você fala assim, ah, mas caramba, por que comigo não acontece mais isso? É a penitência.
1: Exato. Qual seria a sua, Vinheta?
2: É isso que tá acontecendo agora comigo, ó.
1: O quê?
2: Eu tô aqui.
1: Ah.
2: Peraí, deixa eu ver.
1: Que
2: cara,
1: você tá...
2: eu acho que tem um pelo por
1: você
2: aqui.
1: Você tá vendo um vulto?
2: Ah, aqui, ó. Aqui, ó.
1: Pensei que você tava vendo um vulto.
2: Não, tem um pelo aqui.
1: Tá.
2: Aí, ó, ele tá me incomodando, cara.
1: Na então a visão
2: penitência esse pelo.
1: É, fica vendo esse pelo na visão periférica, é isso?
2: Bom, cada um tem a sua... A minha é ver esse pelo, ó.
1: Bom, ainda bem que é um pelo no rosto, né, gente?
2: Bom, cada um
1: ainda
2: tem a sua.
1: Graças a Deus. Enfim.
2: Vamos lá, vamos trabalhar.
1: Vambora.
2: Bom dia, 5:11, entra no ar o Pulo do Gado, o seu gibi eletrônico de segunda a sexta-feira, mantendo você bem informado. 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
2: 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Bom dia, eu sou o Pedro Quadras.
1: Muito bom dia, eu sou o Silvânia Acre. Bom dia, Pedro. Tudo
2: bom dia,
1: bem Silvânia. Com você?
2: Como
1: tudo
2: é que você tá?
1: Graças a Deus, bem. Começou quinta-feira, pezinho na sexta já de novo, pezinho, né?
2: Nós somos. Como é que eu posso dizer? É, a quinta é realmente, nós apelidamos ela e vai ficar a lingerie.
1: É a lingerie.
2: Não é o que a gente tá, que é mais perto do tá que coladinho. A gente gosta.
1: A gente consegue sentir o cheiro.
2: Da sexta, gente.
1: Da sexta.
2: Entendam.
1: Entenda.
2: Bom, vamos lá.
1: Muito bem. Olha, hoje, inclusive, uma entrevista exclusiva com o técnico da seleção brasileira.
2: Ah, é verdade.
1: Carlo Ancelotti estará conosco aqui no Pulo do Gado hoje para falar um pouco dessa nova geração aí da seleção brasileira. Saiu convocação ontem.
2: Isso.
1: Alguns nomes desconhecidos, outros que a gente já tá acostumado a xingar quando joga.
2: Isso mesmo.
1: Então a gente vai entrevistar daqui a pouquinho o Carlo Ancelotti, exclusivo no Pulo do Gado.
2: Daqui a pouquinho você não pode perder tudo isso e muito mais. Começa o seu gibi eletrônico, o Pulo do Gado.
1: Olha, hoje é o dia 253 do ano, viu, Pedro? 37ª semana. E a gente já completou 69,3% de 2026.
2: Ok.
1: Faz tempo que não falamos da Lua.
2: Certo.
1: Estamos vivendo a Lua minguante, tá?
2: Lua minguante, gente. Vai. Ah, pra que serve a Lua minguante? Não sei. Dá uma procurada aí que também tudo a gente vai ter que falar.
1: É, mas tem IA pra isso.
2: Ah, pergunta
1: pra IA lá, ela vai te responder.
2: É.
1: Hoje, parabéns pra mim. Hoje, dia 10 de setembro.
2: O seu aniversário foi isso, Ivone.
1: Não é.
2: Ah, tá.
1: É dia do gordo. Parabéns. Parabéns pra mim, parabéns pra você que...
2: Quem é que vai fazer o dia do gordo, cara?
1: Tá aqui, ué, dia do gordo.
2: Mas então tá, o cara que fez esse dia, ele é gordofóbico?
1: Então, eu acho que...
2: Ou não, ah não, tô comemorando que eu sou gordo. É engraçado,
1: pode
2: não sei.
1: Pode ser uma data de conscientização...
2: Ah, boa.
1: Sobre o sobrepeso.
2: Então poderiam colocar... Dia de combate à obesidade.
1: Exatamente. Não dia do gordo.
2: Dia do gordo.
1: Tá,
2: fica meio agressivo.
1: Que a gente tá celebrando o gordo.
2: O gordo. Mas você que é gordo, então. Ah, mas eu gosto de ser gordo. Tá bom.
1: Sim.
2: Então
1: sim.
2: É o seu dia.
1: É o parabéns. Dia Mundial de Prevenção ao Suicídio também, viu, gente? Momento importante também, tá?
2: É, gente, atenção.
1: Você não está sozinho.
2: É, não.
1: Você não está sozinho.
2: Não.
1: Tá? A gente tem vários relatos, né, Pedro?
2: Verdade.
1: De pessoas que ouviram aqui o Band Bom Dia, a Hora do Ronco, e que estavam passando por esse problema complicado da sua vida interna, e a gente, de certa forma, ajudou, né, a passar por esse vale aí.
2: Quantos testemunhos a respeito de que o humor cura. Então, gente, você não está sozinho. Sempre terá alguém para apertar o gatilho. Vamos lá?
1: Oh, pesou o clima agora, hein?
2: Pesou um pouco, vamos lá.
1: Pesou o clima.
2: Desculpa aí, gente.
1: É, mugida especial para aquela pessoa especial? 11999919197. Cidade aniversariante do dia, qual que é?
2: A cidade aniversariante do dia é a cidade de Ri.
1: Parabéns, rienses.
2: Todos rienses. Cidade de rienses. É o que a gente tá fazendo agora. É rindo, né, gente? Cidade de rienses, todos que estão conectados e ligados aqui no Pulo do Gado. Em Tupi-Guarani, o que significa rir? Você sabe, Silvana?
1: O que significa?
2: O que significa rir?
1: Não sei.
2: Não tem tradução, é só isso.
1: É uma... Olha só, que curioso,
2: não,
1: hein?
2: Não tem como falar, é isso.
1: Deve ser uma cidade muito alegre, né?
2: É.
1: Parabéns.
2: Ou se não é uma... Como é que você fala lá, Silvana, quando você... No gibi eletrônico, quando você vai ler um gibi, eles conseguem escrever o som. Onotopeia, como é que é?
1: É onomatopeia.
2: Gororreia.
1: Não, onomatopeia.
2: Ah, isso aí.
1: Olha, o mugido especial pro Eriston, que tá com a gente aqui. Um abraço pra você, tudo de bom. É, celebrando aí também o dia de hoje, um abraço pra você. Marcelo Nilce, bom dia.
2: Mugido.
1: Silvânia Acre, Pedro Quadras, mugido pra mim. Celso, não é Celo.
2: Celo
1: do estacionamento aqui em Osasco.
2: Silvânia, você tem uma pinça, não? Eu preciso arrancar esse pelo, que tá me incomodando.
1: Não tenho, você quer? Não trouxe minha necessaire hoje.
2: Ai, gente, tá bom.
1: Infelizmente,
2: tá bom.
1: Não.
2: Tudo bem, viu? Continuamos.
1: É, ele tá mandando aqui um mugido pro Christian, filho dele.
2: Certo.
1: E a Cris Kelly. Ambos em Maceió, Alagoas. Olha aí, diz que tá chovendo, viu? Vai comer um cachorro quente, foi ontem o dia, né?
2: Foi ontem o dia.
1: Foi ontem o dia. Um abraço pra você,
2: meu querido. Um abraço a todos.
1: Tudo de bom. Adriano de Campinas com a gente aqui, mugido pra você, meu querido, curtindo a Band FM. Um giro pro Robinho de Sorocaba também.
2: Robinho, olha, Robinho, alô, Sorocaba.
1: Pra você, tudo de bom. É, o Paulinho tá com a gente também.
2: Paulinho, nosso querido.
1: Bom dia pra Carbone Fretes.
2: Olha aí, Carbone.
1: Aproveitando pra fazer propaganda aí da sua empresa, né?
2: Ah, entendi.
1: Então, um abraço aí, pessoal da Carbone Fretes.
2: Deixa anotar, tá aí, Silvano, o dia que a gente precisar de um frete, vamos ligar pra eles.
1: Exatamente. Luciano pedindo mugido aqui, tá feliz da vida, disse que fez amor ontem. Parabéns pra você, parabéns. Luciano.
2: Tá,
1: parabéns,
2: tá, nossa querida Silvânia morrendo de inveja.
3: É verdade.
2: Agora, desculpa, Silvânia, desculpa, ouvintes. Há uma pergunta rápida. Existe diferença entre fazer amor, transar, né, e fo...
1: Ah, tem, com certeza tem.
2: É diferente, né?
1: É, amor é uma coisa muito mais passional, né? Muito mais...
2: Uma coisa mais carinhosa.
1: Tem muito mais, mais alma, né, nisso alma, aí envolvido, é, né? É. E sexo por sexo é um sexo.
2: É,
1: né?
2: Mas você prefere é amor ou prefere...
1: Na situação que eu tô, qualquer coisa.
2: Ah, entendi.
1: Qualquer coisa.
2: Entendi, entendi.
1: Qualquer coisa. Qualquer coisa.
2: É, eu já gosto daquela coisa mais animal, né? Morro na costela. É...
1: Lutar o UFC, né?
2: É, aquele mata-leão.
1: Exatamente, entendi. 5:18 agora, momento de entrevista exclusiva aqui no Pulo do Gado. Ontem, você sabe, tivemos a convocação, a primeira convocação da seleção brasileira, é, depois do fiasco que foi a Copa nos Estados Unidos, né? Carlo Ancelotti, que vai ser nosso técnico até 2030. Ele renovou com a CBF, ele fez lá a lista dos próximos guerreiros a serem hostilizados pela nossa torcida brasileira.
2: E hoje... Silvânia, só uma pergunta. Pois não, pois ele não. Vai ficar até 2030?
1: Até 2030.
2: Fecha o olho, vamos fazer um exercício agora. Todos, fecha o olho, Silvânia. Todos, fecha faz, um, faz fecha os olhos. Imagina você ganhando 5 milhões até 2030 por mês.
1: Todo mês. Você imagina, ouvinte da Band FM, você imagina. Vai terminar o mês, você vai ter 5 milhões na sua conta. É. Vai terminar o outro mês, mais 5 milhões.
2: Você pode comprar, por exemplo, uma 5 casas de 1 milhão.
1: Ah, mas e quando não tem jogo da seleção, ele faz o quê? Bom, aí ele viaja pela Europa
2: para
1: assistir os campeonatos.
2: Que é chato, viu, gente?
1: É muito chato, chato, muito... Você ir até Itália, ir até Londres, né? Inglaterra.
2: Enfim, agora abre o olho.
1: Agora abre o olho.
2: Lembra o seu Lerite.
1: Vamos lá. Misericórdia. Vamos lá, gente. Muito bom dia!
2: Só um minutinho.
1: Peraí.
2: Eu preciso.
1: Peraí. Que...
0: Roma.
2: Preciso pegar o personagem.
0: Meio-campistas.
2: Meio-campistas. Como é que tava?
0: André Santos, Manchester United.
2: André Santos, Manchester United.
0: Breno Bidon, Corinthians.
2: Breno Guidão.
1: Breno Guidão.
2: Vamos lá, pegou o personagem, vamos manter.
1: Muito bom dia, Carlo Ancelotti. Pra gente é um prazer recebê-lo aqui, viu?
4: Muito bom dia a todos os nossos queridos. É, essa rádio, né? É, não lembro o nome.
1: É Band FM, Carlo.
4: Sim, Band FM. Estou aqui para responder as perguntas.
1: Quem quiser fazer pergunta pro técnico da seleção, Carlo Ancelotti.
4: Perdão, meu amigo castelhano, meu italiano, aqua.
1: Não, dá pra entender, você é italiano, pera, tá aprendendo português.
0: Danilo Botafogo.
4: Danilo Botafogo pegou, vai. Mantém o personagem.
1: O que você quer com essa seleção, ô Carlo Ancelotti? Eu tô olhando a relação.
4: Joga bola.
1: Aqui. Não, não vai, não. Não, vamos. Não vai. Essa galera, não vai.
2: Eu
1: não.
2: Acho que você não vai conseguir de novo.
1: Olha, pra quem não acompanhou a convocação da seleção, atenção pros jogadores, hein? Goleiros: Hugo Souza do Corinthians. Aqui pra mim já parou tudo. Morisco do Curitiba.
4: Marisco.
1: E Otávio do Cruzeiro.
4: Marisco.
1: Sobre os goleiros, algo a acrescentar, Carlo Ancelotti?
4: Não, que eles agarrem.
1: Perfeito.
2: Tá bom, né?
1: Defensores: o Arthur Dias do Atlético Paranaense. Douglas Santos do Zenit. Você tá com tempo pra ver o campeonato russo, hein, ô Ancelotti?
4: Sim, claro. Nós mantemos uma percepção. Só um minutinho.
0: Gabriel, bom tempo.
4: Ah, sim, nós gostaríamos de ter esta paciência de poder ter uma forma de outra, estar juntos para que possamos fazer uma boa escolha.
1: Perfeito. Ó, Gabriel Magalhães do Arsenal, o Jair do Nottingham Forest, com todo respeito ao Jair, eu não sei quem... Quem é o Jair, o Ancelotti? Você pudesse definir o Jair em uma palavra, o que, que ele é?
4: Deixa que diga, que entra, que vá. Deixa tudo isso pra lá, vem comer, vem jantar. Eu não tô fazendo nada, Jair Rodrigues. sou muito fã, pena que morreu, mas se eu pudesse convocar para a minha playlist, com certeza seria Jair Rodrigues.
1: É, o Marquinhos do PSG, Mateuzinho do Corinthians, Mauro Júnior do PSV, Vitor Reis do Manchester City e Wesley da Roma. Sobre os zagueiros, os defensores, laterais, zagueiros, o que, que você tem a acrescentar aqui, Lancelotti?
4: Sim, claro, nós só um minutinho, pra não perder o personagem.
0: Atacantes.
4: Vamos lá.
0: Hendrick, Real Madrid,
4: tá bom, personagem?
1: Tá excelente.
4: Tô aqui, né? Qual é a pergunta?
1: Os defensores, é. O que, que você busca?
4: Nós estamos numa rádio, é isso?
1: É isso, é a Band FM, é a Band
4: FM. Gostaria que ouvintes também dessas perguntas, para que nós podemos responder dentro deste assunto de futebol mundial.
1: O Pedrão Rocha é teu fã, viu, Lancelotti? Tá mandando um abraço pra você aí, diz que você é maravilhoso. Pedro Rocha.
4: E um grande abraço ao brasileiro Pedro Rocha.
1: Muito bem, vamos sou lá.
4: Grato assim, pela carinha dessa.
1: Meio campistas, Andrei Santos do Manchester United, o Breno Bidon do Corinthians. Eu quero fazer uma pergunta com todo respeito.
4: Sim, claro.
1: É, depois eu falar todos aqui. Bruno Guimarães do Arsenal, claro. Danilo Santos do Botafogo.
4: Sim, sim.
1: Douglas Luiz da Juventus.
4: Claro.
1: E o Gabriel Bontempo do Santos. Você andou vendo muito jogo do Corinthians ultimamente, hein, Lancelotti? E ficou emocionado, porque tanto jogador do Corinthians, Breno Bidon, nem a torcida do Corinthians gosta do Breno Bidon.
4: Na verdade, é uma coisa que não tem feito muito é ver jogos, né? Eu evito ver jogos de futebol.
1: Como evita ver jogos? Você é técnico da seleção?
2: Bom, pelo que você escolheu, dá pra ver que você não tá vendo mesmo.
1: Você não tá vendo.
4: Não.
1: Você pediu pra alguém ver por você.
2: Como é que você fez a escalação, então, o Lancelotti?
4: Olha, nós reunimos, né, pra jogar poker. Nós outros amigos de jogada, fazemos um nome em lista.
1: Tá.
4: Papéis, e como é chamar? Acá é bet, sorteio.
1: Sorteio.
4: Ok, fazemos... É onde a gente ganha, né?
1: Bet, não bet.
4: Acaba tudo. Então, nós vamos fazer. Só por um minutinho que eu acho que perdi.
0: João Pedro.
4: Então, nós outros jogamos papéis com nome de jogadores diversos, tá, em um saquinho. Chacoalhamos e vamos sorteando. Que saiu.
1: Ah, a escalação era a base do sorteio. Então, parabéns pro Bidon aí.
4: Deu sorte,
1: Bidon. Não
4: era pra entrar na lista. Inclusive, nós batemos no cara e colocou o nome lá.
1: Sim.
4: Tava bêbado.
1: E pra fechar os atacantes, Hendrick do Real Madrid. Tá jogando um pouco, Hendrick. Estevão do Chelsea. É outro também que tá sendo maturado ali pelo Xabi Alonso, né? Não tá jogando direito. O João Pedro, esse sim, tá jogando bem, do Chelsea, né?
4: Onde ele é, João Pedro?
1: João Pedro. O Pedro, do Flamengo.
4: Esse aí foi o nosso querido Ricardo, que tem uma concessionária, estava conosco no truco, colocou o nome desse menino. Eu lembro dela. É verdade.
1: O Rafinha, do Barcelona, o sim. Rayan, do Bournemouth, o Samuel Lino, do Flamengo, e o Vinícius Júnior, do Real Madrid. Você precisa resumir isso.
4: Não colocaram o Pedro do Flamengo? Não
1: colocaram, tá. Pedro do Flamengo tá aqui.
4: Sim,
1: tá aqui,
4: foi que nós deu no, com o Ricardo da concessionária.
1: Exatamente.
4: Eu não tinha colocado, ele lembrou. Todo mundo grato, tu, ele lá ouvindo o nosso programa.
1: Ô, Lancelotti.
4: Um minuto.
0: Pedro, Flamengo.
4: Flamengo.
0: Rafinha.
4: Rafinha, como é que tá personado?
1: Tá bem, tá ótimo.
4: Sim,
1: tá
4: claro,
1: ótimo.
4: Continuamos. E que à vontade, né, porque nós estamos aqui. Ele tá pegando mesmo.
1: Pra resumir, o que você espera dos amistosos?
4: Pera só um minutinho, ele tá falando aí desses. Agora sim.
1: O Brasil vai jogar duas vezes contra a Austrália e uma vez contra a Índia. O que você espera desses amistosos, o Lancelotti?
4: Eu espero que nossos jogadores realmente tentem, né, fazer o mínimo que sabem para trazer um bom resultado. Não acredito no resultado, né? Não acho que nós vamos perder, mas isso não quer dizer que não estou otimista. Eu acho que a gente vai perder da Índia por 4-1.
1: tá aí.
4: Mas isso é um amistoso, eu quero que ninguém entenda isso como até porque nem todos os times ganham.
1: Sim, não dá para todo mundo ganhar, gente.
4: Não.
1: Só tem um campeão.
4: Sempre tem uma vez que ganha. Vocês vão entender agora o futebol como funciona. Uma vez o time ganha, uma perde ou empata, né? Então seria... Aquele rapaz quem é?
1: O Vudi é o nosso amigo, lindo. Sim,
4: claro,
1: demais.
4: Claro, claro.
1: É o Roger,
4: Colocar ele na nossa seleção. É...
1: Próxima vez convoca o Roger, viu, o Ancelotti?
4: Não convocar ele, é onde este garoto não, sarana gay. Sana gay. Ele viu lá, sana gay. Vamos, tô.
1: E pra fechar aqui, o nosso ouvinte Rodrigo Ancelotti tá perguntando pra você o que, que você acha das maquiagens e os cortes de cabelo dos jogadores... da nova geração.
4: Deixa eu pegar o personagem.
5: Esquece tudo que você já...
4: Peraí, não pago o YouTube Premium. Só no minutinho, Roger. Vamos pular. Pular, ok. Reproduzir. Só um minutinho, por gentileza.
1: Ai, meu Deus.
4: Fechou.
1: Do céu.
4: Voltou aqui.
1: Paga o Premium, Ancelotti. Você ganha 5 milhas por mês, pô.
4: Não. Não tô no caso do dinheiro com bobagem.
0: Peraí. Os goleiros. Hugo Sousa, Corinthians.
4: No Sousa, Corinthians, pegou o personagem? Sim, claro.
1: Tá, maquiagem, rapidinho. Maquiagem e corte de cabelo dos jogadores, Ancelotti.
4: Nós tivemos uma discussão, inclusive, na partida de traco, nós estávamos jogando. E alguns jogadores, nós capamos, então, inclusive, em primeira mão, para vocês da Rabanda FM, a rádio, né?
1: Aham.
4: Sim, claro. Nós a fechamos, é um patrocínio de Vitória Security.
1: Que coisa maravilhosa! Então, patrocinada agora a seleção está por Victoria's Secret. Claro,
4: todos nós teremos jogadores, uma necessária, com cremes, Victoria's Secret, passar nas rachaduras e dobras. E também fechamos com a maquiagem. Não consigo elaborar assim. Poxa, né, me lembra uma maquiagem famosa, né?
1: Eu não sei os nomes.
4: Meu Deus do céu.
1: Enfim. Então agora a seleção está patrocinada pela Victoria's Secret. Parabéns a todos aí.
4: Nós teremos, além de massagista nos vestiários, nós teremos também meninas do job no vestiário. Um pedido aos jogadores para um relaxamento entre intervalo. Teremos os massagistas, claro, isso aí não.
1: Tá.
4: Mas serão massagistas mulheres, todas elas lembrando. Eu não sei o que significa acabar de vir, mas é o final feliz.
1: Que final feliz. Muito bem, Ancelotti, boa sorte pra você, parabéns. Parabéns pelo salário que você ganha. Eu queria ter o mesmo salário.
4: Agora será vendo um salário dinheiro. E quero lembrar aqui, deixar um abraço a todos e que os brasileiros acreditem no Brasil, nas eleições, vamos fazer um bom futebol.
1: Muito obrigado, Ancelotti.
4: Uma promessa minha.
1: Obrigado. Tá prometendo, hein? Tá prometendo, a gente vai cobrar do senhor. Não, forte
4: senhor,
1: abraço.
4: Agora fazer o quê?
1: A gente vai continuar trabalhando. O senhor...
4: Não. Esse final de semana não tem lazer.
1: Desculpa, eu não tô entendendo o que você tá falando.
4: Neste café, na de semana, você não tem lazer.
1: Não, eu vou trabalhar.
4: Não, ter sábado à noite, umas meia-noite. Sábado, meia-noite.
1: Não, pode ser que eu vá. Qual é o compromisso?
4: Agora
1: eu
4: vou passar da areia só pra catar. Você tem assessor ou passa pra você mesmo?
1: Pra mim mesmo.
4: Ok. Na minha apartamento nós fazemos o suruba.
1: Obrigado, Ancelotti. Conversamos com o técnico da seleção brasileira.
2: Gente, olha aí.
1: Carlos Ancelotti.
2: Ancelotti aqui, velho. Que coisa, hein? Depois passa meu número pra ele também pra gente nesse...
1: final no Pulo do Gado de hoje.
2: Gente, agradecemos, esticamos um pouquinho o nosso querido Ailton Noites aqui no Pulo do Gado. Eu sou Pedro Quadras, a todos uma ótima quinta-feira. Silvânia, vai fazer alguma coisa agora ou não?
1: Vou no mercado, preciso comprar no mercado. Ó, acabou saco de lixo, desinfetante e cândida. Acabou.
2: Poxa vida, então boas compras pra você.
1: Obrigado.
2: E a você, nosso querido ouvinte, uma ótima quinta-feira, porque nós estamos dentro, mas vamos ter que tirar. Daqui a pouquinho tem coito interrompido. Bom dia.
1: Ai, ai.
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1: Aliás, o Renan do Digital pediu pra eu não falar mais coito interrompido. Me passa uma lista das coisas que eu posso falar. Por causa da internet? É. Porque aí eu falo o que dá pra falar, porque, pelo amor de Deus.
2: Ah, porque vai pra internet.
1: É, aparentemente o YouTube não gosta de coito interrompido.
2: Que se lasque.
1: Se lasque, eu tô na FM aqui.
2: A minha preocupação é FM.
1: Exatamente.
2: Band FM, a sua rádio, seu jeito.
1: Vai te catar.
2: Agora, a hora que vocês começarem a dividir o que ganha
1: exatamente.
2: No YouTube, aí
1: exatamente.
2: Eu vou pensar.
1: Aí sim, exatamente. Quando a gente entrar de sociedade...
2: Isso, eu não ganho nada.
1: Ó, coito interrompido, a gente
2: faço
1: volta
2: rádio, faço TV. Inclusive a Band não contrata gente.
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25: Ponto final aqui no Coito Interrompido, gente. É, seguimos com o Band Bom Dia, hein? 5h36 agora.
26: Seguimos, atenção.
27: Oi, bom dia.
25: Ah, sim, pensei que não ia dar bom dia, só deu pra ouvir o barulho do seu saco.
27: Não, mas o que, que você tá olhando? Você tá olhando espantado? É que você não falou.
25: É que você não falou, a sua rádio, falar,
27: a sua rádio do seu jeito. Ah, não tava ouvindo.
25: Ah, meu Deus do céu.
27: Posso fazer agora?
25: Pô, faz agora.
27: O que, que eu tenho que fazer?
25: É só falar a sua rádio do seu jeito.
27: Então faz Band FM.
25: Vai.
27: Band FM. A sua rádio do seu jeito.
25: Aí, Pidonça. Aí, muito bem.
27: E aí, como é que vocês estão?
25: Bem, graças a Deus. E o senhor, meu diretor?
27: Ah, eu tô bem, graças a Deus.
25: Posso chamar de senhor?
27: Oi?
25: Ou é muito, muito formal?
27: Poxa, Jadeu, eu não sei. Aí vai da sua educação. Se você se sente bem, não sou eu que vou julgá-lo. Porque uma coisa que eu acho chata é, por exemplo, você olhar pra uma pessoa e falar... O senhor, ah não, o senhor tá no céu, o senhor... Gente, deixa eu chamar. Eu acho que... Ah, não,
25: é sinal de respeito, né?
27: Tô me chamando de velho. Não, respeito. Não,
25: se chamasse de velho, seria, ô, seu velho!
27: Né?
25: Não, o senhor, é respeito, né?
27: Então, você olhar pra mim e falar, o senhor... Eu tenho vontade de falar um palavrão. Ai, não vou falar.
25: Não
27: faz
25: é.
27: O que você quiser, fala o que você quiser.
25: Que isso, Pidon?
27: Tá me chamar de velho educadamente.
25: Tá estressado? O que aconteceu em casa, Pidon? Você tá estressado?

0: estressado, meu.
1: Na verdade, no meu rabaco nada, graças a Deus. O meu rabaco é tranquilo, eu sempre... O meu lar é o meu santuário.
0: Tá.
1: Então lá eu procuro, de verdade, Jadeu, manter a paz, porque é um lugar onde me acolhe. Uhum. É um lugar onde, quando eu saio da Band, eu vou pra lá. Lá eu vou repousar, lá eu tenho a minha vida, fora a rádio. Então, eu tenho que cuidar do meu lar.
0: É isso aí, Pedonço.
1: Tá?
0: É aí.
1: Então lá tá tudo bem. Problema é na rua. Aí...
0: O que aconteceu pra te deixar estressado?
1: Do portão pra fora.
0: É mesmo?
1: Eita, nós.
0: É o mundo que a gente tá vivendo, né, Pedonço? Tá complicado mesmo. Tá tirando nossa paz, né, cara?
1: Aí, ó. Pegando menos latinha, viu?
0: Pois é, faz tempo que você não fala desse seu trabalho, que é o seu trabalho principal, né? Você faz aqui, você faz bico, né, Pedonço? Você faz bico aqui na rádio, né?
1: Tô com bico?
0: Não! Eu falo que o seu trabalho principal é recolher latinha, né?
1: Então a mulherada que faz aquele preenchimento tá fazendo bico no lábio?
0: Também!
1: Também, mas não é um bico de trabalho. Qual é a pergunta?
0: Faz tempo que você não fala sobre o seu trabalho principal, que é recolher latinha.
1: Então, o que acontece, Jadeu? O que eu tenho percebido? Tem um lado bom da história. Agora, a pergunta que fica é... As pessoas estão mais educadas e não estão jogando latinha na rua, nos terrenos... Nas rodovias? Ou a pergunta é: o poder aquisitivo diminuiu e as pessoas estão comprando menos? Aí que fica a pergunta, porque
0: eu acho que deve ser uma mistura das duas coisas, viu, Pidoncio? Tá metade só do saco, né?
1: Ó.
0: Gente, o Pidoncio tá colocando o saco pra fora aqui.
1: Aqui, ó. Eita! Deixa eu ver, isso aqui é o quê, hein?
0: O que essa fita tá
1: parece
0: fazendo?
1: Parece um suspensório de sutiã, parece? Tá aqui.
0: Vai daí, é do mesmo partido. Daí.
1: Ah, uma caneta pra assinar em CD, essas coisas, tá, se precisar um
0: tá
1: dia
0: bom,
1: tem.
0: Tá, obrigado.
1: Deixa eu ver aqui, ó. Isso aqui é legal, permanente.
0: Tá.
1: Tem uns cartão que a minha vinheta coloca aqui. Porto de Areia, Três Irmãos.
0: Aham.
1: Não sei nem se tem aí do Porto de Areia. Se tiver o pessoal ouvindo a gente.
0: Tá bom.
1: Tá, manda um alô aí pra nós lá em Três Lagoas. E. Isso aqui o que é?
0: É replay. Deve ser
1: lá da
0: gente.
1: Vila dos Coelhos. Ó, Jadeu, como é que tá, ó? Olha, não, dá uma olhada aqui, gente.
0: Só metade do saco preenchido. Poucas latinhas, hein, Pidoncio? Poucas latinhas.
1: Pouco sujo aqui,
0: Ou será que você não tá trabalhando o suficiente, ô Pidoncio? Tem isso aí também, viu?
1: Ô, Jadeu, agora você falou uma coisa.
0: Tem isso aí também.
1: Eu posso ter colocado o pé no freio.
0: Nossa, olha a sujeira que tá na minha.
1: Eu posso ter colocado o pé no freio também.
0: Meu querido, você tá longe do microfone.
1: Oi?
0: Você tá longe do microfone. Nesse caso, esse é o meu. Fala no teu.
1: Tá, qual que eu pego?
0: Fala lá no que você tava. Volta lá.
1: No caso, esse aqui tava.
0: Esse tá desligado, tá quebrado isso aí. Vai,
1: não
0: eu
1: vou falar mais nada. Não, posso falar, Jadeu? Eu já tô pensando. Aposentável, Jadeu.
0: O quê? Já?
2: Você fala da reciclagem ou da rádio?
1: Acho que dos dois, viu, Jadeu? Acho que eu já tô. Eu acho que a minha parte, a minha missão, acho que já cumpri.
0: Não. Rapidão, senhor, acho muito cedo. É muito cedo.
2: Não, desculpa.
0: Muito cedo.
2: Desculpa. Muito cedo. Não. A gente tem um exemplo do Ronco aqui.
0: É.
2: Quase 80 anos e tá aqui, ó. Todas as manhãs.
0: Firme e. Quer dizer, ele vem. Ele aparece aqui.
1: Não, mas aí já não é amor, é necessidade. Então é outra história. Eu, por exemplo. Como eu já não ganho, não tenho salário, não tenho crachá, eu acho que tá na hora de eu me aposentar.
0: Caramba, Pidoncio.
2: Não. Eu não sei o Tadeu, mas eu, pra mim, se tiver que ter a minha assinatura, não vai ter.
0: Também não, não quero que você
2: se
0: aposente.
2: Ouvinte, eu duvido também.
0: Também duvido. O ouvinte gostaria que o Pidoncio se aposentasse? Mande aqui sua mensagem no 11 99991-9197. Fala assim, Pidoncio, não se aposenta.
1: Mas como é que tá meu saco, meu?
0: Tá sujo, hein, meu?
1: Sujo, né?
0: Precisa lavar esse saco aí, hein? Pelo amor de Deus.
1: É.
0: Tem ouvinte dando dica aqui pra você faturar mais, colocar peso na latinha, não faz isso.
1: Não, aí é...
0: Aí não, aí é...
1: Aí a gente honrando o que falam da gente fora do país.
0: Exatamente, no jeitinho brasileiro, né? A lei de Gerson, né? Não pode ser.
1: Você conhece o tio Gerson?
0: Não!
1: Tio Gerson é padre, tá em São Mateus, sabia? Um beijo pro tio Gerson.
0: Olha, eu vim te mandando mensagem, hein? Vamos ouvir.
3: Oi.
4: Vai tarde.
0: Que é isso?
4: É o Ricardo de Cajamar.
0: Eu gosto. Ricardo, quem vai tarde é você. Está bloqueado aqui no WhatsApp agora. Vou bloquear.
1: É a opinião dele.
0: Não quero saber.
1: É a opinião dele.
0: Não quero saber.
1: Como é que é o nome dele?
0: É o Ricardo Mantovanelli.
1: Então eu quero agora, já que você tá querendo bloquear o Ricardo... Eu quero agora que mude. Eu quero que o ouvinte mande uma mensagem pro Ricardo que falou que eu tenho que me aposentar.
0: Exatamente. Então agora. Agora o ouvinte tem que mandar. Existem jeitos e jeitos de falar. O jeito que ele falou. Que é isso, cara?
3: Bom dia, bom dia, Band FM. Aqui é o Simão de Campos de Goitacazes.
0: Bom dia.
3: Olha, o Pidoncio não pode se aposentar, não. E principalmente o personagem principal que eu gosto aí todas as manhãs. Aí, vocês não estão me ouvindo. Aí, o Zebete. Bota ele aí.
0: Um abraço pra você, meu querido. Obrigado.
1: Eu pensei que ele ia falar de mim.
0: Eu também pensei. Ele encheu a bola.
1: Encheu minha bola e foi falar do Zebete.
5: Bom dia, Tadeu. Bom dia, Vieta. Bom dia, Pidoncio.
0: Bom dia.
5: Pidoncio, pode se aposentar sim.
0: Aí.
5: É que faz que nem um ronco. Continua indo aí pra poder fazer a nossa alegria aqui de manhã cedo. Beleza?
0: Ah.
5: Clóvis Maron, de Fátima do Sul, RMS.
0: É que só tem um problema, viu, querido? É que o Pidoncio não é registrado, né?
1: É. Então eu me aposento e volto aqui pra não ganhar nada de novo.
0: Aí realmente é complicado, né?
6: Bom dia, bom dia, bom dia, bom dia. Ô, Mantovanelli, sei lá, deixa eu falar pra você, sua mãe falou a mesma coisa quando você nasceu.
0: Ai!
6: Pelo amor de Deus, cara.
0: Ai, nossa.
6: Pelo amor de Deus.
0: Ai!
6: Toma! Sai fora, rapaz, toma. Cala tua boca que tu ganha mais, vagabundo.
0: Ai. Tá aí, ó. Tá. Quem fala toma, o que quer, Ricardo. Ouve o que não quer. Quem fala o que quer, ouve o que não quer.
7: Bom dia, bom dia. O Pidoncio não deve se aposentar jamais. Ele é o ícone deste programa. Sem o Pidoncio, o que seria do programa? Nada, nada, nada. Sebastião Lira de Montemor, São Paulo.
0: Valeu. Tá aí, o Pidoncio entra nas lágrimas hoje, nesse momento. Vai morder, vai morder, você vai morder.
1: Tá avançando,
0: vai,
1: gente.
0: Vai morder, você vai morder. Pidoncio chorando nesse momento.
1: Sabe por quê, Jadil?
0: Por quê, Pidoncio?
1: Eu quando...
0: Ah, que nojo, velho!
1: Meu, você vai se transformar num gremlin?
0: Pega um balde lá, por favor.
1: Eu. As pessoas às vezes não sabem, né, que eu fui achado numa caçamba de entulho. Eu já perdoei minha mãe. Não sei se os ouvintes acompanharam aqui. Um dia a gente pode até reprisar, se vocês quiserem.
0: Vamos, vamos.
1: Deixa eu entrar de férias. E. E aí. Eu perdoei minha mãe que me abandonou numa caçamba de entulho. Então, gente. Eu sou um vencedor. Eu sou um vencedor.
0: Essa parte sempre me emociona.
2: É isso aí, você me. Olha aqui, ó, todo arrepiado.
1: Então. É. Quando um ouvinte entra falando assim de mim, né, Jadeu? Eu fico.
0: Peraí.
2: Pega um balde lá, gente.
1: Eu fico emocionado. Então, porque. Não é fácil, não, viu, Jadeu?
0: Não, não é fácil. Não. Sua vida que você teve, posso falar? Muitos escolheriam o lado de lá.
2: É.
0: E você sabe que lado que eu tô falando.
2: É. Você teve tudo pra ir pro lado de lá.
0: Mas você tá aqui com a gente.
2: Você veio, você optou o lado bem, cara.
0: É isso aí.
2: Você optou. E outra, você já falou aqui, a gente acatou, a gente pegou pra nós, que é. Você falou um dia aqui. Gente, a gente não trabalha, a gente tem uma missão de levar alegria. E a sua missão. Eu pra mim, eu não sei você, Tadeu, mas eu pra mim. Eu já ouvi isso, Pidoncio. Você é como se fosse um anjo.
1: É. Poxa vida, gente.
0: Você é o nosso anjo.
2: Tudo bem que você não tem asa. É que eu sou fiote.
1: Mas, obrigado. Então, assim, gente. Eu poderia ter ido pra outro lado. Poderia. Eu poderia, gente. Pras facilidades da vida que você pensa. Alguns quiseram me levar pra fazer coisa errada, sabia, Jadeu?
0: Eu imagino, Pidoncio.
2: É, Pidoncio.
0: Ô, gente, pra quem não sabe, o Pidoncio já foi alcoólatra.
1: Ah,
0: ele não gosta de lembrar essa
2: ele
0: parte
2: gosta de
0: da
2: lembrar,
0: vida
2: gente,
0: dele.
2: Ó.
0: Eu cheguei a ouvir gravações. Assim.
2: Parece um cachorro levando pedrada.
1: Fala, Jadeu.
0: Entrando no ar bêbado. Você ia trabalhar bêbado, Pidoncio.
1: Isso é um passado negro que eu tenho, assim, Jadeu.
0: Que coisa, hein, Pidoncio?
1: Eu, quando comecei na rádio, eu era catador de latinha lá na praia, né?
0: É.
1: Eu catava latinha na praia e tem uns quiosques lá, né?
0: Os quiosques.
1: E aí o pessoal, eu sempre fui muito querido, graças a Deus, eu já deu.
0: Aham, uhum, aham.
1: Uhum. E aí o pessoal, chega aí, Pidoncio, toma com a gente. Aí eu ia lá nos quiosques e comia uma porçãozinha com o pessoal, né? Um porquinho, uhum. Camarãozinho. Um salangre.
0: Salame?
1: Isso. E ali eu ia tomando cervejinha com o pessoal, né, Jadeu?
0: Aham. Uhum.
1: Já aproveitava a latinha, já. E eu era alcoólatra, Jadeu.
0: Hoje, não mais. Faz quanto tempo que você tá limpo, Pidoncio?
1: Eu tô limpo, Jadeu, desde 2000 e. 2000 e. Deixa eu ver. 2001.
0: 2001? Olha aí, gente.
1: Eu lembro que.
0: Parabéns. Ele tá chorando, gente. Chora, né? Chora mais que dá audiência. Chora mais.
2: Os ouvintes agora começam a mandar mensagens aqui, pedindo seu apoio a você, todos em lágrimas.
0: Todo mundo chorando aqui. Fernanda disse que vai te consolar.
1: Eu tenho uma pessoa que eu tenho uma gratidão eterna, que às vezes eu brinco aqui, mas eu preciso falar dele, Jalil.
0: De quem?
1: Emerson França. Ele...
0: Você critica tanto, mas lá no no começo ele tava com você.
1: Sabe aquela história, quem desdenha esferro, espeto de ferro?
0: Não, quem desdenha quer comprar.
1: Então, eu fui lá, eu lembro até hoje, eu fui na rádio lá, Cidade Peruíbe, Jura FM, Celso Vernizzi. Aí ele me viu, né? Eu fui lá, porque eu sempre fui fã de rádio, né? E aí ele pegou, falou, vem cá, vamos conversar. Levou eu pra dentro do estúdio.
0: Olha isso.
1: Eu quietinho, né? Fiquei quietinho. Ele pediu pra eu ficar deitado e não soltar pelo.
0: Você nem sabia do potencial de voz que você tinha.
1: Foi quando ele fez uma pergunta pra mim. Como é seu nome mesmo, tal? Aí na hora que eu falei meu nome, que ele foi perguntando, falei meu nome, eu vi que o olho dele estralou.
0: Aí, ó.
1: Os olhos dele brilhou.
0: Falou, vou ganhar dinheiro em cima desse cara. É em cima desse cara que eu vou fazer minha vida.
1: E foi isso que ele fez. Ele falou, meu, que voz é essa?
0: Tá aí.
1: Que diferencial é esse? Colocou eu no ar, já deu.
0: E de lá pra cá, sucesso. Posso falar, Pidoncio? Você é o nosso enviado.
1: Ah, vai começar pra... com essa palhaçada.
0: Né? Não, não, que palhaçada!
1: Chamar nós de toda vez viado.
0: Não, não é!
8: Quero café! Quero café!
0: Não é isso, não!
8: Quero café! Café!
0: Oh, meu Deus do céu!
1: Bora lá!
0: Não é registrado. Você já pensou se baixa o Ibama aí na Band?
8: É, porcaria!
2: Você já pensou se baixa o Ibama?
8: Isso aqui é uma porcaria!
0: Que não!
8: Merda nenhuma!
0: Desculpa! Muito bem, olha, cafezinho especial aqui pra Dona Aparecida, mamãe do Diego, completando hoje 61 anos.
2: Ah, parabéns!
0: Aê. Parabéns, Dona Aparecida, muitas felicidades. Muita saúde pra você também. Deus abençoe, viu?
2: Parabéns.
1: Parabéns.
8: Já tá de pé.
2: Eu também.
8: Vem tomar café.
0: Vem tomar café. Pode pedir aí. 11 99991-9197. Bom dia.
9: Ô, Pidoncinho.
1: Oi.
9: Já deu. Ei, Vinheta.
2: Oi.
9: Rapaziada, bom dia. Flávio de Carapicuíba. Cafezinho.
0: Ah, um abraço pra você, meu querido.
2: Receba abraço.
0: Cafezinho.
10: Bom dia. Bom dia, cambada. Aqui é o Torão de Bugaçu, manda um cafezinho pra mim. Partiu, olha.
2: Partiu.
0: Partiu, meu querido. Um abraço pra você. Bom dia, tudo de bom.
11: Bom dia, rapaziada. Aqui é o Júnior de Embu das Artes. Acabei de comer um pãozão com ovo aqui na rua, aqui na Vila Andrade. Vambora.
0: Posso falar? Pão com ovo essa hora da manhã, aquele café.
2: Ai, não é, cara?
0: Reforçado.
2: Quando se aperta, pinga gema.
0: Ai, que delícia. Gosto também de colocar um pouco de queijo.
2: Ai, cara, que delícia.
0: É, pão com ovo, aquele pão bem crocante, né? Aquele francês.
2: Isso.
0: Nossa senhora.
12: Bom dia, rapaziada. Bom dia. Pidoncio.
1: Dia.
12: Se aposenta, não.
1: Ô, oh, lindo.
12: Eles querem tomar seu lugar. Aqui é o Martins de Itaquera.
0: Cara, você tem uma coisa que o Pidoncio é insubstituível. Não tem condição. Não,
2: você vai arrumar um negócio desse?
1: Ó, negócio não, negócio.
13: Bom dia. Quero café. Joninha, aqui em Piracicaba, Joninha. Extinção.
0: Sacanagem, né?
1: Jogando capoeira?
14: Bom dia, meninos. Aqui é a Angelina de Arujá. Manda um cafezinho pra mim. E Pidoncio, por favor, não vai embora, não. Não abandona a gente.
0: Aí,
14: você é parte principal desse trio maluco das nossas manhãs.
0: Tá aí.
14: Sem você ia ficar muito sem graça. Não vai embora, não, Pidoncio. A gente te ama.
1: Tá bom. Só se ela me levar pro Guarujá.
0: Senão é Arujá.
1: É Arujá.
0: Ela mora no Arujá.
15: Bom dia, Tadeuzinho. Bom dia, minha vinheta. Bom dia, Pidoncio, bruxinho lindo.
1: Oi.
15: Não aposenta, não, carinha, você é a nossa alegria. Sem você não tem graça.
0: Aí, ó.
15: Bora que bora, antes de Vargem Grande Paulista, partiu Raposo Tavares daquele jeito, imagina chovendo, hein?
1: Valeu, já deu. Meu querido. E se eu fizer pra mim, eu não tenho um conto em banco, não tenho nada, mas se eu fizer um Kix pra mim, aí eu falo o seguinte, o pessoal não quer que eu me aposento, então eu acho que o ouvinte deveria pagar meu salário.
0: Então, exatamente.
2: Aí você falou tudo.
0: Exatamente,
2: gente. Porque é fácil ficar, não vai.
0: Vamos abrir um Pix e no bandfm.com.br vamos deixar o QR Code. Gente, é apontar o celular e fazer o Pix. Não tem muito segredo.
2: Deixa ele pagar o salário dele.
0: E vamos tentar fazer com as notificações, igual nas lives? E aí o ouvinte vai poder falar, na hora que doar, vai poder falar um negocinho.
2: Isso, é. Isso, tem um negócio no YouTube, como é que chama? É o chat lá?
0: É, né? é o Live Pix, né?
2: É o Live
0: Pix. Isso, exatamente. Vamos fazer, gente, vamos fazer. Ganhar dinheiro.
16: Bom dia, Tadeu. Bom dia, Vinheta. Bom dia, Pitó.
1: Oi, fio.
16: Galera, manda um café pra nós aqui em Mogi Guaçu.
0: Opa!
16: Quinta-feira chuvosa, vamos que vamos.
0: Bora.
16: Mais transporte escolar Mogi Guaçu. Deus abençoe a todos aí.
0: Amém. Valeu, meu querido. Cafezinho pra você, cafezinho pro Giovanni de Teresópolis, no Rio de Janeiro também, cafezinho pro Felipe Alves, cafezinho pra todo mundo que acompanhou essa loucura.
2: Obrigado, viu, gente?
0: Ponto final aqui, mais uma edição do Band. Bom dia!
1: Legal é que o ouvinte participa, o ouvinte interage, o ouvinte realmente faz parte disso, né, Jadil?
0: Exatamente, verdade. Exatamente. Tadeu, sabe o que eu tava pensando? Vai ser difícil, o dia que o Emerson França partir dessa pra melhor, ele vai levar muita gente junto, né? Acho que não vai caber no mesmo caixão, é... Pois é, realmente vai dar uma esvaziada aqui no estúdio, né?
2: É, mas aí eu acho que... Eu não tinha pensado nisso, cara. Como que a gente faz um caixão...
0: Fazer um velório coletivo, né?
2: Um velório coletivo, numa exatamente. Quadra, né?
0: Exatamente.
2: Nossa, quase que eu falei um negócio agora aqui, meu Deus do céu. Ia ficar meio pesado o clima.
0: Cuidado, hein? Vai.
2: Ia ficar pesado o clima.
0: Ó, vem aí a hora do ronco, mais alegria. Na manhã, campeã da Band. Bom dia!
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11: Band, bom dia. São 6 horas em ponto, gente. 6 em ponto, hora de Brasília. Maravilhosa manhã de quinta-feira. Fim de semana tá logo ali, hein, gente?
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11: Vambora que tem mais uma edição da Hora do Ronco, começando agora.
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11: É isso aí, Pidócio.
14: É isso aí.

0: 6 horas, bom dia, homem vinheta.
1: Bom dia.
0: Bom dia, Pidoncio.
2: Bom dia, meu povo.
0: Muito bom dia, senhor Pedro Luiz Ronco.
3: Muito bom dia, Tadeu. 6 horas, é quinta-feira, 10/9/2026.
0: Muito bem, seu Pedro, queremos saber do ouvinte hoje um assunto que o ouvinte domina.
3: Domina?
0: Fala um assunto que... Posso falar? Falou de futebol é comigo, é com o pai aqui, hein?
1: É isso.
0: Falou em churrasco, deixa comigo aqui.
3: Boa. Falou em trabalhar é comigo mesmo.
1: É isso.
0: Exatamente. Falou em carro, pô, entendo de tudo de carro, né? Fala um assunto que você domina.
1: É isso aí.
0: Brigar com a esposa, psh, é comigo.
2: É comigo, não sou chato.
0: Conta pra gente aqui um assunto que você domina. Qualquer assunto, seu Pedro.
3: Dominou. Vagabundagem, pode?
0: Isso. Quanto mais absurda a resposta, melhor.
1: Dominou, valeu.
3: Sacanagem, pode?
0: Também. Ó, quando falou em sacanagem, festinha, opa.
1: É comigo mesmo.
0: Comigo mesmo. É isso, seu Pedro.
3: Pode falar até de religião.
0: É.

0: Band FM, Zezé de Camargo, irmão da Lua, amigo das estrelas.
1: Só uma pergunta.
0: Pois não.
1: Como é que ele toma certa se ele não enxerga?
0: Exatamente. Gente, o Ronco tava tomando as injeções dele de diabetes. Ele esqueceu de tomar. É, o Pantere tá falando aqui que eu esqueci de falar a palavra-chave. Não, Pantere, é agora que fala. É agora. E não sou eu. É o Pidoncio que fala pra gente a palavra-chave hoje pra responder a pergunta. Qual assunto você domina? Você fala, ó, quando o assunto é esse, eu sou mestre, eu domino. Conta pra gente, palavra-chave qual que é, Pidoncio?
1: Chave.
0: Chave. Escreveu pronto. Chave, pronto, Camila já vai saber aqui. Você vai contar aqui um assunto que você domina. 11999919197. Pois não, seu Pedro?
2: Bom dia, São Pedro. Tá com a chave do céu.
0: Nossa senhora.
3: Ah, já é efeito, já.
0: Já é efeito do remédio, né?
3: Já, já tá.
0: Vamos girar aqui, gente. Claro que
4: é. Baiano, Barata, Joãozinho.
0: Pensei que você tava já indo pra melhor,
3: experimentando, né? Experimentando,
5: velho. Mendigo, namorado, padre, papagaio, pastor,
4: português, religião,
6: profissão.
0: Ai, ai.
3: Louco.
0: Louco.
3: Louco. O louco chegou no hospício, acabou de chegar novo, né? O diretor foi lá, colocou ele numa salinha com outro que já morava lá. Aí ele sentou, ficou quietinho no canto. Aí o outro foi lá puxar conversa, né? E aí, meu, como é seu nome? Ele falou, esqueci o seu. Ele falou, nossa, então somos xará.
0: Tamo junto, pô.
3: Tamo junto.

0: Band FM, Victor e Léo, fotos aqui na Hora do Ronco, 6:09, agora seu Pedro, hoje o ouvinte Band FM vai ter que falar um assunto que domina.
1: É, que é craque.
0: Qualquer
1: especialista.
0: Um. Quanto mais absurdo, melhor.
2: Isso.
1: Alô?
0: Alô, hein?
3: Alô, bom dia.
1: Bom dia, dá pra atender, pô? Não domina o assunto atende. De atender telefone?
3: É porque você não sabe, Ronco.
1: O quê?
3: Eu já meto o atestado na empresa pra dormir o dia inteiro e também tô querendo meter o atestado aqui pra dormir, né?
0: Quer dizer, o assunto que você domina é atestado, é isso?
3: Cara, e dormir o dia inteiro.
1: Qual é seu nome?
3: Meu nome é João Pedro Bezerra da Silva.
1: Certo.
3: Mais conhecido também como JP Operador nas redes sociais. E eu posso mandar um abraço pra peãozada da obra?
1: Pode, lógico.
3: Ô rapaziada, operador de máquina, pelo amor de Deus, para se esconder na máquina aí o dia inteirinho. O mestre da obra tem que contratar um ajudante pra achar vocês dentro da obra, ué.
1: Não
0: fala assim! Ah?
3: Parece o Pidôncio.
0: Não!
1: Mas me diga uma coisa, nesses atestados, qual a doença que você mais repete?
3: Rapaz, aquela que o senhor fez o exame duas vezes por ano.
1: Cachaça. Preguiça.
0: É, deve ser essa. A hora do ronco. 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

0: Band FM Marília Mendonça, Leão, aqui na Hora do Ronco. Seu Pedro, hoje nossa perguntinha qual que é, hein?
1: Assunto que o nosso ouvinte domina, é de cátedra, sabe, decore salteado. Conta aqui, Band FM, Hora do Ronco.
0: O primeiro ouvinte domina a arte de meter atestado, hein? Você vai contar pra gente...
1: Do quê?
0: De passar testar.
1: Ah, agora sim.
0: Sua mente poluída. 11999919197, palavra-chave.
2: Aí é chave.
0: É chave, né? Mandou chave é fácil, né, Pidoncio?
2: Não sei, aí é, não é comigo. Eu só falo a palavra.
0: Vai te calar. Aí os outros se viram. 11999919197, manda aí, vai.
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0: A sua rádio do seu jeito, 6h22, agora seu Pedro. Hoje é dia do assunto que o ouvinte domina, hein?
1: É verdade. Isso.
2: Alô?
3: Oi, bom dia.
2: Bom dia. Quem é?
3: Aqui é a Rafaela de Cotia.
2: Rafaela de Cotia, muito bem. Querida, um assunto que você é especialista, domina.
3: Ah, um assunto que eu domino fogo. Eu sou bombeira. Domino em apagar fogo.
0: Que isso?
4: É, mas é o que ela faz, né?
0: É, bombeira, apaga
2: pega
0: fogo.
2: Na mangueira.
4: É que você não entendeu, né, filho?
3: O meu marido ama quando eu apago o fogo dele.
0: Eita!
4: Então é esse fogo mesmo que a gente tá pensando.
0: É, o que é aquele lá, é.
2: Há quanto tempo você é casada?
3: Eu sou há 20 anos.
2: Nossa, e há quanto tempo é bombeira?
3: Eu sou há 15.
2: Há 15. Quer dizer, você antes de ser bombeira, você não apagava o fogo do marido?
3: Ah, apagava sim, sempre apaguei.
0: Você é dom, né, Ronco?
3: Era dele, era do meu namoradinho.
2: Você não tem vergonha? Parabéns pela sua profissão.
4: Aí já vem de berço. Aí, já...
0: aí é dom, não tem
4: aí,
0: como.
4: Aí, aí.

0: Band FM. Menos é mais, champanhe aqui na Hora do Ronco, 6h26. Conta pra gente hoje um assunto que você domina. Falou nesse negócio aí, é comigo mesmo, viu? É. 11 99991-9197.
1: Bom dia, gente.
2: Bom dia.
1: Bom dia, Ronco, bom Tadeu, dia, Vinheta.
2: Oi, querida.
1: Então, uma coisa que eu sou muito boa, sou crossfiteira, né? É pegar na barra e agachar. Isso eu faço bem demais.
2: É, o
3: é realmente. Que galera, chocadeira?
0: Não, crossfiteira!
2: Chocadeira? Crossfiteira.
0: Vou mostrar um vídeo pro senhor do que é crossfit.
2: É, ela pegando na barra, ela agacha, na hora que ela agacha.
0: É levantar pneus de trator.
4: É pagar pra ficar balançando corda de navio.

0: Band FM Daniel, desejo de amar. Aqui na Hora do Ronco, 6h29 agora, a informação pede passagem.
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2: Começa o Aqui a Bola, o mundo cão na carrocinha da vida. E atenção, câmeras de segurança de um mercado hortifruti em Cabo Frio registraram o momento em que um carro parou perto da porta e um homem saiu de dentro dele.
0: Em seguida, ele é visto carregando o carro na maior tranquilidade com 3 caixas de banana prata, totalizando 60 quilos do produto.
2: A carga havia sido entregue durante a mesma madrugada por um fornecedor. As frutas ficam dentro de caixas na frente do estabelecimento até a hora da sua abertura, quando é colocado para dentro.
0: Apesar do furto, não foi feito boletim de ocorrência, motivo pelo qual a polícia diz que não pode entrar no caso para investigar, mas já está ciente e só espera uma queixa formal para trabalhar no caso.
2: Os comentários é dele, Pedro Luiz Ronco.
3: Deixa comigo. Banana madura na beira da estrada, tá bichada, Zé, ou tem saguãozinho no pé?
0: Mas é outra fruta, não é?
3: É o ramo que eu quero.
4: A fruta é dele.
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0: Oi.
1: Oi, tudo bem? Como é que você tá?
0: Tchau.
1: Ah, já vai?
2: Ué, também não tem nenhum café pra menina. Oi.
1: Band FM Maiara e Maraíza, nem tchum aqui na hora do ronco. Boa. Seu Pedro, hoje nossa pergunta qual que é?
3: É, qual o assunto que nosso querido ouvinte, a nossa querida ouvinte domina?
4: É isso
3: e vai explicar
4: aí,
3: por que gosta de dominar esse assunto. Na Band FM na hora do ronco.
1: Palavra-chave qual que é, Pedro, senhor?
2: A palavra-chave, já deu, é chave.
1: É chave, facílimo. 11999919197, tem gente que não tá sabendo escrever chave, Pedro, senhor.
2: A Camila veio falar comigo agora que eu fui sair ali pra ir no banheiro, ela falou, meu, dá um toque lá que estão escrevendo errado. Então, gente, pelo amor de Deus. X.
3: SH.
1: SH. Tem Gustavo.

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29: Band FM é sua rádio do seu jeito. É a hora do ronco, 18:07. Seu Pedro tem ouvinte na linha.
30: Alô?
31: Alô?
30: Bom dia.
31: Bom dia, gostoso.
30: Sou eu.
29: Fábrica de óculos em Jerusalém.
30: Qual o seu nome?
31: Posso dar bom dia pros meninos?
30: Pode, fala seu nome.
31: Meu nome é Rô.
30: Rô, muito bem, agora Deus bons dias.
31: Que bom, seu bom dia, gostoso.
30: Bom dia, sua linda.
31: Ô, minha vinheta,
30: oi,
31: bom
30: querida.
31: Dia, seu lindo.
30: Bom dia, minha gostosa.
31: Olha, bom dia, Tadeu.
29: Bom dia.
31: Bom dia, menino.
30: Dia.
29: Dia.
30: Qual a especialidade de Rô?
31: Eu tenho a especialidade de trazer a pessoa amada em 3 minutos.
29: Trazer o quê?
32: Pessoa amada em 3 minutos?
31: Isso, caso alguém queira uma pessoa, o ex eu trago em 3 minutos.
0: Mas olha, 3 minutos pra fazer o quê?
31: Ah, é simples, é só eu pegar ele na balada ou qualquer lugar.
1: Ah, você...
31: Se eu pegar, a pessoa volta pra ele, pro ex na hora.
1: Mas você trabalha com bruxaria, essas coisas? Acho que eu tô perguntando sério.
31: Não, é azar mesmo.
0: Eu não entendi.
2: É o quê? O que que ela é? Eu também não entendi.
1: É azar mesmo, é isso?
31: Isso, é azar mesmo.
1: Que coisa.
31: Todo cara que eu pego volta pra ele.
1: Ah, agora quer dizer, entendi. O cara terminou o relacionamento, fica com você, sente saudade da ex imediatamente.
31: Exatamente.
2: O que será, hein?
0: Bruxaria.
1: Não, não é.
2: Ou ruim de cama, né?
1: Hora do ronco.
2: Porque pra voltar pra ex, né?
1: É. Deve ser isso aí.

0: quem trouxe aqui na Hora do Ronco, 6h48, Homem Vinheta.
1: Primeira aula do inglês pra vocês.
0: Com o professor Pidoncio, Pidunga da Silva.
2: Eu trouxe meu. Bom dia, crianças.
0: Bom dia. Tá bom, seu Zé? Tá bom, seu Zé?
2: Tá bom, seu Zé. Com o seu Zé Donadinho, ontem eu morri de rir com o seu Zé.
0: Ah, é? Por quê?
2: Eu tava na cantina com ele, uhum. A gente tava lá tomando aquele achocolatado com bolacha de sal.
0: Que gostoso.
2: É, aí ele pegou e começou, o que é farmar aura? Eu tive que explicar pra ele, né?
0: Ah, não sabe,
2: aí ele começou,
0: né,
2: a fazer o six-seven.
0: Meu,
2: e mó barato ele fazendo, eu gostei. Ele é muito pra frentex.
0: Ele é.
2: Ó, eu trouxe meu saco de latinha, porque eu vou pedir pras crianças, pra semana que vem, cada uma vai trazer um objeto que signifique o trabalho do papai e da mamãe.
0: Que legal!
2: E aí nós vamos debater a respeito da profissão do papai e da mamãe. E aí falar em inglês cada objeto que significa.
0: Agora vem cá, se porventura a mãe de um aluno trabalhar com produção de conteúdo adulto, como é que faz?
2: Ah, não sei, traz uma lingerie? Não sei, Jadeu.
0: Pode
2: preservativo?
0: Ser.
2: Não sei.
0: Enfim, hora da chamada aqui na aula de inglês do professor Pidoncio.
2: Atenção, crianças! Atenção,
0: adultos! Atenção, criançada! 11999919197. O professor tá com carimbo na mão já.
2: Caderneta,
0: né?
2: Vamos lá.
0: Vambora.
3: Hi, shape this is indeed.
4: Analyse de Indietib.
0: Tá aí, ó. Tá aí,
2: Eduardo, bom. E Analise de Indaiatuba.
0: Olha, quem domina a arte, domina a arte, né?
2: Um monte de inglês, né?
4: Bom dia, professor Pidoncio.
2: Dia.
4: Aqui é o Heitor, aqui de Uberlândia. Present, sou muito seu fã.
2: Ah, yes! Aqui, ó, presente pra esse meninão.
5: Hello, Tite Pidoncio. Aqui quem fala é Gidilce de Lauri, Liuri de Fritis.
0: Tá, e aí, traduz esse aí.
2: Gidilce? Seria Nossa, agora me pegou, hein?
0: Deve ser Gidilson, né?
2: Pode ser.
0: Alguma coisa assim.
2: Não, fica melhor Gidilce.
6: Good morning, teacher Pidoncio.
2: Good morning.
6: Merele. Pinhe Simpili.
2: Murilo Pinho, será de São Paulo?
0: Deve ser isso aí. Deve ser isso aí.
2: Carimbo.
7: Good morning, teacher. Aqui, ó. Iristine,
2: deve ser isso.
0: É isso aí. Cada nome.
2: Só um minutinho, gente. Parou tudo. Bom dia, Nelson.
0: Bom dia.
8: Hello, teacher Pidoncio.
2: Hello.
8: I'm Elton from Diadema. Present.
2: Ó, em outro país.
0: From Diadema. Tá aí, ó. Tá aí.
2: Ó, carimbo. É gringo.
0: Tá aí, ó.
2: Metido.
9: Good morning, teacher Pidoncio.
2: Yes.
9: Aqui é o André Alexandre, Black River, present.
2: Muito bem. Pessoal de Rio Preto, carimbo.
0: Carimbo pra eles. Vamos à aula, então.
2: Vamos à aula, gente. Vamos à aula. Vamos estudar, bora.
0: Vamos estudar, porque o nome do aluno aqui é a Vera Lúcia.
2: Virilice,
0: quer saber qual é o significado de domain.
2: Ô, Camila, presta atenção. Tua mamãe ontem mandou um zap pra diretora falando que você tá meio discrece, hein?
0: Tá meio rebelde essa menina, não sei o que tá acontecendo.
2: Sei que é.
0: Quais são as companhias dela?
2: Mostrou o dedo pra você, ó.
0: Domain.
2: Oi?
0: Domain.
2: Não, por exemplo, vocês estão aqui. Vocês estão animados, não estão fazendo programa?
0: Estamos.
2: Então, mas se não estão animados, que nem... Tem gente que fica até tarde vendo um negócio de esporte.
0: Aham. Uhum.
2: Aí você ficou vendo não sei o que, outro... Aí o que acontece durante o programa?
0: O quê?
2: Domain.
0: Não, querido!
10: Ó, Senhor, perdoa, ó Pai!
0: Domain não tem nada a ver com dormir. Domain é domínio em inglês. Domínio. Simples assim.
2: Você já viu isso aqui, ó?
0: Não dá dedo pra mim, não.
2: Não dá dedo, não.
0: Não dá dedo pra mim, não.
2: Não dá dedo, não.
0: Não vem, não, hein?

0: Tarde FM, Gustavo Lima, bala alojada aqui na Hora do Ronco.
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0: Um assunto que você domina. 11 99991 9797.
2: Tá?
0: Por favor, Pidonço, quero ouvir também sua resposta.
3: Bom dia, meninos.
4: Yeah.
3: Bom dia a todos da Band FM. Carlos Alberto de Osasco. Ó, falou em mulher, aí o pai domina, hein? O pai gosta muito.
2: É, usa calcinha.
3: Pai domina.
0: Pai domina. Falou em mulher, ele domina.
4: Ele domina.
5: Até casar, aí é dominado.
4: É. Aí inverte.

0: Rádio FM o Péricles já é aqui na Hora do Monco, seu Pedro. Chegou a hora do nosso coito interrompido aqui. Vamos Sim. abrir o nosso precioso espaço para propaganda política obrigatória, seu Pedro. Mas em 25 minutos a gente volta aqui. A pergunta hoje qual que é?
1: Assunto que o nosso ouvinte domina na Band FM na Hora do Ronco.
0: Palavra-chave qual que é, Pidão, senhor?
1: É chave.
0: É chave. Mandou chave falar com a gente aqui, né? 11 99991-9197. Ó, na internet, no bandfm.com.br e também no aplicativo Band Play, A Hora do Ronco segue, gente. Falando as bobagens lá, é o baú do Ronco. Umas bobagens bem velhas que a gente fez aí.
2: É, mas é legal recordar.
0: É isso aí. Recordar é viver.
1: Recordar, né? É viver.
0: E o quê?
1: Eu ontem dormi com você.
0: Que delícia, gente! 25 minutos voltaremos, inclusive com essa canção inteirinha aqui. Uau. Ó. Bruno e Marrone. O que não choram as rosas. Daqui a pouco, hein?
2: Bora, bora.
0: Vambora? Vamos sair, comer alguma coisa?
2: É, você vai pagar?
0: Vou pagar.
2: Pronto. Então vamos, senão eu não tenho nada.
0: Sanduíche, um café?

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36: Pedro, hoje o nosso tema qual que é, hein?
37: Ah, nosso tema, alguma coisa que você domina.
36: É um assunto que é com você mesmo. Falou você isso mesmo. Você. É isso.
37: Alô?
38: Alô, bom dia.
37: Bom dia, quem é?
38: Fala, Ronco, é o Augusto.
37: Augusto, muito bem. Conte pra gente que assunto Augusto domina.
38: Ô, Ronco, posso dar bom dia pros meninos?
37: Pode sim, Augusto.
38: Fala, Vinheta.
39: Oh, falo, bom dia.
38: Bom dia. Fala, Pindôncio.
40: Falo também, bom dia.
38: Bom dia. Ô, Rocão.
37: Oi.
38: O que eu domino é arrumar encrenca na rua.
37: Arrumar encrenca na rua?
38: É.
37: Conte alguma encrenca que você já tem arrumado.
38: Ô, o que acontece? Eu saio de manhã, né? Aí leva a filha, leva a esposa. Mas não tem um minuto que eu não arrumo encrenca. Aí um dia o cara me fechando na rua e eu xingando ele sem parar, sem parar. E o cara nem aí. Só que eu vi, sou filmado, você não vê, né? Aí paramos no farol. Eu peguei e xinguei o cara de bunda mole. Ronco. O cara não parava de sair daquele carro. Era pra mais de 2 metros. O cara falou, quem que é bunda mole? Eu falei, sou eu. Eu ó, fui pro outro lado e saí correndo.
37: É isso aí,
36: cara.
37: Augusto, vou ter que falar uma coisa pra você. Desculpa. Mano. Você gosta da hora do ronco, da banda FM?
38: Todo dia.
37: Mas você é bunda mole e covarde, tá?
36: Não, mas tá vivo. Mas tá vivo.
37: Tá vivo.
36: É um bunda mole vivo.
37: É verdade.

0: Fala aí.
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0: Obrigado. Zé Neto Cristiano, cadeira cativa, versão exclusiva Band FM de pertinho. Bora falar com o Severino.
2: Acaba mais.
0: Ô, seu Severino. Entra, rapaz.
2: Entra. Macho velho, bom dia.
0: Bom dia, seu Severino.
2: Rapaz do céu, desculpa, eu achei a educação, né, que eu tive do pai de manhã.
0: Sei.
2: Pedi licença, tá, não é nem chegando, né? Como é que tu tá, seu Tadeu?
0: Tô bem, e o senhor, como é que tu tá?
2: Tudo bem, como é que tu tá? Como é que tava tu? Passei a noite costurando, olha, vou falar uma coisa pra tu.
3: Fala, comedor de jumento.
2: Ô, Cissa, a Cissa tá fazendo tapioca hoje, é.
0: Ô, delícia, hein? É. Aí eu gosto.
2: Tá fazendo,
0: aquela tapioca com queijo coalho.
2: E é?
0: É,
2: tapioca. Tu gosta mais da salgada ou mais da doce?
0: Eu gosto da salgada.
2: E é?
0: É, gosto da salgada.
2: Eita, não, eu já sou, gosto daquela com coco e leite de moça, né?
0: Rapaz, mas a tia Genova fazia uma dessa que era boa, hein?
2: Bichinha lixa.
0: Passava o dia todo ralando coco.
2: Não é?
0: Mas ficava gostoso.
2: É bom demais. É, mas o coco ralado.
0: É.
2: Aqui não é aquele saquinho, não. É o ralado mesmo.
0: Na hora.
2: E quebra-queixo? Tu já comeu quebra-queixo?
0: Já comi também, rapaz.
2: É bom, não é?
0: Pensa no doce bom.
2: Eita, não. Aqui, ó. Quebra-queixo que você fica.
0: Cissa faz também dessas coisas?
2: Ô, Cissa, posso falar?
3: Fala, comedor de jumento.
2: Ela faz. Ela tem um tabuleiro dela ali. Aí ela tem quebra-queixo, tem tapioca. Tu já comeu acarajé?
0: Acarajé? Nunca comi isso. Tu acredita?
2: Nada.
0: Nunca comi. Tu acredita,
2: pedi, rapaz? Pedi pra Cissa fazer pra tu e trazer. Aí tu tem que falar se tu quer quente ou frio. Quente é bastante pimenta, né?
0: Rapaz, o caba acha que é temperatura, né?
2: Rapaz,
0: me vê um quente.
2: Rapaz,
0: quem tem hemorroida sofre.
2: O quê? Sai escapamento daqueles carro-tubo, sabe? Mas eu tô preocupado, mas tô brincando aqui, mas tô muito preocupado que
0: Por quê?
2: Exames, né?
0: Ah, é. Você tá numa fase que é exame atrás de exame, né?
2: É, tem que fazer, né, macho? Tem que fazer porque a gente não sabe, né? Eu tenho uma vida assim que, graças a Deus, a gente... Eu pratico algum esporte, né? Eu gosto de mais caminhada, né?
0: Sei.
2: Eu não gosto desse negócio de ficar pegando um ferro, erguendo um ferro e não sei. Não, já não é pra mim.
0: Tu gosta de esticar as pernas, é isso?
2: Ah, cara, às vezes eu venho a pé até meu trabalho, às vezes eu vou a pé pra casa... Mas aí eu vou nesse movimento, eu já tô fazendo alguma coisa. Mas o exame que eu vou fazer, eu tô preocupado que eu vou fazer endoscopia, como é que chama?
0: Endoscopia,
2: vou,
0: né?
2: Vou fazer todo tipo de exame. Exame de sangue,
0: tá.
2: Vou fazer.
0: Tá.
2: Ou vou fazer exame de urina, vou fazer.
0: Colonoscopia tu nunca fez, não, né?
2: Rapaz, isso aí é como?
0: Vai enfiar, o cabo enfia, sabe o exame de toque? Só que é com a mangueira.
2: Peraí, tu enfia, tá me falando...
0: É, tem uma câmera na mangueira, enfia a mangueira lá.
2: Tu tá...
0: É.
2: Uma mangueira.
0: É, rapaz, é. É sério.
2: Ó, se for ainda aquela de jardim fininha, porque... Olha! Mas tira o esguicho. Rapaz, dessa eu não sabia, não. Tu já fez?
0: Antigamente enviava um desenhista lá pra dentro.
2: Então,

0: Band FM, Diego e Vitor Hugo. Moça pra casar aqui na hora do ronco.
1: Bora casar.
0: 7h35 agora, gente.
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3: Vocês conhecem uma pessoa chamada Tadeu Correia?
0: Presente. Sim. Sou eu.
3: É, também ele. Conhecido como Tadeuzinho.
0: Nossa, eu não conhecia esse cara.
3: Ah, semana passada, o Tadeuzinho veio conversar comigo, falou, bom, você tem mais experiência, sei lá, tô ficando cabreiro na minha vida, daqui a pouco chega aos 50 anos, só penso em videogame, pô, você tem mais experiência, o que eu devo fazer? Falei, Tadeu, você deve sair pra uma balada à noite, entendeu? Vê se você conhece alguma moça, tal, saia com ela em vez de ficar jogando videogame, mas se você, assim, é uma pessoa que tem vergonha de conversar, toma uns vinhos, toma umas batidas, toma um uísque e vai na balada que você vai se dar bem com a mulher. Tadeuzinho não teve dúvida. Foi, tomou todas. Voltou tarde para casa. 3 horas da manhã. E tentando abrir a porta. E não conseguia. Aí quem chega?
0: Quem?
3: Para salvar Tadeuzinho.
0: Quem?
3: Papai Bill.
0: Ah, meu papai Bill.
3: Papai Bill. Tadeuzinho, meu filho. O que você tá fazendo? Papai Bill. Bêbado, sabe?
0: Sim, eu falo exatamente assim quando eu tô bêbado.
3: Papai Bill. Eu não tô conseguindo, papai Bill. Abri a porta. Papai. Mas Tadeuzinho. Você tá tentando abrir a porta com um supositório.
0: Ixi.
3: Papai Bill, onde eu enfio a chave?
1: Caramba, velho.
0: Fui encontrar no dia seguinte, seu Pedro. Você acredita?

0: Rede FM Choram as Rosas. Esse é o Bruno e o Marrone aqui na Hora do Ronco, 20 para as 8. Agora, seu Pedro. E hoje, nossa perguntinha qual que é, hein?
1: É interessante. Um assunto que nosso querido ouvinte, nossa ouvinte, domina. É craque. É bom de bola. Conta na Band FM na Hora do Ronco.
0: 11 99991 9197. Já teve gente que domina a arte de passar testado.
2: Verdade.
0: A arte de fazer...
2: apagar fogo.
0: Apagar fogo, namorado voltar com ex. Isso. Você vai contar que arte que você domina, em que assunto que você domina. 11 99991 9197. Palavra-chave qual que é?
3: Chave.
0: É chave. Mandou chave, tá falando ao vivo com a gente aqui.
3: Isso.
0: Quem quiser pode gravar também a resposta.
3: Pode.
0: Viu? Às vezes a pessoa tá na correria, né? Não consegue falar ao vivo com a gente.
3: É, né?
0: É só você gravar sua resposta, a gente coloca no ar aqui na Band FM. É simples assim, viu?
3: É, né?
0: 11 99991 9197.
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12: Vivi já chegou por aqui para trazer informações sobre o trânsito para a gente. Bom dia, Vivi.
13: Muito bom dia, Drica. Já chego com dica para quem sai do centro para a Zona Sul, Aterro do Flamengo. Evite o elevado Paulo de Fronten congestionado com reflexos desde o Rufino Pizarro. 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Já já eu tô de volta.
12: Já já ela volta, hein?
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10: Ela disse que ia voltar e já tá por aqui com mais informações pra você. Fala, Vivi!
11: Voltei, Drica, porque tem trânsito pesado pela ministra Edgar Romero entre as estações do BRT Otaviano e Mercadão de Madureira. Pra quem sai de colégio, siga pela estrada do Barro Vermelho e acesse a Avenida dos Italianos. 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Daqui a pouco eu tô de volta.
10: Combinado, Vivi. Daqui a pouco você volta com mais.
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10: Band FM 747, excelente quinta-feira pra você, quintou, né? Eu sou a Drica, vamos juntos até às 11, muita coisa boa aqui no manhã pra você, hein? É a Band FM todinha pra você.
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0: Band FM, Thiaguinho, Pensamentos Intrusivos e Kleber e Cauã, Muito Estranho. Vamos falar sobre as nossas ideias, né? Nossos planos. Aí você tem uma ideia, mas aí fica, não coloca ela em prática, porque você acha que ela tem que ser perfeita, ou ela tem que ser assim, enorme, ou maravilhosa, como as pessoas postam aí na internet, sabe? Ah, eu fiz não sei o quê, aí posta aquele negócio mirabolante. Gente, é tudo falso, tá? As pessoas recebem pra isso, as pessoas têm apoio. Às vezes aquilo que a gente tá vendo lá, ó, nada é real. Então, vamos pra nossa realidade mesmo, né? Você tem uma ideia, e aí você fica se cobrando muito e não coloca ela em prática. Abaixa as expectativas. A melhor ideia é aquela que você consegue fazer. Aquela possível. A gente perde tempo, aí pensa em soluções geniais, conceitos revolucionários, tudo perfeito, cenário. E aí esquece que, às vezes, o mais simples, você vai lá e pá, faz. Você vai, tchum, consegue fazer. A gente não precisa ficar reinventando a roda, não, gente. Uma ideia simples, clara, objetiva, bem executada, com certeza vai ser possível para você. Do que aquele projeto super complexo, cheio de etapas, que você fica pensando, ai não, mas eu tenho que fazer tanta coisa, ai, mas às vezes não precisa fazer tanta coisa, é só dar o primeiro passo, né? Vamos tentar não entrar nessa energia de autocobrança, e tem, a gente já tem cobrança externa, e se a gente ficar se autocobrando, eita, piorou. Pensa assim, tenta simplificar, qual é o primeiro passo que eu vou dar? Como é que eu posso fazer esse projeto acontecer de uma forma mais simples? Ou um plano? Começar a estudar? Entrar na academia? Né? Fazer algum projeto legal pro seu trabalho? Começa pequeno. Porque senão você pensa já no final, numa coisa gigante, aí você vai falar, ah, mas até chegar lá e você desiste. O objetivo não é esse, não é desistir. É você justamente dar o primeiro passo. É que é o mais legal. Dar o primeiro passo, aí você vai dando aquela satisfação, aquela felicidade, aí você dá outro passinho, e chega lá. Com certeza. Acredito em você, viu? Acredito em você. Vamos! 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
0: Estamos no ar. Vocês nunca vai acabar, gente. Vem ficar com a gente, vem.
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0: Band FM. Já tá melhor, gente. Imagina, quinta-feira. Ah, que delícia. Ah, tempinho tá melusco-fusco. Mas tá valendo, gente. É, o que importa é a gente tá na energia boa, acordar de bom humor, olhar no espelho de manhã e, sabe, falar... Eu acredito em mim, né? As coisas vão melhorar, as coisas vão dar certo. Porque é o tipo de positividade que te levanta de manhã, que eu já falei isso pra vocês, né? Você acorda de manhã, aí você já dá aquela topada no dedinho, aí você já fica irritado o dia inteiro, porque você acordou e já... Tipo que eu falei da chave do carro, né? Que eu desci pra pegar o carro, tava sem bateria, acabou a bateria do controle. Aí eu... né? Do controle não, né? Da chave. Aí eu não vou me estressar, porque eu já vou começar amanhã, imagina, vou pro trabalho, já me irritar, não vou me irritar, saí e vim pra cá. É porque eu sempre saio cedo, né, também. Então, deu tempo de eu ir pegar outra, vir pra cá de outra forma, mas não me estressei. O que a maioria das pessoas faz? Ai, droga, não acredita, acabou a pilha bem agora. Não, gente, faz isso não. Vamos começar de uma forma mais leve. Bom dia, Thiago.
2: Bom dia, Drica.
0: Vou perguntar pro Thiago, você já viu um vídeo? Já tem, na verdade, tem vários vídeos de pais com... Eu vi de um pai com uma... Americano, né? Em inglês o vídeo. Com uma... Arrumando a filha na frente do espelho. Uma menininha, pequenininha. Deve ser uns 3, 4 anos. Arrumando a filha. E ele ficava falando frases positivas pra ela repetir no espelho, se olhando, enquanto ele arrumava o cabelo dela.
2: Nossa, que legal, Drica.
0: Sensacional. Nunca vi. Nunca vi. Que
2: coisa
0: pena.
2: Do inglês também.
0: Porque às vezes... gente, é timeline, né? Tem que ver, às vezes passa pra um, não passa pra outra pessoa, né? E isso é uma coisa muito legal, que você já começa a ensinar para a criança desde cedo a esse olhar.
2: Se valorizar.
0: Se,
2: né,
0: valorizar. Né? E é por aí, gente. Parece que, ah, não, é positividade chata. Não. Nesse caso, não. Um dos exercícios que eu dou quando eu dou aula de locução e oratória é esse. Eu coloco as pessoas na frente do espelho para se olhar e se elogiar. Vocês têm muita dificuldade disso, sabia?
2: Se não for a gente, quem vai falar pela
0: exatamente,
2: gente, né, Dica?
0: Exatamente, tem que começar por você. Então se olhe no espelho de manhã, se elogie. E se, olha o seu cabelo, olha o seu rosto. É assim que você tem a melhorar a sua autoestima, amor próprio. Né? A gente muda a nossa reação perante a vida, né? As nossas atitudes na vida, quando a gente começa a acreditar na gente. Certo? Nossa, viajei muito, né?
2: mas
0: era
2: isso,
0: só a abertura,
2: Dica,
0: do programa.
2: É sobre isso, é sobre a gente se elogiar. É. Eu sou lindo, eu sou ótimo,
0: nós
2: sou excelente.
0: Nós somos maravilhosos, gente.
2: Essa manhã show é incrível também.
0: Exatamente, junto com os nossos ouvintes maravilhosos. Né? Gente, já falando em gente maravilhosa, nós temos as coisas maravilhosas do programa. A caixa premiada acumulada em 500 dinheiros.
2: Opa, grana boa.
0: Boa sorte pra todo mundo, né? Tem caixa premiada. Tem Super 6 das 10 valendo ingressos pra Upstar. Já fica ligado pra você votar na sua música predileta já às 10 horas. E tem aquela pausa boa. Ei, delícia! Essa pausa aí pra você, ó. Pega o seu cafezinho. Você gosta de café? Eu adoro café. Gosta de chá? Chocolate quente, né? Vai lá, pega seu copinho, vai lá na xícara, vai lá no espelho e bebe sua bebida predileta logo de manhã e já vai se elogiar no espelho. Não é isso?
2: É isso.
0: E o que é melhor do que isso? Comendo um pãozinho da Kim Pães.
2: Opa, combina super, Drica. Combina
0: muito bem. E todo dia tem promoção. Você quer, de repente, faturar o seu kit hoje? Como é que você pode fazer? Vai, Thiago.
2: Muito fácil. É só mandar uma mensagem lá no nosso WhatsApp, Drica.
0: Sim.
2: No 999-777-030. Vocês precisam escrever nome e bairro e eu quero um super kit Kim.
0: É, tem que falar pra gente que você quer ganhar, quer concorrer, né? Então, hoje, claro, sempre tem, porque de segunda a sábado tem sorteio do kit Kim. 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Vai lá, pega o seu cafezinho, vai lá no espelho. Tá no trabalho? Pega um cafezinho, vai lá no banheiro. Vai no banheiro do trabalho. Vai lá se elogiar. Vamos ouvir música, gente. Bom dia para todo mundo, né, Thiago?
2: Bom dia,
0: galera. Bom dia, galera. Simbora.
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3: Isso aqui tem que ter sentimento. 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

0: Band FM 8 e 6. A gente ouviu Wesley Safadão, Displicente, e Marília Mendonça, Supera. Vocês estão esperando. Nossa, vocês estão animados no WhatsApp, hein? Amei, hein? Então, amor, vamos começar a ouvir vocês já, já. Ó, estão esperando aí? Ó, já mudou a energia do estúdio, hein?
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0: Sim. Nossa, saiu um assovio. Nossos efeitos direto de Hollywood. Essa é a voz da placa do desenho do Pica-Pau. Pague os 50 centavos. Esse é o efeito de Hollywood. Temos a caixa premiada, gente. Tiago Guardião já está no estúdio.
2: Já cheguei com ela.
0: Chegou com a caixa. Vocês estão preparados para a primeira dica? Primeira dica, atenção. Vamos prestar atenção na primeira dica. Vai, Tiago.
2: Tá valendo 500 reais,
0: hein? 500 dinheiros.
2: Dica 1. Posso ser pequeno, mas isso não diminui a minha utilidade.
0: Objetozinho útil. É. Quer participar da caixa premiada? 999-777-030. Coloca seu nome e seu bairro. E aí fala que você quer participar da caixa premiada. Combinado, gente? Tem que escrever nome e bairro, hein? Senão, não conseguiremos ligar para você. Repita a dica, Tiago.
2: Posso ser pequeno, mas isso não diminui a minha utilidade.
0: Todo mundo prestou atenção, né? Então, já já tem a dica 2 para você já, ó, começar a pensar nos objetos. Opções de objetos, certo? Voltamos já já com música e o seu horóscopo.
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18: Band FM 8:13, excelente quinta-feira para você. Eu sou a Drica. Vamos juntos até as 11.
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0: Band FM João Gomes, aquelas coisas, Grupo Chocolate com a Turma do Pagode, Alô Virgínia, Jorge Matheus e Matheus do Cauã, Gaivota. Vamos pro primeiro grupo de signos?
1: Áries.
0: Áries, a quinta-feira exige compostura para contornar pequenos ruídos na rotina sem perdas de energia. Mantenha a atenção nas suas metas principais e resolva cada exigência com métodos práticos. A palavra do dia é cautela.
1: Touro.
0: A energia prática no céu apoia a consolidação dos seus projetos e o cuidado com a vida financeira, Taurino. Tome decisões baseadas na realidade para garantir a estabilidade que você valoriza. A palavra do dia é firmeza.
1: Gêmeos.
0: Sua facilidade de expressão ajuda a destravar diálogos e resolver pendências burocráticas no trabalho. Organize suas tarefas prioritárias com clareza para não se perder em distrações. A palavra do dia é direcionamento.
1: Câncer.
0: O dia convida a um ritmo mais reservado, ideal para organizar o seu canto e recarregar energias, Câncer. Confie na sua intuição para afastar preocupações que não exigem ação imediata. A palavra do dia é introspecção. Fica aqui comigo na Manhã Show. Daqui a pouquinho tem Leão, Virgem, Libra e Escorpião.
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3: Não tem jeito, meu compadre. Vambora. Ela vacilou comigo, nós estamos aí, né? Tudo certo.

0: Band FM, Israel e Rodolfo com Ana Castela, Bombonzinho. Antes teve Menos é Mais, Coração Partido.
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0: Segundo grupo de signos chegando pra você.
2: Leão.
0: Projetos alinhados com parceiros e trocas em equipe ganham um excelente fluxo hoje. Lidere com empatia e generosidade, mantendo os canais de conversa abertos para boas sugestões. A palavra do dia é cumplicidade.
2: Virgem.
0: Com o sol iluminando o seu signo, sua clareza de propósito e capacidade analítica estão em posição de destaque. Assuma a frente das suas iniciativas e conduza a rotina com precisão. A palavra do dia é protagonismo.
2: Libra.
0: Libra, a busca por harmonia e o bom uso da diplomacia ajudam a pacificar o clima ao seu redor. Mantenha os seus limites claros e reserve um momento para desacelerar a mente no fim do dia. A palavra do dia é serenidade.
2: Escorpião.
0: Sua intuição afinada permite enxergar além das aparências em negociações e planejamentos, Escorpião. Mantenha a discrição nos bastidores para proteger seus próximos passos profissionais. A palavra do dia é astúcia. Já já tem Sagitário, Capricórnio, Aquário e Peixes. Por enquanto tem música aqui na Manhã Show. 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

0: gente já sai. Band FM. Tem que falar Band FM antes. Vocês estão na Band FM. Sorrindo. Olha eu sorrindo. Clareou. Com essa energia boa, gente. Ai, eu adoro essa musiquinha. 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Ficou horrível isso.
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1: Muito fácil, Drica, muito fácil. 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
19: Eu gosto da música do Claudinho Buchecha, Sem Você.
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0: É minha música, meu pedaço de pecado, do João Gomes. Essa música tava tocando quando eu beijei minha namorada pela primeira vez.
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3: 8h40, Band FM, a sua rádio do seu jeito. Eu sou a Drica, vamos juntos até às 11. 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

0: Band FM, Luan Santana acordando o prédio, tá na mente, distante do seu mundo, e Ferrugem abriu a sequência, arrependidaço. Vamos pro último grupo de signos, né? Vocês estão esperando que eu sei, vamos lá.
1: Sagitário.
0: Sua vontade de aprender e expandir ganha o suporte de uma postura mais rigorosa com prazos. Canalize seu otimismo em ações concretas que garantam resultados no longo prazo, Sagitário. A palavra do dia é visão.
1: Capricórnio.
0: Dia propício para focar na disciplina e dar andamento às responsabilidades mais exigentes. Sua constância no esforço diário trará um avanço sólido para as suas metas principais. A palavra do dia é persistência.
1: Aquário.
0: Momento favorável para reorganizar processos da rotina e testar caminhos mais eficientes no trabalho. A colaboração e a flexibilidade trarão ótimas soluções para o seu dia. A palavra do dia é sinergia.
1: Peixes.
0: Peixes, as conexões próximas e o convívio direto pedem escuta generosa e atitudes práticas. Fortalecer a confiança mútua ajudará a manter o ambiente leve e produtivo. A palavra do dia é empatia. Amanhã os signos voltam, né? Pra você já começar amanhã com a energia boa aí dos signos, hein?
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0: Tem fase na vida em que a gente olha pra frente e não sabe muito bem o que vai encontrar, né? Mas é justamente nesses momentos que a gente aprende a ter paciência, acreditar mais em si e entender que cada coisa tem seu tempo. De 1970 para o Lembra Dessa, Azul da Cor do Mar, Tim Maia.

0: Band FM, Exalta Samba, livre pra voar. E não lembra dessa? Tim Maia, Azul da Cor do Mar. Ai, linda essa música. Bom relembrar, né? Fica aqui com a gente, eu volto já já com mais música, hein?
1: Já já na Band FM, tem Zé Neto e...

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1: Hoje será mais um dia de tempo instável no Rio de Janeiro. A quinta-feira terá céu que varia de parcialmente nublado a encoberto. E há previsão de pancadas de chuva isoladas durante todo o dia. Bora colocar o guarda-chuva na bolsa. Os ventos estarão moderados e as temperaturas seguem altas. A mínima é de 19 e a máxima pode chegar aos 30 graus. Nos transportes, tá tranquilo, tá favorável, operação está normal nessa manhã. Trens, metrô, BRT, VLT e barcas operam sem registros de ocorrências ou interrupções, então vá tranquilo ao seu destino.
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1: Vivi tá de volta com informações pra gente. Fala, Vivi.
3: Oi, Drica. Rodovia Presidente Dutra em direção ao Rio, apresentando dificuldades de Nova Iguaçu até Belford Roxo e na passagem por São João de Meriti. Pra quem sai de Nova Iguaçu, pegando a Via Light, vai cortar caminho. Economia é na Rede Manaus. Pneu de carga 235 a partir de 6 vezes sem juros de R$127 no cartão. O 8% de desconto no Pix vem pra Rede Manaus. Daqui a pouco eu tô de volta.
1: Combinado, Vivi. Daqui a pouco ela volta com mais informações pra gente.
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8: Band FM 97, que bom que você tá aqui com a gente. Tá chegando agora aqui na Band FM, fique à vontade, Manhã Show é toda sua. Vamos fazer o programa juntos até às 11, eu sou a Drica.
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0: Band FM Henrique Castro e Menos é Mais, nem pagando. Antes teve Pixote, Apenas Mais Uma de Amor e Marcos e Belucci abrindo essa hora. Pena que você já namora. E vocês que estão aí esperando e com a cabeça aí só matutando, Chico e Teco conversando, chegou a hora.
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0: Efeitos especiais de Hollywood. Atenção. Também agora. É, gente, efeitos especiais.
2: É a fumaça subindo no estúdio,
0: Trica. Fumaça mudando o clima deste programa.
2: Vocês pediram, estavam ansiosos.
0: Tavam
2: e
0: ansiosos.
2: Ela chegou.
0: Estamos aqui com a caixa premiada. And a segunda dica. Porque só o nosso guardião, Thiago, sabe do que se trata.
2: Só eu sei, você não sabe.
0: Ele sabe e eu não sei. Pessoa desagradável. Vamos lá, 999-777-0030. Coloca seu nome e seu bairro. E aí, fala que você quer participar da caixa premiada pra gente saber. Tem que colocar nome e bairro, gente. Não adianta mandar áudio também. Porque eu tenho que saber qual é o seu nome pra poder te chamar, né? Eu falo, ligar pra você e tal. E tal, e tal. Vamos pra dica 2, então, pra vocês já começarem a botar a cachola pra funcionar, vai.
2: Atenção, dica 2. Meu uso pode fazer com que algo fique diferente, sem precisar ser cortado em pedaços.
0: Nossa, dica grande, é grande a dica. Olha.
2: É textão hoje.
0: É textão.
2: É pra confundir. Chega no final, já não
0: chega
2: sabe.
0: Qual foi a dica 1, qual foi a dica 2? Onde eu estou? Quem sou eu? Aquele urso do Pato Donald, pra lá e pra cá, socorro. Gente, manda aí a mensagem pra gente saber, certo? Que você quer participar da caixa, está acumulado em R$500 e o Thiago vai repetir a dica, vai, Thiago.
2: Olha a colher de chá vindo aí.
0: É.
2: Meu uso pode fazer com que algo fique diferente, sem precisar ser cortado em pedaços.
0: Ó, dica boa, hein? Junta aí com a dica 1 e começa a pensar nos objetos.
2: Que será que é, hein?
0: Que vocês acham que é? Enquanto vocês pensam aí, ficam... O cérebro funcionando. Vamos para a música.
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0: Dourado, Desandei, Mumuzinho, Fulminante, Ed Brito Samuel, Romance Rosa, Só Pra Contrariar, Minha Fantasia. Teve também Guilherme Benuto e Luan Santana, Quarto 67. Bora falar da vida dos outros! É sobre isso, né, Thiago?
1: É sobre, a gente tem que falar, né, Drica? Vamos falar.
0: Temos que falar, a gente não resiste.
1: Não.
0: A gente tem que compartilhar com os nossos ouvintes.
1: A pessoa faz as coisinhas,
0: faz
1: a gente
0: o quê,
1: tem que comentar, né?
0: É, gente.
1: É espalhar.
0: Então é, espalhar informação.
1: Informação.
0: Somos jornalistas, entendeu? A gente tem que espalhar informação.
1: Será se essa informação aí?
0: Não, tá. Essa
1: aí,
0: parte, não, tá, disfarça.
1: Mas enfim, a gente vai espalhar.
0: A gente só vai espalhar.
1: A gente vai espalhar,
0: informação
1: ponto.
0: Ou não,
1: cês, você decide.
0: Vocês decidem aí do outro
1: você
0: lado, vocês acham que isso é uma informação relevante.
1: vamos falar daquele Nepo Baby, Drica. O Nepo Baby que tem causado um pouco nesses últimos dias.
0: Tá adorando fazer...
1: Filho de um cantor muito famoso.
0: É, inventar história pra aparecer na internet.
1: Que tá inventando história, exatamente, Drica.
0: É, aparecer na internet.
1: Queridíssimo. Que diz que... Arrumou um emprego CLT. E que, obviamente, né? Nunca mais se viu nada sobre isso.
0: Era publi, né? Era só armação.
1: Era só bobagem, né? Como que fala? Armação era encenação.
0: Encenação,
1: essa palavra
0: é
1: que eu tava procurando.
0: Escolhi a palavra errada. Encenação.
1: Era encenação.
0: Encenação.
1: Estamos falando dele, Drica. Fiuk.
0: É isso. Caiu a ligação.
1: Ah. É, tá difícil, viu? Drica, o Fiuk, ele que, né, tá nessa luta porque ele foi deserdado.
0: Nossa.
1: Tá cheio de dívida.
0: Oh, meu Deus.
1: Ele tava procurando fazer shows, né? Porque
0: ele... meu Deus.
1: Artista,
0: nossa,
1: né?
0: Nossa, artista.
1: Ele é artista, né? Aquele...
0: Super artista,
1: opa. Fiuk,
2: minha
1: né?
2: Louca.
0: É. Nossa.
1: O único show que eu lembro que ele fez, na verdade, a única canção que ele cantou, eu lembro dele no Domingão do Faustão, que ele faz de surpresa lá, ele entra de surpresa pra ver o Fábio Júnior, ele canta.
0: Ah, que o Fábio Júnior ficou super feliz.
1: Pai.
0: O Fábio Júnior ficou suiupi.
1: Nossa, ele adorou ver o filho
0: nossa,
1: ali.
0: Nossa, o Fábio Júnior fez assim,
1: ele
0: ó.
1: Ele queria que fosse a Cléo, mas tudo bem.
0: É, só pra, a gente finge que ele fez essa... Ele ficou feliz, mas não ficou não, tá?
1: Enfim,
0: o Fábio Júnior não ficou, não. Ficou tristinho. Ah.
1: O Fiuk tava procurando aí fazer shows, né? Mas acabou que ele cancelou, Drica.
0: Hã?
1: Ele tava fazendo show aí em bar, em restaurante.
0: Tava fazendo show aonde?
1: Em bar, né? Uns restaurantes aí. Em
0: gente,
1: São Paulo, lá no interior. Em Jundiaí, ele tinha marcado uma agenda.
0: No interior de São Paulo.
1: Tinha uma agenda, Drica, de vários
0: gente,
1: shows.
0: Eu tento não rir, mas não dá.
1: No interior
0: cara,
1: de São
0: dá.
1: Paulo, Jundiaí. Mas foi cancelado.
0: Onde? Bar e restaurante. Tá, Fiuk, tá bom, Fiuk.
1: Foram todos cancelados,
0: Fiuk,
1: Drica.
0: Qualquer coisa, não vai me avisando, tá? Oh, meu Deus
1: é
0: do céu.
1: É aquele show que você não pode deixar de perder.
0: Não pode deixar de perder. Olha só. Se ele vai estar onde, Jundiaí, eu vou pra Cabo Frio.
1: É. Estaria, porque o show foi o quê? Cancelado.
0: Foi cancelado.
1: Foi cancelado. O show que seria o relançamento da carreira dele.
0: Da carreira.
3: Dá pra acreditar, rapaz?
0: Não dá.
1: Foi cancelado.
0: É, meu Deus. Mas e aí?
1: Ele cancelou porque
0: cancelou.
1: Ele falou, ele tomou uma decisão. Ele que já queria voltar, agora... Não quer mais.
0: Não quer mais.
1: Falou, eu quero ir pra um caminho diferente. Mas vou fazer um último show, hein?
4: Errou!
1: Vai ser minha despedida dos palcos.
4: Errou!
0: Ai, gente do céu. Peraí que eu vou colocar o Pateta caindo no precipício. É o último show dele.
1: O último show, Drica. E, obviamente, a internet. Ah, ela foi uma loucura.
0: Será que... Espero que não seja que nem o Los Hermanos, né? O último show durante 5 anos. É o último show.
1: Se esse show acontecer,
0: se acontecer,
1: Drica,
0: né?
1: Mas aí o povo foi, obviamente, tirou sarro do Fiuk, né?
0: Mas, gente, não. Vocês fizeram
1: show
0: isso.
1: Cancelar.
0: As pessoas fizeram isso. Que coisa absurda.
1: A internet, aquele
0: as
1: lugar.
0: Pessoas tirando onda com a cara do Fiuk. Ah, gente, quem fica rindo disso? Tá absurdo
1: ficar
0: rindo disso.
1: Não pode rir. É isso aí. Não pode falar mal do Fiuk, gente. Não tá liberado. Tá
0: não pode rir. Não
1: tá
0: pode
1: proibido.
0: Rir,
1: não
0: pode.
1: Não dê nem água. Então, as pessoas falaram, Sabe por que ele não foi? Uhum. Ficou lá, ó, fumando. Que ele é a Maria Fumaça.
0: É verdade, Maria Fumaça. Ficou dando barulhinho no pneu lá, falando drift.
1: É, fazendo drift. Ficou drift. Fazendo drift.
0: Ficou girando pro lado. Não, passeio. Não, mano. Quero ver baile todo.
1: Ficou lá irritando o vizinho, por isso que ele não foi fazer show.
0: Exatamente.
1: Aí outra pessoa. Esse eu achei a melhor, Drica. Uhum. Esse foi incrível. A pessoa falou assim. A questão não é o cancelamento do show. Uhum. A questão é, na verdade, quem comprou ingresso pra ver o Fiuk, gente.
0: Fica o questionamento.
1: E vamos, aí?
0: Fica o questionamento. Vamos já terminar...
1: O que você acha,
0: vamos
1: gente?
0: Terminar essa fofoca com esse questionamento.
1: Você assistiria o Fiuk?
0: Exatamente.
1: O show do Fiuk?
0: Quem compraria um ingresso pro show do Fiuk? Por favor, 999-777-030. Vamos fazer uma enquete. Você compraria um ingresso pro show do Fiuk? Você, quem que você acha de quem compra ingresso pro show do Fiuk? É isso, né?
1: É isso, às vezes é bom até talvez ajudar, né, Drica? A gente sorteia aqui. Sorteia os ingressos aí pro show dele.
0: Ai, vamos ouvir o peão todo tatuado que é melhor, hein? Vamos lá.
1: Não sei se ninguém quer ganhar, mas tudo bem.
0: Não sei se vai ter voto, mas vamos lá.
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0: Band FM, Bruninho e Davi com Luan Santana e essa boca aí. Antes teve Geninho e Mariana Fagundes, pião todo tatuado. Fica aqui com a gente, que daqui a pouquinho tem a Super 6 das 10. Quero todo mundo votando, escolhendo sua música predileta, né? E vai concorrer a brindes. Então fica aqui, já já eu volto com a Super 6 das 10, hein?
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0: Vivi tá de volta com informações pra gente. Fala, Vivi.
5: Drica, trânsito complicado pela Avenida das Américas para quem tá em direção a São Conrado, a partir da estação do BRT Barra Sul até a chegada à Cidade das Artes. A Lúcio Costa ainda servindo de opção. Linha Honda City HRV e WRV com até 15 mil de bônus no seu usado, ou City Hatchback e HRV com taxa zero. Daqui a pouco eu tô de volta.
0: Já já ela volta com mais, hein?
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0: Band FM, 10 horas, 1 minutinho, ótima quinta-feira pra você. Que bom que você tá aqui, participando da Manhã Show, curtindo a programação. Eu sou a Drica, vamos juntos até às 11. 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Todinha pra você. 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
1: É, chegou a hora, pessoal. Vote na sua. Coloca aí seu nome, seu bairro e o seu voto pro 999-777-030. A música mais votada vai voltar depois. Mas aí, enquanto isso, você escolhe a sua e quem sabe aí você concorre a 4 ingressos para ir Upstar, a roda gigante do Rio, ver o Rio de Janeiro lá do alto, tirar bastante foto. 4 ingressos, curtir com os amigos ou com a família. Bom demais, um super passeio que você vai curtir na faixa, graças a Super 6 das 10 de hoje. E aí, qual que você escolhe? Vou falar as músicas pra você. Presta atenção. Música 1, Ana Castela, É Que Eu Não Te Esqueci. Música 2, Tiaguinho Me Balançou. Música 3, Gustavo Lima, Bala Alojada. Música 4, Diego e Vitor Hugo, Beijei a Cura. Música 5, Danilo e Davi, Não Mexe Nas Minhas Gavetas. E música 6, Menos é Mais, Champanhe. Vote, escolha a sua. Nome, bairro e seu voto pro 999-777-030. Quem sabe aí você vai se dar bem e faturar 4 ingressos para ir Upstar, a roda gigante do Rio. Mas só vai ganhar quem votar na música predileta. Vamos lá?
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0: Band FM, Super 6 das 10. Essa foi a música 3, Gustavo Lima. Bala Alojada, teve a música 2, Tiaguinho Me Balançou. E a música 1, Ana Castela, É Que Eu Não Te Esqueci. Qual que você curte mais? Vote na sua. Ela volta depois, juntinho com o vencedor do prêmio dessa Super 6 das 10. Dessa vez está valendo 4 ingressos para ir Upstar, a roda gigante do Rio, uma super vista lá do alto para curtir ou com a família ou com os amigos. Bom demais, um super passeio. 999-777-030. Manda aí seu nome, seu bairro e o seu voto. A música 6, Menos é Mais, Champagne. Música 5, Danilo e Davi, Não Mexe Nas Minhas Gavetas. E a música 4, Diego Vitor Hugo, Beijei a Cura, que a gente vai ouvir agora aqui na Super 6 das 10.
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0: Tarde FM, vai, bebês! Foi a Super 6 das 10. Foi a música 6, hein? Menos a Mais, Champanhe. Teve a música 5, Danilo e Davi, Não Mexe Nas Minhas Gavetas. Música 4, Diego Vitor Hugo, Beijei a Cura. Música 3, Gustavo Lima, Bala Alojada. Música 2, Thiaguinho Me Balançou. E a música 1, Ana Castela, É Que Eu Não Te Esqueci. Dá tempo de votar, corre lá pro WhatsApp 999-777-030. Coloca seu nome, bairro e o seu voto. Vota que dá tempo, hein? Tá valendo 4 ingressos pra ir upstar a roda gigante do Rio. Super passeio pra fazer com amigos e família. Daqui a pouco eu volto com a música vencedora e com o ganhador ou a ganhadora desses 4 ingressos.
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0: Hoje o Flamengo, o Bengão, enfrenta o Independiente del Valle às 9:30 da noite no Equador, pelo jogo de ida das quartas de final da Conmebol Libertadores. Depois de assumir a liderança do Campeonato Brasileiro, o rubro-negro terá a altitude de cerca de 2.800 metros como um dos principais obstáculos da disputa. Velhos conhecidos, os dois times já se enfrentaram 6 vezes e o histórico é de vantagem para o time carioca, com 3 vitórias. E a Mega Sena sorteia hoje o concurso 3.056, hein, gente? O prêmio principal está acumulado em 76 milhões de reais. As apostas podem ser feitas até às 8 da noite, nas lotéricas credenciadas ou pelos canais digitais da Caixa. Sorteio acontece às 9 da noite, horário de Brasília. Boa sorte para você se for fazer sua fezinha na Mega Sena, hein? Já já eu volto com a vencedora.
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0: Ela prometeu e está de volta. Chega mais, Vivi, com informações sobre o trânsito.
4: Fechando, Drica, ainda por conta de um acidente envolvendo carros e moto na altura de Manguinhos, da Avenida Brasil, em direção à região central, o trânsito permanece congestionado, reflexos a partir da Penha, as ruas Ibiapina, Uranos e Leopoldo Bulhões, servindo de opção. Para se dar bem a qualquer hora do dia com precinho suave, pede 99 Food pelo app da 99. Beijo, Drica. Até amanhã.
0: Beijo, Vivi. Até amanhã.
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0: 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Está caindo o céu em Botafogo. Cuidado com a chuva, gente. Dirige com cautela, hein? 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
0: Ah, chegando o resultado. Quem faturou 4 ingressos para Upstar, a roda gigante do Rio? Parabéns, Ednilson Santana de Madureira, final de telefone 2503. Ednilson, a produção vai entrar em contato com você para te passar as informações certinhas de como você vai receber os seus ingressos para Upstar. Combinado? Ó, tá dirigindo, tá no trânsito, tá aí no Aterro do Flamengo, tá na Brasil, dirija com cuidado, gente. Direção defensiva nessas horas, tá chovendo bastante, certo? Vamos saber quem foi que ganhou, vamos?
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0: Band FM, Belo Supera. Antes teve Matheus e Cauã e Lauana Prada de Mita e Ana Castela, que venceu a Super 6 das 10. É que eu não te esqueci. Ai, ai. Vambora, gente? Todo mundo junto?
1: Vamos!
0: Ei, chegou a hora, Thiago.
2: Tá na hora, Drica, aquela hora do nebulinho.
0: Tá na hora.
2: Tá na hora de jogar.
0: Boa. Vamos lá, gente, todo mundo preparado? 5 toques, hein? E assim, claro, já aconteceu, como tá acontecendo já algumas vezes, infelizmente. É, tem gente que não tá atendendo, né? Tá longe do celular, tá trabalhando, tá ocupado, não pode atender. Tem gente que consegue fugir pro banheiro e atender a gente, mas tem gente que não consegue, né? Que já aconteceu 2 vezes. Mas tem gente que não consegue. Então não fica chateado se depois vir uma ligação aqui da Band FM, tá? Pro seu celular. É, sempre colocar nome e bairro, quando for dizendo que quer participar da caixa. E não fique com o seu rádio ligado, porque atrapalha muito aqui o som, né? Toda a parte técnica do som fica ruim pra gente, pros outros ouvintes e pra você, pra ouvir a terceira dica. A gente quer que você ouça a terceira dica com muita tranquilidade. Certinho?
2: É isso.
0: Vamos lá, gente. Boa sorte para everybody, pra todo mundo, né? E vamos lá. Eu já testei, tá? Tá tudo configurado. Só se desconfigurou sozinho, como aconteceu já também.
2: Daí, pregando peça na gente, Drica.
0: Vamos lá. Primeiro toque, Fabiana. Segundo toque.
2: Ramos.
3: Bom dia.
0: Bom dia, Fabiana. Tudo bem?
3: Tudo.
0: Everybody, pra todo mundo, né? E vamos lá. Eu já testei, tá? Tá tudo configurado. Só se desconfigurou sozinho, como aconteceu já também.
2: Pregando peça na gente, Drica.
0: Vamos lá. Primeiro toque, Fabiana. Segundo toque.
2: Ramos.
3: Bom dia.
0: Bom dia.

0: E na boca do estômago, né, Thiago?
1: Sim, sim. É hora do nervosismo.
0: É hora do nervosismo.
1: Quem sabe esses R$500 não saem hoje?
0: Exatamente. Fabiana, então vou colocar a vinhetinha pra você respirar, tá? Respira.
2: Certo.
0: Você ficar calma pra ouvir a terceira dica. Vamos lá. Tcharam! Thiago, tá ouvindo bem direitinho? Tá ouvindo certinho? Eu sempre garanto, né? Eu quero garantir que o ouvinte tá confortável. O ouvinte tá confortável, então tá bom pra mim. Vai lá, Thiago, terceira dica.
1: Sempre bom, né? Vamos para a dica 3, Fabiana. Uma parte do que está sendo modificado pode deixar de existir.
0: Isso junta com a dica 2, hein, Fabiana? O que você acha que é?
1: E aí?
2: Pode ser sabão.
0: Sabão em barra.
1: Será que é sabão?
0: Vamos, será que é sabão, gente? Suspense de novo pra ver se é sabão. Galera que tá ouvindo a gente, Fabiana disse sabão. Vamos relembrar as dicas.
1: Vamos lá.
0: Vamos lá.
1: Dica 1. Posso ser pequeno, mas isso não diminui minha utilidade.
0: Tem aqueles pequenininhos de hotel? Tem aqueles pequenininhos de hotel.
1: É verdade.
0: É, vamos tentando encaixar as
1: dicas. Dica 2. Meu uso pode fazer com que algo fique diferente sem precisar ser cortado em pedaços. Mais ou menos, né?
0: Não consegui encaixar, você consegue? Eu não consegui.
1: Não sei.
0: Estamos fazendo barulhos aqui, Fabiana. Algo... A gente está tentando encaixar o que você falou na dica.
2: Ah, eu fui pela terceira, que pode diminuir,
0: sumir. É verdade. Vamos pra dica 3, relembrando?
1: Que a gente acabou de ouvir.
2: Sim.
1: Uma parte do que está sendo modificado pode deixar de existir.
0: Mas assim, não tá sendo modificado, né? Ah, tá bom, gente. Ela tava nervosa, falou ver. Sabão.
1: Será que é sabão?
0: Vamos abrir.
1: Abre, Drica.
0: Ai, Fabiana, não é, menina? É um descascador de legumes.
2: Caramba!
0: Que corta.
2: Tem vários modelos, né? De legumes.
0: Tira a casca, mas não precisa cortar o legume. E aí, o que você tá cortando, né? Tira com o descascador, vai pro lixo, deixa de existir. Mas tudo bem, Fabiana.
2: Valeu a participação.
0: Quer mandar beijo pra alguém, querida?
2: Pra meu filho, João Vitor.
0: João Vitor, beijo. Beijo pra você também, Fabiana. Obrigada por estar aqui com a gente. Obrigada por participar, tá bom? E continua com a gente aqui na Band FM, que quem sabe daqui a um tempinho a gente te liga de novo, tá bom?
2: Tá certo.
0: Um beijo,
2: bom
0: Fabiana.
2: Bom trabalho aí.
0: Obrigada pra você também. Beijo. Ah, gente.
1: Ela foi pela
0: dica 3, ela perdeu a 2. Se ela tivesse escutado a 2 não cabia muito, não.
1: Talvez, né, Drica, fosse melhor.
0: Mas tudo bem. Gente,
1: é
0: uma brincadeira, a gente se diverte aqui. Teve gente que já ligou mais de uma vez. É questão de continuar com a gente aqui na Band FM, brincando, participando, manda seu WhatsApp, que a gente tá sempre conversando aqui e é uma grande família aqui essa manhã show juntinho com vocês, tá? Daqui a pouquinho o resultado do Kit Kim também.
1: Hora da gostosura!
0: Outra promoção que acontece todo dia, né? E acaba que todo mundo vai acabar.
1: Muita coisa todo
0: muita
1: dia,
0: coisa
1: Drica,
0: boa.
1: Muita coisa, muito prêmio. Essa manhã show incrível.
0: É incrível junto com vocês, fica sensacional demais. Vamos aqui de música. Cadê? Tô procurando a vinheta. A vinheta aqui. Achou! A vinheta! 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

0: Band FM, Anitta e Alexandre Carlo, Abre Caminho, Yasmin Santos, Saudade Nível Hard. Tá na hora? Quem será que faturou o Kit Kim hoje? Ó, hoje quem se deu bem vai fazer aquela pausa gostosinha no dia pra comer produtos deliciosos. Só quis fazer uma ênfase. Nívia Cristina de São Gonçalo, foi nosso telefone 5499. Nívia, faturou seu Kit Kim hoje. Tem 3 dias úteis para retirar aqui na Band, tá? O Álvaro Ramos 350 em Botafogo, de meio-dia às 5 da tarde. Dá um alôzinho no WhatsApp aqui pra gente saber que você tá ligada aqui na Band FM, certo? Nívia Cristina. E amanhã, gente, vocês já sabem, né? Vocês já sabem, a galera aqui da Manhã Show, essa família, sabe que amanhã tem Kit Kim de novo. Amanhã, como é que você participa, Thiago? Fale para os nossos ouvintes.
1: Olha, Drica, muito fácil. É só fazer que nem a Nívia.
0: Exatamente.
1: E mandar uma mensagem lá no nosso WhatsApp, no 999-777-0030. É só escrever seu nome e bairro e eu quero um super Kit Kim.
0: Exatamente. Então amanhã, todo mundo preparado para escrever a sua mensagem e participar da promoção amanhã, que teremos mais quimpães, um sabor especial para cada momento.
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1: Band FM, Felipe Araújo com Pixote em segurança. Teve sorriso maroto, perdas e danos. E a Joelma, jogando cabelo, vamos pro Pará. Infelizmente, chegou a hora, né?
2: Chegou a hora da gente voar, Drica, pra ir embora.
1: Voar com chuva, né? Voar pegando chuva.
2: Acabou, gente.
1: Mas a gente espera vocês aqui amanhã pra participar da Manhã Show. Com tudo que vocês já sabem, né? Super 6 das 10, tem Kit Kim, tem a Caixa Premiada e vocês participando sempre, que a gente ama muito. E continua com a gente aqui na Band FM, que já tem a Milena com Quem Ama Não Esquece.
2: Olha, Drica, a história de hoje é sobre um homem com um vício doentio.
1: Aí complica, né? Vício complica. Qualquer um deles, tá, gente? Qualquer um. Então, todo mundo ligado aqui no Quem Ama Não Esquece. Eu e o Thiago voltamos amanhã, juntinho com vocês, na Manhã Show. A gente espera todo mundo pra gente fazer um programa incrível de sexta-feira. Estamos combinados?
2: Combinadíssimo, né? Drica.
1: Então vamos nessa. Beijo!
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0: Oi. Tudo bem com você? Muito prazer, eu sou a Milena e começa a partir de agora o nosso Quem Ama Não Esquece. E a gente espera tanto, né, pra saber qual vai ser a história, porque é um aprendizado todas as manhãs aqui na Band FM. E você que tem alguma história que você pode compartilhar com a gente, uma história assim que a gente vai aprender também com suas paixões, os seus amores, também uma superação na sua vida, manda aqui, vamos conversar. 11 999 919197. No Quem Ama Não Esquece de hoje, a gente conhece a história do Gustavo, que acabou se viciando em jogos. Até onde um vício pode destruir a nossa vida. Gustavo, seja muito bem-vindo ao Quem Ama Não Esquece de hoje.
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2: Tem coisas nessa vida que o dinheiro compra. Um carro, uma casa, uma viagem, uma roupa cara. Mas existem outras que depois que a gente perde, não importa quanto dinheiro tenha na conta, porque você não consegue comprar de volta. Por exemplo, a confiança de alguém, o respeito da família, a paz para dormir, a vontade de viver. Antes de tudo, eu quero deixar claro que eu sempre fui muito trabalhador. Desde cedo, eu tinha na cabeça que eu precisava correr atrás das minhas coisas e conquistar a minha independência. Assim que eu terminei o ensino médio, eu já comecei a trabalhar. E em pouco tempo, eu fui crescendo dentro da empresa. Entrei como jovem aprendiz e cheguei ao cargo de supervisor, liderando uma equipe com pessoas até mais velhas do que eu. E não era só isso. À noite, eu também trabalhava como garçom, porque a minha família tinha um negócio. Eu trabalhava muito, viu? Muito. Mas eu estava vivendo uma fase muito boa da minha vida. Tinha meu carro, um celular bom, comprava minhas roupas, conseguia sair, viajar e ajudar meus pais quando eles precisavam. Tudo aquilo que eu tinha era fruto do meu trabalho. E eu sentia muito orgulho disso. Nessa época, eu tinha 21 anos e sentia que eu estava no caminho certo. Tinha dinheiro na conta, tinha emprego, tinha a minha família e tinha Andriele do meu lado. Eu achava que eu sabia cuidar de tudo, sabe? Que eu estava cuidando de tudo da minha vida. Só que foi justamente quando eu achei que estava tudo sob controle que as coisas começaram a mudar. Em 2020, durante a pandemia, eu comecei a apostar naqueles aplicativos. No começo eram valores pequenos. 10, 20, no máximo 50 reais. Dinheiro que para mim não ia fazer falta. Eu fazia algumas apostas esportivas, acompanhava os jogos, torcia e ficava naquela expectativa para saber se tinha dado certo. Na minha cabeça, isso não tinha nada de errado. Era só uma diversão, uma coisa que eu fazia de vez em quando. E como eu tinha uma vida confortável, aquilo para mim parecia super inofensivo. Até porque eu olhava pro dinheiro na minha conta e pensava: eu tô trabalhando para isso. Se eu quiser gastar, tudo certo. Qual é o problema? O dinheiro é meu. Só que eu não percebia que o problema não tava nos 10, 20 ou 50 reais. Tava no espaço que aquilo começou a ocupar dentro da minha cabeça. A Andriele foi uma das primeiras pessoas a perceber que alguma coisa estava mudando em mim. Ela ainda não imaginava que aquilo pudesse virar um problema de verdade, mas começou a reparar que eu estava cada vez mais preso ao celular. Às vezes, a gente estava junto e eu ficava acompanhando o resultado dos jogos. Se eu perdia uma aposta, o meu humor logo mudava. Se eu ganhava, eu já começava a pensar na próxima.
3: Gustavo, você não acha que tá ficando muito preso nessas apostas?
2: Mas eu não tô preso, Andriele. Só tô acompanhando o jogo.
3: Mas toda hora você fica no celular. Quando perde, então, você fica nervoso. Quando você ganha, você já quer apostar tudo de novo.
2: Olha aqui, eu sei o que eu tô fazendo. Eu trabalho, eu tenho meu dinheiro. E eu não tô deixando de pagar minhas contas, sabe? Por causa disso, por causa dessas apostas.
3: Eu só não quero que isso vire um problema pra você.
4: Thank you.
2: Nunca era uma briga. Nunca era uma discussão. Era aquela preocupação de quem tá olhando de fora e percebendo que alguma coisa não tava legal. Eu falava que tava tudo bem, sob controle. Mas a real é que eu já não conseguia dormir, acordar ou ir trabalhar sem pensar em apostar. Às vezes eu ficava tentando descobrir alguma técnica, alguma estratégia que pudesse aumentar minhas chances. Outras vezes eu nem pensava muito. Simplesmente entrava no aplicativo e colocava dinheiro. E foi aí que eu comecei a me aproximar de uma realidade que eu ainda não conhecia. Uma aposta pequena pode parecer inofensiva quando você olha para ela sozinha. O problema é que quando ela começa a ocupar sua cabeça, o seu tempo, o seu dinheiro, você começa a acreditar que pode parar a qualquer momento. Eu ainda tinha o meu emprego, a minha família, o meu relacionamento, minhas conquistas. Então eu olhava para tudo aquilo e continuava acreditando que estava no controle. Só que sem perceber, aquele vício já estava ocupando um espaço enorme dentro da minha vida. Até que o jogo virou. Era de madrugada e eu tinha feito uma aposta de R$100. De repente, aquele dinheiro se transformou em cerca de R$10.000. Mas naquele dia, não tinha mais jogo de futebol para eu apostar. Então, eu pensei em brincar um pouco com outros jogos. E foi aí que eu conheci o cassino ao vivo. Comecei então a me envolver com cartas, dados. Eu estava com R$10.000 de banca. E em pouco tempo, já tinha caído para R$4.000. Eu perdi R$6.000 assim, ó, num piscar de olhos. Num instante. Fiquei então jogando no vermelho, azul, e nada dava certo. Até que eu parei e olhei para aquela situação. E aí eu pensei, eu já perdi muito mesmo. E foi aí que eu tomei uma decisão que ia mudar minha vida. Eu decidi arriscar tudo o que eu tinha até ali. Se eu perdesse, ok, tinha perdido. Se ganhasse, ok, ganhei. Então, eu apostei R$1.000 no empate e R$3.000 no vermelho. Escolhi a cor e fui. E justamente naquela rodada, caiu o resultado mais difícil. Aquele número mais improvável. O empate. Resumindo, o que aconteceu naquela rodada foi que eu recebi R$91.000. R$91.000. Eu fiquei rico em questão de minutos. Já era de madrugada e eu nem pensei muito. Acordei minha família inteira no berro, gritando que eu tava rico. Eu tô rico, eu gritava. Tô rico, gente, eu tô rico. Eu não consegui me conter. A sensação de poder era absurda. Eu tinha 21 anos e nunca tinha visto tanto dinheiro na minha vida. Eu até ganhava bem, comprava minhas coisas, investia meu dinheiro, mas aquilo, sabe, aquilo era completamente diferente. Do nada, você ganhar R$91.000. Eu fiquei tão fora de mim que eu logo comecei a pesquisar um monte de coisas que eu queria comprar. No dia seguinte, eu saquei R$90.000, deixei R$1.000 no aplicativo e comecei a gastar. Comprei celular do ano, gastei R$5.000 em roupas, ajudei meus pais com algumas contas, levei os dois para jantar, gastei com viagem. Fiz um monte de coisa. Aproveitei aquele dinheiro o máximo que eu pude. Tudo que eu tinha vontade de fazer, eu fiz sem pensar duas vezes. Só que na semana seguinte, eu já comecei a pensar em fazer mais dinheiro. Olha, eu não sei explicar exatamente porquê. Mas eu coloquei R$10.000 de novo no jogo. E aí, adivinhe você o que aconteceu. Exatamente. O que acontece com a maioria dos jogadores logo depois que ganham algum dinheiro. Eu coloquei R$10.000 e perdi. Pensei na hora que tinha sido só uma vez. Então coloquei mais R$10.000. E perdi também. Aí, eu olhei para o dinheiro que eu ainda tinha e pensei, eu vou colocar mais. Coloquei. Coloquei 60 mil reais. Coloquei mais 60 mil reais no jogo. E aí? Exatamente. Perdi os 60 mil reais de uma vez. Eu perdi tudo, tudo que eu tinha. Olha, gente, dali pra frente foi só ladeira abaixo. Porque foi naquele momento que eu parei de jogar pra ganhar. Eu comecei a jogar pra recuperar. Não existia mais aquela vontade de apostar pra ganhar um dinheiro a mais. E olha, na minha cabeça, eu precisava de todo jeito recuperar o que eu tinha perdido. E aí, eu perdi foi o controle. Os valores começaram a ficar cada vez maiores. O que tinha começado com 10, 20, 50 reais já tinha tomado uma proporção gigantesca. O meu salário caía na conta de manhã e 2 horas depois eu já estava dentro do banheiro do trabalho apostando. Eu comecei a apostar praticamente o meu salário inteiro. Se eu for te falar que teve uma vez que eu coloquei 8 mil reais e consegui transformar aquilo em 100 mil, em 100 mil. Só que eu não saquei, eu olhei para aquele 100 mil e em vez de pensar eu ganhei 100 mil, eu pensei eu consigo fazer mais do que isso. O dinheiro perdeu completamente o valor para mim. Se um dia eu fiquei eufórico por ter ganho 91 mil, agora isso não queria dizer mais nada. Eu sei que para quem nunca teve problema com o vício em jogo, isso parece uma loucura. Parece fácil parar, mas só quem tá ali é que sabe. Então eu comecei a me endividar com cartão, com banco, com os meus amigos. Às vezes eu precisava de 500 reais e pedia emprestado. Eu trabalhava cada vez mais, mas parecia que todo o dinheiro que caía na minha mão encontrava o mesmo caminho. O jogo. Não importava quanto eu ganhava ou quanto eu conseguia juntar. No fim, eu sempre acabava colocando tudo de volta nas apostas. Eu não conseguia mais parar. Minha cabeça estava presa naquela necessidade de jogar, fosse para ganhar, fosse para recuperar. Era um ciclo sem fim. A Andriele começou a viver aquilo comigo. Ela acompanhou de perto e percebeu que eu não era mais o mesmo Gustavo. Eu estava presente fisicamente, mas a minha cabeça estava sempre em outro lugar. E olha que ela tentava conversar comigo, viu? Tentava entender o que estava acontecendo, mas eu sempre tinha uma desculpa.
3: Você não é mais o mesmo Gustavo?
2: Eu vou parar, eu já falei pra você, eu vou parar.
3: Pois é, já falou. Já falou isso muitas outras vezes.
2: Mas dessa vez é diferente. Eu só preciso recuperar o dinheiro que eu perdi, é só isso.
3: Mas é isso que me preocupa. Olha pra mim, tá vendo? Faz meses que você não consegue mais olhar nos meus olhos. Você fica aí nesse celular o tempo todo e você nem olha mais pra mim.
2: Andriele, eu sei o que eu tô fazendo.
3: Não parece. Não parece mesmo. Quer saber? Eu vou rezar. É a única coisa que me resta. É só isso que eu posso fazer. Eu te amo, Gustavo. Mas esse vício tá te consumindo, tá acabando com você.
2: Eu continuava falando que estava tudo sob controle. Tentava provar para mim mesmo e talvez até para ela que aquilo não estava me consumindo. Mas a verdade é que eu já tinha perdido o controle fazia tempo. Então eu comecei a vender minhas coisas para conseguir mais dinheiro. Celular, computador, videogame, bicicleta, impressora, tudo que pudesse virar dinheiro acabava virando aposta. Até meu carro. Exatamente. Até meu carro foi embora. E não era só dinheiro que eu estava perdendo. Eu também comecei a esconder as coisas da minha família. Eu tinha vergonha de falar quanto eu devia. Vergonha de admitir que o dinheiro tinha acabado. E vergonha de encontrar as pessoas para quem eu tinha pedido ajuda. Eu sempre fui uma pessoa muito comunicativa, muito extrovertida. Gostava de conversar, de estar perto das pessoas, mas o jogo foi tirando até isso de mim. Eu comecei a baixar a cabeça, evitar as pessoas, me afastar de quem estava por perto. E mesmo com tudo isso acontecendo, era muito louco, porque eu continuava acreditando que eu estava a uma aposta de recuperar tudo. Era sempre a próxima. Na minha cabeça, aquela aposta que ia resolver tudo estava próxima. Só que quanto mais eu tentava recuperar, mais eu perdia. Eu já tinha vendido praticamente tudo o que eu podia. As minhas dívidas só aumentavam. E mesmo assim, eu continuava procurando uma forma de colocar mais dinheiro no jogo. Até que chegou um momento em que eu simplesmente não tinha mais o que perder. Nessa época, surgiu uma oportunidade de trabalhar à noite em um abastecimento para ganhar R$2.000 por mês. Eu achei que, estando longe, trabalhando e ocupado, talvez aquilo pudesse me ajudar a sair das apostas. Mas acabou sendo pior. O dinheiro não dava nem para pagar minhas dívidas. Então eu comecei a apostar até o que eu tinha para comer. Eu usei o cartão do meu pai, que era para alimentação, e torrei tudo. Eu cheguei a passar fome, porque eu tinha vergonha de contar para minha mãe o que estava acontecendo. Em 3 meses eu perdi 14 quilos. Eu também quase não dormia, porque eu só pensava em como conseguir mais dinheiro para apostar. Fiquei completamente destruído. Tão mal, mas tão mal, que eu decidi sair daquele trabalho e voltei para casa. Eu chegava a falar para mim mesmo: chega, eu não quero mais, eu não aguento mais. Era difícil, só que eu já tinha falado isso tantas vezes, sempre acabava voltando para as apostas. Eu estava no fundo do poço com o meu vício. Passei meses na cama, estava enfrentando depressão e síndrome do pânico, e já não conseguia enxergar uma saída para minha vida. Eu não tinha mais para quem pedir dinheiro, e ninguém mais confiava em mim. Nessa fase, eu admito, muita coisa ruim passou pela minha cabeça. Inclusive tirar minha própria vida. Eu sabia que se eu continuasse apostando daquele jeito, talvez eu nem tivesse vivo hoje. Mas eu fiz o que eu podia. Eu me agarrei ainda mais a Deus e decidi que, daquela vez, eu tinha que mudar.
3: Mais uma vez essa história. Eu tô cansada. Ai, eu tô muito cansada, Gustavo.
2: Dessa vez é verdade. Dessa vez eu tô decidido. Eu vou mudar. Eu vou mudar e eu vou começar isso hoje. Eu tô começando agora.
3: É sério?
2: É sério. Eu tô decidido. Eu vou mudar, você vai ver.
3: Eu acredito em você. Só Deus sabe quantas vezes eu rezei pra você parar, meu Deus.
2: Aquela não foi uma decisão fácil, mas a minha família me apoiou. E a Andriele foi fundamental para eu conseguir sair daquela situação. Olha, até hoje, eu não sei como ela conseguiu ficar do meu lado, viu? Depois de tudo que aconteceu, olha, é difícil até de entender, mas ela ficou. Ela me ajudou. Eu ainda tive algumas recaídas e foi aí que eu entendi que não bastava simplesmente querer parar. Eu precisava cortar os caminhos que me levavam de volta ao jogo. Então eu bloqueei o meu CPF nos aplicativos de apostas. Parei de acompanhar conteúdos sobre o assunto e comecei a ocupar minha cabeça com outras coisas. Eu precisava encontrar alguma coisa que me desse algum motivo para levantar, trabalhar, seguir em frente. E foi aí que surgiu a ideia de vender café no semáforo. Depois de perder cerca de R$500.000 em apostas, só me restava trabalhar. Trabalhar. Eu precisava reconstruir a minha vida. E principalmente, eu precisava voltar a acreditar em mim. No começo, nesse meu trabalho no semáforo, eu tinha vergonha de encontrar as pessoas ali, sabe? Vergonha, porque eu não sei o que elas iam pensar de mim, mas aos poucos o café começou a me devolver uma coisa que eu tinha perdido no meio de tudo aquilo: a minha confiança. Hoje eu entendo que o vício não tira só o dinheiro da gente, tira a dignidade, o respeito, a confiança, a paz. e até a pessoa que a gente era. Eu perdi muito tentando ficar rico. Muito tentando recuperar o que o jogo tinha levado. E demorei para entender que quanto mais eu tentava recuperar o dinheiro, mais coisas eu perdia. Foi só quando eu decidi parar de uma vez e comecei de verdade a reconstruir a minha vida que as coisas mudaram. Eu ainda estou em recuperação e sei que eu preciso cuidar muito disso todos os dias. Mas hoje, pelo menos, eu consigo olhar para frente e entender que é possível sim recomeçar. Deus, minha família e a Andriele foram fundamentais nessa caminhada. E o café representa justamente isso para mim. Uma segunda chance. Não de recuperar os 500 mil que eu acabei perdendo no jogo, mas de recuperar aquilo que realmente importa. A minha dignidade, a minha paz, a confiança das pessoas que eu amo e principalmente a vontade de viver. Não é fácil, mas eu sei que cada dia eu venço uma batalha. Cada dia é muito importante para mim nesse caminho da vitória, que eu vou perseguir a qualquer custo.

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Eu, Zezé de Camargo e Luciano, vai dar tudo certo na história do Gustavo. Olha, Gustavo, uma coisa tão inofensiva, né? Que você pode acabar com a tua vida. Você começa com isso e pode acabar com a família, com a paz, com a confiança, com a própria vontade de viver. Mas é importante a gente falar, ele caiu e decidiu se levantar. Isso é incrível, porque a primeira coisa que um viciado precisa fazer é reconhecer que é viciado, reconhecer que tem esse problema. E é tão difícil, é um divisor de águas, né, pra quem tá nessa situação. Mas olha, que bom que você enxergou. E pra quem tá nisso e pra quem já perdeu muito nisso também, eu vou te falar uma coisa aqui que é muito importante. Enquanto existe vontade de recomeçar, ainda existe caminho. Não desista de você. Eu quero saber você, se você já passou por alguma coisa parecida e o que você tem para comentar na história do Gustavo. A história de hoje, aqui do nosso Quem Ama Não Esquece.

0: Band FM, é o Henrique e Juliano, recaídas aqui na história do Gustavo. Eu tô aqui esperando o seu comentário na história de hoje, hein? 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

0: Band FM, é o Bruno Marrone, será? Aqui no nosso Quem Ama Não Esquece de hoje com a história do Gustavo. É uma história que as pessoas estão se identificando e muito, infelizmente, mas sempre há tempo de mudar. Basta querer identificar que você tem esse problema dentro de você e, lógico, ter muita força de vontade também, né?
1: Meu irmão perdeu tudo, pá, casa, família, tinha um estacionamento, perdeu tudo em jogo, tudo. Hoje, mora no interior da Bahia, sem nada, trabalha na prefeitura lá, não tem nada, sabe o que é nada? Voltou do zero. E era triste de ver. Uma vez, uma reunião em família aqui, um churrasco, ele tava com os filhos dele, e do nada ele falou, ah, eu vou, tá um horário bom pra jogar, vou jogar aqui só 20 reais pra vocês verem. E em questão de minutos, ele perdeu 2.000 reais.
0: Olha
1: isso aqui. Aí mudou o humor, já começou a ficar bravo com os filhos, com todo mundo, ninguém podia perguntar nada. Cara, é triste, é difícil, só quem sabe é quem tá lá dentro, pra saber.
0: Porque perdeu, né? Queria ganhar, queria mostrar que tava ganhando, né? Que coisa, gente. A Amanda Alves tá falando que o vício não é fácil sair, né? Quando você entra, mas ela espera que ele persista e não desista. Ela falou, dizem que quando temos alguém do nosso lado que nos levanta, tudo pode dar certo. E a Bruninha tá falando, tão jovem, casal lindo, Deus te abençoe, que você consiga, né, continuar vencendo esse vício maldito. Esses comentários através do nosso Instagram e do nosso Facebook, @BandFM.
2: Oi, Milena, bom dia. Milena, eu também tô vivendo essa história, sabe? É minha filha que tá viciada no jogo já e toma dinheiro emprestado, faz empréstimo e tudo é pro jogo, viu? Eu não sei mais o que fazer. Tô angustiada. Porque a gente tenta ajudar. Eu já peguei dinheiro emprestado já e não consigo ajudar mais ela, tá? Só peço que Deus ajude ela, que ela pare com isso.
0: Eu acho que quando a gente tenta ajudar dando dinheiro, a gente tá atrapalhando, se você quer saber, viu? É muito difícil mesmo, mas a pessoa que tá no vício, ela precisa querer mais do que tudo.

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É o Melim ouvir dizer pra encerrar muito bem o nosso Quem Ama Não Esquece de hoje. Com essa história do Gustavo, história que mexeu com tanta gente, com tantas pessoas que estão nessa realidade dos jogos online e estão perdendo família, estão perdendo muito dinheiro, principalmente com esse vício. E muita gente perguntando aqui, Mi, como é que eu faço para excluir o meu CPF para esse jogo? Você entra com a sua senha do gov.br e vai procurar por autoexclusão para você parar de apostar. Coloca lá o seu CPF, o CPF de quem tá jogando da sua família, do seu marido, enfim, para que isso seja interrompido aí nas suas contas e você não consiga mais acessar esses jogos nos computadores e também nos celulares. Essa história para você mandar para uma pessoa que tá passando por esse tipo de situação também, no Spotify e também no YouTube, a reprise hoje, 10:30 da noite, no Band Love com o Marcelo Dias.

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23: Meio dia e meia, boa tarde. 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
23: Começando mais uma edição do Minha Música, Minha Vida. Sua história contada em forma de canção. Como é que você faz para participar? É pelo nosso WhatsApp. Se você não salvou ainda, já salva aí o nosso WhatsApp no seu telefone. 999-777-030. 999-777-030. Salva aí com seu nome, seu bairro, tá? Direitinho, grava um áudio. Nome, bairro, a música que marcou a sua vida e aproveita para compartilhar com a gente um pouquinho dessa história que a gente quer saber, tá bom? 999-777-030. Participa. Vamos para a primeira de hoje.
38: Fala, Band. Boa tarde. Adriana aqui de Nova Iguaçu.
23: E aí, Adriano?
38: Tô aqui viajando com a minha esposa aqui.
23: Uh-huh.
38: Ela que vai escolher aqui a música aqui é Diga. Sorriso Maroto.
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38: Me olha nos olhos. Opa. Adriana de Nova Iguaçu, minha música é minha vida. Abraço aí, Band.
23: Valeu.
38: Boa tarde.
23: Boa tarde. Obrigado pela participação de vocês aí. Boa viagem para vocês, tá bom? Pediu, a gente toca.
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0: Band FM, Minha Música, Minha Vida. Zezé de Camargo e Luciano, Vem Cuidar de Mim.
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0: Continua mandando seu áudio aí, 999-777-030. A música que marcou a sua vida. E compartilha com a gente que momento foi esse.
2: Boa tarde.
0: Boa tarde.
2: Que é o Christian,
0: oi,
2: da
0: Christian.
2: Vila Cruzeiro, Penha.
0: Beleza, Christian?
2: Toca uma pra mim, aquela
0: lá
2: do
0: ele.
2: Paulo Ricardo.
0: Lá ele.
2: Quando você disse nunca mais,
0: eita,
2: não ligue mais, melhor
0: voz.
2: Assim. Band FM, a rádio do teu jeito. Abraço.
0: Valeu, abraço. E a música que você pediu tá aqui, ó. Valeu.

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0: Ei, Psyu, beijo, me liga pra fechar essa edição do Minha Música, Minha Vida aqui na Band FM. Aí, a qualquer momento do dia, se você lembrar de uma música que marcou a sua vida, você pode mandar pra gente, você sabe disso, né? Você manda aí e participa com a gente no Minha Música, Minha Vida. É só colocar assim, ó, quero participar do Minha Música, Minha Vida, pronto. Aí logo depois você grava o áudio com seu nome, seu bairro, a música que marcou a sua vida e compartilha com a gente um pouquinho da sua história. Combinado assim? 999-777-030. Daqui a pouquinho estamos de volta com a Super 6. E amanhã, depois do horário eleitoral gratuito, tem mais.
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8: Opa, e aí, tudo certo? Vamos nessa, Rio de Janeiro. Chuva, como é que tá a chuva aí no seu lugar, onde você mora, onde você trabalha? Como é que tá aí? A chuva tá tranquila? Tá forte? Vamos fazer barulho, Rio. Por aqui o Felipe Sanches. 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
8: Começando a Super 6. Vamos lá para as seis músicas que você vai botar. Vai escolher uma, hein? Música 1, Direitos Iguais, Simone Mendes. 2, Marvila, Nike Shortinho. 3, Peão Todo Tatuado, Geninho e Mariana Fagundes. Música 4, Admita, Matheus e Cauã e Luana Prado. 5, Simplesmente Acontece, Péricles e Ana Castela. E a música 6, Displicente, Wesley Safadão. E aí, qual é a boa? 1, 2, 3, 4, 5 ou 6? Vota aí. Tá valendo 4 ingressos para a rede de cinema Kinoplex. É só botar a sua música preferida, pronto. Já concorre aos ingressos, hein? Começou!
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1: 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Pião todo tatuado é a música 3 da Super 6. Geninho e Mariana Fagundes, música 2, Marvila, Nike Shortinho, música 1, Simone Mendes, Direitos Iguais. E aí, tá votando na sua preferida? Vai votando que ela vai tocar novamente aqui na nossa programação, a campeã, hein? Tem 4 ingressos pra rede de cinema Kinoplex. Todo mundo que participa e que vota concorre a esses ingressos aí. Combinado? Música número 6, Wesley Safadão, Displicente. 5, Péricles e Ana Castela, Simplesmente Acontece. E a música número 4, você confere agora. Admita, Matheus e Cauã e Lauana Prado.
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1: Ah, canção rei!
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0: Band FM, Wesley Safadão, a música número 6 da Super 6. Displicente. Música 5, Péricles e Ana Castela, Simplesmente Acontece. Matheus Cauã e Lauana Prado é a música número 4 aqui da Super 6. E aí, tá votando na sua música preferida? Continua votando aí, 999-777-030. Música 3, Geninho, Mariana Fagundes, Peão Todo Tatuado, Marvila, Nike Shortinho. Música 2 e a música 1, Simone Mendes, Direitos Iguais. Todo mundo que tá votando aí, tá participando com a gente, concorre a 4 ingressos para os cinemas Kinoplex. Olha que bacana. Cinema Kinoplex, parada maneira, vai curtir com a família. São 4 ingressos para você curtir essa boa. 999-777-030. Vai votando, vai participando. Daqui a pouquinho tem o resultado da promoção e a música vencedora.
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0: Estudantes do Rio de Janeiro terão transporte gratuito nos dias de prova do Enem deste ano. A medida vai valer nos dias 8 e 15 de novembro, quando serão aplicadas as provas. A gratuidade será destinada aos cerca de 150 mil estudantes inscritos no exame na cidade do Rio. O benefício vai valer nos transportes públicos municipais. Quem já tem o cartão já é com gratuidade e não precisa fazer nada. Já quem ainda não tem o benefício precisa se cadastrar no aplicativo e vincular o CPF. A cada domingo de prova, o estudante terá R$10 de crédito com direito à integração entre os modais. Como o Enem terá 2 dias de prova, serão R$20 de crédito no total. A medida tem como objetivo facilitar o deslocamento dos candidatos até os locais de prova e evitar que o custo da passagem seja um obstáculo para quem vai fazer o exame.
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0: Léo Salles, boa tarde, Léo.
2: Fala, meu camarada Felipe Sanches. Galera ligada na Band FM, atenção, tá chovendo na pista, motorista deve redobrar a atenção. Quem tá aí pela autoestrada, seguindo em direção à Lagoa, atenção em São Conrado, na chegada à Praça Sibelius. Niemeyer é uma opção. 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Você pode proteger você e sua família. 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
0: Opa, estamos de volta.

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0: Atenção, Rodrigo Alves. Rodrigo Alves. Avenida. Na Rocinha. Final do telefone 8054. Valeu, Rodrigão. Parabéns, Rodrigo. Se deu bem aqui na Band FM. Tá levando 4 ingressos pra rede de cinema Kinoplex. Rodrigo. Meu bem, tirou onda, hein? Faturou esses ingressos aí, manda mensagem assim, ó, eu ganhei. Aí a nossa equipe vai combinar pra você retirar os seus ingressos aqui, combinado assim? Vamos pra música vencedora da Super 6.
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0: Pião todo tatuado.
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0: Band FM, a sua rádio do seu jeito, tira ela de mim. Felipe Araújo, continua participando aí, 999-777-030, continua mandando aí. Daqui a pouquinho tem o Tamo Junto. Quer saber o que tá valendo no Tamo Junto? Então se antecipa, vai lá no nosso Instagram, @BandFMRio, @BandFMRio no Instagram. Dá um pulinho lá, dá uma conferida no que tá valendo no Tamo Junto, dá uma conferida no tema do programa, sai na frente de todo mundo. Aí você já pode mandar áudio pra gente também no nosso WhatsApp participando, olha que bacana. Vai lá então, @BandFMRio. Aproveita que você tá no Instagram, já segue a Band FM e já me segue também. @FelipeSanches, @FelipeSanches, Felipe com dois P's, procura lá que a gente troca uma ideia.
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0: tem jeito.
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0: Meu compadre, o único jeito é você não indo pra rua.
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0: Chocolate!

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0: 2:07, boa tarde.
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0: Léo Salles de volta.
2: Tô de volta, Felipe. Falando sobre a movimentação para quem tá saindo de Vila Isabel em direção ao centro, tá? Maxwell ainda com problemas por conta de obras até a passagem pela Gonzaga Bastos. 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Já já tem mais aqui na Band FM.
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0: Ô, Copa. E aí, bora fazer barulho, Rio? Estamos chegando, vamos fazer a trilha sonora da sua tarde aqui em 91.1. Seja bem-vindo, seja bem-vinda. Vamos passar uma tarde maravilhosa de quinta-feira, combinado? Por aqui o Felipe Sanches. 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
1: Começando mais uma edição do Tamo Junto aqui na Band FM. Na sua tarde você vai participar comigo. Você vai chegar junto no nosso WhatsApp 999-777-030. Se você não tem salvo ainda, já salva aí no seu smartphone. O nosso WhatsApp em 999-777-030 para concorrer a prêmios. Sabe o que eu tenho hoje aqui? Eu tenho ferro de passar da Philco. Ferro

tema de hoje. O tema é fácil. Eu quero saber de você que tá chegando junto aqui no nosso WhatsApp, qual celebridade você gostaria de ter como melhor amigo? Pode ser cantor, pode ser cantora, pode ser ator, atriz, pode ser também jogador de futebol, de repente um influencer aí, alguém que bomba nas mídias aí, nas redes sociais. Qual celebridade você gostaria de ter como melhor amigo ou melhor amiga? Você fala assim, cara, essa pessoa aí deve ser muito bacana. Queria muito ser o melhor amigo dele ou a melhor amiga dela. 999

0: Quem? Me conta aí. 999-777-030. Todo mundo que manda áudio, só quem manda áudio concorre ao ferro de passada Fiuco. Manda seu áudio aí rapidinho, vai.
1: Oi, Felipe, boa tarde. Então, a celebridade que eu gostaria muitíssimo como amigo seria o Bruno do Sorriso Maroto.
0: Bruno do Sorriso Maroto?
1: E toda vez que eu ficasse triste, chateado, eu ia ligar pra ele. Aí ele ia cantar, né, no pé do meu ouvido, literalmente. Aí pra finalizar, ele falava assim: poxa, amiga, gosto de ver você triste assim. Vou mandar o ingresso pelo seu WhatsApp, aí você vai lá no show de camarote. Vou dedicar tal música pra você, amigo, pra você ficar
0: feliz,
1: sem problema algum. Então, sonho de consumo é a amizade Sorriso Maroto, Bruno.
2: Bruno Cardoso do Sorriso Maroto.
0: Boa, bela amizade.
1: Um beijo, Felipe. Boa tarde.
0: Valeu, beijo pra você. Malandrinha, hein, Dayana? Malandrinha, hein? Boa. Bruno Cardoso do Sorriso Maroto, ela queria ter como melhor amigo. E você, 999-777-030, me conta aí, qual celebridade você gostaria de ter como melhor amigo? Pode ser cantor, pode ser cantora, pode ser atriz, pode ser ator, pode ser jogador de futebol, alguma influência, você que sabe. 999-777-030, vai participando, vai mandando seu áudio. Ferro de passada Fiuco tá aqui, hein? Vai ser seu, hein? Só quem manda áudio concorre. Agora tem Arlindo Cruz na Band FM.

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0: Band FM, Ferrugem Arrependidaço, aqui no Tamo Junto. Continua participando, 999-777-030. Qual celebridade você gostaria de ter como melhor amigo ou melhor amiga? É o que estamos perguntando hoje aqui no Tamo Junto. E aí, quem manda áudio concorre ao ferro de passar da Filco. Vamos ouvir a galera.
1: Oi, Felipe, boa tarde. Aqui é a Maria Alves do Caju. Olá, então, Maria. Felipe, uma pessoa que eu tinha muita vontade de conhecer, e certamente, se fosse meu amigo, seria maravilhoso. É o Ari Fontoura. Adoro.
0: Ari Fontoura, gente boa. Ari Fontoura. Valeu, Maria. E você, Alzirene?
2: Sou Alzirene de Benfica. Eu queria o Carlinhos Maia. Beijo.
0: Carlinhos Maia como melhor amigo. Tá bom, Alzirene. E você, Thiago?
3: Fala, Felipe Sanches. Fala, Band FM. Aqui é o Thiago de Olaria.
0: Fala aí, Thiagão.
3: Pô, eu queria ter como amiga era a Ana Castela, meu irmão.
0: Ana Castela?
3: Essa mina parece ser muito zoeira, tá ligado?
0: Parece mesmo.
3: Ser animada pra caramba, então eu queria ter ela como uma minha amiga.
0: Que bom. Tá bom, Thiago. Tá dito. E você aí do outro lado que tá ouvindo a gente? Você que tá aí trabalhando agora? Grava um áudio rapidinho que você tá em casa aí. Pensa aí numa celebridade que você acha, que você gostaria aí, que fosse seu melhor amigo, sua melhor amiga. Conta pra gente, tem o ferro de passar da Filco, hein?
4: Todo mundo na vida já passou por maus bocados, né, Rafa? Com certeza.

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3: Existe uma teoria que se chama 90-10, onde uma pessoa tem 90% daquilo que você procura em alguém, só que você foca naqueles 10% que falta. Aí você sai pra rua, se aventura e realmente você encontra aqueles 10%, mas não se deu conta que perdeu os 90%. 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Tinha quase tudo, mas o quase tudo pra ele não.

0: que castre menos é mais, nem pagando. 999-777-030, continua participando. Ferro de passar da Philco. Todo mundo que tá mandando áudio aí concorre ao ferro de passar. Pode ser seu, hein? Grande chance de ser seu. 999-777-030. Eu quero saber no programa de hoje qual celebridade você gostaria de ter como melhor amigo ou melhor amiga. Cantor, cantora, atriz, ator. É, pode ser influencer também. Jogador de futebol. 999-777-030.
1: Rádio Band FM, meu nome é Matheus.
0: Fala, Matheus.
1: Moro em Petrópolis, tenho 15 anos. Rapaz, diga. A celebridade que eu queria muito ser amigo, né? É a da Zélia Duncan.
0: Zélia Duncan?
1: Aquela cantora que canta aquela música. No deserto que atravessei, ninguém me viu passar correndo só. A Zélia Duncan é uma das melhores cantoras da MPB. É, bem que a Rádio Band podia tocar uma música dela, né? Porque ela tem uma voz espetacular.
0: Entendi. Zélia Duncan. Aí, ela, a música aí, ó. Vou botar só o pedaço que você cantou, então. É que você pediu. 999-777-030. Valeu, Matheus. Obrigado pela participação aí, ó. Parte que você cantou só.
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0: Pronto, já coloquei. 999-777-030. Fala, Cristina.
3: Boa tarde, galera da Band.
0: Boa tarde.
3: Bom, eu gostaria muito de ser amiga da Veveta.
0: Veveta, Ivete Sangalo.
3: Ivete Sangalo. É. Ai, como eu a amo. Um beijo, Veveta.
0: Beijo.
3: Um beijo pra todo mundo da Band.
0: Valeu, Cris. Amiga da Veveta, quer ser melhor amiga da Ivete Sangalo. E você, qual celebridade você gostaria de ter como melhor amigo, como melhor amiga? Best Friend Forever. 999-777-030. Vai participando aí, ferro de passar da Philco, tá valendo? Mas só concorre quem manda áudio, tá? Manda o seu.
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0: Vamos nessa com as informações do trânsito. Deise, é com você. Boa tarde, Deise.
5: Boa tarde pra você também, Sanches. Pra todo mundo ligadinho aqui na Band FM. Bora atualizar a Avenida Ayrton Senna. Tem acidente envolvendo ônibus ali no trecho próximo ao Hospital Municipal Lourenço Jorge. Movimentação tá complicada por ali. Tá indo pra Taquara. Dê preferência pela Salvador Allende. Vai fazendo um bom negócio. 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Daqui a pouco eu volto.
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2: 9:40.
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1: 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Pronto pra rodopiar. Henrique Juliano, seja ex, Zé Vaqueiro, tenho medo. Pichote, primeira noite. Jorge Matheus, Matheus e Cauã, Gaivota. 999-777-030.

0: Melhor amigo, como melhor amiga. Participa aí, vai.
1: Boa tarde, Felipe. Boa tarde, Band. Cara, queria o Zeca Pagodinho, né? O cara simples, cara da gente. Tomar aquela cervejinha no boteco.
0: Aí
1: lá,
0: sim,
1: tira,
0: né?
1: Gosto.
0: Xerém.
1: Isso aí, Zeca Pagodinho. Valeu. Valeu, Bandiei, melhor do Rio.
0: Valeu, Adriano. Obrigado pela sua participação, irmão.
2: Boa tarde, meu lindo.
0: Boa
2: Felipe Sanches.
0: Tudo bem?
2: Então, Felipe,
0: diga.
2: Eu gostaria de ser amiga
0: de quem?
2: Do Natanzinho Lima.
0: Natanzinho Lima.
2: Ele teve aqui no Itaboraí.
0: É, rapaz.
2: Entendeu? Fazendo um show e foi um arraso.
0: Vou te falar, então, vou te falar. Primeira mão pra você, hein? Ele vai estar em Caxias no final do mês. Vai que você pode fazer uma amizade com ele. E te digo mais, hein? A gente vai sortear ingresso aqui na Band FM, hein? Pronto, falei.
2: Natanzinho, seja meu amigo. Carla Adriana de Manilha.
0: Vamos lá, de repente.
2: Ligadinha aqui, ó, na 91.
0: É isso.
2: Ponto 1 Band FM.
0: Valeu! Ó, quem sabe aí você consegue virar melhor amiga dele, best friend, lá em Caxias. Hã? Fique atento aqui na programação da Band FM que você vai saber como participar, hein?
3: Boa tarde, meu amigo Felipe Sanches.
0: Boa tarde.
3: Aqui é o Anderson, o estofador de Niterói.
0: Fala aí, tá sumido, hein, Anderson?
3: Pô, sobre a enquete de hoje, com certeza. Quem que eu queria que fosse meu amigo, melhor amigo?
0: Quem?
3: Adriano Imperador.
0: Opa!
3: Porra, aquele cara é muito resenha.
0: É mesmo.
3: Ao invés de ver os vídeos dele e tal, ele é muito resenha. Deve ser muito parceiro mesmo, muito parceiro. Pra gente tomar vários Danone junto. Passei o áudio só pra participar. Eu não quero ganhar ferro. Não quero.
0: Eu não quero, né? Tamo junto. Valeu, Anderson Estofador. Obrigado pela sua participação aí. 999-777-030. Deixa eu mandar um abraço aqui pro Zé Renato. Fala, Zé! Direto de Duque de Caxias ouvindo a gente aí. Tamo junto, Zé. Obrigado pela participação aqui com a gente. Valeu, irmão. Tamo junto. Tamo junto. Final do mês, tamo aí, né? Tamo na área. 999-777-030. Participa comigo. Tá valendo pra você aqui. Aquele ferro de passar da Filco na Band FM. 999-777-030. Se você pudesse ter uma celebridade, um famoso como melhor amigo, quem seria? Diz aí.
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0: A Mangueira, na zona norte do Rio, vai ganhar novos espaços de gastronomia, esporte e serviços. O projeto prevê a construção de um polo gastronômico, um centro esportivo social e uma nova etapa do polo automotivo. As obras serão realizadas na região do Maracanã, principalmente no entorno da quadra da Estação Primeira de Mangueira, em uma área do outro lado da linha férrea, conhecido como Lava Jatos. A proposta também prevê novos espaços para atividades comerciais, esportivas e sociais, atendendo aos moradores da região. A licitação para contratar a empresa que vai fazer as obras já foi aberta. A previsão é que o projeto entregue a estrutura que já existe no polo automotivo da Mangueira. 3h36, vamos com as informações do trânsito agora.
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0: Vamos atualizar. Com você, Deise, fala aí.
5: Oi, Sanches, bora falar agora da Brasil. O trânsito tá complicado pela Brasil em direção ao centro. Teve acidente agora há pouco envolvendo um utilitário e um carro no trecho de Coelho Neto. Pista lateral da via nesse momento com melhores condições. 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Daqui a pouco eu volto.
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0: FM, a sua rádio do seu jeito, Chitãozinho, Xororó, fio de cabelo, aqui no Tamo Junto. Quero saber qual famoso, qual famosa você gostaria de ter como melhor amigo, melhor amiga. Vamos às últimas participações aqui, ó.
1: Felipe. Pessoal aqui, Margarete Costa Barros.
0: E aí, Margarete?
1: Quem eu gostaria de ter como amigo seria o Natanzinho Lima.
0: Natanzinho Lima, mais uma Natanzinho.
2: Ah, Karina. Sim, então eu falei, eu queria ter como melhor amigo o Chico Santa Cruz, da banda Detonautas.
0: Chico Santa Cruz?
2: Ou... eu acho que você pode escolher um, né? Que tem, a gente tem várias, assim, né? Luan Santana. Mas se puder só um, eu vou ficar com o Chico Santa Cruz.
0: Boa, né? Chico Santa Cruz. E você, Fábio?
3: Boa tarde, Felipe Sanches. Boa tarde, Band FM. Rapaz, famoso que eu queria ter como melhor amigo. Se chama Felipe Sanches, Ângelo Araújo, Luiz Fernando e Drica.
0: Boa, boa.
3: Esses aí eu queria como melhores amigos, hein? Um abraço, tamo junto!
0: Já tem, pô, já tem a gente, tamo junto, Fábio! Obrigado pela participação sempre com a gente aqui, irmão. Obrigado aí pelo carinho sempre aqui na Band FM. Neilton, você, Neilton, tava com saudade de você.
4: Fala, galerinha da Band, Filipão. Se tivesse condições de ter, seria o Ronaldinho Gaúcho.
0: Ronaldinho Gaúcho.
4: Cara, é sinistrão, né? Brabo.
0: Bruxo.
4: Valeu.
0: Valeu.
4: E... eu quero essa parada aí, esse brinde aí, valeu? Trazer pra Caxias,
0: pra VO. Valeu, Neilton, da Vila Operária e Duque de Caxias. Agora vamos lá, pro resultado da promoção. Quem se deu bem aqui na Band FM e tá levando o ferro de passar da Filco. Atenção, hein? Márcia Regina! Márcia Regina de Cascadura, é você, Márcia, parabéns! No telefone 5852, Márcia Regina, manda uma mensagem pra gente assim, ó, eu ganhei! Aí nossa equipe vai fazer contato contigo aí direitinho pra combinar pra você retirar o seu ferro de passar da Filco! É isso, gente, obrigado pela audiência de todo mundo, obrigado pela participação, você que tá trabalhando aí desde cedo ouvindo a gente, obrigado pela moral, pela companhia, tá? Você que tá no trânsito aí, nessa chuva do Rio de Janeiro... que tá em casa, obrigado pela audiência aí, tá bom? Abraço do Sanches, amanhã eu tô de volta, depois do horário eleitoral gratuito com Minha Música Minha Vida, e o Tamo Junto volta amanhã às 2 da tarde. Vem aí Ângelo Araújo e mais uma edição do Da Play. Você pode dar play da sua música aqui, com certeza pediu o seu som. Vou tocar aqui a saideira do Tamo Junto, tá? Partiu, fui!

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1: Obrigado, menos é mais.
0: Pô do céu, tamo junto, deputado.
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7: Vamos lá falar com a Deise, tem as informações do trânsito. Deise, boa tarde.
8: Oi, Ângelo, boa tarde para você também. Atualizando a Avenida Ayrton Senna, tem carro enguiçado ocupando faixa da via na altura da ponte Santos Dumont, para você que segue em direção à linha amarela. Trânsito tá parado por lá, você que sai da Barra Praça no Norte, dê preferência pelo Alto da Boa Vista. 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
3: Band FM, a sua rádio do seu jeito. Vamos nessa, galera. Quintou, hein? Hoje é 10 de setembro de 2026. E tamo junto aqui, ó. Tudo pronto para mais uma edição do nosso Da Play. Vambora, vem comigo! 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
3: Vamos lá, meu povão, tudo certo para mais uma edição do Da Play aqui pela Band FM? Já sabe que a partir de agora a gente toca a sua música predileta. Tá aqui só para isso, tá? Para você tocar a sua música favorita aqui na Band FM, você ouvir, na verdade, né? E é para isso que a gente tá aqui. Eu tô louco para atender você. Você manda uma mensagem pelo 999-777-030, WhatsApp aqui da Band FM, para você participar. É muito simples, tá? Deixou aqui o seu nome, conta pra gente seu nome, o seu bairro, e aí você pede a sua música e a gente toca pra você. É o basicão que vai funcionar aqui na Band FM a partir de agora. 999-777-030. Já chegou o primeiro áudio, bora ouvir. Oi!
8: Fala, galera da Band FM.
3: E aí?
8: Aqui é a Larissa, de Duque de Caxias.
3: E aí, Larissa?
8: Semana chegando, quero ver o nome do Natanzinho Lima. Da Play, Anjo, valeu.
3: Valeu! Aí, aproveita que chamaram aí, ô Larissa. Fala aí, Natanzinho Lima. Ó, Natanzinho Lima com a gente. Alô, Caxias. Se prepara, hein? Batida Fluminense, a Band FM tá chegando. Tem Natanzinho Lima no bolo, hein? Se prepara, se prepara.

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0: na Band FM, a sua rádio do seu jeito. Lovezinho com três. Sua mensagem aqui, fica à vontade, tá? 999-777-030. Conta pra gente como é a música que você quer ouvir hoje aqui no Da Play. Vai lá, só chamar 999-777-030.
1: Boa tarde, Ângelo.
0: Bom dia, me diga, querida.
1: Eu sou Beatriz de Portão Novo de São Gonçalo. Gostaria muito de dar um play na música do Fábio Júnior, Caça e Caçador. Valeu, Banja Fiel. Um abraço.

0: já tomaram o nosso coração aqui no Clube do Araújo, né?
1: Meu Deus do céu.
2: Que energia, Ângelo, é boa tarde, Ângelo. Oi, boa tarde aí.
3: Fala, irmão, e aí?
2: Você tá aí, né? Você já tava aí, né? Toca uma pra mim aí, Ângelo.
3: Sempre toco.
2: Nem pagando. Toca pra mim aí, Ângelo. Valeu. É o Leco na voz.

0: Band FM, a sua rádio do seu jeito. Tá na mente? Fato consumado aqui na Band FM, o Da Play tá acontecendo. Ó, a reta final do Da Play. Mas ainda dá tempo de você pedir a sua música. Eu tô esperando você aqui no 999-777-030. Só chamar a gente lá, bora trocar uma ideia aqui na Band FM. Aproveita essa tardezinha de quinta-feira, gente, às vésperas de mais um fim de semana. Vai lá, manda sua mensagem, 999-777-030.
1: E aí, bonito? Oi. Boa tardinha.
0: Boa.
1: Ai, dá um play na música que eu fico esperando o dia inteiro tocar na Band.
0: Qual?
1: Vai falar que foi do nada. Mas meu pedido de socorro estava lá no meio das conversas chatas que você tanto ignorava.
0: Ah, meu Deus.
1: Essa música aí, vou te falar, hein?
0: Isso é dor de cotovelo, hein? Não
1: é não? Mary Shiva, moradora de Ramos.
0: Beijo, Mary.
1: Beijo.
0: Valeu.
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0: Band FM, a Marília Mendonça aqui na Band FM. Flor e o Beija-Flor, pra fechar o da Play dessa quinta-feira. Marc Villain com Nike Shortinho, Gustavo Mioto pedindo de socorro. Um minuto faltando para as 5, meu povão. Foi bom demais, hein? Da Play volta amanhã, a partir das 16h aqui na Band FM. Obrigado pela sua moral, você que mandou áudio aqui pedindo a sua música predileta, interagiu com a gente. Pô, você foi fantástico, fantástica. Agora é o seguinte, o convite que eu faço é pra você continuar ouvindo a gente aí, esperto, esperta, que vai começar a Super 6 valendo prêmio aqui na Band FM. Você se prepara aí, eu volto já já, 1 para as 5.
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0: Oi, Deise, conta.
4: Oi, Ângelo, bora falar da linha amarela, isso porque teve acidente mais cedo, na verdade tinha um carro enguiçado na linha amarela em direção à Barra da Tijuca, a movimentação segue lenta por ali. Você é motorista que vai optando pela autoestrada Grajaú Jacarepaguá, vai fazendo um bom negócio. Qual o próximo check? 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Daqui a pouco eu volto.
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0: Oi, Deise, atualiza pra gente, vai lá.
4: Oi, Ângelo, voltei, bora falar da ponte agora. Movimentação lenta pra você que segue em direção a Niterói. Mais de 20 minutos é o tempo estimado de travessia no sentido do Rio. Movimentação tá bem tranquila, mas tem dificuldade no acesso à Avenida Brasil. 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Daqui a pouco eu volto.
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0: 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Essa quinta-feira, galera, vambora. Super 6 tá chegando pra trazer pra você as 6 melhores da Band FM. Super 6 das 5.
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0: Vamos lá, gente. Vou te apresentar aqui as 6 músicas que você, uma dessas aqui, volta. Volta pra tocar de novo e você será o responsável, a responsável por isso, tá? Manda já sua mensagem pelo 999-777-030. Música 1 de hoje é Arrependidaço do Ferrugem. A 2, Não Mexe Nas Minhas Gavetas, do Danilo e Davi. A 3, Vagabundo, do Gustavo Lima com Luiz Fonsi. A música 4, Admita, do Matheus e Cauã com a Lauana Prado. A 5, 90-10, da Maiara e Maraíza. E a música 6, Champanhe com Menos é Mais. Agora é você deixando o voto aqui na Super 6 das 5. Hoje tem 2 ingressos pro show da banda Celebrare, na Festa da Primavera, no Patronato, em Nova Iguaçu, no dia 19 de setembro. Vai cair num sábado, 19h, a Band FM, mais uma vez, garantindo o rolezão do seu final de semana. Então se prepara pra deixar o voto, tá? 999-777-030.
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0: música 3 da Super 6. Gustavo Lima com Luiz Fonsi. Danilo e Davi não mexe nas minhas gavetas, a música 2. Música 1, arrependidaço do Ferrugem aqui na Band FM. Você concorre. 2 ingressos pro show da banda celebrada na festa da primavera no Patronato em Nova Iguaçu. Vambora, a Band leva você, tá? É dia 19 de setembro em Nova Iguaçu, tá? Vai ser um rolezão daqueles que você sempre gosta. Manda lá o seu voto no 999-777-030. Tô esperando você, tá? Participa aqui da Super 6.
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0: Agora 5:15, a música 4.
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1: Existe uma teoria que se chama 90-10, onde uma pessoa tem 90% daquilo que você procura em alguém, só que você foca naqueles 10% que falta. Aí você sai pra rua, se aventura, e realmente você encontra aqueles 10%, mas não se deu conta que perdeu os 90%.

0: Band FM Menos é Mais, aqui na Band FM Champagne, música 6 da Super 6. Deixa o voto, gente. Super 6 tá rolando aí. A música 5, 90, 10 da Maiara e Maraísa, 4, Admita, do Matheus e Cauã. Agora é com você, tá? Daqui a pouquinho eu vou voltar com o resultado da Super 6, da promoção da Super 6. Hoje tem um par de ingressos pra você tirar uma onda na festa da primavera no Patronato, em Nova Iguaçu, no sábado, dia 19 de setembro. Show da banda Celebrare. Vai ser top demais, gente. Aniversário do Patronato. E aí você vai curtir esse festão aí, junto com a Band FM. Quer ganhar os ingressos? Então manda mensagem participando aqui da Super 6. Não precisa acertar a música que vai vencer. Só deixar o voto e já concorre, tá? 999-777-030. Agora 5h24.
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0: Olha, a partir de outubro, aposentados e pensionistas do Rio Previdência vão ter que fazer a prova de vida pelo celular. O procedimento será feito pelo aplicativo gov.br com reconhecimento facial. A convocação começa com quem faz aniversário em outubro e depois segue o mês de nascimento de cada beneficiário. Quem não fizer a prova de vida dentro do prazo poderá ter o benefício suspenso. Quem tiver dificuldade pode procurar uma agência do Rio Previdência, como as do Centro, Meyer e Bangu, de segunda a sexta-feira, das 9 horas da manhã até às 5 horas da tarde. Também é possível tirar dúvidas pelo telefone 3850-3350. 3850-3350.
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5: Vamos lá, Deizinha.
6: Oi, Ângelo. O trânsito piorou na ponte Rio-Niterói. Nesse momento, 25 minutos é o tempo estimado de travessia em direção a Niterói. No centro do Rio também está complicado o trânsito. No acesso a Brasil, 21 minutos. O tempo estimado de travessia. 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Daqui a pouco eu tô de volta, Ângelo.
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4: Band FM agora 5:32. Tô voltando. Resultado da Super Sexta comigo, hein? A de promoção também. Tá tudo aqui. Será que eu vou anunciar o seu nome aqui na Band FM? É tudo que eu quero.
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4: Alô, Paulo Bezerra. Paulo Bezerra, parabéns, Paulão de São Cristóvão, final de telefone 5593. Paulo! Os ingressos pro show da banda Celebrare no Patronato, em Nova Iguaçu, no dia 19 de setembro, são seus, tá, querido? Tem dois aqui, tem que passar aqui na rádio pra fazer a retirada, né? Hã? Fica ligado aí, o Paulão, que daqui a pouquinho as meninas da nossa promoção vão fazer contato com você. Ou melhor, se você quiser, manda uma mensagem assim, dizendo: Ângelo, eu ganhei, você anunciou meu nome aí.
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4: Vou falar em eu ganhei, essa foi a música que venceu a Super 6.

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0: Band FM, a sua rádio do seu jeito, Léo Magalhães. Oi! Simplesmente acontece do Péricles com Ana Castela, cigano do Alexandre Pires e a vencedora da Super Seja Agora há Pouco, Não Mexe Nas Minhas Gavetas. Danilo e Davi aqui na Band FM e a sua música você acompanha aqui na programação da Band FM, inclusive o seu abraço, o seu beijo. Tá ouvindo a gente aí? Passa lá no WhatsApp, fala assim: Angelo, manda beijo pra mim. E aí eu mando mesmo, tá? Pra galera que tá chamando a gente lá no Zap, pra você que tá voltando pra casa agora, final de expediente. E a gente sabe que é uma correria danada, né? O ir e vir diário, seu, nosso, de todo mundo, né? Ó, 16, faltando pras 6, daqui a pouquinho, já, tem o nosso Band ao vivo pra você relaxar no seu retorno pra casa, tá? Você fica aí que eu já volto já, é rápido.
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2: Vamos lá, Deise vai contar sobre o que agora, hein?
3: Bora falar da Zona Sul, Ângelo. Tem carro enguiçado, túnel Rebouças, em direção ao centro. O trânsito tá parado, tá saindo da Zona Sul pro centro. De preferência, pelo aterro do Flamengo, vai encontrando melhores condições. 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Você pode proteger você e sua família. A vacina contra a dengue da Takeda está disponível. Daqui a pouco eu volto.
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0: 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Mario, dona dos meus sonhos na Band FM. Anti-amor do Gustavo Mioto. Teve Paraíso com a Lud Ludmilla. Deixa eu mandar beijo pra quem é de beijo. Alô pra quem é de alô. Galera que tá mandando mensagem aqui. Galera, é um maneiro aqui com a gente. Oi, Letícia, beijo. Letícia, Letícia. Obrigada aqui na Band FM, Ana Lúcia. Oi, Aninha, tudo bem? O Tião também tá curtindo a gente, Enéas. E aí, Enéas? Teu nome é o quê? Enéas? Então tá. A Elisa Barbosa também tá com a gente. Um beijo pra você, Elisa. Tem mais gente aqui, ó, participando da Kênia. Kênia Ragazzi, como é que tá, Kênia? Tudo bem? Fábio Leal de Papucaia, sempre ligado aqui na Band FM. Valeu, garotão, tamo junto. Edinho de Guapimirim, ouvindo aqui a Band FM. Quem mais tá com a gente também? Tem gente ligada aqui na Band FM. O Paulo tá ligado também. Pode mandar teu beijo lá, 999-777-030. Pode chamar a gente lá, tá? Ó, vai começar o Band ao vivo, hein? Demoro nada, já volto.
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5: Oi, Deise, me conta.
6: Oi, Ângelo, o trânsito está parado pela Avenida das Américas, para você que segue em direção ao Recreio, tô observando movimentação lenta desde o acesso pelo Armando Lombardi até a chegada à Cidade das Artes. A Avenida Lúcio Costa, nesse momento, apresenta melhores condições. Você, motorista, vai ganhando tempo por lá. Linha Honda City, HR-V e WR-V com até 15 mil de bônus no seu usado, ou City Hatchback e HR-V com taxa zero. Daqui a pouco eu volto, Ângelo.
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0: Então, pra você que tá voltando pra casa, chega mais relaxado, relaxada, né? Também a música pra quem tá cozinhando, preparando aquele papá gostoso. Na sua rádio do seu jeito.
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2: Ao vivo, né, gente?
0: Sejam todos bem-vindos ao show.
3: Pra começar bem, a gente vai começar assim, ó.
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0: Enquanto isso, nós vamos cantando e vamos dançando em ritmo de festa, meu povo.
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0: Em ritmo de festa, meu povo. Vambora aqui pro Band ao vivo. Você vai curtir muita música legal e é tudo o climinha show, tá? Você vai ver. Vai ter João Neto e Frederico, vai ter Thiago Brava, vai ter Raça Negra. Vai ficar à vontade pra ouvir a gente? Então aumenta o volume aí pra você que tá em casa, você que tá no trabalho, pra quem também tá no carro, tá com motorista por aplicativo. Bora! Pede essa licença pra ele aí e fala assim, ó. Pô, aumenta esse rádio aí, só vai tocar musicão.

0: São muito barulho, senhoras e senhores. Glória Groove!
1: Essa risa no pagode.
0: Nossa!
1: Tamo junto, Bruno. Obrigado,
0: lindo demais, lindo demais.

50. João Neto e Frederico na Band FM. Teve Sorriso Maroto com Glória Groove. Thiago Bravo, amiga parceira, Jorge Matheus, logo eu. Fechamos mais uma edição do Band ao vivo, que volta amanhã às 18h, 18h. Como você quiser aqui na Band FM, a sua rádio do seu jeito. Obrigado pela moral, viu, gente? Valeu! Agora vai começar o Nada com Nada. É ficar aí pra acompanhar? Então, tá bom, depois não vai dizer aí que, pô, Ângelo, nem me avisou que é esse besterol todo. Tô falando, hein?

0: Tchau. Tchau, tchau, tchau, tchau, tchau.
1: Valeu, Band FM, até a próxima.
0: Valeu, Band FM, obrigado, obrigado.
2: Daqui a pouco tem mais músicas. E tem essa aqui, do Wesley Safadão com Anitta.

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2: Oi, Deise, conta pra gente o que você tá vendo, querida. Tem novidade pra passar pros ouvintes da Band FM?
3: Oi, Ângelo, bora falar do centro da cidade. O trânsito tá parado pela Presidente Vargas, tanto pela pista lateral quanto pela pista central, pra você que segue em direção à Praça da Bandeira. Frei Caneca também com trânsito parado. É preciso ter bastante paciência e redobrar a atenção, já chove em diversos pontos da cidade. 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Daqui a pouco eu volto.
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11: 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Chegamos na parada. Tu já tava aí, né, Ângelo?
10: Já sim.
11: Então
10: já
11: a partir de agora é nós na fita.
10: E eles tudo na crepe.
11: Quando essa aqui surgiu, aquela ali foi pra...
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11: Aê! Seja bem-vinda! É. Seja bem-vindo, você também tá no ar, o meu, o seu, o nosso, o vosso Estação Band FM, o clássico programa da família brasileira, aquele, o programa mais esperado, Ângelo, desde a invenção da eletricidade, todo mundo agora, eu vejo que há relatos, Ângelo,
10: não.
11: Há relatos que...
10: Que relato de quê?
11: Que tem gente que não faz nada o dia todo, só esperando esse momento.
10: Que pesquisa foi essa?
11: O momento IBGE, o momento do aprendizado, o momento que a pessoa escolheu pra vida dela subir de patamar, trocar de degrau.
10: Nossa, é mesmo?
11: Exatamente.
10: Cara, trocar de degrau foi outra pesquisa, foi a Quest, não foi?
11: Não.
10: Foi sim, não é possível.
11: Foi pesquisa do IBGE, então pode preparar aí seus ouvidos, seu coração.
10: Pelo amor de Deus.
11: Se possível, dá uma baixadinha aí no volume do teu rádio, porque senão ele derrete.
10: Bota no mudo, é melhor.
11: E derrete mesmo, não no mudo não, bota fininho.
10: Ah, que fininho.
11: Bota fininho, fininho. Mas não aumenta muito, que senão derrete, porque aqui é muita informação relevante.
10: Isso.
11: É muito conteúdo de valor.
10: Aqui.
11: É aquele momento que o rádio realmente presta o serviço para a população.
10: Imagina o serviço
11: de ensinar, de educar. São 89 anos do Grupo Bandeirantes.
10: É verdade, muita gente, né, mano? Quer dizer, muito tempo, dando pautas, né?
11: Muita gente dando pauta, a maioria dando furo, mas todos eles...
10: Mas sempre foi assim?
11: Todos eles nas trincheiras, nas moitas. Hoje, inclusive, na praia.
10: Ah, eles dão onde quiserem dar, né?
11: Onde quiser dar pra você receber o melhor da informação. Tá. E, ó, sem contar que aqui no Estação Band FM, você vai aprender, por exemplo, a calcular juros compostos.
10: Ah, você nunca aprendeu, né, isso?
11: Enquanto vai descobrir também onde fica o Azerbaijão.
10: Ah, nunca ninguém sabe.
11: Opinar sobre reformas ministeriais.
10: Oh, olha!
11: E, principalmente, entender por que o teu joelho estala.
10: Olha Olha, eu tô surpreso com tudo isso, né?
11: E detalhe, você ainda pode ganhar prêmio. O que que tá valendo hoje, Ângelo? Tá,
10: hoje nós temos uma Airfryer da Britânia. Ai, grande, 4.2 litros. Essa é enorme.
11: Grandona. Essa assa... E assa em quantidade.
10: Por completo, né?
11: Cabe, por exemplo, um lombo inteiro.
10: O todinho.
11: E ele fica tostadinho, assadinho. Então, ó, participa aí, 999-777-030, não é isso, Ângelo?
10: É isso aí, manda áudio.
11: Agora, né? Ângelo, você que tá sempre fazendo as pesquisas aí, essa parte é do Ângelo,
10: pesquisa,
11: tá?
10: Pesquisa, que pesquisa que eu faço?
11: Eu quero saber quem é que tá fazendo aniversário hoje, Ângelo.
10: Ah, sim, hoje quem faz aniversário é o nosso querido Gustavo Kirsten, o ex-tenista.
11: Aí,
10: ó. Ah, esse cara aqui,
11: ex-tenista,
10: mano,
11: ex-tenista e ex-número um do mundo.
10: Esse raquetou muito, né?
11: Raquetou muito, ele dava raquetada de tudo quanto é jeito.
10: Dava mesmo. Esse regaçava,
11: muito, muito,
10: né?
11: Muito back-end.
10: É mesmo, é?
11: Muito back-end. Quantos anos ele tá fazendo, hein?
10: Ele tá fazendo 50
11: galo.
10: Hoje.
11: Tá no galo. Isso. Parabéns, tá Guga, bem, aqui. Tá bem. Uma pessoa maravilhosa,
10: verdade.
11: Hein?
10: Verdade, parabéns,
11: acima
10: Gustavo.
11: Acima de tudo, uma pessoa maravilhosa, sem contar que é nosso ídolo, grande ídolo do tênis brasileiro,
10: grande,
11: Guga
10: grande,
11: Kirsten,
10: grande.
11: Parabéns. Não tá ouvindo a gente.
10: Não tá, né?
11: Mas vai que alguém tá ouvindo e conta pra ele,
10: alguém,
11: né?
10: Alguém conta pra então ele,
11: é uma homenagem,
10: né?
11: Que a gente faz aqui.
10: Tem lugar, né, Luiz?
11: Exatamente. Quem mais, Ângelo?
10: É, quem faz aniversário também é a Nani Venâncio.
11: Nani Venâncio.
10: Faz hoje 58 anos. Parabéns, Nani Venâncio.
11: Nani Venâncio, cara,
10: era linda, né?
11: Maravilhosa.
10: Ela linda, ela é linda.
11: Inclusive, eu li várias revistas da Nani Venâncio.
10: É.
11: Revistas que infelizmente, grudavam, né? Elas grudavam de... as páginas colavam.
10: Por quê? Ficava muito tempo guardada, né?
11: É, muita umidade. Grande Nani Venâncio. Como é que ela tá hoje? Deixa eu dar uma olhada aí, Ângela.
10: Ela tá por aqui, assim, ó. Aí, não.
11: É.
10: Aí, tá vendo?
11: É, passou, né?
10: Ah, é passou. Assim mesmo, né, cara?
11: É tipo na Airfry, se deixar muito tempo, passa.
10: Aí, ó. Ela já... Ela botou aquele post lá no negócio da trend dos anos 80. Como é que ela tava,
11: ela,
10: né?
11: Ela era espetacular.
10: Foi nessa época que tuas revistas colavam?
11: Colava muito. É, aliás, eu tive algumas
10: Tá bom,
11: algumas vezes.
10: É, eu sei.
11: Aliás, eu lia várias vezes.
10: Por dia, né?
11: Putz.
10: Lia e relia. Impressionante.
11: Quem mais, Ângelo?
10: Maurício Manieri.
11: Brabo demais.
10: Canta pra caraca,
11: brabo,
10: meu irmão.
11: Demais. E hoje ele tá com um show novo, né, rapaz?
10: Ele tá com
11: um
10: show. Ele agora canta música internacional,
11: exatamente,
10: romântica,
11: exatamente,
10: né?
11: Exatamente. Virou o Fábio Júnior da nova geração.
10: Exatamente. Hoje tá fazendo 56 anos.
11: Quem mais, Ângelo? Tem aniversário pra caramba hoje, hein?
10: Vamos filmar.
11: Wolf Maia.
10: 73 anos.
11: Eu lembro dele na época do Pânico.
10: É mesmo, é?
11: É, o Pânico ia muito na casa dele.
10: Eu lembro que teve uma vez que o cara chamando ele. Sabe como é que o meu cachorro me cumprimenta quando eu chego em casa? Wolf, wolf, wolf, wolf. Tu lembra disso?
11: Claro que eu lembro. Quantos anos, Ângelo?
10: 73 anos.
11: Parabéns pra Wolf Maia. Quem
10: Wolf
11: mais,
10: Maia?
11: Ângelo?
10: Só, porque esse aqui é outro. Aqui é outro, foi, já passou.
11: Ah, então tá bom, Então isso aí já acabou, passou.
10: Já passou,
11: então,
10: mas tá. Parabéns também, né?
11: Parabéns pra você também, que já passou, então eu não vou falar. Ângelo.
10: O que é?
11: Jornalismo.
10: Bora. Bora sim, hein?
11: Ônibus movido a cocô já percorreu mais de 42 mil quilômetros em Barcelona. E a gente vai falar sobre isso, Fezes Bus. Notícia, a gente tem que dar notícia.
10: Ai, Deus me livre, merda delivery, né?
11: Não, que delivery nada.
10: Ah, que vai entregando?
11: É merda que faz combustão. Vamos lá. O que mais, Ângelo?
10: Tribo de 3 membros se recusa a deixar terra invadida em área rural na Escócia.
11: Aí, ó, então tu vê que é um programa 3 internacional. Membros, é Barcelona, na Espanha, é Escócia.
10: Olha.
11: E é isso, 3 membros.
10: E aí?
11: Um membro só já é um perigo. 3 membros... Vamos ver que tribo é essa, né, meu irmão? Olha aqui, hein? Enfermeira salva a vida de um guaxinim bêbado.
10: É isso, meu irmão.
11: É isso. Tem que falar sobre isso também.
10: Sim, claro, porque
11: uma
10: não,
11: uma homenagem,
10: né,
11: às enfermeiras. Por falar em enfermeira, vou mandar um beijo aqui especial
10: pra
11: uma enfermeira que tá sempre ouvindo a gente, sempre ligadinha aqui.
10: Quem é
11: a Flavinha.
10: Ô, Flavinha,
11: Flávia,
10: um beijo,
11: Gomes.
10: Flavinha
11: tá fazendo
10: Gomes.
11: Aniversário hoje. Um beijo, Flavinha.
10: Beijo, Flavinha.
11: Meus parabéns. Você é uma enfermeira Nota 10.
10: Valeu, Flavinha, beijo.
11: Ouvinte do Estação Band FM.
10: Aê, Flavinha.
11: É isso.
10: Taca ali injeção, Flavinha.
11: Taca ali injeção. Tudo isso e muito mais a partir de agora nessa treta disfarçadíssima de programa. Eu sei que tu acredita e a gente tá aqui diariamente.
10: Verdade.
11: Quase 2 anos já, né, Anjo?
10: Quase 2, vai pra 2 já, né? Janeiro bate 2.
11: Sempre no mesmo horário, segunda a sexta-feira. Que horas começa?
10: 6 alguma coisinha,
11: 6
10: né?
11: alguma coisinha, pode olhar pro teu relógio aí, a gente vai juntinho até que a voz do Brasil nos separe por imposição de nossa chefia máxima.
10: Ah lá.
11: Quer mandar um beijo especial pra Presida. Presida
10: tá íntimo dele
11: é
10: agora?
11: É o dono da galáxia, né? Tem que ser amigo.
10: Então tá bom. Beijo, Presida.
11: Mas um beijo também pro dono da comarca.
10: Ah, quem é o dono da comarca?
11: Dedé.
10: Por falar nisso,
11: eu começo...
10: Seis alguma coisinha,
11: pode olhar pro teu relógio aí, a gente vai juntinho até que a voz do Brasil nos separe por imposição de nossa chefia máxima.
10: Ah lá.
11: Quer mandar um beijo especial pra Presida. Presida,
10: tá íntimo dele
11: é
10: agora?
11: É o dono da galáxia, né? Tem que ser amigo.
10: Então tá bom. Beijo, Presida.
11: Mas um beijo também pro dono da comarca.

0: Bandcão@band.com.br.
1: Sem pudor nenhum, né? Não tem medo de nada.
0: Qualquer comentário é que ali. Isso. Canal aberto pra você. Vamos com tudo. Beijo, Deus. Dedé. Eu, Ângelo.
1: Às vezes eu acho que você é alguma bomba, cara. Do nada tu vai explodir, sabe? Eu tô meio kamikaze, irmão. Tenho medo de tu. Exploda pra lá, pelo amor de Deus, hein? Eu, hein?
0: Na verdade, eu tenho um pensamento aqui agora.
1: É mesmo, é.
0: Eu queria falar de uma pessoa, eu não posso citar nomes, mas é a vida, né? Ele gastou tudo o que possuía pra comprar Tadala e ficou duro.
1: Não acredito.
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0: Boa noite, meus amigos. O trânsito hoje tá pesado, hein? Aqui é o Roberto Carlos de Nova Iguaçu. Meus amigos, aproveitando aqui o período eleitoral, queria ver se o Ângelo aprova isso aí.
1: Que, cara?
0: Eu quero me candidatar a presidente e meu ministro da cultura vai ser o Luiz Fernando.
1: Tá de sacanagem, pelo amor de Deus.
2: Convite aceito.
1: Você tá doido, cara?
2: Qual o nome dele, hein?
1: Pelo amor de Deus, é o Robertinho.
2: Ô, presidente Robertinho. Tá aceito o convite, tá? A gente pode agora, você pode marcar aqui pra gente poder fazer a primeira reunião ministerial.
1: Olha,
2: ele quer que eu seja ministro de quê mesmo?
1: Ministro da Cultura.
2: Da Cultura, tá bom. Eu vou acumular o cargo. Cultura e educação. Porque aqui...
1: Olha, educação é sacanagem.
2: A gente é pago pra educar, irmão.
1: Ah, tá.
2: A gente é pago pra educar a audiência.
1: É.
2: E aí a gente já tem um reconhecimento. Você vê, o futuro presida... É. Presida... Qual é o nome dele mesmo?
1: É, Robertinho.
2: Robertinho.
1: É, Robertinho. Valeu, Robertinho.
2: É charado do nosso grande Tino do Piseiro.
1: É, isso aí.
2: Inclusive, hoje eu participei de uma reunião com o Tino do Piseiro.
1: É mesmo? Ele te deu confiança, não é possível.
2: Uma reunião grande de um assunto importante que eu não posso falar aqui. Já vocês vão poder saber. E Tino do Piseiro, eu achava legal, eu achei tão legal que ele fez a reunião inteira dançando. Beijo, Tino!
1: Rabiscando tudo.
2: Rabiscou o Robson. Tretas e mais tretas. Isso de segunda a sexta-feira aqui em 91.1. E claro, com a tua participação, com a tua interatividade, muito obrigado, tá? Você que tá dando essa carona aqui pro Estação Band FM.
3: Uma rapariga boa.
1: Muito bom.
2: E tá valendo o prêmio, hein, Ângelo? O que tá valendo aí?
1: Hoje, pra todo mundo que mandar áudio aqui, tem Air Fryer. Essa aqui é da Britânia, 4.2 litros. Tem que participar, mandar áudio pra concorrer, né?
2: Exatamente. Manda áudio 999-777-030.
1: Isso.
2: Ô, Ângelo.
1: Que é?
2: Qual é a primeira treta, hein?
1: Ah, mano, um ônibus movido a fezes humanas já percorreu mais de 42 mil quilômetros lá em Barcelona, meu irmão. Que loucura, hein,
2: compadre? Incrível! Tão incrível quanto o porco voando. Tu já viu o porco voar, Ângelo?
1: Não, nunca vi.
2: Então, exatamente, mas vai ver agora. O que que acontece? Eu tô falando aí do Life Nimbus. Hein? Repete aí, Life Nimbus.
1: Life Nimbus,
2: Life Nimbus é o popular Fezes Bus.
1: Fezes Bus.
2: Todo mundo lá tá chamando de Fezes Bus, lá em Barcelona. E ele tá conquistando as ruas catalãs.
1: Como assim, hein?
2: Transformando badalhoca em energia. Olha que legal.
1: Pelo amor de... Imagina o cheiro daquela fumaça que deve sair, né?
2: E esse coletivo do cocô aí, ele tá sendo abastecido,
1: Ele é verdinho, né?
2: Ele é verde.
1: Olha lá,
2: ele tá sendo abastecido por peido in natura.
1: Olha!
2: Exatamente, é a gás.
1: A gás do cocô?
2: Os especialistas.
1: Olha lá, o cara que não usa nenhuma máscara, nem nada.
2: Nem máscara, já tá acostumado. O que que acontece?
1: Tem nem luva, Luiz Fernando.
2: Já tá acostumado, é natural. Ô, Ângelo, Eu vou explicar uma coisa aqui pra você. Os especialistas em cocô estão dizendo que esse é um ônibus ecológico. Abastecido com biometano.
1: Nossa!
2: É o gás que vem da decomposição de resíduos.
1: É mesmo,
2: olha
1: não
2: como
1: sabia,
2: é que a gente ensina, né, meu irmão?
1: É, olha, se você não sabia, agora fica sabendo, né?
2: Em outras palavras, é um ônibus movido a bosta humana.
1: Que isso, cara? Pelo amor de Deus.
2: E esse biometano aí, Ângelo, ele foi produzido a partir da matéria orgânica úmida.
1: Ah.
2: Numa estação local. Eles montaram uma estação de fezes.
1: A base de cagada, né?
2: A base de cagada. É tipo assim, eu vou explicar mais ou menos aqui.
1: Não, melhor não, tá na hora do jantar, cara. São 7 da noite, pelo amor de Deus.
2: Tem muita gente que tá no trânsito, relaxa.
1: Não é possível, pelo amor de Deus.
2: Ele é feito, eu vou explicar pra você. Tá ligado no peido Rexona?
1: Sim.
2: Aquele que vem com água junto, gela o corpo todo. Então, ele é mais ou menos isso.
1: Ah, que nojeira, Luiz.
2: E aí o jornal...
1: Não de falar essas coisas? Pelo amor de Deus, cara. Chega a dar um negócio aqui na língua, no cantinho.
2: Cara, eu tô relatando...
1: Ah, mas aqui tô todo arrepiado.
2: A matéria.
1: Que coisa nojenta, pelo amor
2: Alguém
1: de Deus.
2: Foi lá em Barcelona dar o furo pra você tá falando da matéria aqui comigo.
1: Que é isso, pelo amor de Deus, mano.
2: Ou seja, alguém trabalhou.
1: Tô embrulhado, hein.
2: Ângelo, jornal Le Monde,
1: nenhum.
2: Ele estima, a estimativa é que foram usados
1: Não.
2: Badalhocas de mais de 1,5 milhão de moradores da cidade.
1: Isso, meu irmão, gente pra caraca cagando, né, cara?
2: Exatamente, é muito cocô.
1: É.
2: E não é pouca merda, não. É muita merda, na verdade. Tá. Desde que foi implementado o ônibus piloto, esse aí que tu tá vendo, pelo aí é o ônibus de piloto, tá ligado?
1: Que é isso, cara? Eu tava doido pra comer um purê de abóbora, nem vou mais, mano.
2: Ele já conseguiu reduzir mais de 85% da pegada de carbono, tá ligado? E aumentou em 70% a energia omitida do biogás.
1: Gente.
2: Olha como é que é ciência purinha.
1: Nossa, tô impressionado com a tua cultura, hein?
2: Exatamente. O Life Nimbus, repete aí, Life Nimbus.
1: Life Nimbus.
2: É uma colaboração entre os departamentos de água de Barcelona. É a CEDAI de lá. Desculpa, é a Águas do Rio
1: é
2: de lá.
1: É Águas do Rio agora.
2: Agora é Águas do Rio.
1: É.
2: E aí, quem tá lá, não, quem tá lá tá, esperando
1: não,
2: a gente?
1: Não tá, não duvido que tá.
2: É o presidente...
1: Ah, pelo amor de Deus. Fala bobeira, cara.
2: O presidente...
1: Não, que presidente? Quem é presidente?
2: Da estação de tratamento de Badalhoca de lá.
1: Pelo amor de Deus, Luiz Fernando, dá um tempo na minha cabeça. Estação. Pelo amor de Deus.
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2: Bem, tem relacionamento que começa com a promessa de amor e termina deixando a gente cheio de perguntas. E quando a gente percebe que já estava preso numa história real que só fazia mal, o melhor caminho é se libertar e voltar a cuidar de si. De 1996 pro Lembra Dessa, Armadilha, Exalta Samba na parada.

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1: 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Aê. É isso, só musicaço. Ô, Ângelo, sem mais delongas. Bora, Banacarrão.
0: Ah, vambora, tá na hora, vambora.
2: Já, já, na Band FM, tem essa da Simone Mendes que você...

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1: Oi, Deise, tá por onde?
2: Oi, Ângelo, tô por aqui atualizando a Avenida Ayrton Senna. A movimentação segue lenta pra você que tá indo pra linha amarela, a partir do acesso pela Avenida das Américas. Tá saindo da Barra, de preferência pelo Alto da Boa Vista. Redobre a atenção, nesse momento chove em diversos pontos da cidade. 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Já já eu volto.
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1: Do seu jeito, que delícia. Ô Ângelo.
0: Ah, que é?
1: O que tá valendo aí pra quem tá interagindo hoje aqui com essa bagaça, hein?
0: Air Fryer. Quem tá mandando áudio tá concorrendo a uma Air Fryer da Britânia, 4 litros e 200. Esse é enorme, Luiz Fernando.
1: 999-777-030. Agora, não adianta, eu vejo muita gente. Ah, eu nunca ganhei nada, eu escuto aí. É o seguinte, é fé, filho.
0: É fé, né?
1: É fé.
0: Tem que ter
1: só
0: fé.
1: Só que
0: né?
1: Nasceu e permanece como um programa de muita fé.
0: É mesmo.
1: Um programa inclusivo.
0: Ah.
1: Um programa ecumênico.
0: É.
1: A gente aceita aqui gregos e troianos.
0: É mesmo? Tá falando sério?
1: Exatamente.
0: Ah.
1: Religiões de todas as, de todas as vertentes.
0: Ó, olha o que, que diz Hebreus 11, ó.
1: Fala aí.
0: Ora, a fé é o firme fundamento das coisas que se esperam.
1: Exatamente.
0: E a prova das coisas que não se veem.
1: Exatamente. Tá e vendo? Onde encontra a fé? Isso aí, com muito estudo, eu consegui entender e hoje eu posso compartilhar. A fé tá dentro do salmito. Explica aí, Ângelo.
0: O salmito é na Bíblia dele, né? Que se você quer, você vai abrir agora. É Salmo, Salmo 40. Esperei com paciência no Senhor.
1: Esperei com paciência no Senhor. Agora tem que ter muita paciência, porque nem sempre tu ganha. Por quê?
0: Vem na hora certa, Luiz Fernando.
1: Vem na hora certa e o desempate está no milho.
0: É. Ah, que viagem.
1: Então, antigamente, quem tem mais garrafa vazia pra vender? Não, quem tem mais milho pra botar no joelho. Então, de repente, tu fez a pipoca ontem
0: que
1: e acabou, tu já tá sem milho, tu já sai atrás. Aí, o que que tu pode fazer pra correr atrás? Vai na Brita Zero.
0: É.
1: Bota 5 pedrinhas embaixo de cada patela.
0: O feijão também dá, Luiz.
1: Feijão.
0: Dá feijão também.
1: Feijão também dá, mas dói menos. E a dor é o grande desempate da fé.
0: Que isso, pelo amor de Deus. É, quem tá falando isso? Onde é que você leu isso, hein? Tá em que lugar? Eu não vi até
1: na
0: agora.
1: Na Bíblia.
0: É mesmo? Desempate da fé, na dor? Ah, não, não é possível.
1: E aí tua joelha é cheia de dor.
0: É.
1: Mas com aquele olhar.
0: Ah, não, também não.
1: Pedinte. E peça.
0: Pelo amor de Deus.
1: Pro Senhor que vai estar na tua frente.
0: Ah, não, agora
1: pronto,
0: não vou rir, não,
1: já dei verdade. A planta, agora é contigo.
0: Pelo
1: Ângelo.
0: Que é, Luiz Fernando?
1: Quem é que tá concorrendo na fé aí, meu irmão?
0: Tem muita gente, a Luciana tá concorrendo na fé. Ela mandou uma mensagem aqui. Quer ouvir ela?
1: Essa aí tá sempre participando,
0: aqui,
1: mas eu já vejo
2: boa
1: que é uma mulher de pouca fé.
2: Boa noite, aí. Ângelo. Boa noite, Luiz Fernando.
1: Oi, meu amor.
2: Luciana de São João.
1: Ô, querida.
2: Sempre ligado em vocês.
1: Obrigado.
2: Vou fazer uma jantinha agora.
1: Aí,
2: vocês
1: ó.
2: Querem vir jantar aqui em casa?
1: Quero.
2: Vou fazer um estrogonofe de carne.
1: Quero.
2: Vem. Daqui a pouco está pronto.
1: Eu vou.
2: Vocês vão ser bem recebidos.
1: Tá bom. Vou comer.
0: Tu vai lá? Eu tô com fome, não. Deixa pra outro dia, tá? Aí tu pode comer por mim também.
1: Tá bom.
0: Ah.
1: Então, beleza. Manda o endereço. Ô, Anjo.
0: Se pedir, ela traz aqui, cara. Aí é teu critério.
1: Não, eu não vou. O delivery é mais caro.
0: É.
1: Tem mais áudio aí?
0: Tá um absurdo. Tem aqui, ó. Oi.
3: Oi, pessoal da Band.
0: Aí,
3: pessoal
0: aí?
3: Da Band, meus amores. Meus lindos, boa noite, Ângelo. Boa noite, Luiz Fernando.
1: Boa noite, meu
3: Evandro
1: querido.
3: Evandro Valtes de Bangu, meus amores. Tô aqui ligadinho
1: na
3: Band FM.
1: Como é que tá Bangu? Como é que tá Bangu?
3: Gente, deixa eu falar um negócio pra vocês. Tá chovendo muito aqui em Bangu.
1: Ah.
3: Muita chuva e muito vento. Mas eu tô aqui ligadinho na Band FM.
1: Isso aí.
3: Beijo pra vocês, Band!
1: Beijo, meu amor. Cuidado pra não voar, hein?
0: É, cuidado aí.
1: É, o Evandro Volta, ele é magrinho. Ele já veio aqui.
0: É, verdade.
1: Toma cuidado aí com esse vento. Agarra no pau aí qualquer pra tu não voar, hein?

0: mas tem que ser um pau que tiver firme, né, Luiz?
1: Pau firme. Não pega esses pau mole aí não, hein.
0: Pode botar outro?
1: Vai.
0: Deus me livre, oi.
2: Fala, família Band.
0: E aí?
2: Boa noite.
1: Opa!
2: De Mesquita.
0: E aí?
2: Motorista de aplicativo. Nova Iguaçu chove, hein?
1: É. Aí,
2: chove,
1: ó.
2: Muito.
1: Tá aí. Chovendo tudo quanto é lugar. De Bangu é Nova Iguaçu, não tem jeito.
0: Chegou,
1: não tem
0: outro.
1: Jeito. Tá. Então vai, vambora.
0: Quem não morre, não.
1: Quem não morre não vê Deus,
0: pelo
1: irmão.
0: Deus,
3: vamos lá. Oi. Band FM, boa noite,
1: oi,
3: Luiz Fernando.
1: Querido.
3: Boa noite,
1: oi,
3: Ângelo.
1: Oi.
3: Quanto tempo, né?
1: Quanto tempo?
3: Aqui é a Daniele Caruso.
1: Oi, Caruso.
3: Gonçalo. Queria ganhar essa airfryer aí que eu tô precisando de uma, hein, Band FM.
1: Ó. Já tá.
3: Tô aqui, ligadinho, ouvindo vocês.
1: Ô, gatinha.
3: No final de trabalho, torcendo pra ser eu a ganhadora dessa...
1: Então, ó, joelho, hein? Joelho no
3: Fico
1: milho.
3: Com Deus, uma boa tarde.
1: Tá bom, meu amor, você também.
3: Uma boa tarde, não.
1: Boa noite.
0: Isso
1: aí.
3: Já troquei, né? Chego de manhã, você sai de noite, até troquei.
0: Tadinha, tá cansado.
1: Mas é isso.
3: Fiquem com Deus. Excelente final de trabalho.
1: Você também, meu amor.
0: Linda.
1: Muito obrigado. Mais uma guerreira trabalhadora aí, ó. Chegou em casa, tá cansada, mas tá na fé, tá no firmamento da fé. Dá a planta aí, Ângelo. Como é que é esse bagulho aí?
0: A fé, como é que é? Deixa eu voltar.
1: A fé é o
0: lá.
1: Firmamento da palavra.
0: A fé é o firmamento das coisas que se esperam.
1: Que se esperam.
0: É.
1: Então espera aí no salmito.
0: Vai dar certo, né,
1: Vai dar certo. Tem que dar certo.
0: Tadinha, Biela. Beijo, lindona.

A estrogonofe de carne. É o cara corajoso, né, bicho? Carne com creme de leite. Eu gosto de gente assim, gente corajosa.

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2: Oi, Deise, B.O. na Zona Sul, né, Deise?
3: Oi, Ângelo, trânsito parado pela Zona Sul, Avenida Borges de Medeiros também, Epitácio Pessoa, Túnel Rebouças está bem ruim por lá. Você que vai optando pelo Aterro do Flamengo na saída da Zona Sul, vai fazendo um bom negócio. 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Daqui a pouco eu volto.
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8: 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Aí. E agora, ó. Agora o bagulho ficou doido e não tá tempo nem pra respirar. Tenha fé, hein?
7: É verdade.
8: A Air Fryer vai ser sua.

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0: Air Fryer. Aliás, vamos liberar agora, né? Colocou pra rolo uma Air Fryer e atenção pra Roberta Malta de Duque de Caxias! Robertinha! Roberta Malta de Duque de Caxias, final de telefone 2406. Parabéns, Roberta! Air Fryer tá ludona pra você, tá, querida? Ó, essa é a Air Fryer aqui. Essa aqui é top, é da Britânia, 4.2 litros. Air Fryer linda pra você, Roberta. 5 dias úteis a contar de amanhã. Tem que passar aqui na Band FM pra retirar, tá? Horário entre 12:00 e 5 da tarde com a sua identidade. Estamos na Álvaro Ramos 350 em Botafogo. Roberta, esperamos por você, viu, lindona? Só trazer a identidade. Obrigado pela audiência, galera. Ah, peraí. Não posso ir embora agora não, que eu tenho que falar com a Daisy, né? Tem as informações do trânsito. É rapidinho, peraí.
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0: Daisy, conta pra gente, vai lá.
2: Oi, Ângelo, pra fechar, a Avenida das Américas ainda com trânsito lento pra você que segue em direção ao Recreio, desde o acesso pela Armando Lombardi, Avenida Lúcio Costa. 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Uma ótima noite pra você, Ângelo, e pra todos os ouvintes da Band FM. Amanhã eu tô de volta.
0: Valeu, Deise. Beijo pra você. Bom descanso, querida. Amanhã a gente se fala. Tô indo nessa, gente. 4 da tarde, amanhã eu tô de volta, tá? Tá chegando a Voz do Brasil. Às 9 tem a Super 6. E às 10 da noite o Band Love. Aproveita só quinta-feira, tá?
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17: Reportagem Luciana Colares de Holanda.
18: Os vales do programa Gás do Povo, referentes ao mês de setembro, já estão disponíveis. O prazo começou hoje.
19: A informação é do Ministério do Desenvolvimento e Assistência Social, Família e Combate à Fome.
20: A frequência de recebimento do vale varia de acordo com a quantidade de pessoas que compõem a família. Por isso, a orientação é consultar os canais oficiais e verificar se há um vale disponível e até quando ele pode ser usado. Os canais oficiais são o aplicativo Meu Social, o portal Cidadão Caixa, o Disque Social 121 com ligação gratuita e o site gasdopovo.mds.gov.br. Repetindo, gasdopovo.mds.gov.br. Por estes canais, também é possível localizar as revendas credenciadas ao programa. A Secretária Nacional de Integração e Articulação de Plataformas Sociais Eletrônicas do MDS, Ana Lúcia Alonso, fala sobre a quantidade de vales disponíveis para cada tamanho de família.
0: O período é definido pela quantidade de pessoas na família. Famílias com mais de 4 pessoas, a cada 2 meses tem um novo vale. Família de 2 ou 3 pessoas, a cada 3 meses. E todo dia 10 tem vale novo. Então é só ficar atento com a data fim e receber a nova recarga do gás, garantindo assim a alimentação do dia a dia e a qualidade de vida, dignidade para as famílias brasileiras.
20: Os vales garantem a recarga do botijão de gás de cozinha de 13 quilos. Para fazer a recarga, a família deve levar o botijão vazio até a revenda credenciada. Para trocar o vale pela recarga, os beneficiários podem usar o cartão do Bolsa Família com chip, o cartão de débito da Caixa ou o CPF da pessoa responsável familiar. Neste caso do CPF, o responsável familiar vai receber um código enviado por SMS para o celular cadastrado na Caixa Econômica. O código recebido por SMS deve ser utilizado somente no momento da validação da recarga. O MDS orienta que o código não seja compartilhado por WhatsApp, telefone ou com outras pessoas. Acesse gov.br/mds e saiba quem pode ser beneficiário do Gás do Povo. Reportagem Érica Brás.
18: Nesta semana, comemora-se o Dia Mundial da Alfabetização, fase do ensino que é a base para o desenvolvimento de um indivíduo.
19: Ela garante o acesso a informações básicas e aos direitos fundamentais e abre portas para o futuro, mesmo quando ocorre depois da idade recomendada.
18: E é sobre a educação de jovens e adultos que vamos falar nessa reportagem, a partir da história de Nelma Maria, que nasceu no interior de Pernambuco.
19: Para que essa modalidade de ensino chegue a mais pessoas, foi criado um cadastro online acessível a qualquer um que quer voltar ou começar a estudar.
21: Filha única, na infância, Nelma Maria não teve outra opção que não trabalhar para ajudar em casa. Uma fase da vida que ficou marcada na memória.
22: Eu nasci e me criei na roça, trabalhando. Com 7 anos, tomava conta de um monte de bicho. E dali não era para sair para lugar nenhum.
21: Foi na terceira idade, aos 65 anos, que Nelma conseguiu, enfim, sentar em uma sala de aula. Ela é aluna da Educação de Jovens e Adultos, no Centro de Ensino Médio 3 da Ceilândia, cidade que fica a cerca de 35 quilômetros do centro de Brasília.
22: Era o meu sonho estudar. E depois que eu vim para essa escola, pronto, foi a minha felicidade, foi a minha alegria. E quando eu entrei, eu não sabia de nada. Eu errava tudinho. Agora não, tá tudo mais fácil para mim. Prova de português, passei, ganhei 9,5, na outra ganhei 7. Matemática, eu só errei 3. Eu fiquei tão feliz que eu saí daqui, eu tava flutuando.
21: A educação de jovens e adultos atende pessoas dos mais diferentes níveis de alfabetização e é um direito garantido por lei. Como lembra a secretária de Educação Continuada, Alfabetização de Jovens e Adultos, Diversidade e Inclusão do Ministério da Educação, Zara Figueiredo.
23: Quando a gente tem, por exemplo, na Constituição, o artigo 205, dizendo que a educação é um dever do Estado e um direito do indivíduo, esse direito é para todos aqueles que estão na idade educacional, mas também aqueles que não tiveram acesso na idade considerada recomendada. Portanto, a EJA está dentro desse bojo constitucional.
21: Segundo o Censo Escolar de 2025, o país tinha mais de 2 milhões e 200 mil estudantes matriculados na EJA em quase 30 mil instituições de ensino. Fernando Lourenço, diretor do Centro de Ensino Médio 3 da Ceilândia, onde estuda a Nelma Maria, que conhecemos no início desta reportagem, explica que a escola se preparou para acolher as diferentes realidades dos alunos. Mais da metade das 64 turmas da instituição de ensino são turmas da educação de jovens e adultos.
1: São dois mundos diferentes. O ensino médio regular é uma coisa e a educação de jovens e adultos é outra. O público é diferente, os professores são diferentes, todo o planejamento é diferente.
21: Professora da instituição, Etienne Melina, afirma que aprende todos os dias com os alunos da EJA. Ela diz que para manter o aluno dentro de sala de aula, a motivação precisa ser constante.
2: É um trabalho diário, porque todos os dias para eles vem alguma coisa diferente que acontece na vida deles, uma situação ou uma promoção no trabalho que modifica toda a rotina deles. Então é sempre um trabalho diário de manter aquele aluno ali.
21: Para facilitar o acesso de pessoas que não tiveram a oportunidade de concluir a educação básica na idade regular, foi criado o Cadastro da Educação de Jovens e Adultos. A plataforma é um auxílio para o aluno encontrar a oportunidade de matrícula mais adequada à sua realidade. O endereço é cadeja.mec.gov.br. Reportagem Luana Karen.
18: Uma solução inovadora para um problema grave e bastante comum, o chamado pé diabético.
19: Cientistas da Universidade de Brasília uniram látex natural e luz de LED em uma tecnologia que acelera a cicatrização de feridas causadas pela doença.
18: Os curativos desenvolvidos pelos pesquisadores prometem reduzir o caminho da recuperação dos pacientes.
19: Saiba mais no quadro Ciência na Prática.
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3: Uma tecnologia desenvolvida no coração do Brasil promete transformar o tratamento de feridas crônicas. Uma combinação de látex e luz de LED acelera a cicatrização do chamado pé diabético.
4: Eu sou o professor Adson da Rocha, professor e pesquisador da Universidade de Brasília e coordenador adjunto do projeto RAFA, desenvolvido especialmente para auxiliar no tratamento de feridas associadas ao pé diabético. O projeto RAFA nasceu a partir da experiência e das pesquisas voltadas para o tratamento de feridas de difícil cicatrização. A ideia fundamental foi combinar dois elementos que já são reconhecidos por seu potencial de favorecer o processo de cicatrização. O primeiro é uma película produzida a partir do látex natural e o segundo é a luz vermelha emitida por LED. No projeto RAFA, esses dois elementos são utilizados de maneira combinada.
3: A pesquisa alia o poder regenerativo da borracha natural e a capacidade de recuperação de tecidos pela luz de LED. O projeto caminha para se tornar um tratamento disponível para toda a população.
4: E os resultados obtidos até agora foram bastante positivos. Nesses estudos, nós observamos uma melhora significativa no processo de cicatrização e uma redução de tempo necessário para a cura das feridas quando comparado ao tratamento convencional. Atualmente, a tecnologia passou já por testes clínicos, né? E ele foi licenciado para uma empresa. A expectativa é que, concluídas essas etapas regulatórias necessárias, essa tecnologia possa chegar à população e tornar-se mais uma alternativa para o tratamento das complicações do pé diabético.
3: Acompanhe a pesquisa na página da Universidade de Brasília. E esse foi o Ciência na Prática, com produção de Warby Calil e edição de Edinaldo Júnior. E nosso encontro com o Saber Científico volta na próxima semana. Até lá.
18: Só em 2025, a Polícia Rodoviária Federal registrou mais de 22.700 infrações por motoristas não estarem usando cadeirinha e equipamentos de retenção, como o Bebê Conforto.
19: O Bebê Conforto é um dos primeiros equipamentos onde a criança fica e é colocada após o nascimento. Por isso, deve oferecer segurança aos pequenos.
18: Na hora de comprar, é importante ficar de olho se o equipamento está dentro das regras e possui o selo do Inmetro, o Instituto Nacional de Metrologia, Qualidade e Tecnologia.
24: Na hora de comprar o Bebê Conforto, segurança deve vir antes do preço ou da aparência. Para escolher o modelo certo, pais e responsáveis precisam observar as características da criança e as orientações do fabricante. Um dos primeiros itens a conferir é o selo de identificação da conformidade do Inmetro. No Brasil, os dispositivos de retenção para crianças têm certificação obrigatória e precisam atender os requisitos técnicos definidos pelo Instituto. O chefe de divisão de regulamentação e qualidade regulatória do Inmetro, Hércules Souza, explica que o selo significa que o produto passou por todos os testes de segurança.
5: O selo do Inmetro, né? Ele é a evidência de que, de fato, esse objeto, componente, esse equipamento, o e-conforto, de fato, passou pelos ensaios, né, estabelecidos pelos requisitos técnicos do Inmetro e atendem, portanto, a esse requisito estabelecido de maneira compulsória no país. Então, dispositivo de retenção para criança, incluindo aí bebê conforto, é um produto que tem que ser certificado compulsoriamente no Brasil.
24: Também é preciso conferir no produto e no manual os limites de peso e altura indicados pelo fabricante. As informações são importantes para saber se aquele modelo é adequado para a criança. A Diana Carajá, empresária de uma loja de bebês em Brasília, destaca que os pais precisam ficar atentos à segurança e o conforto dos aparelhos.
6: É um dos primeiros ambientes que o recém-nascido vai ter que se adaptar. Segurança, conforto são prioridade. A marca é algo que você pode considerar como um ponto mais secundário.
24: Para bebês de até um ano ou com até 13 quilos, dentro do limite definido pelo fabricante, o bebê conforto deve ser usado no banco traseiro e de costas para o movimento do veículo. Em caso de dúvida ou irregularidade, o consumidor pode procurar os canais oficiais do Inmetro. Reportagem Pablo Mundim.
19: Não são só os bebês conforto que precisam de selo de conformidade. São 600 produtos que passaram a receber o selo do Inmetro, que atesta a qualidade e a confiabilidade do produto.
18: E para reformar a segurança, capacete, gás veicular e extintor de incêndio contam também com um QR Code, onde o consumidor pode checar na palma da mão se o selo é verdadeiro ou se houve falsificação.
19: Nós conversamos com Márcio Oliveira, presidente do Instituto, sobre essas inovações e o trabalho de testagem e garantia realizado pelo Inmetro. Acompanhe.
18: Presidente, bem-vindo à Voz do Brasil, um prazer ter o senhor com a gente aqui. Vamos falar sobre essa nova exigência dos capacetes para motociclistas, que agora eles têm que ter o selo de conformidade do Inmetro, né? O que esse selo garante em relação aos capacetes?
7: Obrigado pelo convite, é uma grande satisfação poder falar um pouco das ações do Inmetro a toda a população, a todos os consumidores. Bom, na verdade, o capacete, ele é um dos 600 produtos regulamentados pelo Inmetro. Isso significa que capacete, brinquedo, gás natural veicular, cilindro, só pode ser fabricado ou comercializado no Brasil se for certificado. Nós criamos uma plataforma chamada Inmetro na Palma da Mão. E na primeira etapa, nós envolvemos os capacetes, daí a nova exigência, capacetes, cilindros de gás natural veicular e extintores de incêndio. Esses três produtos foram escolhidos face às grandes denúncias e às grandes notificações de acidentes. Nós criamos essa nova marca, que é o selo digital do Inmetro, onde possui 5 itens de segurança que o consumidor pode identificar na hora, no simples fato de movimentar o capacete. Então, quando o consumidor movimenta o capacete, o selo aparece aprovado, ou então aparece a marca do Inmetro. Se não aparecer nessa logomarca, já é um indício de reprovação. Mas o item de maior segurança é exatamente o QR Code. Então, o consumidor, por meio de um aplicativo chamado Inmetro na Palma da Mão, que pode ser baixados no Android e iOS, de forma muito simples, sem muitas etapas, ele vai pegar a câmera, fazer a foto no QR Code e imediatamente vai ser direcionado para nossa atendente virtual, chamada A Medida. A Medida, com uma linguagem muito simples, vai perguntar: está com dúvida na compra desse capacete? O consumidor vai falar sim. Ato contínuo, ela vai dizer selo falso, ou vai dizer produto aprovado.
18: O Inmetro realiza testes que atestam a segurança. A gente está falando aqui dos capacetes, mas a gente poderia estar falando, por exemplo, de brinquedos, ou o senhor falou dos cilindros de gás natural, ou seja, coisas muito sensíveis, do ponto de vista do estrago, né, que podem causar. Então, eu queria que o senhor falasse um pouco mais sobre esses testes de segurança, como que eles são feitos? Como que o Inmetro atesta a segurança dos produtos?
7: Além do fortalecimento da economia do nosso país, porque deixa a concorrência de forma competitiva, eliminando exatamente a pirataria, a concorrência desleal, mas além de toda essa questão econômica, existe o principal, que é a segurança. Nós temos, nos anos anteriores, registros de acidente doméstico com brinquedo, por exemplo. Brinquedo que, ao cair de uma altura pequena, solta a parte pequena. É muito comum uma criança até 3 anos de idade colocar na boca e causar um sufocamento. Então, são situações que jamais esse brinquedo seria aprovado pelo Inmetro. Nós temos ensaios em nossos laboratórios que simulam a garganta da criança. Então, são realizados vários ensaios. Nós identificamos material tóxico na tinta. Também é comum a criança colocar o brinquedo na boca e ali estaria sendo contaminada. Brinquedos elásticos, já aconteceram casos de sufocamento, de enforcamento. Então, são riscos que são eliminados quando existe a marca do Inmetro. Daí, a grande relevância desse projeto. O consumidor levar para casa um produto certificado, achando que está aprovado e, na verdade, o selo é falso, é um risco realmente em potencial. Mariana, são 600 produtos regulamentados pelo Inmetro, fora os instrumentos de pesar e medir, como a balança, que você paga em função do peso, os radares no Brasil, que você paga em função da velocidade que foi medida. O radar está mostrando que você está no limite da via 80 quilômetros. E você recebe uma multa dizendo que você ultrapassou essa velocidade. Será que esse radar está verificado pelo Inmetro? Isso é a população que tem que tomar conhecimento. Solicitar do órgão de trânsito as informações ou visitar o nosso site do Inmetro. Então lá existem todas as informações. Ao abastecer seu veículo, aparece na bomba 20 litros. Será se saiu esses 20 litros, foi colocado no seu tanque? Então nós temos toda essa infraestrutura da qualidade no país, são mais de 12 mil técnicos realizando de forma preventiva esse trabalho em todo o país.
18: Muito bem, nós conversamos com Márcio André Oliveira, presidente do Inmetro. Muito obrigada, presidente, pela sua entrevista à Voz do Brasil.
7: Mais uma vez, agradecemos muito a oportunidade e, no caso de dúvidas, reclamações, denúncias, também nós temos à disposição da população a nossa ouvidoria. O número é o 0800-285-1818. 0800-285-1818. Muito obrigado.
18: E o Inmetro alerta sobre uma mensagem falsa que vem sendo enviada em nome da instituição.
19: O comunicado tem como alvo empresas e cidadãos e simula uma comunicação oficial relacionada a uma suposta inspeção.
18: A mensagem apresenta dados como número de processo, data de fiscalização, possíveis penalidades e prazo para regularização.
19: E inclui um botão com a indicação acessar notificação. O recurso pode ser utilizado para induzir o destinatário a clicar em links maliciosos ou fornecer informações.
18: O Inmetro esclarece que não emitiu o documento e reforça que a mensagem não deve ser considerada uma comunicação oficial.
19: Qualquer dúvida, a ouvidoria do Instituto pode ser acionada pelo site gov.br/inmetro ou pelo telefone 0800-285-1818.
18: A operação do Ministério do Trabalho e Emprego resgatou mais de 400 trabalhadores de condições análogas à escravidão.
19: Desse total, mais da metade foram registrados apenas em Minas Gerais.
8: A operação resgatou 479 trabalhadores de condições análogas à escravidão. Entre os resgatados estavam 75 mulheres, 13 crianças e adolescentes e 66 migrantes, vindos de países como Argentina, Uruguai, Venezuela e Guiné-Bissau. Para realizar esse resgate, foram feitas 231 ações de fiscalização. As ações se concentraram principalmente no meio rural, no cultivo de café, cebola e batata inglesa. Houve resgate também no meio urbano, sobretudo nas construções. Há ainda casos de trabalho doméstico forçado. Em uma das situações, uma mulher de 51 anos era mantida trabalhando para uma família desde os 10 anos de idade, sem salário regular. Os empregadores foram notificados a rescindir os contratos de trabalho e a pagar aos trabalhadores um total de mais de R$1.400.000 em verbas trabalhistas e rescisórias. Os resgatados também receberão um seguro-desemprego especial. Se você desconfia de alguma ação de trabalho forçado, faça sua denúncia de forma sigilosa pela internet, no sistema IP, no site ip.cit.trabalho.gov.br. Márcia Fernandes, para a Voz do Brasil.
18: E o Ministério do Trabalho e Emprego estabeleceu prazo de 60 dias para que todos os nutricionistas, empresas beneficiárias, empresas fornecedoras e empresas facilitadoras realizem o recadastramento integral no PAT, o Programa de Alimentação do Trabalhador.
19: O prazo termina em 9 de novembro e o não cumprimento resulta na exclusão automática do cadastro no programa.
18: O recadastramento deve ser realizado em novopat.trabalho.gov.br.
19: E essas foram as informações, as notícias do governo federal.
18: Uma realização da Secretaria de Comunicação Social da Presidência da República.
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18: Fique agora com as notícias do Poder Judiciário e do Congresso Nacional. Boa noite.
19: Boa noite, até amanhã.
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11: Ministro Flávio Dino, do Supremo Tribunal Federal, STF, retira sigilo da investigação de repasse de emendas ao filme em homenagem ao ex-presidente Jair Bolsonaro.
12: Terceira turma do Superior Tribunal de Justiça, o STJ, veda a interrupção repentina de cobertura de tratamento a paciente com TDAH após encerramento de contrato.
11: Justiça do Trabalho reforça a campanha Setembro Amarelo sobre a saúde mental nas empresas.
12: Boa noite, eu sou o Arthur
11: Filho. E eu sou Walter Lima.
12: O ministro Flávio Dino, do Supremo Tribunal Federal, retirou o sigilo da decisão proferida que autorizou a operação da Polícia Federal realizada nesta quinta-feira no âmbito de ação que investiga o repasse de emendas parlamentares para empresas ligadas ao filme Dark Horse, que retrata a trajetória do ex-presidente Jair Bolsonaro.
11: De acordo com a Polícia Federal, as investigações apontam a existência de uma organização criminosa formada por agentes públicos e privados, suspeita de direcionar verbas públicas para empresas subcontratadas de forma irregular, sem comprovação da efetiva prestação dos serviços contratados.
12: Entre os alvos dos mandados de busca e apreensão da operação estão o deputado federal Mário Frias e a da produtora de Dark Horse, Karina Gama.
11: Na decisão, o ministro Flávio Dino destacou que, por envolver a autoridade conforme por prerrogativa de função, impõe-se a remessa imediata ao Supremo Tribunal Federal.
12: A terceira turma do Superior Tribunal de Justiça, o STJ, decidiu que o plano de saúde não pode interromper de forma repentina o tratamento multidisciplinar de um paciente com TDAH.
11: Essa regra se aplica mesmo quando a operadora tenha exercido regularmente o direito de rescindir um contrato coletivo. Kátia Gomes.
13: O caso envolveu uma criança que fazia acompanhamento multidisciplinar para TDAH quando o contrato do plano de saúde foi rescindido. A operadora alegou que o acompanhamento não seria indispensável à sobrevivência da paciente. O colegiado deu parcial provimento ao recurso. Segundo a relatora, ministra Nancy Andrighi, a legislação prevê a necessidade de acompanhamento integral de pessoas com TDAH, inclusive com equipe multidisciplinar. Ela ressaltou que a proteção não significa assistência vitalícia, mas a cobertura deve durar por tempo razoável até alta médica, estabilização clínica ou uma alternativa que garanta a continuidade do tratamento.
12: A campanha Setembro Amarelo reforça a importância de falar sobre saúde mental também nas empresas.
11: A Justiça do Trabalho tem acompanhado de perto essa realidade. Larissa Batista.
25: Em 2025, mais de 546 mil benefícios por incapacidade temporária foram concedidos pela Previdência Social, relacionados a transtornos mentais e comportamentais. Em um caso recente, o TST determinou indenização a um bancário após reconhecer que a pressão por metas, os anos em cargos de chefia e os afastamentos médicos contribuíram para agravar o seu quadro depressivo. Atenta a esse cenário, a Justiça do Trabalho promove ações em defesa da saúde mental por meio do programa Trabalho Seguro. Se precisar de ajuda, ligue 188.
12: Ministério Público Federal fecha acordo que destina mais de R$1.800.000 ao Sistema Único de Saúde, o SUS, no Rio Grande do Sul.
11: O acordo prevê ainda 12 meses de prestação de serviços à comunidade. Vanessa Pereira.
0: O acordo de não persecução penal foi firmado entre o Ministério Público Federal e duas investigadas, a sócia proprietária e a supervisora comercial de uma empresa fornecedora de materiais médico-hospitalares por corrupção ativa e associação criminosa em esquema de pagamento de propina a médicos do SUS no município de Passo Fundo, no Rio Grande do Sul. Segundo o acordo, os mais de R$1.800.000 serão repassados ao SUS. Além das obrigações financeiras, cada investigada deverá prestar 4 horas semanais de serviços à comunidade durante um ano.
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12: A você, uma boa noite.
11: E até amanhã.
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15: Eu sou Paula Groba.
16: E eu sou Humberto Pinheiro.
15: E estes são os destaques de hoje do Jornal do Senado, que começa agora.
16: Sancionada lei que acaba com taxa das blusinhas para compras internacionais de até $50.
15: União terá fundo para ampliar acesso gratuito à justiça.
16: Setembro Amarelo. Senado debate prevenção do suicídio e valorização da vida.
15: Boa noite.
16: Boa noite.
15: Foi sancionada a lei que acaba com a chamada taxa das blusinhas sobre compras internacionais de até $50.
16: A norma acaba com a cobrança de 20% de imposto de importação. O texto foi aprovado pelo Congresso Nacional na semana passada. Senadores defenderam que a medida deve beneficiar os consumidores com menor poder de compra. Repórter Lana Dias.
17: Foi oficializado em lei o fim do imposto de importação de 20% sobre compras internacionais de até $50, a chamada taxa das blusinhas. A norma também diminui de 60% para 30% a tarifa sobre mercadorias de até $3.000. A lei altera a cobrança do imposto de importação, mas as compras ainda continuam sendo tributadas pelo ICMS, imposto que pode variar de acordo com o Estado. Quando a proposta foi aprovada no plenário do Senado, a relatora, senadora Leila Barros, do PDT do Distrito Federal, afirmou que a medida deve beneficiar os consumidores com menor poder de compra.
20: E nós sabemos quem são muitos dos brasileiros que utilizam essas compras de pequeno valor. São pessoas que procuram um produto mais barato, são famílias que precisam fazer o orçamento caber no final do mês, são trabalhadores que pesquisam preço, comparam alternativas e encontram no comércio eletrônico uma maneira de ampliar o seu poder de compra.
17: A princípio, as regras foram determinadas por medida provisória do Poder Executivo, que estava em vigor desde maio. Mas o texto recebeu modificações no Congresso Nacional. Uma delas foi a isenção da tarifa sobre medicamentos importados para tratamento de doenças raras ou negligenciadas que não tenham similar nacional. Também foi incluída a avaliação periódica pelo Ministério da Fazenda para verificar os efeitos econômicos da medida. A primeira deverá ser feita no prazo de 3 meses e as próximas em um intervalo de até 6 meses. Escada, abrangendo setores de têxteis e vestuário, calçados, acessórios, brinquedos e cosméticos. O regime de tributação também deve passar por avaliação anual do Congresso Nacional. O Poder Executivo fica autorizado a estabelecer limites de frequência nas compras, para evitar o fracionamento de remessas e a utilização da isenção para fins comerciais.
15: Uma nova lei também sancionada mudou as regras da relação entre contribuintes e o fisco. Na prática, a ideia é ter multas mais proporcionais profissionais e dar mais caminhos para resolver divergências sem precisar ir à justiça. A regra geral agora é que a multa não ultrapasse 75% do imposto devido e quem regularizar a situação por conta própria poderá ter desconto na penalidade. O desconto é maior para quem paga ou parcela a dívida logo no início da discussão. Em casos mais graves, como fraude ou sonegação, a multa poderá chegar a 100%. Para quem é reincidente, pode chegar a 150%.
16: A lei também amplia a possibilidade de acordos entre o contribuinte e o fisco por meio de mediação e transação tributária e prevê a arbitragem especial tributária em que um terceiro imparcial poderá decidir o conflito sem que a disputa precise chegar ao judiciário. Para o relator da proposta, senador Efraim Filho, do PL da Paraíba, as mudanças reduzem a burocracia e dão mais segurança jurídica ao bom contribuinte.
1: O objetivo não é enfraquecer a administração pública, também não é criar privilégio para o contribuinte. O objetivo é construir equilíbrio, cobrar corretamente de quem deve, combater fraude e sonegação, mas preservar garantias mínimas para o contribuinte de boa fé.
15: O senador Flávio Arnes, do PSB do Paraná, destacou a importância da proposta que permite o saque do FGTS quando o trabalhador ou seu dependente for diagnosticado com esclerose múltipla ou esclerose lateral amiotrófica, conhecida como ELA. O projeto já foi aprovado pelo Senado e atualmente está em análise na Câmara dos Deputados.
16: O parlamentar enfatizou que a medida reconhece que as consequências do diagnóstico não se limitam a questões de saúde, mas atingem outras áreas da vida do paciente. Dados da Associação Brasileira de Esclerose Múltipla apontam que cerca de 40 mil brasileiros convivem com a condição autoimune, que afeta o sistema nervoso central e pode gerar desde dificuldades motoras até problemas cognitivos e visuais.
2: Essa proposta reconhece que o diagnóstico de uma doença crônica produz impactos que ultrapassam a dimensão clínica e atingem toda a organização familiar e financeira.
15: E uma nova lei criou um fundo para ampliar o acesso gratuito à justiça para pessoas que precisam de assistência.
16: A norma ainda determina que a execução dos recursos do fundo seja divulgada em um portal público de transparência. Repórter Patrícia Oliveira.
4: Para fortalecer a Defensoria Pública da União, um novo fundo deverá promover a prestação de assistência jurídica gratuita a quem não tem condições de pagar. O fundo teve origem em projeto de lei aprovado no Senado e de iniciativa da própria Defensoria. Entre as fontes de recursos estão dotações do orçamento e 5% das custas recolhidas na Justiça da União. Em plenário, o senador Eduardo Gomes, do PL de Tocantins, destacou que o fundo deve aumentar a capacidade de atendimento à população,
21: contribuindo para ampliação e qualificação do acesso à justiça e para a promoção dos direitos fundamentais, especialmente das pessoas em situação de vulnerabilidade.
4: A nova lei também determina que a execução dos recursos do fundo seja divulgada em um portal público de transparência. A lei entrará em vigor em outubro, 45 dias após a publicação.
15: E as futuras polícias municipais poderão ter mais autonomia para serem criadas. O Senado analisa uma mudança na PEC da Segurança Pública que retira a exigência do aval dos conselhos estaduais para a criação dessas corporações.
16: A emenda será analisada na próxima reunião da Comissão de Constituição e Justiça. Repórter Bruno Lourenço.
22: A PEC da Segurança diz que os municípios poderão constituir polícias para o policiamento ostensivo e comunitário e que essas corporações passarão por uma certificação periódica pelo Conselho Estadual de Segurança Pública e Defesa Social. O senador Alessandro Vieira, do MDB de Sergipe, apresentou um pedido para retirar o dispositivo.
23: Ao criar uma nova instância política de controle e fiscalização de um ente federado por outro. Porque, observe, esse conselho estadual, ele vai interferir na autonomia de um órgão municipal. E isso não faz sentido do seu ponto de vista jurídico.
22: O relator Rogério Carvalho, do PT de Sergipe, defende a chamada acreditação para buscar padronização e qualidade.
26: É para garantir que as normas federais únicas, ou seja, um sistema de referência, uma norma federal, se aquelas normas estão ou não sendo aplicadas por aquela corporação que está nascendo.
22: A emenda que retira a acreditação das polícias municipais por um conselho estadual deve ser analisada na próxima reunião da CCJ.
15: O silêncio também pode ser um sinal de alerta quando o assunto for depressão e ansiedade. No Setembro Amarelo, a Comissão de Direitos Humanos debateu formas de prevenir o suicídio e de fortalecer a valorização da vida.
16: Especialistas destacaram a importância de identificar situações de fragilidade emocional e apresentaram redes de apoio que podem ajudar quem enfrenta momentos de crise. Repórter Douglas Castilho.
3: Amarelo é a cor que representa um sinal de alerta. São 720 mil pessoas no mundo todo ano, segundo a OMS, vítimas de uma dor às vezes visível só para quem sofre. A presidente da Comissão de Direitos Humanos, senadora Damares Alves, do Republicanos do Distrito Federal, destacou que a questão é mais complexa do que a depressão e precisa de uma abordagem também complexa.
5: Prevenir significa, portanto, atuar também nas escolas, nas famílias, nas comunidades, enfrentar o bullying, o cyberbullying e as violências, promover competências socioemocionais e identificar precocemente sinais de sofrimento e garantir acesso oportuno ao cuidado.
3: O representante do Centro de Valorização da Vida, CVV, Alan Teixeira Lima, apresentou o trabalho da instituição, que é referência internacional no tema.
6: Nós somos mais conhecidos pelo telefone 188. No último ano, a gente fez 2 milhões de apoios emocionais. Uma pessoa pode ligar quantas vezes quiser para o CVV.
3: Outro canal de apoio é a rede Pode Falar, voltada ao apoio a jovens que tenham de 13 a 25 anos, período em que o suicídio figura entre as principais causas de morte. Se precisar, peça ajuda.
16: Com edição de Paula Groba e trabalhos técnicos de Eliseu Caires, o Jornal do Senado fica por aqui. Acompanhe agora as notícias da Câmara dos Deputados. Boa noite.
15: Boa noite e até amanhã.
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7: Câmara pode incluir sardinha em lata na lista de produtos da cesta básica.
8: Proposta prorroga bolsas de ensino superior por nascimento de um filho.
18: Projeto cria política para acompanhar tecnologias criadas pela sociedade.
24: Boa noite. Avança na Câmara a proposta que institui uma política nacional para o acompanhamento de tecnologias desenvolvidas pela sociedade. A repórter Mônica Tati tem os detalhes.
27: Proposta em análise na Câmara institui a Política Nacional de Tecnologia Social. O projeto, apresentado pela deputada Jandira Fegali, do PCdoB do Rio de Janeiro, define a tecnologia social como um conjunto de processos coletivos, colaborativos e interdisciplinares que priorizam a inovação tecnológica voltada à democratização do desenvolvimento. Jandira Fegali fala sobre a importância de criar uma política para o setor, aproveitando a criatividade da sociedade.
28: Por exemplo, nas comunidades, nas favelas, em todo canto, período da enchente semiárido, que tecnologia o povo usa para dar suas soluções. A moeda complementar foi uma solução popular que começou no Ceará. E muitas outras soluções, inclusive medicinais. Então,
27: a inovação tecnológica voltada à democratização do desenvolvimento. Jandira Fegali fala sobre a importância de criar uma política para o setor, aproveitando a criatividade da sociedade.
28: Por exemplo, nas comunidades, nas favelas, em todo canto, período da enchente semiárido, que tecnologia o povo usa para dar suas soluções. A moeda complementar foi uma solução popular que começou no Ceará.

0: educação, energia, habitação, saúde, meio ambiente, inclusão digital e de assistência para pessoas com deficiência. A proposta prevê a prioridade na análise de pedidos de patente ou de registro dessas tecnologias no INPI, o Instituto Nacional da Propriedade Industrial. A titularidade dos direitos de invenção será decidida nos próprios contratos de fomento, garantindo que as comunidades que ajudaram a criar a solução também participem dos benefícios. Também estão previstos mecanismos que permitem que estados e municípios possam aderir às ações e que recebam apoio técnico do governo federal. A deputada Jandira Fegali explica que a construção do projeto envolveu vários setores da sociedade e governamentais.
1: Fizemos uma construção com o Ministério de Ciência, Tecnologia e Inovação e com os movimentos que representam essas várias tecnologias que surgiram no mundo, inclusive com alguns bancos de fomento, como o Banco do Brasil, como a Embrapa, Caixa Econômica, também participaram dessa construção. E finalmente a gente aprovou um projeto que identifica esse conjunto de contribuições, essa comunhão de contribuições que nós fizemos aqui na Comissão de Ciência, Tecnologia e Inovação.
0: O texto aprovado pela Comissão de Ciência, Tecnologia e Inovação da Câmara retirou o repasse de recursos do Fundo Nacional de Desenvolvimento Científico e Tecnológico para a Política, mas manteve a possibilidade de apoio através de dotações orçamentárias e por instrumentos de fomento já existentes. O projeto que institui a Política Nacional de Tecnologia Social ainda será analisado pelas comissões de Finanças e Tributação e de Constituição e Justiça. E se for aprovado, pode seguir direto para a votação no Senado. Da Rádio Câmara de Brasília, Mônica Tati.
2: Desenvolvimento Regional.
3: A Comissão da Amazônia aprovou o projeto que prevê a criação de cooperativas têxteis comunitárias. Relator do texto no colegiado, Zezinho Barbarido, PP do Acre, acredita que com a medida, famílias vulneráveis financeiramente terão mais renda e trabalho nas regiões Norte e Nordeste.
4: Zezinho Barbarido informa que os órgãos federais vão dar preferência à compra de uniformes feitos por essas associações locais. Além disso, o deputado acrescenta que o programa incentiva o reaproveitamento ecológico de tecidos.
3: Proposta de Paulo Alexandre Barbosa, do PSD, quer o reconhecimento de Ibirá, cidade do noroeste de São Paulo, como capital nacional das águas medicinais. Em sua justificativa, ele afirma que o poder terapêutico das águas termais do município é conhecido desde 1909.
4: Segundo Paulo Alexandre Barbosa, as condições geológicas locais determinam os altos índices de vanádio, de ação antioxidante e controle glicêmico e o pH alcalino das águas. Para ele, a concessão do título busca também estimular o turismo e a preservação do patrimônio natural.
2: Consumidor.
3: Saulo Pedroso, do PSD de São Paulo, defende a criação de um sistema para rastrear e autenticar bebidas alcoólicas importadas. A medida prevê selos físicos e digitais com informações sobre origem, produtor, importador e lote, além de um aplicativo para que o consumidor possa verificar a autenticidade do produto.
4: Para Saulo Pedroso, a proposta ajuda no combate à falsificação de bebidas e aumenta a segurança dos consumidores. O sistema também deverá integrar informações com os órgãos de fiscalização e permitir a identificação de irregularidades ao longo de toda a cadeia de distribuição.
2: Direitos Humanos.
3: Eros Biondini, do PL de Minas Gerais, apresentou o projeto para assegurar a livre manifestação de crenças religiosas, incluindo pregações e citações de textos sagrados. A proposta determina que a simples expressão de dogmas ou convicções religiosas não seja enquadrada como crime.
4: O texto de Eros Biondini também pede que plataformas digitais retirem conteúdos exclusivamente por reproduzirem textos sagrados ou ensinamentos religiosos. A remoção poderá ocorrer por ordem judicial quando houver intenção comprovada de incentivar a prática de crimes violentos.
2: Educação.
3: Avança na Câmara a proposta que permite a prorrogação de bolsas de ensino superior por nascimento de um filho. A repórter Silvia Munhato tem os detalhes.
5: A Comissão de Educação da Câmara dos Deputados

0: aprovou o projeto de lei que garante a pesquisadores e estudantes do ensino superior o direito de prorrogar o prazo de suas bolsas de estudo em caso de nascimento de filho. Pelo texto, bolsas de estudo com duração mínima de 12 meses poderão ter seus prazos estendidos por até 180 dias se houver comprovação de afastamento por nascimento, adoção ou obtenção de guarda judicial. A legislação atual já permitia a prorrogação dos prazos de vigência das bolsas de estudo em caso de adoção. A proposta também permite que dois bolsistas usufruam do benefício simultaneamente pelo mesmo evento de adoção ou guarda. O relator, deputado professor Alcides, do PSDB de Goiás, disse que o texto é do interesse do sistema educacional.
1: Do ponto de vista educacional, a proposição é meritória, uma vez que apresenta medidas concretas para favorecer, de um lado, a participação dos pais no cuidado dos filhos, desde o nascimento ou adoção, ao mesmo tempo em que favorece a continuidade e conclusão de estudos e pesquisa dos estudantes pai. Ademais, na hipótese de ambos os pais da criança, nascida ou adotada, serem bolsistas, a matéria tem o mérito de assegurar aos dois o direito do afastamento das atividades acadêmicas e a prorrogação da bolsa de estudos.
0: O projeto que permite a prorrogação de bolsas de estudo do ensino superior pelo nascimento de filhos dos estudantes será analisado agora pelas comissões de Previdência, Assistência Social, Infância, Adolescência e Família e de Constituição, Justiça e de Cidadania. Da Rádio Câmara de Brasília, Silvia Minhato.
2: Tarcísio Mota, do PSOL do Rio de Janeiro, apresentou o projeto que garante tempo de planejamento para professores da educação básica. O texto estabelece que, quando a jornada for organizada por horas-aula, o limite de atividades em sala deve ser calculado pelo mesmo critério.
3: Tempo de planejamento para professor é decisivo para que a educação de qualidade aconteça. E nós não podemos deixar a covardia que alguns governos estão fazendo de contar o tempo de forma a obrigar o professor a pegar mais turmas sem receber um centavo a mais por isso. Esse projeto, portanto, garante a proporcionalidade. 3 aulas dadas, 1 aula de planejamento.
4: Tarcísio Mota sustenta que a regra mínima de proporcionalidade permite ao professor preparar aulas, elaborar provas e cuidar da saúde mental. Ele reforça que condições mais justas de trabalho para docentes asseguram melhor qualidade aos estudantes.
5: Trabalho.
2: Bibo Nunes, do PL do Rio Grande do Sul, é favorável ao projeto que amplia a licença paternidade para pais de recém-nascidos prematuros ou que precisem de internação hospitalar após o parto. O deputado explica que a prorrogação seria equivalente ao período de internação do bebê.
4: Ele acrescenta que, para ter direito ao benefício, será necessário comprovar a prematuridade ou a internação por meio de documentação hospitalar. Bibo Nunes explica que a ideia é garantir a presença do pai ao lado da mãe e do bebê durante um período de maior vulnerabilidade.
6: Um prematuro tem que ter uma necessidade reconhecida de atenção especial. E o pai tem que estar junto com a mãe nesses momentos difíceis. Não é fácil ter filho prematuro. Imagine gêmeos, que normalmente são prematuros. E como é que ficam os pais se não tem o pai ao lado da mãe o tempo todo? Se o recém-nascido precisa de 1 mês, 2 meses, 3, 4, o tempo que for. Isso é fundamental, isso não é regalia nenhuma, é simplesmente reconhecer a parte humana de quem está vindo ao mundo, que é o nascituro.
2: Fábio Garcia, do União de Mato Grosso, propõe criar uma política nacional de gestão de desempenho e eficiência para o serviço público. O projeto prevê avaliações periódicas dos servidores com base em critérios objetivos, como produtividade, qualidade do trabalho e atendimento ao público.
4: A proposta também reconhece o bom desempenho com bônus, capacitação e prioridade para ocupar funções de confiança. Fábio Garcia afirma que a intenção é melhorar a qualidade dos serviços públicos sem alterar os planos de carreira dos servidores.
5: Economia.
2: O plenário da Câmara pode votar projeto que inclui a sardinha em lata na lista de produtos da cesta básica isentos de impostos. Quem explica os detalhes é o repórter Antônio Vital.
7: Ganhou o regime de urgência e pode ser votado a qualquer momento no plenário da Câmara projeto que inclui a sardinha em lata na lista de produtos da cesta básica. Se a proposta virar lei, a sardinha passa a ter alíquota zero no pagamento de 2 novos impostos criados pela reforma tributária e que passam a ser cobrados no ano que vem: o Imposto sobre Bens e Serviços, o IBS, e a Contribuição sobre Bens e Serviços, a CBS. O IBS será distribuído a estados e municípios. Já a CBS será o imposto federal. Eles vão incidir sobre mercadorias e serviços, inclusive importados. A reforma criou ainda outro tributo, o imposto seletivo, que será cobrado sobre produtos que fazem mal à saúde. Esses tributos vão substituir o PIS, a COFINS, o IPI, o ICMS e o ISS. A reforma tributária, aprovada no ano passado, isentou da cobrança do IBS e da CBS os artigos da cesta básica, inclusive carnes, o que não estava no texto e foi acrescentado durante a votação. Outros produtos com alíquota zero são alimentos como arroz, leite, manteiga e queijos. O projeto que ganhou o regime de urgência foi apresentado pelo deputado Luiz Nishimori, do PSD do Paraná, presidente da Frente Parlamentar da Pesca. A proposta será analisada junto com outra, parecida, apresentada pela deputada Ana Paula Lima, do PT de Santa Catarina. Ainda será designado um relator para apresentar um texto único. A justificativa dos autores é que a sardinha em lata é uma fonte de proteína importante para pessoas com menor renda, além de relevante para o setor pesqueiro nacional, que por ano produz mais de 100 mil toneladas do produto. O deputado Pedro Lupion, do Republicanos do Paraná, coordenador da Frente Parlamentar da Agropecuária, defendeu o regime de urgência para a proposta.
8: No dia da votação da reforma tributária nesse plenário, a questão da sardinha estava no texto. Nós trabalhamos isso junto com as carnes, da mesma maneira que foi feito em relação às outras carnes, com a inclusão na cesta básica, e uma questão de texto prejudicou o setor inteiro pesqueiro, justamente nessa questão da sardinha.
7: Com o regime de urgência, o projeto pode ser votado diretamente no plenário, sem passar pela análise das comissões permanentes da Câmara. Mas a medida não foi unânime no plenário. O deputado Hildo Rocha, do MDB do Maranhão, criticou a urgência, que pode acelerar a análise do projeto e alterar a reforma tributária.
9: Essa matéria, além de não tramitar nas comissões, o que já está errado, essa proposta de lei complementar, ela altera uma regulamentação da reforma tributária que fizemos recentemente. Reforma tributária que entra em vigor a partir do ano que vem, de 2027. Ou seja, ainda nem entrou em vigor e já estamos mudando para beneficiar interesses particulares, não interesses da nação brasileira.
7: Ainda não há data para votação no plenário da Câmara do projeto que inclui a sardinha em lata na lista de produtos da cesta básica. Da Rádio Câmara de Brasília, Antônio Vital.
5: Segurança Pública.
4: Delegado Palumbo, do Podemos de São Paulo, defende criminalizar a transmissão intencional de treinamento operacional a organizações criminosas. O deputado explica que a proposta também alcança agentes públicos que repassarem esse tipo de conhecimento.
2: Delegado Palumbo argumenta que facções têm atuado de forma cada vez mais profissional com o apoio de agentes que se corrompem. Essa prática, segundo ele, eleva o grau de letalidade das ações criminosas, comprometendo a efetividade das políticas públicas de segurança.
10: O indivíduo que faz isso tem que ficar preso. A pena é estipulada em 12 anos e tem que ficar preso mesmo. Todos aqueles que se corrompem, sejam policiais, agentes públicos, se corrompem e ensinam criminosos a matarem usando um fuzil, que é uma arma de guerra, tem que ficar preso sem benefício. Nós estamos lutando com o apoio do meu partido, que é o Podemos, para que esse projeto vire lei. Porque hoje os criminosos não estão mais agindo de forma amadora, não. Eles estão treinando e com a ajuda, infelizmente, de agentes que se corrompem.
4: Luiziane Lins, da Rede do Ceará, defende aumentar a pena para quem submeter trabalhadores a condições semelhantes à escravidão. Ela explica que a punição passaria a ser de 10 a 20 anos de prisão, além de multa, e o crime seria considerado hediondo e inafiançável.
2: Luiziane Lins também propõe detalhar na lei as situações que caracterizam esse crime, como trabalho forçado, jornada exaustiva, condições degradantes e restrição da liberdade por dívida. Pela proposta, a pena deve ser aumentada quando a vítima for criança ou adolescente.
4: Kiko Seleguin, do PT de São Paulo, quer proibir que pessoas que cometeram crimes hediondos recebam pagamento pela divulgação de seus delitos. A proposta prevê nulidade de contratos com produtoras, editoras e plataformas de streaming para livros, séries, filmes ou entrevistas sobre os crimes.
2: Pelo texto de Kiko Seleguin, os valores pagos aos criminosos ou a seus herdeiros deverão ser revertidos ao Fundo Penitenciário Nacional ou ao Fundo Nacional de Segurança Pública. Segundo o deputado, o objetivo é evitar que condenados lucrem com a violência e com a dor das vítimas.
4: Projeto de Pedro Lucas Fernandes, do União do Maranhão, determina que as unidades da Casa da Mulher Brasileira ofereçam acesso facilitado à perícia médico-legal para as vítimas de violência doméstica. O deputado explica que o exame poderá ser feito na própria unidade.